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0: Agora em Palmas, 9:05.
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0: Maravilha, maravilha. 9:06 em Palmas, Tocantins, capital mais queridinha do Brasil. Vamos lá, eu disse pra você que voltava pra interagir com o ouvinte que está passando aqui no WhatsApp da Paz. Muita gente passando por aqui. Vamos lá, vamos mandar alô pra dar tempo de tocar aí o pedido musical de todo mundo, né? E ela chegou, rapaz. Minha amiga e mãe de Leuza, diretamente da 1304 Sul, chegando por aqui. Boa noite, a paz do Senhor, irmã Helena. E peço louvor com quem Moel já está voltando. E ofereço para Eduarda, irmã Madalena e família em Porto Nacional. E para você, cantora, muito obrigada, minha linda. Wesley Santos, com participação de Kemuel. O rei está voltando, nós vamos curtir esse som já já. Tava com saudade de você, viu, meu Edileuza? Muito obrigada pela companhia, que Deus abençoe. E hoje tá cheio de Edileuza aqui, viu? Minha amiga Edileuza é a Dila, diretamente da região norte, costureira de mão cheia, viu? Passando por aqui também. Boa noite, quero ouvir Dia de Sol com Gerson Rufino, peço oração para os meus filhos e todos os ouvintes. Valeu, minha amiga Dila, Deus abençoe. A irmã Elisete, lá de Brejinho de Nazaré, também já sinalizou aqui que tá ligada, tá sintonizada. Um abração pra senhora, beijo no coração, irmã Elisete, Deus abençoe. Minha amiga, irmã Maria de Nalva também, que com certeza, essa hora ela já tá lá com o radinho ligado, sintonizado. Deus abençoe sua vida, irmã Maria de Nalva, irmã Maria das Graças, irmão Benu, irmão João da Cruz, irmã Ritinha, pastor Abdias Carvalho e família, todos os ouvintes aí em Brejinho de Nazaré, pastor Ezequias, pastora Érica, Deus abençoe grandemente, muito obrigada pelo carinho, pela companhia sempre. Meu amigo JC chegou por aqui, é o JC do Aureni 3, é porque tem dois JC, né? JC do Aureni 3, a paz do Senhor Jesus, cantora Elionai, gostaria de ouvir Marcela Thaís Escolhi Te Esperar. JC da Aureni 3, atenciosamente, Deus abençoe a todos nós, aleluia, paz e saúde, amém, JC. Deus abençoe sua vida também, muito obrigada pela companhia. Chegando à autarquia por aqui também, viu? Eita, rapaz. Grande homem de Deus, pastor Marcos Gonçalves, chegando por aqui também. A paz, minha irmã e amiga, uma boa noite, cheia da graça de Deus. Hoje queria pedir, se possível, uma canção com o nome Razão de Viver, Grupo Formosa. Rapaz, eu não sei se é a mesma, né, que eu conheço com a Melissa, mas eu vou procurar aqui, viu, pastor? Se não tiver com o Grupo Formosa, eu vou ficar devendo pro senhor, mas o senhor pode me cobrar, viu? Porque já vou mandar aqui pro nosso programador e quem sabe amanhã vai estar no ponto já. Mas eu vou procurar aqui, ainda vou dar uma olhadinha, tá? Um abraço, pastor Marcos Gonçalves, toda a sua família, que Deus abençoe. Muito obrigado pela companhia sempre. E ela chegou por aqui também, irmã Marlene Carvalho, diretamente da 409 Norte, ligada, sintonizada aí. Com certeza já esperando, meu Deus, misericórdia. Com certeza já esperando aí daqui a pouquinho Missões em Foco, né? Logo mais às 22 horas. Que Deus abençoe, irmã Marlene. Gente, isso aqui não é sono, viu? Na verdade é é resultado de medicação. Uma segunda-feira tivemos aí uma, levei um escorregão e aí travou a lombar, e aí nós vem lutando aí com essa lombar e tomando remédio, acaba dando a canseira, né? Porque é tanto trem pra você pra melhorar, pra conseguir andar. Mas não tô com sono ainda não, e tô muito feliz, muito alegre, muito satisfeito com a participação sua aqui no WhatsApp da Paz. Quero ouvir o hino com Luciano Camargo, Ligado no Céu, a irmã Olinda. Valeu, irmã Olinda, Deus abençoe sua vida. Vamos lá, 9:10 em Palmas, Tocantins, capital mais queridinha do Brasil. Wesley Santos chegando por aqui para cantar diretamente para a mãe de Leuza, né? Lá na 1304 Sul. E já Jéssica Rufino vai cantar para minha amiga Dila na região norte também.
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maravilha. Eu disse que voltava e voltei. Foi rápido, né? É, já falamos aí de parceria. 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Mas vamos lá, ó. Quero mandar um alô e todo especial lá pro assentamento Prata. É isso mesmo. Assentamento Prata. É, já fica ali o município de Porto Nacional, mas tá mais perto de Palmas do que de Porto, né? É, pastor Zé Luiz, né? Ceará de Seta do Taquari, tá na chácara lá no PA Prata, ligado, sintonizado, e diz que lá a audiência é boa demais. Então, um abraço aí para todos os ouvintes no Prata que estão ligados, sintonizados aí na Paz FM. Fica quietinho, como diz meu amigo Agenô, só suntando, né? No caso, só ouvindo, mas caladinho, quietinho. Sintam-se abraçados, que Deus abençoe grandemente. Pastor José Henrique, passando por aqui, ó, já, pelas ruas da nossa capital, ligado, sintonizado. Um abraço aí pro passageiros, né, que estiverem agora no seu carro aí e ouvindo também a programação da Paz FM. Pastor José Henrique, família, que Deus abençoe grandemente. Muito obrigada pelo carinho e pela companhia, por essa carona abençoada aí também, né? Missionária Jo, passando por aqui, a paz do Senhor, minha querida. Deus abençoe sua vida. É, próximo louvor quero oferecer para todos os casais, né? Dejane, Josefa, Mônica, Elisângela, Leila, Flávia, Francisca, Vitória. E para as crianças, para os caminhoneiros e para todos que trabalham na rádio, especialmente ela, Missionária Jo. Valeu, Missionária Jo. Um abraço, beijo no coração. Saudade da Missionária Jo. Já faz um tempo que a gente não se vê, né? Deus abençoe sua vida, missionária. Muito obrigado pela companhia. Marcela Thaís, chegando por aqui, é a canção que meu amigo JC da ORN3 pediu. Escolhi te esperar. Cante aí, Marcela Thaís. Música.

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4: Maravilha, maravilha. De volta aqui juntinho com você, 9:46, isso mesmo, 9:46. Eu vou ficando por aqui, você continua por aí, não desliga o seu rádio, já já, logo mais, às 22 horas, tem conexão de líderes, mas ainda tem recadinho por aqui, ó. Boa noite, a paz de Cristo, manda alô para os ouvintes do assentamento Água Fria 2, Tocantinha, e estamos sintonizados na programação. É a irmã Cida Lemes. Valeu, irmã Cida Lemes, seja bem-vinda. Deus abençoe grandemente a sua vida. Abração aí a todos os ouvintes na Água Fria 2, em Tocantinha. Que Deus abençoe, né? O pessoal de Tocantinha, Miracema, PA Brejinho, é muita gente, é muitos lugares, né? Um abraço aí também lá para Laguna 1, pastor Cleivon, lá para Águas Lindas, presbítero Everton, pastora Iranildes, todo Luz e Mangos, né? Irmão Pedrinho da Farinha, que não tá ligando, mas tá ligado. E que Deus abençoe grandemente. Gente, dia 23 agora tem pamonhada no Laguna 1, viu? É isso mesmo, corre lá e já garante a sua. Dia 6 de junho, 6/6/2026, vai ter uma grande vigília, vai acontecer nessa grande vigília lá na De Laguna 1, e você é convidado todo especial para estar lá. Forme sua caravana e vá adorar o Senhor Jesus juntamente conosco ali. Estarei por ali também adorando o nome do Senhor Jesus, e você não pode ficar de fora. Se assim o Papai do Céu permitir, amanhã estarei de volta juntinho com você para mais uma edição do Toca Toca da Paz, encerrarmos aí a semana com chave de ouro, e é lógico, com a sua participação. Que Deus abençoe grandemente a sua vida, dê uma noite de paz, de sono reparador, né? E amanhã um dia abençoado. Fiquem todos na paz do Senhor Jesus. Forte abraço, beijo no coração. Fui!

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1: O dólar encerrou o último pregão em queda e fechou cotado a 4,99. A moeda americana registrou desvalorização de 0,74% ao longo do dia. Segundo analistas do mercado financeiro, o movimento foi influenciado pelo avanço das conversas diplomáticas em torno do conflito no Oriente Médio. A possibilidade de redução das tensões internacionais trouxe mais confiança aos investidores e diminuiu a busca pela moeda americana, considerado um ativo de proteção em momentos de crise. Além disso, o dólar também perdeu força no mercado internacional frente às principais moedas de países desenvolvidos, refletindo um cenário global mais favorável ao risco. Já o euro encerrou o pregão em alta, cotado em torno de R$ 5,82. Reportagem Juline Pogorzelski.
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0: 22:06.
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0: Olá, boa noite a todos os ouvintes da Rádio Paz FM. Boa noite à bancada aqui na Paz do Senhor Jesus. Aqui quem vos fala é a missionária Maria Bonfim e louva a Deus pela oportunidade que o Senhor nos concedeu de estar aqui mais uma vez no programa Missões em Foco. E juntamente conosco aqui está a bancada repleta de homens de Deus, a qual o Senhor preparou para estar conosco aqui nesse dia de hoje. Aqui está o nosso presbítero Ricardo, que está aqui nessa noite. A paz do Senhor, que Deus abençoe. A sua presença é muito importante aqui nessa noite, que Deus abençoe de forma poderosa. Seja muito bem-vindo. Aqui também está o evangelista Joabe. Evangelista Joabe é o nosso coordenador da macro C e D da região sul de Palmas. A sua presença aqui é muito importante, que Deus abençoe. E eu estou muito feliz, o nosso programa do Senhor está aqui compartilhando conosco, nos ajudando nesse programa Missões em Foco, nesse dia de hoje, que o Senhor preparou de forma poderosa. Seja muito bem-vinda, sinta vontade. E a paz do Senhor também aqui para nossa cantora Elienay, a mulher da voz de ouro, que admiro, que Deus abençoe, que o Senhor continue ungindo a sua voz de forma poderosamente para estar falando aos corações, através da voz, né? Cantada, dos louvores. Isso é muito bom. Deus abençoe. E você, meu ouvinte, você que está aí do outro lado nos ouvindo, estou muito feliz por estar aqui com vocês. A semana passada não foi possível estar aqui, mas hoje, graças a Deus, a prova é o Senhor, estamos aqui para junto nós estarmos até as 23 horas aí. Que Deus abençoe. Eu sei que Deus tem uma palavra para o seu coração. Eu sei que Deus já preparou para os nossos corações. Estamos aqui mais uma vez nesse dia de hoje, dia 21/5, né? Na quinta-feira. Glória a Deus por isso. O tema é o grande amor de Deus pela humanidade. É o amor inesgotável a qual todas as quinta-feiras nós estamos aqui falando sobre esse amor. O amor integral é a parte integral, né, do caráter de Deus, que é o amor insondável, é o amor incomparável, é o amor eterno, é o amor infinito, é o amor imutável, é o amor soberano, é o amor incondicional. É desse amor que nós vamos estar aqui mais uma quinta-feira falando. Esse amor que me alcançou, esse amor que tem alcançado a muitos, que tem alcançado os irmãos que estão aqui conosco e que tem alcançado você também que está aí do outro lado nos ouvindo. E é esse amor que nós estamos falando, e eu tenho certeza que nesse dia de hoje esse amor vai alcançar sua necessidade, se assim você deixar o Espírito Santo trabalhar na sua vida, falar com você, trabalhar em você através da palavra que será ministrada durante todo esse programa, esses momentos que nós aqui estamos. Que Deus possa abençoar a sua vida, você que está no trabalho, você que está nas ruas de Palmas, andando aí no seu carro, que está ouvindo a Rádio Paz. Que Deus possa abençoar sua vida de forma poderosamente, que Deus possa alcançar sua necessidade, que o Espírito Santo venha acalmar o seu coração, que talvez está aí aflito, angustiado. Que o Senhor venha te abençoar. E nós vamos ouvir um louvor agora, e quero falar para você, amigo, você, meu irmão, medita na letra desse hino. Se assim você puder parar um pouquinho, eu sei que o Espírito Santo vai, já tem começado a falar no seu coração e ele vai continuar através desse louvor.

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1: Olá, voltamos e agora nós vamos com a palavra, a leitura da palavra de Deus aqui com o evangelista Joabe. Ele vai estar lendo uns dois versículos na palavra. Ele vai estar orando por você, meu amigo ouvinte, você, meu irmão ouvinte, que está nos ouvindo nessa noite. O evangelista vai estar intercedendo ao nosso Deus. E eu creio que Deus fará maravilha através da oração do seu servo nessa noite. Evangelista Joabe, a leitura da palavra.
2: Boa noite. Boa noite a todos os amigos ouvintes que nesse momento está sintonizado na frequência da Rádio Paz FM. Eu gostaria de neste momento convidar a você a ler juntamente conosco o Evangelho de João, capítulo 3, o versículo 16 e 17, que diz: porque Deus amou o mundo de tal maneira que deu seu Filho unigênito, para que todo aquele que nele crê não pereça, mas tenha a vida eterna. Porque Deus enviou o seu Filho ao mundo, não para que condenasse o mundo, mas para que o mundo fosse salvo por ele. Amém? Este é o amor de Deus para conosco. Se você puder, aonde você estiver neste momento, feche os seus olhos, coloque a mão no seu coração e vamos falar com nosso Deus. Pai amado, Criador dos céus e da terra, nós rendemos graças a Ti, ó Pai, por tudo. Nós Te louvamos por este dia, Te louvamos pelo fôlego de vida, Te louvamos porque o Senhor tem nos guardado, o Senhor tem nos guiado. Por onde quer que nós andamos, por onde quer que nós passamos, a Tua mão nos sustentou. Eu Te louvo, Pai, por todos aqueles que neste momento, Senhor, estão ouvindo a Tua voz. Todos aqueles que neste momento, ó Pai, estão sintonizados na Rádio Paz, está ao alcance desta voz. Eu Te louvo pela vida de cada um deles, ó Pai. Que o Teu amor incondicional, o Teu amor imutável, Senhor, possa trabalhar na vida de cada um, consolar, ó Pai, aquele que está aflito, possa ser esperança aquele que está, ó Pai, desanimado, desesperado, possa ser a força, ó Pai, aquele que está fraco, ânimo, ó Pai amado, aquele que está, Senhor, pensando em desistir. Mas que o Teu amor, Senhor, possa tocar a vida de cada um neste momento. Que eles possam, ó Pai amado, sentir o sopro do Espírito Santo, o refrigério da Tua presença.

presença, ó Pai amado, e que o Senhor, ó Pai, possa trabalhar na vida de cada um deles, de forma que, ó Pai amado, a tua graça, o teu amor, a tua paz, possa, Senhor, mudar as vidas, possa salvar o pecador, possa transformar, restaurar. Assim nós oramos e cremos, em nome de Jesus. Amém.

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1: Glória a Deus. Uma canção maravilhosa. Eu sei que você meditou na letra desse hino, onde fala sobre o grande amor de Deus. E chegou o momento, está chegando agora o momento, onde nós vamos estar ouvindo a palavra de Deus. Eu sei que Deus tem colocado no coração do presbítero Ricardo uma palavra.
2: Glória.
1: Que vai alcançar o meu coração, a minha necessidade. E eu quero dizer para você, meu amigo, que está nos ouvindo. Convido o Espírito Santo para ele te ajudar. Eu já fiz esse convite. Eu sei que ele está aqui, eu estou sentindo ele aqui ao meu lado, para me ajudar. Por isso que eu digo, ele está pronto. Ele é um amigo fiel. Ele é um amigo incansável. Qualquer hora, qualquer momento que a gente pedir o auxílio dele, ele está pronto para nos ajudar. É o prazer dele é nos ajudar a receber o que Deus tem para nós. E ele vai estar falando conosco agora através do ministrante, o presbítero Ricardo. É com o senhor a palavra.
2: Glória a Deus. Eu quero deixar a paz do Senhor para todos os amados ouvintes. E queria falar para a missionária, estou muito alegre de estar aqui pela segunda vez, juntos, para nós estarmos aprendendo, falando. Quero louvar a Deus pela vida também do nosso líder, irmão Joab. Deus abençoa.
3: Amém.
2: E vamos ler a palavra do Senhor, um tema muito interessante, muito importante, que é o grande amor de Deus pela humanidade, por nós, porque Deus nos ama. E vamos abrir a palavra, a Bíblia, em Romanos, capítulo de número 5 e o versículo de número 8, nós estarmos meditando nesta noite. Você que está aí, se você tem uma Bíblia aí no seu quarto, você está ouvindo, pega ela, vamos abrir, vamos estarmos meditando um pouco na palavra do Deus Todo-Poderoso. Está escrita assim a palavra de Deus: mas Deus prova o seu amor para conosco, que Cristo morreu por nós, sendo nós ainda pecador. É muito forte, mesmo nós sendo pecador. E aí nós entramos na palavra a qual foi lida pelo nosso líder irmão Joab, João 3, 16, que Deus amou o mundo de tal maneira, né? Que deu seu filho, ele deu seu filho unigênito para que nós não venhamos perecer. A palavra perecer se fala em morte, né? Para que nós não venhamos morrer sem obter a salvação, obter a vida eterna. E ele prova o seu amor, que ele entrega, ele deu o seu filho, mesmo nós sendo ainda pecador. Então Deus nos ama, e além de nos amar, Ele nos prova, entregando o seu filho. No mundo atual de hoje, as pessoas perguntam, me prova que você me ama, né? Me prova que você me ama alguma coisa. Às vezes, se for um relacionamento entre homem e mulher, ele vem com uma flor, né? Para dizer que ama, não tá aqui. Prova com essa flor que eu te amo. Mas Deus, ele nos ama tanto que deu seu filho único para morrer na cruz do Calvário, para nos dar o direito da vida eterna. O direito de nós termos uma vida com ele, porque nós perdemos esse direito lá no Jardim do Éden, por causa da desobediência do homem. Mas Deus, através do seu filho Jesus Cristo, nos traz de volta. E o que ele quer de nós é que nós venhamos obedecer a ele, para nós termos uma morada para com Deus, para com o Pai. Então Paulo aqui, ele fala bem declarado para conosco: mas Deus prova o seu amor para conosco, que Cristo morreu por nós sendo ainda pecador. Todos nós. Morreu por todos nós, pecadores. E agora nós fomos justificados através do sangue de Jesus. nós fomos justificados. Então você, amado ouvinte que está nos ouvindo, Deus, Ele te ama. Ele te ama tanto que Ele já deu o Seu Filho. O Seu Filho já veio, morreu na cruz do Calvário. Então tem muitas pessoas que, quando está passando por lutas, situações diversas da vida, a primeira coisa que ela fala é dizer: Deus parece que não me ama porque eu estou passando por isso. Deus parece que não me ama que eu estou passando por essa situação. Mas eu quero te dizer, você amado ouvinte que está nos ouvindo, Deus, Ele te ama. Deus, Ele te ama porque Ele já deu o Seu Filho único. Derramou Seu sangue na cruz do Calvário para nos dar a vida eterna. A missionária, pode falar alguma coisa, missionária, através dessa palavra. Vamos ser dinâmico.
1: É, quando a gente vê, o senhor falou do amor de Deus, que a gente perdeu lá no Jardim do Éden, mas também lá no Jardim do Éden começou o resgate, né? Quando
2: glória a Deus.
1: Foi o resgate de tudo isso feito pelo Pai. É, o nosso Deus, que Ele vai ao encontro do homem, Adão, que estava sem direção, sem visão, de forma perdida. E o Pai vai ao encontro e encontra Adão naquele estado. Ali Adão tem um direcionamento, porque ali ele recebe uma promessa, né?
2: Glória a Deus.
1: E isso nos alegra muito quando Deus trabalha dessa forma em favor de nós seres humanos, de sabermos que o homem não está só.
2: Verdade.
1: Se perdeu, mas não está só. Então, o amor de Deus, Ele é de forma abrangente. Ele alcança, igual o senhor está ministrando essa palavra. E logo após o senhor concluir essa ministração, nós vamos estar comentando, né, aí no podcast em relação a esse assunto. Mas foi me dada a oportunidade de estar, amém, aqui, né? No momento da palavra. Então, você, meu amigo, você, meu irmão, você que está aí do outro lado, que está nos ouvindo, não importa a situação que você esteja, Adão estava numa situação que, no momento, ele olhava, ele não via solução para ele, mas Deus tinha e trouxe, levou a solução ao encontro de Adão. E quero dizer que, através da palavra de Deus, eu e você, não importa a situação, o problema que passamos, tem solução, porque a solução do ser humano vem através da palavra de Deus, é através de Jesus. Só Jesus tem solução para os nossos problemas. Segue na ministração, presbítero Ricardo.
2: Amém, glória a Jesus. Meus queridos, amados ouvintes, é isso, Deus, Ele prova o Seu amor. Deus, Ele te ama, né? Como foi falado aqui, o amor absoluto, né? O amor incomparável, o amor eterno, infinito, imutável, soberano. Esse é o amor de Deus, incondicional. Este é o grande amor de Deus para com a humanidade. Ele ama, Ele te ama. Ah, mas eu estou vivendo em situações horrendas, mas Deus, Ele te ama. Ele pode te libertar, Ele pode te dar uma nova vida. Deus é o Deus que liberta. Deus é o Deus que liberta através do Seu Filho Jesus. Então, nesta noite, nós estamos te chamando para você vir conhecer o libertador, que é Jesus Cristo, aquele que veio derramar o Seu sangue para com todos nós. venha ser purificado, porque somente Jesus é que pode nos colocar de volta, né, como foi falado pela missão, no jardim ou no céu. Somente Jesus. Nós fomos tirados por causa da desobediência, mas nós vamos voltar de novo através de Jesus Cristo, através do seu sangue. Nós vamos voltar de novo a ter a comunhão, a falar face a face com o nosso Deus, porque nós temos a vida eterna. E Deus te ama tanto que Ele deu essa oportunidade para com nós, que deu seu Filho Jesus. Porque sem Ele o homem não conseguia. O homem é falho. Os homens não conseguiram, os missionários não conseguiram, os profetas não conseguiram. Somente o Filho de Deus nos trouxe esta alegria da salvação, da vida eterna. Porque nós temos que pensar também na vida eterna. Não se envolver com este mundo, com as coisas deste mundo, mas nós temos que se envolver com as coisas do céu. Se importar um pouco com as coisas do céu. Então eu te chamo a tua atenção nesta noite. Venha para Jesus. Venha para Jesus. Às vezes você pode dizer, mas eu não estou preparado. Mas Ele te chama nesta noite. Você que está nos ouvindo, no carro, na sua casa, no seu sofá. Venha para Jesus nesta noite, porque Ele te chama. Deus já entregou o seu Filho. Como o texto aqui está escrito, sendo pecador, Ele já entregou seu Filho. Então venha nesta noite, aceita Jesus como Salvador, venha ser purificado, porque o mais Ele fará, o mais Ele fará. Então você que está nos ouvindo, mais uma vez eu falo, venha para Jesus, venha para Jesus. Missionário.
1: Glória a Deus. Ouvimos a palavra nessa noite e somos grato a Deus pela sua vida, ouvinte, que está aí nos ouvindo. Eu sei que você recebeu esta palavra nessa noite. E nós vamos ouvir um louvor e após o louvor voltaremos à sequência do programa.
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1: Olá, glória a Deus, nós voltamos e eu quero aqui falar dos recadinhos. Quero citar aqui a nossa amada irmã Maria Helena da Chácara Cipó, que está ligadinha conosco, que Deus abençoe de forma poderosamente. E também está aqui a missionária Teura, pastora Teura, que Deus abençoe, está mandando aqui um alô, está dizendo que estamos aqui ligadinho na Rádio Paz. É, ofereço o próximo louvor a todos os ouvintes. Olha, não falei o recado antes, mas acredito que quem está ligadinho já recebeu esses louvores e mais tarde teremos mais um louvor aí para a glória de Deus. Pastora Teura, Deus abençoe de forma poderosamente. A pastora Teura é a esposa do pastor Pedro, ali da AD Taquari 4. Um abraço para a pastora Teura, pastor Pedro e toda a igreja, que são os pastores e pais, né, do evangelista Joabe, que está aqui conosco, a nos ajudando no programa Missões e Foco nesse dia de hoje que Deus preparou. Deus abençoe de forma poderosamente. E aqui também tem mais um recadinho. Sou Valdaíris, moro em Araguatins. Olha quem está no... Olha... Valdeíris é o seu primo.
2: É meu primo.
1: Olha que maravilha, onde está. Que Deus abençoe a sua vida, Valdeíris, de forma poderosamente. Que Deus abençoe,
2: amém,
1: grandemente você e toda a sua família, a sua casa. É, tem pessoas de longe, né, nos ouvindo. Que Deus abençoe.
2: Muita gente.
1: Deus é maravilhoso. Eu sei que você, meu amado amigo, meu amado irmão, ouviu a palavra de Deus. Eu quero aqui agradecer o presbítero Ricardo, que Deus abençoe o senhor de forma poderosamente, por trazer esta palavra. E quero dizer para você, meu amigo, você ouvinte da palavra de Deus. Aqui em Palmas, quase todas as quadras de Palmas tem um templo da Igreja Assembleia de Deus. E quero te dizer, te fazer um convite se apresentar, fazer uma visita a nós em qualquer um desses templos. Eu sei que a pessoa que vai estar, o recepcionista que vai estar na portaria, vai te receber com todo amor e carinho. Se identifique, é muito bom e para nós vai ser um grande

0: Você que ouviu essa palavra, que decidiu no seu coração de dar um passo a partir de hoje, andar com Jesus, não andarmos só, porque andar só não é bom. Então, vá congregar conosco em qualquer uma dos templos. Em todos eles tem um pastor e todos os pastores vão te receber com todo amor e carinho. Deus abençoe de forma poderosamente. E agora chegou o momento do nosso podcast. Ouvindo a ministração da palavra, e quando eu olhava, meditava no versículo que foi lido em Romanos, no capítulo 5, versículo 8, que diz: mas Deus prova o seu amor, a prova de amor que ele deu seu filho para nos resgatar, ainda nós pecadores, inimigo de Deus. Nós não tinha nada para oferecer para Deus, né? Mas o amor de Deus, incomparável. Ele não viu, não olhou para essa diferença de nós sermos pecadores. Ele deixa o seu trono, como até eu já citei, o presbítero que ministrou a palavra também citou que onde o Pai deixa o seu trono e vai atrás de Adão, que tinha pecado, que estava distante de Deus. Ele vai, faz uma promessa, e na caminhada da vida, da existência do ser humano na terra, a gente vê que se concretiza essa promessa, que era a vinda de Jesus. E Jesus vem, se expressa, é revelado o grande amor de Deus por mim, por você, através do sacrifício de Jesus, para nos resgatar. E aí o importante que a gente vê a revelação do amor de Deus. E esse nosso Deus, ele ainda espera por nós a gente dar aquele passo de simplesmente crer e aceitar o sacrifício que ele fez, não é isso, presbítero Ricardo?
1: Isso mesmo.
0: Ele está esperando, ele espera de mim, e eu louvo a Deus porque ele me deu a oportunidade de ter esse entendimento. E pela misericórdia e graça do Senhor, eu tenho esses anos que tenho, desde os meus 15 anos de idade, que estou andando com Jesus. Ele me deu a oportunidade.
1: Glória a Deus.
0: Eu não tinha nada para oferecer, mas a partir do momento que eu tive esse encontro com Jesus, esse entendimento da palavra, porque alguém trouxe essa palavra para mim. Eu louvo a Deus pela vida dos meus pastores, pastor Antônio Pereira Lima e a pastora Adelina, que foi um dos meus primeiros pastores, que me ensinou, que me chamou, que mostrou para mim o caminho do evangelho, que me mostrou quem era Jesus, me batizou, e hoje sou essa pessoa que estou aqui falando com você, testemunhando, falando do amor de Deus. Pastora Adelina, eu sei que ela está me ouvindo. Pastor Antônio Pereira Lima também, que eles nos ouvem toda quinta-feira. Ela manda uma mensagenzinha para mim. Pastora Adelina, Deus abençoe a senhora. A senhora é a pastora que mora no meu coração. A senhora é muito amada. Que Deus abençoe de forma poderosamente. E isso, presbítero Ricardo, alegra muito o coração da gente ver o amor de Deus sendo expresso em nossas vidas. Eu sei que o amor de Deus alcançou o senhor também.
1: Sim.
0: Não é isso? O amor de Deus, ele é abrangente. Não me importa quem e nem a situação. Ele alcança. Às vezes até a gente está pensando assim: não tem mais jeito para o meu caso. Essa situação não tem mais como se reverter. Mas se a gente der um passo, se deixar o Espírito Santo pegar a causa, vai ter jeito. Nós não podemos, igual Adão. Adão estava lá no Éden sem direção, sem saber o que fazer, sem saber do seu futuro. Mas quando o Pai vai lá ao encontro, Adão teve uma direção, ele teve um futuro. E hoje, por causa desse passo que o nosso Deus fez, eu e todos nós temos um futuro.

0: futuro. Agora basta eu que tenho que tomar a atitude de aceitar Jesus como meu e suficiente Salvador.
1: Glória a Deus.
0: Não é isso, presbítero?
2: Verdade. Tem que querer. Tem que querer. E Jesus é educado, ele não invade. Ele está aí. Nós temos que querer ele. Nós temos que querer ele. E ele está chamando. Porque Deus, ele entrega, ele dá seu filho, Jesus, para resgate de nós, que nós estávamos perdidos. Nós fomos resgatados. E há muitas pessoas ainda que estão perdidas, que ainda não foram resgatados, não porque Deus não quer resgatar, porque essa pessoa ainda não teve um encontro ainda com Jesus. Então Deus, ele está à porta. Jesus está à porta. Então nós temos que tomar a decisão para estar seguindo. Porque a palavra de Deus fala que ele é o caminho, ele é a verdade e também a vida. Então nós temos que andar no caminho, nós temos que andar na verdade e vamos alcançarmos a vida eterna. Porque Deus, no texto que foi lido, em Romanos 5, e verso 8, o desejo de Deus é que nós venhamos termos a vida eterna, que nenhum de nós venha se perder. Nós vamos ter a vida eterna. Então você que está aí, afastado, você vai para a igreja, mas ainda não tomou a decisão de realmente ter um encontro genuíno com Jesus. Porque quando nós temos um encontro genuíno com Jesus, as coisas mudam. A atitude muda, o jeito muda, o jeito de tratar a família. Então tudo muda, porque esse Jesus é lindo, maravilhoso. Então nós temos que tomar a decisão de acompanhar Jesus.
0: É verdade. Evangelista Joabe, quando a gente olha e vê essa imensidão, né? Essa revelação assim tão amorosa, tão clara do amor de Deus, isso nos deixa cada dia mais fortalecido, né? Evangelista Joabe.
1: Sim. Sim, com certeza. É interessante que o amor de Deus, ele não espera, não depende de mim, não depende de nada, não tem nada que eu possa fazer para chamar a atenção, para merecer o amor do Senhor Jesus. Ele é um amor incondicional, independente de quem nós somos, independente de quem eu sou, o Senhor me alcançou pelo seu amor.
0: É verdade.
1: Eu não tinha nada e ainda não tenho, não mereço. Mas é a graça do Senhor.
0: É verdade.
1: E as misericórdias do Senhor é a razão de nós não sermos consumidos.
0: É verdade.
1: Nós nascemos em pecado, como diz o salmista Davi, em Salmo 51, versículo 5. Nós nascemos em pecado. Nós nascemos com a natureza adâmica do pecado. Mas o Senhor criou esse elo pelo seu amor. Não tinha nada que a gente pudesse fazer. O homem não tinha como criar esse laço, esse relacionamento, esse ligamento. Somente o amor de Cristo. Então, independente da situação que você está vivendo, não importa o que você está passando, o estado em que você se encontra, a solução para tudo, na minha vida e na sua vida, é o amor de Deus. Ele nos ama, apesar da nossa natureza pecaminosa. Ele ama até os que não o amam. É o amor de Deus. É um amor inexplicável. Não temos palavra para descrever. Mas ele alcança a todos. Independente do estado, posição, independente de lugar. Ele ama a todos nós, venha o que vier. E isso não significa que ele ama o meu erro.
0: Sim.
1: Não significa que ele aprova os meus erros, o meu pecado. Mas ele me ama, apesar de eu ser pecador.
0: Isso é muito interessante, né, evangelista? Não depende de nenhum esforço da gente, né, esse amor de Deus. Isso alegra muito o meu coração quando eu olho para esse amor nós, para dizer assim que a gente ama alguém, a gente precisa ser recíproco, né? Esse amor tem que ser recíproco. E Deus não depende disso.
1: Não.
0: Não depende.
1: Eu gosto muito de conversar sobre esse tema. E às vezes eu converso muito com meu pai a respeito da Bíblia, assuntos da Bíblia, e a gente fala do amor de Deus. Como diz o presbítero Ricardo, hoje às vezes as pessoas tentam demonstrar amor, provar amor. E Jesus provou sem a gente pedir nada, e sem a gente merecer. Quem somos nós para pedir?
0: Então,
1: ele prova por causa do seu amor. O homem pecou lá no Jardim do Éden.
0: Sim.
1: Mas Deus criou o homem para si, para o adorar. Então, desde então, o Senhor, ele busca relacionar com o homem. E até hoje ele está à porta. Eis que eu estou à porta e bato. Quem abrir a porta, eu entrarei e cearei. E ele está batendo em portas neste momento.
0: Então só depende da gente abrir a porta, né?
1: Só depende de nós.
0: Está fácil.
1: Amém.
0: Se depende só da gente abrir a porta, vamos pensar que está fácil. É só
2: glória
0: querer.
2: A Deus.
0: É abrir a porta. E o interessante também, quando eu olho, a gente, olhando as escrituras sagradas, ele envia o Espírito Santo para ser o ajudador, né? Porque às vezes a porta tá tão pesada, emperrada, vamos pensar assim, né? Mas o Espírito Santo auxilia nessa parte.
1: É o nosso consolador.
0: Para estar conseguindo contornar essas situações. Fazer aquilo que precisa.
1: Não vos deixarei órfãos, nem enviarei o consolador.
0: Esse é o amor.
1: Como? Amor inexplicável.
0: Amor inexplicável, incomparável. Não tem como a gente comparar esse amor de Deus. Portanto, você, meu amigo, que está nos ouvindo, o nosso Deus, ele não ama o pecado, mas ele ama o pecador.
1: Exato.
0: Ele não aceita o pecado, mas ele aceita o pecador.
1: Glória a Deus.
0: Para isso, ele provou esse amor, porque Deus é amor. Então não importa a situação que você está passando, não importa o problema que você está passando, Jesus te ama e ele tem solução para o seu problema. O evangelista acabou de dizer, ele está batendo na porta, a chave está na sua mão, a decisão está em você. Só apenas dá uma rodadinha aí nessa chave e abre a porta para Jesus, porque ele quer entrar e cear contigo.
2: Glória a Deus.
0: Ele quer mudar o curso da sua vida através do seu amor, que é incondicional. Que Deus possa abençoar a sua vida de forma poderosamente, que Deus possa abençoar a vida da sua família, você ouvinte que está nos ouvindo nessa noite. Porque o nosso tempo já foi, já estamos chegando no final do programa.
2: Passa
0: e resta
2: muito
0: é muito rápido, né, evangelista Joab?
1: É rápido.
0: Quando a gente começa a pegar, já o tempo já foi. Mas quero dizer para vocês, meus amados ouvintes, que se Jesus não voltar, na próxima quinta-feira tem mais. Nós vamos estar aqui juntamente com essa mesma equipe aqui falando do grande amor de Deus. Sou grata a Deus pela vida de cada um de vocês, evangelista, por estar aqui nos ajudando, cooperando conosco. E Deus abençoe o pastor Pedro, que cuida ali de aquelas macro, né? Região ali do Taquari. Que Deus possa abençoar todos os amados irmãos da região de Taquari, da região sul.
2: Glória a Deus.
0: Todas as regiões, vamos dizer, de Palmas, Central, Norte, Sul. E assim todos os ouvintes da Rádio Paz. Deus abençoe. Eu quero aqui agradecer cada um de vocês. Quero agradecer a nossa liderança, nosso presidente, pastor Amarildo Martins da Silva, a nossa pastora presidente, a pastora Maria Barbosa, também nosso pastor presidente executivo, o pastor André Martins, a pastora Leila, que Deus possa abençoar vocês de forma poderosamente. Vocês são um canal de bênção nas nossas vidas. Estamos aqui porque o Senhor, nosso Deus, tem usado os senhores de forma poderosamente, e essa bênção que tem chegado até vocês tem chegado até a nós, através da vida da nossa liderança. Deus abençoe a missionária Conceição Beniz, a nossa secretária de missões do campo Nação Madureira de Palmas e do estado do Tocantins. Que Deus abençoe a senhora de forma poderosamente. Sei que estamos aqui porque o Senhor nosso Deus tem te chamado, tem comissionado, e através da sua vida a senhora tem nos chamado também e comissionado, porque o Senhor tem te dado essa ordem. E aqui nós estamos, que Deus abençoe de forma poderosamente. E você, meu amado ouvinte, você que tem ouviu o nosso programa nessa noite, que ouviu a palavra de Deus, Deus te abençoe, te dê uma noite de bênção, uma noite de vitória, que a graça do Senhor Jesus seja sobre a vida de cada um de vocês, dando saúde e paz. Em nome de Jesus, eu agradeço a todos, e a nossa mulher que o Senhor chamou para estar aqui cuidando de nós, cantora Elienay, Deus abençoe, que o Senhor venha te dar uma noite de descanso, uma noite de bênção e de vitória. E uma boa noite a todos, em nome de Jesus. Amém. Missões em

queridos irmãos e amigos, nós estamos aqui falando a respeito do Sermão do Monte. Já estamos no último capítulo, capítulo número 7. No programa anterior falamos a respeito de não julgar. E hoje nós estaremos falando a respeito do versículo 3 até o versículo número 6, que segue mais ou menos na mesma linha a respeito de nós julgarmos as outras pessoas em detrimento de nós mesmos. Diz assim a partir do versículo 3. Do 3 ao 6 nós vamos ler. E por que reparas tu no argueiro que está no olho do teu irmão e não vês a trave que está no teu olho? Ou dirás a teu irmão: deixa-me tirar o argueiro do teu olho, estando uma trave no teu? Hipócrita, tira primeiro a trave do teu olho, e então cuidarás em tirar o argueiro do olho do teu irmão. Não deis aos cães as coisas santas, nem deiteis aos porcos as vossas pérolas, para que não as pisem como com os pés e voltando vos despedacem. Queridos irmãos, queridos amigos, nós estamos falando a respeito de não julgar para não ser julgados. Agora o Senhor Jesus pega aqui o versículo número 3 e chama diretamente os seus discípulos e faz a eles uma pergunta. Diz: por que você repara no argueiro que está no olho do teu irmão e não vês a trave que está no teu olho? Ora, se eu pudesse passar esta palavra para uma linguagem que eu e você pudéssemos entender ela mais facilmente, o Senhor Jesus estava dizendo aqui aos seus discípulos e à multidão que estava também juntamente com ele lá a seguinte palavra. Jesus estava dizendo aqui: olha, como é que você quer tirar o cisquinho que está no olho do teu irmão, sendo que tem uma vigota tampando os teus olhos? Eu vou repetir. Jesus está dizendo para eles: olha, vocês estão preocupados com um cisquinho que está no olho do teu irmão, sendo que tem uma vigota 6x15 no olho, tampando o seu olho. Esta é a expressão do que o Senhor Jesus está dizendo. Porque reparas tu no argueiro que está no olho do teu irmão e você não está observando a trave que está sobre os teus olhos. Meus queridos irmãos, é muito fácil eu partir para julgar as pessoas, não atentando para os meus defeitos, não atentando para o problema da minha vida própria, da minha vida, do meu viver no diário, na minha vida diária de viver. É muito fácil eu querer consertar a vida de todo mundo aí fora, enquanto que eu estou com a minha vida precisando urgentemente de ser arrumada, de ser resolvida. O Senhor Jesus, ele chama atenção aqui no versículo 4, e ele diz assim: como dirás a teu irmão: deixa-me primeiro tirar o argueiro do teu olho, estando uma trave no teu? Jesus repete essa mesma palavra aqui. E eu quero dizer para você o seguinte: um certo pregador disse o seguinte: se é funesto eu seguir um guia cego, você imagina quanto funesto seria eu contratar um médico cego para poder operar os meus olhos. Eu quero dizer para você que todos nós, eu e você, nós carregamos dois alforjes, duas capangas conosco, dois embornais, duas sacolas. Todos nós carregamos duas sacolas. Uma dessas sacolas, nós carregamos os nossos defeitos,
A outra sacola, nós carregamos os defeitos dos outros. Acontece que na sacola que eu carrego os meus defeitos, eu procuro colocar ela em um local onde não fica exposto, onde não fica exposto os meus defeitos, para que ninguém fique sabendo dos meus defeitos. Essa sacola que eu carrego, ela fica escondida, para que ninguém possa saber e conhecer os meus defeitos. Porém, a sacola dos defeitos dos outros, eu pego ela e coloco bem na frente, coloco ela bem no local visível, e vez por outra eu começo a mostrar essa sacola para as pessoas. Essa sacola é a sacola dos defeitos do meu semelhante. A minha eu procuro mantê-la escondida para ninguém ver. Mas para mim, esconder a minha sacola cheia dos meus defeitos, eu preciso mostrar a sacola dos defeitos do meu semelhante. Eu quero dizer para você que é infinitamente maior, superior, importante considerar, é muito melhor eu considerar as minhas imperfeições, os meus defeitos particulares, do que eu ficar expondo 10 mil defeitos do meu semelhante. Eu vou repetir para você entender bem o que o Senhor Jesus estava querendo dizer. Jesus estava dizendo que eu e você carregamos duas sacolas de defeitos. Uma sacola de defeito é minha. Eu pego a minha sacola de defeito e escondo. A sacola de defeito dos meus semelhantes, do meu próximo, do meu irmão, eu pego ela e coloco ela na frente. Eu mantenho ela exposta todos os dias. No entanto, além de colocar exposta, eu às vezes apresento ela aos outros. No entanto, o que que o Senhor Jesus está dizendo para nós? É mais importante para mim, para você, para nós, como servos de Deus, sábios que nós somos, é muito melhor, ao invés de estar expondo a sacola de defeito dos meus semelhantes, é muito melhor eu procurar descobrir e considerar pelo menos um defeito meu a cada dia e procurar corrigi-lo. É isso que o Senhor Jesus gostaria de implantar na cabeça dos seus discípulos e também de toda aquela comunidade que estava lhe ouvindo naquela hora. Jesus mostrou que se eu e você agirmos desta forma, deixarmos de omitir os nossos defeitos e colocar apenas os defeitos das pessoas para fora, ele queria mostrar para nós que nós deveríamos primeiro consertar em nós o nosso defeito. Ele queria mostrar para nós, para mim e para você, que eu e você, nós dois, seremos julgados por Deus um dia. Nós haveremos de comparecer diante do tribunal de Deus, diante do tribunal do Senhor Jesus. E aí, lá, nós vamos tratar com alguém que tem um olho muito mais poderoso do que um olhar de raio-x. É alguém que não precisa de passar eu e você em uma máquina para ver as coisas internas, mas é alguém que tem olhos por dentro e por fora. Essa pessoa é o Senhor Jesus. Ele tem olhos por dentro e por fora. Ele é capaz de discernir os desejos e intenções do coração. Ele não avalia apenas as ações, mas ele avalia também as intenções. É por isso, meu amigo,
que com Deus ninguém se brinca. Você não pense que você vai passar o Senhor Jesus para trás, passar a perna nele, falando uma coisa e no íntimo do seu coração querendo outra ou fazendo outra. Não adianta. Eu quero dizer para você que Ele quer que eu e você possamos consertar a nossa vida diária diante de Deus, diante do semelhante, diante do próximo, para que a gente possa, em primeiro lugar, reparar a trave do olho, tirar a vigota do olho, deixar de esconder aquela sacola de defeito que nós temos, deixar escondida por trás de nós e ficarmos apresentando a sacola de defeito do nosso semelhante. Muito bem. O verso 6, do 4 até o 6, capítulo 4, capítulo 7, do verso 4 a 6, diz assim: ou como dirás a teu irmão, deixa-me primeiro tirar o argueiro do teu olho, estando uma trave no teu? Hipócrita, tira primeiro a trave do teu olho, e então cuidarás em tirar o argueiro do olho do teu irmão. Não deis aos cães as coisas santas, nem deitei aos porcos as vossas pérolas, para que não as pisem com os pés e voltando-se vos despedacem. Eu vou tentar explicar para você isso aqui e deixar mais claro para você. Jesus disse que é para eu deixar de esconder a minha sacola de defeito. E agora ele disse assim: deixa-me tirar o argueiro do teu olho, estando uma trave no teu. Hipócrita, tira primeiro a trave do teu olho. Sabe o que é? Uma das obrigações mais difíceis que os crentes têm, uma das obrigações mais difíceis que os cristãos têm, é de reprovar. Sabe por quê que é difícil? Porque antes de reprovarmos alguém, alguma coisa, nós devemos ter três consciências. A primeira dela é nós tentar endireitar o nosso, antes de endireitarmos o pecado de um irmão, nós temos que resolver o problema do nosso pecado. Está escrito isso aqui: hipócrita, tira a trave do teu olho primeiro. O que que Jesus quis dizer? Nós temos que tentar, antes de tentarmos endireitar o pecado de um irmão, nós temos que primeiro tirar o pecado da nossa vida. Como é que eu vou falar do pecado dele, sendo que eu estou vivendo da mesma forma? Será que ele vai ouvir? Será que a minha voz, da boca para fora, vai ser capaz de convencê-lo? Eu dizendo para ele se santificar e não sendo santo, dizendo para ele andar nesse caminho e eu não ando por ele, dizer que ele, para ele pensar nas coisas boas e sendo que eu não penso. Eu tenho uma dificuldade na minha vida, você tem. Não adianta eu querer falar com a minha boca e a minha vida estar falando mais alto. Alguma pessoa ouviu de uma pessoa alguns conselhos e aquela pessoa disse: olha, eu não posso ouvir os teus conselhos porque a sua vida está falando mais alto do que a sua boca. É um exemplo para nós. Então, primeiro, para nós endireitarmos a vida de alguém, nós temos que primeiro endireitar a nossa. Endireitar a nossa. Segundo, nós não podemos nos desculpar de falar ao próximo acerca das suas falhas, porque nós estamos em falhas. Nós não podemos deixar de falar a ele das falhas dele. Mas eu preciso de consertar essas falhas na minha vida. Aí eu não vou falar do erro de alguém porque eu também sou errado. Então, se conserte, se acerte, porque você precisa falar o que as pessoas estejam fazendo de errado, até mesmo para ajudá-las, não como forma de condenação, não como forma de censura, não como forma de julgamento, mas tentar ajudá-los
Ah, eu não posso falar isso porque eu também vivo fazendo. Ora, Paulo ensinou. Paulo disse: o que eu não quero fazer, eu vivo fazendo. E o que eu quero fazer, isso eu não faço. Não é diferente a sua vida, a minha e a dos demais. Mas isso não pode ser desculpa para nós. Terceiro, não é bom repreendermos a todos. Não é bom nós repreendermos a todas as pessoas. Há pessoas que não merecem ser repreendidas. Há pessoas que não merecem ser ensinadas o caminho que ele deve trilhar. Há pessoas que não adianta você estar falando com elas, porque elas não vão prestar atenção. Elas não querem de forma alguma, mas de forma alguma mesmo, querer se emendar de vida. É a natureza dele. Ele não quer. E se ele não quer, não adianta você insistir. Há um adágio popular que diz assim: quando dois não querem, quando um não quer, dois não brigam. Então não adianta você insistir com quem não quer. O texto diz aqui, no versículo número 6, não deis aos cães as coisas santas. Para que você perder tempo querendo dar ou falar àquelas pessoas que não querem ouvir? Qual a razão? Por que que você gastaria tempo na sua vida de graça para aquelas pessoas que não querem? A Bíblia diz que eu devo repreender um sábio para que ele torne-se mais sábio. Eu devo ensinar o justo para que ele possa crescer no seu entendimento. A Bíblia diz que eu não posso repreender o tolo. Por que repreender o tolo? Para que eu repreender o tolo? Ele já deliberadamente, ele está fazendo o que ele quer fazer, deliberadamente. Não é porque não sabe, não é porque não conhece, não é porque não foi admoestado, é porque ele quer, é deliberado. A isso o Senhor Jesus diz aqui: não deiteis aos porcos as vossas pérolas. É isso que o Senhor Jesus quis dizer aqui. Você não pode oferecer as coisas a quem não quer. Eu quero dizer para você que para o crente sábio, a repreensão é preciosa como a pérola. Para o cidadão sábio, é preciosa a admoestação. Mas para os insensatos, qualquer palavra que você falar, ela entra por aqui e sai por aqui. Ele não está preocupado de forma alguma com aquilo que você quer transmiti-lo, quer admoestá-lo, quer ajudá-lo. Eu quero dizer para você que o resumo dessas coisas é não dar aos cães as pérolas e não deitar aos porcos as nossas pérolas e não dar as coisas santas aos cães. Eu vou te lembrar uma vez que João Batista cometeu esse equívoco aqui. João Batista, em uma de suas mensagens, ele cometeu esse equívoco aqui. Herodes estava vivendo maritalmente com Herodias, sua cunhada, mulher do seu irmão Filipe. Herodes estava vivendo e convivendo, coabitando com ela. João Batista chegou para ele e disse o seguinte: olha, não te é lícito possuir a mulher de teu irmão Filipe. O que que aconteceu? Ele estava deitando coisas boas, dando aos cães as coisas santas, deitando aos cães ou dando a pérola aos porcos,
O que, que foi que este homem Herodes fez? Mandou prendê-lo. Pouco depois, Herodias, a mulher de Filipe, a que coabitava com Herodes, mandou que sua filha pedisse a cabeça de João Batista em um prato. E assim foi feito. A Bíblia diz para você não deitar de forma alguma, não dar aos cães as coisas santas, nem deitar aos porcos as vossas pérolas. Você está lembrado de um outro homem na Bíblia? A Bíblia não diz o nome dele, só diz que ele era o comandante lá do Egito. Moisés, quando ele chegava a Faraó e mostrava todas aquelas maravilhas, águas feitas em sangue, gafanhoto, mosca, trevas, quantas maravilhas Moisés mostrava a Faraó. Obviamente que era uma vontade diretiva de Deus, que Deus já havia dito a Moisés, mas cada vez que Moisés mostrava a Faraó uma maravilha, sabe o que acontecia? O coração de Faraó se endurecia cada vez mais. Quantas vezes eu e você queremos fazer uma coisa que Deus não quer que seja feita, que Deus já conhece? Então cuidado com isso, meu irmão. A palavra aqui é clara: não deis aos cães as coisas santas, nem deiteis aos porcos as vossas pérolas, para que eles não as pisem com os pés e, voltando-se, vos despedacem. Você sabe o que é o resumo de tudo isso aqui? Eu vou dizer para você. Primeiro, é que nós devemos usar de bom senso para pregarmos a palavra. Nós temos que ter bom senso e tato quando falamos da nossa religião. Do contrário, meus queridos irmãos, nós poderemos causar mais mal do que bem. Nós temos que ter tato, muito tato. Nós precisamos ter bom senso. Nós temos que ter perspicácia, saber se aquelas pessoas ali, é como o Senhor Jesus disse, se são dignos de receber esta paz. Eu quero dizer para você que o Senhor Jesus está dando aqui agora essas últimas instruções aqui no Sermão do Monte, e ele, a cada instrução, ele vai arrochando os parafusos. Só que agora ele arrocha a porta dos dois lados. O parafuso está aqui, ele vem agora arrochando os dois lados, arrochando os dois lados. Ele arrocha do lado de lá, mas arrocha também do lado de cá. Eu quero dizer para você, meu querido irmão, que esta palavra que o Senhor Jesus deixou aqui categoricamente para nós, que nós não devemos de forma alguma estarmos preocupados em tirar primeiro o defeito dos outros, é por conta disto. Ele sabe que nós também temos defeitos. Ele sabe que nós poderíamos lançar a nossa pérola aos cães, aos porcos, a deitar aos cães coisas ruins, coisas boas. Ele sabia disso. É por isso que ele está dizendo agora: você precisa consertar a sua vida, deixar de reparar o argueiro, o cisquinho que está no olho do teu irmão, e começar a tirar a trave que está no teu olho. É isso que o Senhor Jesus quer. Ele quer que primeiro você conserta a sua vida. Depois que você consertar a sua vida, você está apto a procurar ajudar o seu semelhante, ajudar o seu irmão. Mesmo que você não tenha consertado ela 100%, mas naquilo que você já consertou na sua vida e que você já tem a sua própria experiência, passe para o outro, ajude ele, mas o faça não na intenção de censurá-lo, de condená-lo, de julgá-lo, de sentenciá-lo. Faça isso na condição de ajudá-lo.
Você precisa compreender isso. Você precisa ajudá-lo. Você precisa estar numa situação de cristão. Porque esse negócio aqui, de nós retirarmos primeiro a trave do nosso olho para depois cuidar do nosso irmão, isso faz parte de um processo de santidade. Eu e você precisamos entrar diuturnamente nesse processo de santidade. Santidade, ela é um processo, ela não é um estado. Eu não sou santo na essência da palavra. Eu estou em processo de santidade, a cada dia deixando as coisas que para trás ficam, consertando a minha vida cada dia mais e mais. Se eu consertar a minha vida cada dia, eu consegui eliminar um probleminha assim da minha vida, ao final de um mês, de uma semana, de um mês, de um ano, eu tenho certeza que eu já me aproximei muito mais de Deus. E você da mesma forma. Eu quero dizer para você, vamos parar de reparar o cisco que está no olho do nosso irmão e consertar, tirar a vigota dos nossos olhos, tirar aquela trave, aquela tábua, talvez de 3 ou 4 centímetros por 10 ou 12 de largura, que está cobrindo todo às vezes o meu rosto. Eu quero deixar esse convite feito a você, meu irmão. Eu quero deixar esse convite feito a você, meu amigo, que está me vendo aqui hoje. Pare de julgar. Pare de emitir um juízo temerário que você às vezes está fazendo isso contra você mesmo, porque você não está apto a julgar. Há poucos dias, eu vi um irmão que me fez sorrir na igreja. Ele disse assim para mim. Ele estava respondendo a uma chamada da Escola Bíblica Dominical. E o professor diz lá, chamou o nome dele, Antônio da Silva. Aí ele disse assim, na sua resposta, quem me julga é o Senhor. Aí tinha um irmão perto dele, diz assim, mas quem te condena é os irmãos. Eu fiquei sorrindo com aquela coisa. E aí eu quero convidar você para deixar de condenar os irmãos, para deixar de censurar o próximo, deixar de julgar as pessoas que estão próximas a você, ou longe também. Eu quero pedir a você que compreenda as palavras que o Senhor Jesus colocou para nós aqui. Não julgueis para que não sejais julgados. Ele disse aqui, porque com o juízo que você julgar, você vai ser julgado. Com a medida que você medir, você vai ser medido. Ele diz aqui que eu não posso reparar na trave, no argueiro que está no olho do meu irmão, porque tem uma vigota fechando os meus olhos, colocando na minha frente. Conserte a sua vida primeiro. Conserte eu a minha vida primeiro, para depois eu tentar ajudar as pessoas que estão à minha frente. Que Deus nos ajude, que Deus nos guarde, que o Espírito Santo de Deus possa falar no seu coração e você encontrar, e o Espírito Santo encontrar guarida no seu coração para fazer você guardar a sua palavra no seu coração, para você não pecar contra Deus, para você não ser um ouvinte esquecido. Ouvir esta palavra de admoestação do Senhor Jesus e amanhã já esquecer. Eu quero pedir agora, em oração, a misericórdia de Deus para a minha vida e para a sua vida. Meu Deus e meu Pai, é no nome do Senhor Jesus que eu quero te agradecer por esse período que nós estamos aqui com os nossos irmãos, com nossos amigos, com nossos companheiros, admoestando-os, ó Deus, e mostrando que não é da nossa obrigação e não é também da nossa incumbência julgar ninguém. Nós não morremos por ninguém, nós não temos a vida eterna para doar a ninguém, nós não temos a chave do céu para fechar para um e abrir para outro. Meu Deus, em nome do Senhor Jesus, nos ajuda a consertar a nossa vida, tirar a trave dos nossos olhos, para depois nós tirarmos o cisquinho que está no olho do nosso irmão.
me ajuda eu ter tato, ter bom senso para falar do evangelho àquelas pessoas que são chamadas para a vida eterna. Meu Deus, em nome do Senhor Jesus, não me deixa dar coisas boas aos cães e coisas boas aos porcos, coisas santas. Eu quero ter esse entendimento. Eu te peço, ó Deus, a tua proteção, no nome do Senhor Jesus. E abençoa meus irmãos, meus amigos também que nos ouvem e que está também nos vendo nesta hora. Que Deus nos abençoe, no nome do Senhor Jesus. Até amanhã, se Deus quiser.

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dia para você, uma excelente sexta-feira. Vamos com o nosso momento devocional, a leitura do presente diário. Hoje, 22 de maio. O título do presente diário: Envolva-se. A leitura bíblica fica em Levítico, no capítulo 19, do versículo 16 até o versículo 18. Versículo-chave, 1 João, capítulo 3, versículo 16b. Jesus Cristo deu a sua vida por nós e devemos dar a nossa vida pelos nossos irmãos. Vivemos numa geração individualista e é necessário que mudemos essa realidade. Minha avó sempre menciona que há 50 anos existia um senso coletivo de cuidado, preocupação e relacionamento na vizinhança, algo que raramente se vê hoje. Para quem mora num centro urbano, essa realidade é ainda mais evidente. Mal sabemos o nome do nosso vizinho. Precisamos com urgência resgatar uma cultura de cuidado e preocupação uns com os outros, pois o individualismo não faz parte da caminhada que Cristo preparou para nós. Na leitura bíblica, entre leis e ordenanças, há um chamado claro para que o povo de Deus se envolva em amor e cuidado mútuo.

0: após Caim matar Abel, o Criador o confrontou quanto ao que ele havia feito. A resposta foi: não sei. Sou eu responsável por meu irmão? Somos responsáveis, sim. Fomos criados para viver desta forma: amar a Deus acima de todas as coisas e ao nosso próximo como a nós mesmos. Quando Paulo fala sobre a identidade do cristão, compara-nos ao corpo de Cristo. Cada membro é essencial e Cristo é a cabeça. Deus nos chamou para um relacionamento baseado em cuidado, amor, exortação e pastoreio. Somos parte uns dos outros. E é nessa comunhão que encontramos a verdadeira identidade como comunidade. Você tem se envolvido e se preocupado com seus vizinhos, amigos, colegas de trabalho e igreja? Nossa marca de cristão deve ser o amor e o cuidado mútuo. Sejamos verdadeiros cuidadores uns dos outros, pois assim refletimos a essência do corpo de Cristo. Como cristãos, amemos verdadeiramente o nosso próximo como a nós mesmos.
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1: Como é bom desfrutarmos da tua presença, Deus, e podemos clamar pelas crianças de Eswatini. Olhamos para cada pequeno que vive no limite da pobreza e suplicamos a tua pronta intervenção. Dói o peito, Senhor, ver crianças que deixaram de brincar para cuidar da casa e dos irmãos. Fortaleça esses pequenos chefes de família que carregam um peso tão grande nas costas. Pedimos que eles sejam vistos com dignidade e abraçados com carinho. Eterno, levante pessoas dispostas a ajudar, oferecendo comida, escola e a chance de voltarem a sonhar com um futuro melhor para suas vidas. Que as crianças africanas saibam que são preciosas e que nunca caminham sozinhas, porque é o Pai do amor que as conduz. Oramos assim no precioso nome de Jesus. Eu, Karina Joubert, agradeço por esse momento de oração com você.
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2: Tá em momentos de oração, mulheres de esperança, aqui no Amigo na Madrugada, 12:21 no horário de Brasília. Vamos com a Eixila. Daqui a pouco tem a sua participação através do nosso WhatsApp.

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1: Bom dia, voltamos aqui com um amigo na madrugada e chegamos também, sim. Agora com todas as nossas afiliadas, uma excelente madrugada de sexta-feira, tudo bem? Obrigado pelo carinho, obrigado pela companhia, muito prazer, hein? Meu nome é Cláudio Ronchi, para você que tá chegando agora, vamos juntos até as 4 da manhã. Um aproveita para fazer a companhia pro outro, eu fico aqui na expectativa de receber seu recado, a sua mensagem nesta madrugada através do nosso WhatsApp. É bom demais quando chega o seu recadinho aqui nas madrugadas. Inclusive hoje, 22 de maio, né? 22 de maio, a gente podia começar cantando já, né? Ah, vamos! Ah, faz tempo que a gente não canta um pedação

0: você pela primeira vez sintoniza um amigo na madrugada, seja bem-vindo, seja bem-vinda. A gente segue aqui fazendo companhia para você, pedindo licença para entrar na sua casa, pedindo licença para entrar no seu trabalho, para você que vem junto conosco já faz um bocado de tempo, já sabe como é que funciona, né? Hoje a gente aproveita para dar um pouquinho de cantoria e também aproveitamos para receber a sua mensagem através do nosso WhatsApp. Lembrando que o DDD é o 11, hein? Para você que é fora de São Paulo, o DDD é o 11, tem que colocar, porque senão não chega nunca aqui o seu recadinho. O DDD é o 11, o telefone é o 974-181-456. 974-181-456. Tem uma turma aqui que tá dizendo que esses dias parece que ficou fora em algumas afiliadas, né? A transmissão. Eu vou convidar você baixar o aplicativo da RTM. É levinho, viu? Baixa aí no seu celular. Aí, quando acontecer esses imprevistos, você consegue ouvir a gente através do aplicativo no celular. O aplicativo, ele chama RTM Brasil, tá bom? Tem que colocar o Brasil, porque senão, meu amigo, você tem a opção do RTM Portugal, RTM Bolívia, Uruguai, Venezuela. Agora tem RTM Cuba também, né? Que eu vi, né? Tem RTM Argentina? Porque assim, se você não colocar RTM Brasil, você pode ser que seja uma outra RTM que você baixe no celular. Então tem que colocar RTM Brasil. Baixa o aplicativo, ele é levinho, viu? Não vai ocupar tanto espaço aí no seu celular, aí você consegue ouvir a gente aonde você estiver e por onde você for. Sim. Inclusive no nosso aplicativo tem a opção lá também de você mandar recado pelo WhatsApp, viu? Posso explicar rapidinho? É facinho também, viu? Quando você baixar o aplicativo e abrir o RTM Brasil, você vai ver que lá em cima no aplicativo, lá na tela lá em cima, do lado esquerdo, lado esquerdo vai ter três risquinhos lá em cima, viu? Lá em cima, perto da câmera aí do seu celular, isso. Lá em cima, você vai ver três risquinhos. Você clica nesses risquinhos, clica nos risquinhos. Aí tem a opção participar da programação. Pronto, né? Não é fácil. Olha aí, ó. Abriu o aplicativo, você vai ver os três risquinhos lá em cima. Clica lá. Vai ter opção assim, ó, participar da programação. Aí você manda uma mensagem pra gente. Eu vejo aqui o seu recado, não esquece de colocar o seu nome, hein? Tem que colocar o nome, porque senão aí também fica difícil, né? Eu vou ficar olhando a mensagem aqui. Quem será? Não sei. Não sei, eu não sei. Então, quando mandar recado pelo aplicativo, através do aplicativo, vai pro WhatsApp, né? Ele caminha direto pro WhatsApp. Não esquece de colocar o seu nome, tá bom? Muito bem, deixa eu ver se chegou o recado aqui.
1: Vamos dar um chega pra lá.
0: Paz do Senhor é divino, de Guaíra, Paraná. Rapaz, tá sumido, hein, divino? Passando pra desejar, deixa eu ver aqui. Passando pra desejar, deve ser um bom dia, né? Que ficou faltando. Manda um abraço pra irmã Raimunda. Um abraço para a Raimunda e um abraço para o Divino. Estão conosco nas madrugadas da RTM. Sim, aquele abração bem apertado, sim. Sejam bem-vindos. demais receber o recadinho dos dois. Quem mais tá com a gente? Deixa eu ver aqui. Ah, ele aqui, ó. Sem ir pra lá, sem ir pra cá. Rodovio, Marco chegou. O Marcão já no comecinho de Um Amigo na Madrugada aproveita para mandar uma mensagem pra gente diretamente de Goiânia, Goiás. Se possível, toca aí o 10 para as 6, Cláudio Ronk. O Banda Resgate. Banda Resgate, rapaz, faz um bocado de tempo que não aparece aqui. Vamos fazer o seguinte. Banda Resgate é a próxima. É porque eu sei que o Marcão canta. Aí o Marcão solta a voz, viu? Canta e canta bastante, hein? Canta bastante. Ô Marcão, uma excelente.

10 para as 6. Não é assim, Marcão? É mais ou menos assim. É mais ou menos assim. Muito bem, mandar um abraço aqui também pro Enderson. O Enderson nos acompanha, deixa eu ver aqui, Aripuanã. Aripuanã, o Marcão sabe onde fica Aripuanã, meu amigo? Aripuanã fica no Mato Grosso, ou seja, lá ainda é ontem, sim. Tá chegando hoje, meu amigo. E o Enderson já vai com banda Resgate também, vai cantar o 10 para as 6, viu? São 10 para as 6. Vai soltar a voz conosco. Seja bem-vindo, uma excelente madrugada. Aproveitar para mandar aquele abração também pro Francisco. Francisco, diretamente de Felipe Camarão, Rio Grande do Norte. Rapaz, tá sumido, hein? Vamos juntos, bom demais receber seu recadinho também. É. Ana Pedrosa nos acompanha em São Luís. Ela diz aqui no recadinho, passando para deixar meu abração para você e para todos os ouvintes. E meu bom dia, moça! Quem aproveitou também para mandar mensagem no comecinho desta sexta-feira foi o Fernando Mourão. Fernando nos acompanha nas madrugadas, vem com a gente diretamente de Tianguá, no Ceará. Seja bem-vindo, bom demais receber seu recadinho. Uma excelente.

acompanha deixa eu ver aqui, ele mandou um recado sobre o devocional Dorothy. Ele tava escutando? Ah, legal. O devocional tá tudo ok hoje, moço? A missionária Dorothy daqui a pouco vem, viu, o Fernando? Vem. De vez em quando ela. É a gente, não é culpa dela, viu? É minha, né? A verdade é minha. Pode colocar responsabilidade aqui, ó, no bochechou. E às vezes a gente estica aqui nas mensagens, ela chega um pouquinho mais tarde. Ela entende. Né? Mas eu acho que o Fernando, ele acompanha. Ele acompanha o devocional Dorothy. Ah, tá. Agora eu entendi aqui. Ele mandou mensagem. Ele tirou um print da tela. Ele tirou um print da tela porque ele acompanha a gente pelo aplicativo, é isso? Legal, hein? Bom demais saber que você vem conosco pelo aplicativo, moço. É porque o horário aqui que ele mandou é o horário do devocional Dorothy. Meia-noite e meia até 12:50. A gente tá no limite, né? É, falta um cadinho só, alguns minutinhos pra gente seguir com o recado da missionária Dorothy. Vamos juntos, moço! Valeu pelo recado, seja sempre bem-vindo. Aproveitar também pra mandar um abraço aqui pra Merilene. Ela mandou mensagem dizendo bom dia, um amigo na madrugada, uma abençoada sexta-feira a você, Cláudio Ronk, todos os ouvintes da RTM, o Senhor nos abençoe e nos guarde. Seja bem-vinda. Abração, olha, e o cinético Tinho aproveitou pra mandar recado pra gente. Inclusive, a Ilcinete gosta de música, né? E ela manda aqui várias opções pra gente escolher aqui. Ela pede o Preto no Branco, pede o Demeval de Campos. A gente vai agora, o Ilcinete, vamos com o Banda Resgate. A Banda Resgate vai cantar o 10 para as 6, porque o Marcão quer soltar a voz lá, Ilcinete. Você acredita? É verdade. É, ele vai cantar, soltar a voz lá, moça. Depois a gente pode seguir com. Vamos seguir com o Preto no Branco. Ninguém explica a Deus. Combinadíssimo? Seja bem-vinda.

0: Muito bem, quem também aproveitou para mandar mensagem pra gente, deixa eu ver aqui. A Esther, também nos acompanha ontem, a Esther nos acompanha no Mato Grosso. A Esther gosta do Sérgio Lopes. Ele também tá chegando, viu, moça? Tá chegando de mansinho, devagarinho, tá chegando. Aguenta aí. Seja sempre bem-vinda. Quem nos acompanha nas madrugadas da RTM, diretamente do Rio Grande do Sul, é o Patrick Oliveira. Patrick provavelmente já está do lado da sua garrafa térmica, da sua cuia, para tomar um chimarrão. Tá conosco nesta sexta-feira, moço. Seja bem-vindo. Bom demais saber que você vem com a gente. Legal, a Regiane de Senador Canedo também marca presença. Bom dia, moça. Sabe que a Rutiana também mandou mensagem pra gente, né? Ah, deixou um recadinho? Cadê a mensagem dela? Quero ouvir, cadê? Tá fácil? Né?
1: A paz do Senhor, paz. Cláudio Rum,
0: paz.
1: E todos os ouvintes que estão na sintonia do nosso maravilhoso programa.
0: Amém.
1: Gostaria de pedir oração aqui para esses jovens que estão fazendo o trabalho aqui. E para meu esposo que está lá em Teresina, e meu filho que vai fazer uma cirurgia amanhã, 7 da manhã, do ombro. Que Deus abençoe, que ocorra tudo bem, que ele volte logo para casa.
0: Amém.
1: Fé em Deus e fique bom naquele braço dele. Ele tem uma tendinopatia crônica por conta de trabalho, que ele trabalhava como eletricista e ficou com essa lesão no ombro dele, os dois braços. Ele vai fazer no braço direito, depois faz do esquerdo.
0: Entendi. Sim, conta conosco, viu, moça? Ela pra arrematar a mensagem, ela mandou aqui, deixa só ver se eu entendi, tem um pessoal na casa de Rutiana, que ela falou que mandou um abraço pra todos os jovens, né? E ela também mandou uma foto aqui, deixa eu ver. Ah, ela perguntou, você aceita um chá de erva cidreira com maracujá? Não oferece pro bochechudo essas coisas não, moça. Nossa, a hora ainda? Um chazinho com biscoitinho. Cláudio, Cláudio Rola. Essa é uma maravilha. Moça, primeiramente seja bem-vinda e conta com a gente também e vai contando como o seu filho vai passando, tá bom? Depois da cirurgia, a recuperação dele. Combinadíssimo? Mas conta conosco, sim. Quanto ao chá, um chazinho agora, erva cidreira com maracujá. Você sabe que eu sou calmo, viu, o Rutiano? Eu tomo agora um chazinho de erva cidreira com maracujá ainda. Eu já sou meio 2 volts. Eu vou pra meio. Não tenha dúvidas, fica meio volto. Meio, só meio. Fica mexendo toda hora. Ô, bicho. Vai. Muito bem, deixa eu mandar um abraço aqui. Olha a Leida, sumida da Leida, hein? Tá conosco.
2: Boa madrugada, desejo uma sexta-feira abençoada pra você, Cláudio Ronque, todos os ouvintes na escuta.
0: Legal.
2: Claudinho, esses dias eu não estive participando, eu tava muito gripada. Luiz Felipe também, Sara Sofia, Nonato, todos, né? Todos aqui, mas a gente já tá se recuperando.
0: Bom.
2: Mesmo eu não mandando mensagem, Claudinho, mas eu tô sempre na escuta dessa programação que me faz muito bem e faz bem pra todo mundo que ouve. Eu aproveito e mando um abraço pra Estela, minha amiga, pra Danusa Lima, pra o senhor Amintas, pra irmã Graça Cabral, pra todos que ouvem através da Rádio 92 e da 100,9, Claudinho. Amém. Essa programação com esse apresentador, que é você, que faz tão bem pra gente, faz a gente sorrir, faz a gente aprender, Claudinho. É uma bênção. A Leida e família em São Luís, Maranhão.
0: Olha, pelo tom do recado da Leida, ela não tá com sono nenhum, viu? Hoje ela tá assim, 120 por hora. Ah, pelo jeito ela tá acordadíssima, viu? Ô moça, bom dia! Seja bem-vinda, anda sumidíssima mesmo. E gripe é um negócio complicado, né? É, ela não vai. Ela quer ficar, mas não quer. Deixa a gente aquela vontade de não fazer nada. Dá uma preguiça, não dá? Dá uma preguiça de muito quanto. É, aí eu fico tossindo, fico espirrando. Mas pelo jeito ela já está indo, né, moça? Não, parece que sim. Legal, seja bem-vinda, viu? E o senhor Amintas, não sei o que aconteceu com o senhor Amintas, hein? Ele sumiu, né? Senhor Amintas, rapaz. Como que ele manda mensagem pra gente? Muito bem, quem mandou mensagem através do nosso WhatsApp foi o Josenildo. O Josenildo nos acompanha nas madrugadas trabalhando de moto Uber. Estamos por aqui. Bom dia, bom dia. Ô Josenildo, eu não sei, rapaz. É que aqui é, acho que nem tem moto Uber aqui, né? Eu não sei. Trabalhar de moto Uber de madrugada é tranquilo, Josenildo? Você conta pra gente aqui. Fiquei curioso agora. Muito bem, deixa eu mandar um abraço aqui. Vamos lá. Quem mandou mensagem pra gente foi o Rony? É, aí ele mandou mensagem aqui, você que nos acompanha pela toda sua, é isso. Vem com a gente nas madrugadas. Ele mandou a foto aqui do é do aplicativo do site aqui, o Rony. Tem a foto do bochechudo aqui, ó. Tem a foto do bochechudo. Todo tortinho na foto. Ai, todo torto, meu, tá certo. Mas tudo bem, tudo bem, tudo bem. Você que nos acompanha pela Rádio Toda Sul, uma excelente sexta-feira. Vamos juntos aproveitar para mandar um abração pro Rony, que também tá sempre conosco aí, mandando mensagem, participando. De vez em quando ele vai com manga pro estúdio, a gente não entende. A gente não entende. Literalmente ele vai com uma manga pro estúdio. Sumido, bom dia, rapaz. Bom demais receber sua mensagem no comecinho desta sexta. Cláudio, por aqui ouvindo a RTM, graças a Deus por esta rádio que sempre nos abençoa com mensagem, com boas mensagens de Deus para todos os ouvintes. Bom dia. A Elizabeth, que nos acompanha, Ilha do Marajó, Pará. Seja bem-vinda. Ô Elizabeth, vou aproveitar para mandar um abração, pode? E aquele abraço bem. Seja sempre bem-vinda. Osmar, de volta aqui do Quebra.

0: Você sabe que o Márcio também tá com a gente, né?
1: Olá, meu nobre Cláudio Ron.
0: Opa!
1: Márcio Araújo.
0: Olha aí, ó.
1: Aqui de Lago Verde, Maranhão.
0: Lago Verde.
1: Chegando aqui na madrugada, boa, passando aqui para desejar o início de sexta-feira abençoado para todos.
0: Amém.
1: E se juntando aos ouvintes da madrugada da RTM.
0: Legal.
1: Um abraço para todos. Uma ótima programação da madrugada.
0: Ô moço, seja bem-vindo, hein? Vamos juntos, sim. Um aproveita sempre para fazer companhia pro outro. Não sei se o Márcio conhece a banda Resgate 10 para as 6, para ele cantar junto com a gente. Olha, Miriam Martins parece que conhece a banda Resgate. Vai, o Álvaro Titão fica fazendo digi-digi-digi-digi. Na hora que eu tô falando, não, moço. Você me desconcentra, rapaz. Ai, não faz isso. Manda um abraço também aqui pra Graça de Anápolis. Bom dia, paz do Senhor, uma boa madrugada de sexta-feira, uma ótima madrugada de sexta-feira. Eu quero abraçar com muito carinho meu esposo Joel Neves. Graça e Joel estão juntinhos, grudadinhos, ouvindo a gente nesta madrugada. Inclusive, o Lucas também tá com a gente. O Lucas tá fazendo aniversário hoje. Manda um abraço pro Lucas e desejar feliz aniversário para ele. Parabéns, moço. Parabéns.
2: Parabéns.
0: A gente comemora também seu aniversário, moço. Sim, é bom fazer aniversário, é bom demais. Bom demais.
3: Bom dia, Cláudio Ron.
0: Bom dia.
3: Mais culto da Transmundial.
0: Olha o boneco, Zé.
3: Dirigindo aqui o M da Cribelo, Três Eixos. Chegando aqui no Santo Inês, São Luís Maranhão.
0: Boa.
3: Gostaria de ouvir uma música de som e louvor. Tá aí mais o meu parceiro aqui, Daniel. Manda um alô pra ele aí. Valeu. Bom dia a todos.
0: Bom dia. Ô, Daniel, esse três eixos aí, o Boniex mandou vídeo pra gente ontem. Meu amigo, poderosíssimo, hein? Esse aí, poderosíssimo. Vamos juntos! A gente aproveita então esta sexta-feira para fazer companhia para pros dois. Sim, a gente aproveita para fazer companhia para os dois. Aguenta aí, porque antes vai ter a banda Resgate cantando 10 para as 6. A gente vai soltar a voz. Vamos. Ah, quem mais está conosco? Mandou mensagem pra gente aqui. Ah, olha só. Vem com a gente, vem. Será que o Boniek sabe de onde que é?

porque diretamente de Tum Tum, o Cleidson vem com a gente. Rapaz, bom dia. Sumido também, hein? Ah, chegou nas madrugadas da RTN, diretamente de Tum Tum, Maranhão. Grande abraço, seja sempre bem-vindo. Quem também mandou mensagem pra gente? Ih, acho que vai ter cantoria hoje, cadê?

0: ser. Por que não paro um pouco pra pensar? Não demora muito que breve Cristo está de volta, está voltando.
1: Verdade.
0: Por isso estamos nos preparando para quando o noivo vier, subiremos.
1: Sim.
0: Oh, glória. Bom dia, Cláudio Ronque, a paz do Senhor.
1: Paz.
0: A você e a todos aqui, Aurelei Teodoro, estou aqui em Natal, Rio Grande do Norte, ouvindo pela Rádio Nordeste Evangélica. Amém.
1: Seja sempre bem-vinda. Muito bom receber seu recadinho. Vou mandar um abração, pode? É, um abração bem...

0: dia, Cláudio Ron.
1: Bom dia.
0: Ai, Senhor.
1: Paz.
0: Deus abençoe seu dia e de todos nós.
1: Amém.
0: Estamos lutando aqui com uma gripe horrível aqui em São Luís. Você vê, os hospitais estão cheios. E Henrique está lutando, tô lutando com ele. Uma tosse tão forte. Já levei no ao médico e fez raio-x. O médico disse que o pulmão tá tudo normal, mas só que ele tá tossindo, uma tosse muito feia, chata, horrível, né? Nunca tinha visto. Tá tomando medicamento. Tá com 2 dias que o médico passou o remédio, começou a atuar. Ontem ele já tossiu menos.
1: Amém.
0: Abraços pra você e todos os ouvintes.
1: Amém. É, a gripe, ela é muito chata, né? A gripe é muito chata. Mas parece que tá melhorando então, né? Ô Graça. Bom, boa notícia. Vai contando da recuperação de Henrique, tá bom? Combinadíssimo? Paulo Vitor de Nepomuceno, ele tá dizendo aqui que é a mudança de tempo, viu? Deus vai dar vitória. Paulo Vitor nos acompanha em Minas Gerais. Realmente mudou bastante. Não sei como é que anda em Minas, porque no... Mas aqui eu acho que o Brasil inteiro tá pegando essa mudança de tempo, né? Como tava muito calor, a gente demora um pouquinho pra colocar uma blusa também, né? Vamos falar a verdade, a gente demora pra colocar uma blusa, a gente não aceita. Não aceitamos colocar muitas blusas. A gente põe uma aqui, e pega aquele frio, aí começa a colocar um monte. É, igual não vejo, tá gripado. E a gripe é chata demais. Deixa eu ver aqui, o Alan tá conosco, hein? O Alan, diretamente de Pedreiras, Maranhão, faz companhia pra gente também, seja bem-vindo, uma excelente madrugada. Leila nos acompanha na França, né? Cadê o recado dela?
2: Shalom, shalom.
1: Oi, moça.
2: Povo de Deus, povo que tem a marca da promessa. Cláudia, às vezes eu falo assim, ai, eu falo cochichando, porque aí tá todo mundo dormindo, mas hoje a turma já acordou. Eu tô aqui com a Pompom, a cachorrinha, o meu neto, Pompom, que já tá acordado, e aqui agora são 5:25 da madrugada. Eu posso dizer madrugada ou amanhã,
1: não,
2: né?
1: Não, pode dizer.
2: Então, olha só, hoje eu posso falar mais firme. Gente, eu passei, Cláudio, com a sua permissão, com a sua licença, de falar no microfone aí da rádio e dizer pra esse povo que tem a marca da promessa, que vamos continuar levando o amor do Senhor Jesus, levando a palavra, que muito em breve estaremos em casa. Nós sabemos que estamos passando dias difíceis, os dias estão difíceis, mas o Senhor Jesus, o que foi que ele nos disse? Filhinhos, tem de bom ânimo, eu venci. Se o nosso Senhor Jesus venceu, é óbvio que nós também venceremos, não é verdade, Cláudio? Olha, tomara que a rádio não saia do ar na hora que você mostrar aí o meu áudio, tá bom? Porque todo dia tá saindo do ar, eu fico triste, porque eu amo a RTM e um amigo na madrugada, lógico, né? Gente, olha, falei muito, né? Acho que é porque a turma aqui tá toda acordada. Olha, feliz sexta-feira, abençoada, com muita saúde. Shalom. Ah, Cláudio,
1: diga.
2: Não esquece, vamos ouvir o Cício hoje. Tchau.
1: Antes vai ter a banda Resgate, Leila. É. Aí então, realmente a gente sente aqui nas participações, chegam poucas participações quando dá esse tipo de contratempo aí de algumas das nossas afiliadas não retransmitirem a programação nas madrugadas, né? É problema tecnológico também de sinal, aquela coisa toda tá travada, né? As parece que tá tudo ok hoje, viu? É, parece que hoje tá tinindo, viu, moça? Tá tinindo! Legal, seja sempre bem-vinda. Bom, já estamos atrasadíssimos. Você sabe que a missionária Dorothy também tá por aqui. Missionária Dorothy, geralmente de sexta-feira, ela gosta de cantar. Vocês precisam ouvir a missionária cantando nos corredores aqui da rede. Ela canta, viu? E é afinadinha, é afinadíssima, na verdade. Canta, não, missionária? Eu já vi. Eu vou ficar com o microfone pertinho quando a senhora começar a cantar, viu? Vamos lá. Você que está nos ouvindo nesta sexta-feira, eu gostaria que você prestasse atenção no recado da missionária nesta madrugada e, se puder, fique à vontade para mandar um recado dizendo o que você está achando das mensagens da missionária Dorothy aqui no Amigo na Madrugada. Ela vai ficar contente, né, missionária? Bom, você pode mandar um recado através do nosso WhatsApp, tá bom? O DDD é o 11, o telefone é o 974-181-456. Vamos com o recado da missionária Dorothy.
3: Olá, aqui é a Dorothy. Assim como Satanás tentou matar o menino Jesus em sua primeira vinda, quando inspirou um Herodes ciumento a matar todos os meninos com menos de 2 anos, da mesma forma, Satanás tentará impedir a gloriosa segunda vinda de nosso Senhor Jesus Cristo para estabelecer seu glorioso reino messiânico milenar aqui na Terra. Na primeira vinda de Jesus, Yeshua, o Império Romano teve a permissão de Deus para crucificá-lo. De forma bastante interessante, na segunda vinda de nosso Senhor Jesus Cristo, o restabelecido Império Romano em sua forma final, os reinos representados pelos 10 dedos do pé, será uma tentativa do anticristo de impedir o governo de Jesus. Jesus foi morto pela sentença de um oficial do 4º Império, Roma, que estava então no auge de seu poder, seguida pela crucificação de nosso Senhor Jesus Cristo. Mas, como os outros 3 impérios anteriores, Roma seguiu o curso definido pela estátua que o rei Nabucodonosor viu em seu sonho. Você pode estar pensando, do que ele está falando? Bem, em Daniel 2:35, a estátua é interpretada pelo profeta Daniel. Ela representa 4 reinos que serão restabelecidos aqui na Terra até a segunda vinda de nosso Senhor Jesus Cristo. Na estátua, o primeiro dos 4 reinos representa a Babilônia como a cabeça de ouro. O Medo-Persa é a prata. O Grego-Macedônio é o bronze. Ela desce até os pés pelas pernas. O 4º reino é Roma, que é representado pelo ferro. Por que você precisa saber disso? Porque você precisa entender como Deus usou essa estátua para contar o que estava por acontecer ao longo das eras. Ela mostra como cada um desses metais, da cabeça para baixo, se deteriora. A fineza do ouro é muito melhor do que o que está embaixo, nos pés, que na verdade era uma mistura de ferro e barro nessa época. Mas sabemos que o ferro é mais forte do que o ouro. É o ferro que quebra essas coisas e quebra em pedaços. Portanto, Deus até escolhe o metal. Ele mostra a deterioração. E também, ao mesmo tempo, ele está mostrando a qualidade e a forma neste 4º reino, Roma. Sabe, desde a primeira deterioração, houve esta divisão do reino até os pés, que foi dividida em impérios do Oriente e do Ocidente. E mais, os pés nessa época eram 10 nações. Em outras palavras, primeiro o Império Romano. Então ele se divide em 2. Então, em múltiplos outros impérios. Eles nem ao menos se tornam impérios, eles são reinos divididos. Esses 10 reinos que representam o antigo Império Romano virão juntos nesses últimos dias. E a pedra fere essa estátua imensa nos pés. Apenas uma pedrinha comum, não feita pelo homem. Nós lemos em Daniel 2:35. Então o ferro, o barro, o bronze, a prata e o ouro foram despedaçados e viraram pó, como a palha das eiras no verão. Ou o vento os levou sem deixar nenhum vestígio. Porém a pedra, falando de Jesus, que feriu a estátua, se tornou uma grande montanha e encheu toda a terra. A pedra, Jesus, coloca um fim aos tempos dos gentios. É incrível quando você olha através dos tempos, Deus está mostrando uma imagem profética. Quando Jesus vier, então ele estabelecerá seu governo. Em Daniel 2:44 nós lemos: mas durante o reinado desses reis, o Deus do céu levantará um reino que não será jamais destruído. A soberania desse reino não passará a outro povo, mas ele destruirá e consumirá todos esses reinos e subsistirá para sempre. Por favor, venha logo, Senhor Jesus. Você entendeu o quadro? Você pode estar pensando, isso é muito confuso, não entendo nada sobre isso. É bastante simples. Deus permitiu, desde o início dos tempos dos gentios, que um homem, um rei, tivesse um sonho. Ele viu uma estátua. Por trás do corpo dessa estátua havia certos tipos de impérios representados, 4 deles. Havia também, naquele sonho, tipos de metais representados, que deterioraram e todo o império do homem será absolutamente reduzido ao pó. E o pó nem ao menos será encontrado. Isso será quando Jesus vier em sua segunda vinda. E quando vier, ele estabelecerá nesta terra a paz e a ordem. Nós lemos em outra passagem que ele vai governar com um cetro de ferro. Ele está vindo como um juiz. Ele está vindo para que todos os homens o obedeçam. Todo o joelho se dobrará. Portanto, o que você deve fazer? Antes de mais nada, venha Jesus. Venha ele agora, enquanto ainda há tempo. Começa a ler a palavra de Deus. Veja que essas não são pequenas histórias míticas. Deus está declarando a verdade dos tempos dos gentios e como eles terminarão. Ao receber Jesus, louve-o por ele ser seu salvador pessoal. No nome de Jesus, amém.

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com Cláudio Ronchi. Bom dia para você. Voltamos aqui com um amigo na madrugada. Vamos juntos até as 4 da manhã. Antes da gente seguir com o melhor da música, com o Entendendo a Bíblia, mandar aquele abração pra Albanita. Albanita é irmã da Aurileide, é irmã da Ângela. Tá conosco nesta sexta-feira, seja bem-vinda. Sabe quem tá com a gente também, Albanita? O Chaguinha. Diretamente de Paporanga, no Ceará. Chegou pra fazer a companhia pra gente, sim. O Gleison, diretamente de Vianópolis, Goiás, aproveitou para mandar aquele bom dia. Seja bem-vindo, aquele abração apertado assim, moço. Vamos juntos? Vamos. Um aproveita para fazer a companhia pro outro. Olha a banda Resgate aí. 1:18 no horário de Brasília.

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1: Olá, seja muito bem-vindo e bem-vinda ao Entendendo a Bíblia, o programa que é feito para você e com você, que nos ajuda a produzir o conteúdo a partir da sua pergunta. Eu sou Renata Burjato e ao meu lado,
2: André Castilho. Uma alegria poder conversar com você e junto com você entender a Bíblia também com ele.
3: Itamir Neves, nós queremos entender a Bíblia a partir da sua pergunta. Vamos procurar responder a partir da palavra de Deus.
1: Agora vamos com Christopher Ramos. Quem foram os filhos de Corá na Bíblia e qual é a importância dos salmos que eles são atribuídos no contexto da adoração e da história do povo de Israel?
4: Olha, três nomes aqui para a gente já começar a responder. Filhos de Corá: Asser, Assir, Eucana e Abrazaf. Isso está lá em Êxodo 6:24. Mas aí, André, muito interessante que Deus sempre levanta no meio do seu povo gente que o adora, gente que leva Deus a sério, gente que louva o Senhor. E esses filhos de Corá eram salmistas também, eram poetas. Então eles fizeram vários salmos que o pessoal depois cantava. Então, por exemplo, o Salmo 42 até o 49 são salmos dos filhos de Corá. A gente sempre fala de Davi, o poeta e tal, mas além de Davi, nós temos, por exemplo, o Salmo 90, que é o Salmo de Moisés. Temos então filhos de Corá, Primeira Crônicas 16, 9 também é um outro salmo. Quer dizer, nós temos então gente que era realmente adoradora de Deus. E esse pessoal fazia então essa adoração correta, salmos que lhes são atribuídos no contexto da adoração e da história do povo de Israel. Qual é o significado? Deus sempre tem, e ele vai olhando para o nosso coração, né? Lembra que Jesus falou para a mulher samaritana? Ele falou o seguinte: Deus procura verdadeiros adoradores que o adorem em espírito e em verdade. João 4:24. Então, é maravilhoso saber que Deus pode nos usar para louvá-lo, né? Isso é a inspiração que o Senhor dá para que a gente possa então adorar de uma maneira correta. Texto que você está olhando aí?
2: Eu abri nos salmos aqui para a gente dar uma olhada.
4: Joia.
2: Mas eu queria antes só ler Êxodo 6:24. Os filhos de Corá foram Assir, Eucana e Abiasaf.
4: Exatamente.
2: Esses foram os clãs dos coraitas. E tem uma outra coisa que a gente não pode deixar de falar, né? Porque quem tem uma leitura atenta da Bíblia pode até estranhar depois quando tem os salmos dos filhos de Corá.
4: Sim.
2: Porque em Números 16, Corá não foi um cara muito legal, não.
4: Exatamente.
2: Né? Corá fez parte de uma rebelião contra Moisés, que no fim das contas era contra o próprio Deus. Então, se a Renata puder abrir lá em Números 16, e aí a gente tem uma coisa importante para falar sobre isso, né, professor Itamir?
4: Sim, porque o pessoal ficou questionando: só Moisés que manda aqui? Como é que é esse negócio? A gente também tem. Não, aí Deus foi muito claro em mostrar que aqueles três lá foi uma rebelião, como você falou, contra Moisés. E Deus chama Moisés, chama Arão e dá uma palavra firme, dizendo o seguinte: olha, eu escolhi Moisés, então fica frio aí, não tenta pegar, né? Lê aí.
1: Certo dia, Corá, filho de Issar, neto de Coate, bisneto de Levi, na companhia de alguns rubenitas, Datã e Abirão, filho de Eliabe e On, filho de Pelete, rebelaram-se contra Moisés. Corá tinha do seu lado 250 líderes da congregação de Israel, homens proeminentes, com posições no conselho. Eles formaram um partido e vieram questionar a gestão de Moisés e Arão. Vocês passaram dos limites, toda a comunidade é santa e o Eterno está no meio dela. A pergunta é: por que vocês agem como se fossem os donos do pedaço? Ao ouvir isso, Moisés se prostrou com o rosto em terra. E ele respondeu a Corá: amanhã de manhã o Eterno deixará claro quem está do lado dele, quem é santo. O Eterno tomará sua posição com quem ele escolher.
2: Pois é, e aí teve o juízo.
4: Exatamente.
2: Vamos parar por aqui. Mas o que a gente quer dizer com isso, né? Seres humanos são falhos.
4: São.
2: E às vezes você tem um pessoal que é de uma linhagem e tal, e aí você vai olhar um pouco para aquela linhagem e vai ver a coisa meio complicada.
4: Tá, exatamente.
2: Mas houve pessoas ali daquele clã, e é o caso aqui de Corá, que foram bênção.
4: Sim, sim.
2: Abençoaram e foram usados para trazer para a gente coisas muito bonitas. Exatamente. Como estes salmos que estão aqui. E aí os corás, os filhos, os coraítas. Eles foram excelentes compositores, provavelmente músicos, e atuaram no templo. E aí compuseram alguns salmos que são esses aí, professor Itamir falou, do 42 ao 49, e também os salmos 84, 85, 87 e 88. E tem mais um outro texto de Crônicas que fala sobre os filhos de Corá, não é, professor Itamir?
4: 16:9.
2: Primeiro Crônicas 16:9.
4: 9:9.
2: Primeiro Crônicas 16:9. E aí a Renata vai abrir, mas olha que bonito, a partir aqui do segundo livro, porque os salmos, eles são divididos, o livro de salmos é dividido em 5 livros, que são coletâneas de salmos. O primeiro livro, ele é majoritariamente, para não dizer todos, salmos de Davi. A partir do segundo livro, salmo 42, aí já é um revezamento. E você tem aqui o poema dos coraítas, dos filhos de Corá, como é o salmo 42, e você vai conhecer esse salmo. Como a corça anseia por algo as correntes, a minha alma anseia por ti, ó Deus. A minha alma tem sede de Deus, do Deus vivo. Quando poderei entrar para apresentar-me a Deus? Não é uma poesia bonita isso aqui,
1: lindíssimo,
2: Renata?
1: Lindíssimo.
2: Leia aí pra gente primeiro Crônicas 16:9.
1: Dêem graças ao Eterno, invoquem seu nome, anunciem entre todas as terras o que ele tem feito, cantem para ele, cantem louvores, divulguem as suas maravilhas, gloriem-se em seu santo nome, alegrem-se os que buscam o Eterno, procurem a ajuda do Eterno e o seu poder.
4: Impressionante. Quer dizer, embora o pai tenha sido um rebelde, os filhos foram gente inspirada por Deus até para colocar, né? Salmo na própria palavra de Deus. Então, o que a gente tem que entender é que aquilo que temos aqui na Bíblia é inspiração divina. Então, esses filhos de Corá também receberam inspiração divina para poder compor, né? Colocar esses salmos assim de uma maneira muito bonita. E a ideia é exatamente essa, né? Cantai-lhe salmos, narrai todas as suas maravilhas, glorificai-vos no seu santo nome. É impressionante.
1: Itamir, eu sempre lembro do rei Josias, porque ele teve um pai e um vô terríveis, né? E Josias foi um ótimo rei.
4: Exatamente.
1: E herdou pequenininho, né? O trono, e mesmo assim, quando encontrou a lei de Deus, rasgou suas roupas, suas vestes. E aí também, o que que você tem para falar para aquelas pessoas que talvez tenham vindo de uma concepção de que estão numa maldição, porque os pais foram maus, porque os pais não obedeceram, ou então os pais fizeram pactos? Que você diria para essa pessoa que se sente perdida? Será que eu sou bênção de Deus ou eu sou maldição?
4: Nossa, é uma pergunta muito interessante. Devia fazer essa pergunta para o programa. Mas é interessante isso daqui. A Bíblia diz claramente que os filhos são o quê? Herança do Senhor. Então não tem que é maldição. Então, desculpe, meus queridos irmãos que pensam dessa maneira. Esse negócio de maldição hereditária já era. Porque quando uma pessoa aceita o Senhor Jesus Cristo, ele é completamente liberto. Paulo diz claramente isso lá em Gálatas capítulo 5. Para a liberdade foi que Cristo nos libertou. Então, se você é salvo, você foi libertado, está libertado. Não tem que ficar pensando naquilo que aconteceu lá no passado. A minha vida diante de Deus é o que vale a pena. Tá? Agora, se meu pai e minha mãe fizeram coisas erradas, tudo bem, Deus vai tratar com eles. Mas eu não vou ficar agora carregando um peso por causa deles. Não, agora é cada um diante de Deus. E aí, novamente, eu cito aquele versículo que o Senhor Jesus disse. Ele procura verdadeiros adoradores que adorem em espírito e verdade. Então, essa história de maldição hereditária, de que você tem um passado ruim, desculpe, se você aceitou a Cristo realmente, se você é salvo, meu amigo, você está liberto, totalmente liberto.
2: Isso é muito bonito, né? Saber que Deus nos liberta, nos livra, ele é aquele que lançou sobre si as então, nossas maldições. Então, se a gente recebe a libertação de Jesus, é libertação de verdade. Libertação de qualquer mal.
4: Não é meia libertação.
2: Exato. Pode viver uma vida nova.
4: Exatamente. Como que é que fala aquele versículo lá de primeira, segunda Coríntios? As coisas velhas
2: já passaram.
4: E esse que tudo se fez novo.
2: Exato.
4: Então, não tem mais que ficar olhando para o passado.
2: É óbvio que existem, quando a gente pensa em família, né? Infelizmente, algumas famílias deixam marcas psicológicas muito profundas.
4: Sim.
2: E aí vai precisar de tratamento, vai precisar de uma cura, mas com Jesus o caminho tá feito.
4: Tá,
2: a porta se abriu para cura. E aí você vê aqui que são salmos dos coraitas que são de são variados, são temas variados, alguns vão se referir muito ao templo, à cidade, tem salmo inclusive considerado os salmos reais, que normalmente são considerados messiânicos. Então você tem coisas muito interessantes aqui nesses salmos que são colocados aqui no dos filhos de Corá. Agora, é muito importante que tem um salmo, que é o salmo 88, que é um salmo assim, é 88, que é um salmo que termina mal, né? E olha como termina o salmo: tiraste de mim os meus amigos e os meus companheiros, as trevas são minha única companhia.
4: E
2: por quê? Porque o salmista aprendeu aonde que ele tem que colocar a angústia dele. Ele tem que colocar diante de Deus, do Senhor.
4: Exatamente, isso também. Exatamente.
1: Que maravilha a gente saber que a gente tem um Deus pessoal e que se relaciona com a gente pessoalmente, né? Eu fico lembrando também de Noé, quando a gente vê a história dele. Ele tinha uns antepassados que provavelmente não estava agradando muito o Eterno, mas quando Deus o vê, se alegrou com o coração dele, né? Então que Deus possa nos encontrar assim também.
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1: Bom dia pra você, bom demais ter sua companhia nesta sexta-feira. Vamos juntos aqui com um amigo na madrugada, e o pastor Paulo Biasi já está por aqui, vai trazer pra gente o Correndo para Vencer.
2: Corramos com perseverança a corrida marcada para nós, com os olhos fixos em Jesus, o líder e aperfeiçoador de nossa fé. Se Abraão não viveu para ver o cumprimento das promessas que Deus lhe fez, quem somos nós para reclamar quando as nossas orações não são respondidas imediatamente? Hoje vamos aumentar a nossa compreensão sobre a oração, entendendo verdades que talvez muitos nunca tenham percebido. Voltamos com mais em instantes. Produzido pela Igreja Moody, em Chicago, você ouve Correndo para Vencer, com o Dr. Erwin Lutzer e sua clareza no ensino bíblico que nos ajuda a cruzar a linha de chegada. Hoje continuamos a série de 6 mensagens do pastor Lutzer chamada A Vitória da Oração Não Atendida. O pastor Paulo Biasi está no capítulo 11 de Hebreus, falando sobre o que fazermos quando a resposta demora a vir, trazendo lições aprendidas da vida de Abraão.
3: Abraão creu no futuro em vez de se apegar ao presente. Também ele creu no invisível em vez de se apegar ao visível. Veja o versículo 10. Abraão esperava confiantemente pela cidade de alicerces eternos, planejada e construída por Deus. Lembre-se de que Abraão era da cidade de Ur. Deus o tirou de lá e disse: "Vou lhe levar para esta terra." Deus lhe deu as dimensões da terra e disse: "Estou dando isso para você e os seus descendentes como posse eterna." E Abraão caminhou por aquela terra. Como é que o texto diz? Como estrangeiro. Então, por que ele estava tão motivado? Ele olhava além daquilo que era visível e enxergou a cidade planejada e construída por Deus. Isso me impressiona profundamente, porque Abraão não teve acesso à revelação de Apocalipse 21 e via a cidade santa, a nova Jerusalém que descia do céu da parte de Deus como uma noiva belamente vestida para seu marido. Ouviu uma forte voz que vinha do trono e dizia: "Vejam, o tabernáculo de Deus está no meio de seu povo. Deus habitará com eles e eles serão seu povo, o próprio Deus estará com eles." Abraão não teve toda essa revelação que nós temos hoje na Bíblia, mas mesmo assim ele esperava por esta cidade e ele sabia duas coisas sobre ela que lhe encantavam. Primeiro, ele sabia que ela foi projetada por Deus, aquele em quem ele havia aprendido a confiar e amar. E segundo, ele amava o fato de que essa cidade pertencia ao mundo por vir e que a pessoa principal que habitaria nela seria esse próprio Deus que Abraão amava. É isso que torna essa cidade eterna tão bela e enche de expectativa o coração de cada crente em Jesus Cristo. Aguardamos com esperança essa cidade construída por Deus. Aliás, foi essa expressão que inspirou o título do famoso livro de Agostinho, A Cidade de Deus. Porque ele dizia que neste mundo existem, na verdade, duas cidades. Existe a cidade dos homens, com seus sonhos, esperanças e decepções. E quando Roma foi saqueada, aqueles que pertenciam à cidade dos homens perderam tudo, porque era nisso que depositavam sua vida. Não é de se admirar que se sentiram tão violados, mas os que pertenciam à cidade de Deus não perderam nada que fosse realmente importante, porque pertencem àquela cidade eterna e têm tesouros no céu, onde nem a traça nem a ferrugem corroem, e onde Alarico, que saqueou Roma, não pode roubar. Por isso, Agostinho disse: "Vamos olhar para a cidade celestial." Então, temos Abraão, que acreditava no futuro em vez do presente, que confiava no invisível em vez do visível e sabia que este mundo não era o seu lar. Não quero ser um crente em Jesus Cristo inconveniente, mas me lembro de que já fiz isso em pelo menos duas ocasiões, talvez mais. Prefiro esquecer algumas delas, mas sabe como é, não? Eu estava em algum aeroporto por aí e a atendente pergunta: Senhor Lutzer, a cidade de Dallas é o seu destino final? E eu respondo: não, Dallas não é meu destino final. O meu destino final é o céu. Mas hoje eu vou fazer uma parada em Dallas, sim. E se você disser algo assim, não deixa de estar certo. Pela fé, nós cremos naquilo que não se vê, porque ouvimos uma palavra de Deus. Pela fé, nós cremos que estamos indo para o céu, porque Deus gerou a fé em nosso coração e nos deu a confiança de que pertencemos a Ele. Abraão também acreditava na recompensa em vez do sofrimento. Imagino que ele pensava com frequência sobre a decisão que tomou quando deixou Ur dos Caldeus. Ele provavelmente se lembrava das conversas que teve com Sara e com outros membros da família sobre essa escolha. E tudo parecia tão sem sentido. Por que abrir mão de uma cultura estabelecida, de um ambiente mais seguro, com todos os seus amigos e familiares por perto, para ir a um lugar onde não conhece ninguém, para viver como nômade, cercado por pagãos que só conhecem a linguagem da violência? Por que alguém faria isso? Não faz sentido. Mas Abraão sabia algo sobre o chamado de Deus. Ele conhecia a recompensa. Veja o caso de Moisés, por exemplo. Está aqui no versículo 26 do capítulo 11. Considerou melhor sofrer por causa do Cristo do que possuir os valores do Egito, pois tinha em vista a sua grande recompensa. Que verdade poderosa sobre Moisés nós temos condensada neste versículo. Ele aguardava a recompensa pela fé. Então, Moisés, Abraão e todos os outros santos listados nessa galeria da fé, relatada no capítulo 11 de Hebreus, creram que a recompensa eterna compensaria sofrimentos, dúvidas e dificuldades no presente. Neles havia uma fé que os lembrava de que este mundo não era o lar definitivo. Imagino que enquanto Abraão vivia naquela terra, aconteciam algumas conversas de tempos em tempos. A Bíblia chega a nos contar sobre os diálogos que ele teve com os hititas e outros povos. E as escrituras deixam claro que Abraão interagia com os habitantes daquela região. Imagino alguém perguntando para ele: Abraão, o que o Senhor possui? Como Abraão deveria responder a isso? Deus havia dito quando ele chegou ali: ande por toda a extensão da terra, tudo que você puder ver eu lhe darei, desde este rio até aquele mar. Estou lhe dando isso como posse eterna para você e seus descendentes. Mas então, quando o hitita perguntava quanto o Senhor possui, Abraão tinha que dizer: nada. Não possuo nada. Na verdade, quando Sara morreu, ele comprou a caverna de Macpela. Ele comprou essa caverna para sepultar Sara e pagou 400 ciclos de prata aos hititas. Li essa história ontem. Fica perto de Hebron. E eles disseram a Abraão: nós gostamos de você. Você é um homem respeitável. Vamos lhe dar essa terra. Abraão diz: não. Eu não aceitarei nada de vocês, nem uma moedinha. E ele conta 400 ciclos de prata. A Bíblia diz que pesaram a quantidade de prata. Então ele comprou a caverna e mais tarde, quando morreu, foi sepultado neste mesmo lugar. Como ele comprou a caverna deles, ele também pôde ser enterrado ali. E foi assim que Abraão viveu e morreu. Interessante, não? Agora, repare no texto. Estou no versículo 13. Todos eles morreram na fé e, embora não tenham recebido todas as coisas que lhes foram prometidas, as avistaram de longe e, de bom grado, as aceitaram, reconheceram que eram estrangeiros e peregrinos neste mundo. Eles morreram. Versículo 16. Mas buscavam uma pátria superior, um lar celestial. Por isso Deus não se envergonha de ser chamado Deus deles, pois lhes preparou uma cidade. Versículos 39 e 40. Todos eles obtiveram aprovação por causa de sua fé. No entanto, nenhum deles recebeu tudo que havia sido prometido, pois Deus tinha algo melhor preparado para nós, de modo que sem nós eles não chegassem à perfeição. A ideia aqui é que eles não receberam os benefícios, não viveram a experiência da promessa do Messias que viria. Por exemplo, eles não poderiam ser aperfeiçoados até que o Messias viesse. Então todos morreram na fé, e Abraão morreu sem ver a promessa. Imagino que, se ele vivesse em nossos dias, um pregador da confissão positiva talvez se aproximasse para lhe dizer: Abraão, o que está acontecendo? Reivindique essa terra que Deus lhe deu. Deus já lhe mostrou até os limites. Basta declarar. Se for preciso, convença a si mesmo. Porque a palavra de fé diz que tudo que você declara é seu. E com certeza você pode declarar sobre o que Deus lhe deu que será seu. Mas Abraão não fez isso. A Bíblia diz que ele morreu sem ter recebido o que foi prometido. Por quê? Porque ele acreditava em outro mundo. Precisamos lhe dizer que muitas vezes aqueles que nos orientam a reivindicar promessas estão bastante confusos sobre o que a Bíblia diz. É claro que existem promessas que podemos reivindicar, mas simplesmente não é verdade que toda promessa do livro é minha, como diz aquele corinho. Deus fez algumas promessas para Abraão que não se aplicam à minha vida. Isso é evidente e está em harmonia com várias passagens das Escrituras em que Deus fala com pessoas específicas, faz promessas específicas que não têm validade direta para nossos dias. É por isso que esta série de mensagens é tão importante. As pessoas precisam entender que às vezes teremos que viver sabendo que a eternidade está chegando e sem ver alguma promessa se cumprir. Por isso, pessoas que dizem que podemos ser curados sempre que quisermos, porque a cura está na expiação, simplesmente não estão pensando com clareza. Sim, a cura está na expiação, mas não a recebemos agora. Na verdade, a Bíblia diz que Jesus veio para destruir a morte. E agora ele tornou tudo isso claro para nós, com a vinda de Cristo Jesus, nosso Salvador, que destruiu o poder da morte e iluminou o caminho para a vida e a imortalidade por meio das boas novas. Mesmo assim, todos nós ainda morreremos. Até mesmo os curadores pela fé morrem. O nosso objetivo aqui é estimular seu pensamento. Que possamos receber a oração não atendida, não como motivo de desânimo, mas como expressão da vitória da oração não atendida. Que Deus nos conceda essa perspectiva. E até a próxima.
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RTM Brasil, a querida do nosso povo brasileiro, a rádio que prega a palavra de Deus. Isso é realmente bênção, isso é realmente maravilhoso. Nós estamos começando mais um diário de viagem com Wesley e Marlene. E hoje a gente queria falar um pouquinho sobre a nossa alegria de um dia realizar um grande sonho. Havia no nosso coração uma expectativa muito grande de um dia a gente poder gravar um disco com viola, com música raiz, com aquela que realmente retrata o coração do povo de Goiás, do povo goiano. E a gente sonhou muito com isso. Deus foi gracioso e permitiu então que a gente fizesse um disco pela Rádio Transmundial chamado Wesley Marlene, Moda e Viola. E aí veio aquela condição mais difícil, que é escolher um repertório altamente de músicas de raiz, que pudesse vir de anseio com o nosso coração, e graças a Deus nós conseguimos fazer essa seleção. E eu queria apresentar para vocês duas músicas que fazem parte desse disco, que eu acho assim muito lindas. Elas são maravilhosas e eu queria apresentar a primeira para você agora, que chama-se Dentro do Peito, que é uma canção que fala da vida do caminhoneiro, né? E é maravilhosa demais, demais. E a gente quer ouvir agora

Você ouviu aí com Wesley a canção Dentro do Peito. Pois é, meu querido, e esse foi um sonho que se realizou, um sonho que se materializou para a minha vida e a vida da Marlene. Nós ficamos muito contentes e a gente procurou divulgar esse trabalho a nível de Brasil. E foi uma resposta assim, muito gratificante, porque as músicas são realmente bem selecionadas, as letras são bíblicas, são letras maravilhosas, que mostram o homem do campo, que é uma pessoa que tem o seu coração voltado ao Criador, voltado a Deus, e a gente repassa isso através da poesia, da melodia, e ficou uma coisa assim muito bacana, bacana mesmo. A outra canção que eu quero deixar para vocês é linda demais, é do nosso querido irmão Silvestre Cuma, que chama Todas as Manhãs. Vamos ouvir então essa canção agora.

0: Você ouviu aí com Wesley e Marlene a canção Todas as Manhãs. Meu querido, eu queria aproveitar esse momento e dizer que nós estamos passando por aqui também para dizer que a nossa agenda a nível de segundo semestre já se encontra aberta, já tem alguns trabalhos. Se você deseja a nossa ida até a tua igreja, entre em contato conosco no nosso e-mail wesleymarlene@hotmail.com. Faça o seu convite e deixe o seu telefone para que a gente possa entrar depois com você numa conversa e preparar todos os detalhes para nossa ida até a tua igreja, e vai ser uma alegria muito grande. A gente agradece muito você como nosso ouvinte. Queremos dizer também que a gente pede as orações. Vocês sabem que o trabalho com a música, ele é um trabalho assim que tem um lado meio sombrio, né? Que Satanás não aguenta o louvor. Satanás não aguenta falar de Deus através da música, então ele lança os seus dardos malignos para nos atingir, mas as orações de vocês têm sido o nosso escudo. Por isso, continue orando por nós, tá bom? Olha, muito obrigado. Espero que você tenha gostado dessas duas músicas que eu apresentei, do Moda e Viola. E a gente está terminando mais um diário de viagem com Wesley e Marlene. Um grande abraço e Deus abençoe.
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1: Voltamos aqui com um amigo na madrugada, 2:10. Bom dia para você. Excelente sexta-feira. Vamos com o pastor Paulo de Tarso. Paulo de Tarso vem conosco e traz o Finanças em Ação.
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1: Olá, meu amigo e minha amiga, tudo bem com você? Estamos com mais um programa apresentando princípios poderosos da palavra de Deus para transformar sua vida financeira. E hoje, olha só, este programa poderá ter um impacto crucial sobre sua vida financeira. Mas antes eu preciso fazer uma pergunta para você. Você acha que o ensino de Jesus pode mudar para melhor a maneira como você está administrando o seu dinheiro? E por que eu faço essa pergunta? Porque muitas vezes a gente rejeita o que não nos interessa. É isso mesmo. A gente quer ter Jesus como Salvador, mas será que queremos que ele também seja Senhor de nossas finanças? Eu tenho certeza que isso é o que você quer. Eu tenho fé que isso será cada vez mais verdadeiro em sua vida financeira. Mas olha só o que aconteceu nesse episódio na vida de Jesus. E assim você mesmo poderá tirar suas conclusões. Jesus tinha ido a uma festa chamada Festa das Cabanas. E aí foi até o templo para fazer o quê? Para ensinar. Olha que coisa maravilhosa. Jesus não cansava, ele não se cansava de ensinar. Ele estava sempre ensinando para que as pessoas pudessem mudar de vida. Você quer melhorar a sua vida financeira? Então, ouça os ensinos de Jesus. Ah, sim, esqueci de dizer que essa história na vida de Jesus está lá em João 7:14 e nos versículos seguintes. Dá uma olhadinha aí na sua Bíblia. E aí o que foi que aconteceu? Os judeus ficaram admirados e perguntaram: como foi que este homem adquiriu tanta instrução sem ter estudado? Está lá em João 7:15. E logo em seguida Jesus disse o seguinte para eles: o meu ensino não é de mim mesmo, vem daquele que me enviou. Se alguém decidir fazer a vontade de Deus, descobrirá se o meu ensino vem de Deus ou se fala por mim mesmo. Está lá em João 7, versos 16 e 17. Você notou bem nas palavras de Jesus? Embora ele não tenha recebido uma instrução formal, ele sabia muito bem o que ensinar para que as pessoas pudessem saber a vontade de Deus em todas as áreas da vida, inclusive na área financeira. Você está disposto a seguir Jesus? Está disposto a mudar sua vida financeira? Eu tenho certeza que sim. E a hora é quando? É agora. Por que esperar mais para seguir os ensinos de Jesus?
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1: Eu não sei como é para você. Para mim, ensinar é maravilhoso, porque o ensino muda as pessoas para melhor. O ensino causa mudanças radicais. Você se leva para um nível de maturidade, essa maturidade que Deus tanto deseja para a sua vida espiritual e financeira. Agora, ouça o que Jesus ensina sobre o dinheiro. Ele diz assim: vocês não podem servir a Deus e ao dinheiro. Está lá em Mateus 6:24. Será que você concorda que este é o resumo de Jesus sobre o dinheiro? Ou você serve a Jesus ou serve ao dinheiro? É muito comum a gente aceitar Jesus como Salvador, mas isso é apenas o início da caminhada cristã. Apenas o comecinho mesmo. Depois você e eu precisamos atingir a maturidade. E aí o dinheiro pode ser uma pedra no sapato do cristão, pois o dinheiro concorre pelo senhorio de Cristo em sua vida. E esta luta é constante, ela é diária. Mas eu tenho certeza que você vai se render aos ensinos de Jesus para a sua vida financeira, não?
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1: Então vamos lá. Que lições você poderia tirar a partir deste evento na vida de Jesus? Entenda agora mesmo que Jesus amava ensinar e que o ensino dele vinha diretamente da parte de Deus. Todos os dias você terá que lutar e tomar decisões financeiras. Uma luta entre o que Jesus ensina e o que a sociedade ensina. Agora só resta se render aos ensinos de Jesus, conhecer cada um deles, praticar e ensinar a outras pessoas também, pois é isso que Jesus deseja, que a gente ensine o que aprendemos a ele. E olha, obrigado por estar comigo mais uma vez no programa Finanças em Ação, princípios poderosos da palavra de Deus para transformar sua vida financeira. Um grande abraço do seu amigo Paulo de Tarso e nos falamos no próximo programa.
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0: Olá, sou Samuel Matos e no História das Missões de hoje, William Chalmers Burns. Ele foi um missionário que também atuou na China, muitas vezes junto com Hudson Taylor, e que viveu uma vida onde os habitantes daquele grande país puderam ver claramente no seu dia a dia a verdade do Evangelho. Chalmers Burns nasceu em abril de 1815 na Escócia. Seu pai era um ministro da igreja local e, apesar de filho de pastor e de uma família muito devota, Chalmers se desviou do caminho, decidindo estudar direito. Ele sempre repetia que não queria outro tipo de preocupação a não ser a sua situação financeira no futuro. Antes de obter o seu diploma, os planos de William seriam alterados. E isto aconteceu através de suas duas irmãs, que não se conformavam com o descuido com que William tratava a sua alma. William era honesto, inteligente e amava os seus familiares e amigos. No entanto, ele não era salvo. Elas foram compelidas a escrever com sinceridade para William uma carta admoestando-o a deixar tudo e entregar o seu coração ao Salvador. William foi grandemente tocado pela carta de suas irmãs e pediu para que elas enviassem alguma literatura que o ajudasse. Durante uma reunião que tocou seu coração, teve uma experiência em que ficou claro o seu chamado para o ministério. Após uma longa viagem a cavalo, William chegou inesperadamente na casa de seus pais e entrou. Surpreso, seu pai lhe perguntou: "William, o que está fazendo aqui?" Ele virou-se para sua mãe e disse: "Mãe, o que você diria se eu contasse que eu quero ser um ministro do Evangelho acima de tudo o mais?" Ela não disse nenhuma palavra, apenas o abraçou e beijou-o carinhosamente. Toda a sua família estava entusiasmada com a notícia. Imediatamente puseram-se a ouvir o relato da entrega de seu coração ao Salvador.
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0: Em sua terra natal, a Escócia, ele viveu junto com o pregador Robert Murray, onde ocorreram verdadeiros movimentos de avivamento. Foi uma das ferramentas das quais resultaram os grandes avivamentos nesta região. William deixou as coisas deste mundo de lado, passando a viver uma vida de oração, leitura bíblica, autocontrole e piedade. Logo, começou os seus estudos em teologia em Glasgow. Foi nesta universidade que ele ouviu um médico missionário chamado Dr. Carton falando sobre a sua viagem à China e como ele se colocou à disposição para um trabalho missionário para com os esquecidos e como foi o seu tempo naquela terra distante. William foi convidado a pastorear no Canadá, onde permaneceu por 2 anos. Em seus discursos, usava a língua inglesa, francesa e aos de língua gálica, que vieram da Escócia para o Canadá. William adquiriu proficiência nessas línguas, demonstrando que tinha nitidamente um dom de aprender línguas, o que lhe dava grande vantagem na evangelização em relação a outros pregadores. Inesperadamente, ele foi convidado a partir para uma terra que não gostava de estrangeiros e com costumes e religiões diferentes, a China. William Chalmers tinha, nesta ocasião, a idade de 31 anos. Ao invés de pregar para milhares, agora pregaria para 2 ou 3. Deixaria a popularidade, prestígio, saúde e o amor dos amigos em função dos perdidos num país distante. Perguntado pelo sínodo quando ele estaria pronto para ir à China, respondeu: "Agora." Ele seria o primeiro missionário enviado à China pela Igreja Presbiteriana da Escócia.
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0: Em 1847, Burns foi para o Império Chinês via Hong Kong. Durante esta longa viagem de navio, ele passou muito tempo estudando a língua chinesa, utilizando para isso o Novo Testamento em chinês do Dr. Morrison.

0: aprendendo essa língua mais rápido do que se imaginava. Numa noite de sábado, perto da ilha de Luzon, abateu-se uma violenta tempestade a ponto de romper o mastro principal. A tempestade durou 2 dias, deixando o barco à deriva ao sabor das ondas, levando-o em direção da costa perigosamente. Porém, inesperadamente, o vento acalmou e mudou de direção. Mais tarde, William acrescentou que acreditara ser esta tempestade para o bem de muitos dos seus companheiros de viagem. Certamente eles ficaram impressionados com a fé de William e a firmeza na verdade bíblica que ele demonstrou. O capitão permitiu que realizasse cultos de adoração a bordo e, como ele disse, para ele morrer ou viver era algo de pouco valor. Mas sim, o mais importante era alcançar os perdidos, e era isso que ele buscava fazer em qualquer circunstância.
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0: Burns trabalhou em Cantão, na China, onde tentou pregar para os prisioneiros. Em seguida, dirigiu-se para a ilha de Amoy, onde traduziu uma edição do livro O Peregrino e também um inário. Depois, de cidade em cidade, ele ia distribuindo literatura e pregando ao ar livre. Durante uma dessas viagens, ele parou em Pechuya, uma cidade central e comercial muito importante. Ali um avivamento começou, e foi tal que relembrava o avivamento que ele presenciou na Escócia. A simplicidade e o zelo dos novos convertidos literalmente estontearam a comunidade e o movimento alastrou-se espontaneamente de vila em vila. Em 1855, Burns conheceu Hudson Taylor e os dois trabalharam juntos por um bom tempo. Ambos tiveram coragem de avançar para o interior chinês. Hudson Taylor considerava Chalmers um de seus mentores e Taylor, no entanto, o influenciou na forma como ele buscou contextualizar o seu ministério, respeitando a cultura e se vestindo como um chinês, evangelizando e sempre procurando tornar conhecidas as verdades do evangelho. William Chalmers também passou um curto período injustamente preso em Guangzhou. Taylor assim escreveu a respeito de Chalmers: "Aqueles meses felizes que trabalhamos juntos foram de uma alegria e conforto inexplicável para mim. Seu amor pela palavra e pelos chineses perdidos era admirável. A profundidade e sinceridade com que ele vivia a vida cristã, com santidade, irreverência e constante comunhão com Deus, fez crescer minha admiração por ele. Sua visão, especialmente a respeito do evangelismo como sendo o grande trabalho da igreja e a ordem bíblica de envio de evangelistas como uma ordem perdida que deveria ser restaurada, foram pensamentos que estimularam e produziram a consequente organização missionária para o interior da China. Hudson Taylor se tornou o fundador da missão do interior da China e pode-se dizer com segurança que esse trabalho missionário teve origem com William Chalmers Burns, pois ele influenciou grandemente a vida e o pensamento do fundador. Em 1867, William foi para Niushuang, na esperança de estabelecer uma missão na Manchúria. Sua saúde, porém, estava gradualmente se deteriorando. Pouco tempo depois, uma queda abrupta de temperatura e em seguida uma febre alta, da qual ele nunca se recuperou, se abateram sobre ele. Um chinês chamado Wang Wang, que era seu auxiliar, cuidava dele com ternura e escreveu: "Às vezes ele sorria e eu perguntava por quê. Ele respondia: Deus está falando comigo agora e eu estou extremamente feliz." Um dos seus últimos escritos mostra o respeito e o cuidado com os crentes chineses. "Quando eu for, vocês não terão mais um missionário. Vocês precisam orar muito, meditar e ler muito. Só então vocês poderão obter a sabedoria do alto e eu encontrarei vocês no céu." Em seu leito, Wang Wang leu para ele seu salmo favorito, o de número 23, quando, de repente, a voz do leitor foi abruptamente interrompida com essas palavras: "Sim, ainda que eu ande pelo vale, e o leitor completou o salmo para ele. O fim logo chegou para William Chalmers em 1868. Seu corpo foi sepultado num cemitério para estrangeiros, mas depois removido para um novo lugar, no qual se lê a seguinte inscrição: "Você conhece William Burns? Se eu conheço, toda a China o conhece e sabe quem ele foi." A antítese apostólica resume bem a vida de Burns. Como não tendo nada e possuindo todas as coisas, uma de suas citações mais conhecidas foi: "Esteja sempre pronto." No História das Missões de hoje, conhecemos William Charles Burns. Na produção e locução, Samuel Matos. Direção, André Castilho. Vamos ficando por aqui. Te convido a ouvir em breve mais um episódio de
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4: Você conhece cristãos que frequentam cultos há décadas, mas ainda procuram textos bíblicos como quem procura letras no teclado de uma máquina de escrever ou de um computador com dois dedos, como que catando milho, como dizíamos antigamente. Essa condição revela falta de familiaridade. Sem familiaridade com as escrituras, sua fé depende sempre da memória, da opinião e da interpretação de outros. Você experimenta frustração com a sua lentidão. A antiga datilografia treinava disciplina, repetição, coordenação. O cérebro aprendia onde cada letra estava. Depois de muito exercício, os dedos encontravam o caminho sem nem olhar. A Bíblia também exige prática constante, leitura diária, atenção, perseverança, comunhão. Assim, a sua mente aprende o caminho da revelação de Deus na história. O Espírito Santo tem como falar com você, lembrando as escrituras. Você não conhece verdadeiramente alguém apenas ouvindo comentários sobre essa pessoa. Você a conhece pela convivência. É assim com Deus. As escrituras lhe mostram o caráter santo, justo e amoroso do Pai revelado em Cristo Jesus. A criação, as alianças, os profetas, a cruz, a ressurreição, nada foi construído sobre emoções vazias. O evangelho está firmado em fatos, acontecimentos e testemunhos. Quando você conhece a Bíblia apenas por filmes, novelas, vídeos curtos ou mensagens emocionais, a sua compreensão permanece superficial. Sua fé fica vulnerável. Você sente muito, mas compreende pouco. É semelhante ao digitador que improvisa no teclado, consegue escrever algo, mas sem profundidade, sem precisão ou firmeza. Por isso, exercite-se nas escrituras. Leia o contexto. Compare textos, pergunte, ouça cristãos maduros, desenvolva familiaridade com o Senhor da Palavra, até que a sua mente reconheça rapidamente a voz de Deus revelada em Cristo Jesus. Vida eterna não é emoção religiosa, é conhecer o Pai revelado pelo Filho. Quem aprende a manusear as escrituras deixa de catar milho na fé e passa a caminhar com convicção, entendimento e maturidade diante de Deus. Você quer uma cópia escrita dessa mensagem? Então, acesse o site ruajanos.com.br. Eu vou soletrar: RUAHJANUS. .com.br. Até já.
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com Cláudio Ronchi. Bom dia, voltamos aqui com um amigo na madrugada, 2h35 no horário de Brasília, uma excelente sexta-feira. E você sabe que o pastor e professor Itamir Neves também vem com a gente. Traz a palavra de Deus de forma detalhada, versículo por versículo. E você que vem junto conosco é o nosso convidado, é a nossa convidada a ouvir com atenção a explicação da palavra de Deus com o programa Através da Bíblia. Você acompanha agora.

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1: Querido amigo, hoje vamos estudar mais dois versos extraídos do livro de Judas. Vamos estudar os versos 12 e 13, onde Judas descreve os falsos mestres com ilustrações, com metáforas e figuras que nos ajudam a identificá-los e os perigos que eles representam para as nossas vidas cristãs, individual e coletivamente. Todos os cristãos devem estar atentos para os riscos de serem enganados. O próprio Senhor Jesus já tinha nos advertido: vede que ninguém vos engane, Marcos 13:5. E essa advertência foi dada quando ele falava sobre o final dos tempos. Jesus disse que falsos cristos, falsos mestres, se levantariam e enganariam a muitos. Todo discípulo de Jesus precisa vigiar para não ser enganado. O diabo, nosso adversário, é o pai da mentira. E desde o princípio, ele age tentando enganar os filhos de Deus. Não é sem razão que o apóstolo Paulo advertiu os crentes de Corinto, dizendo: mas receio que assim como a serpente enganou a Eva com sua astúcia, assim também seja corrompida a vossa mente e se aparte da simplicidade e pureza devido a Cristo. 2 Coríntios 11:3. Nesses dias em que nos aproximamos do fim, qual deve ser então a nossa conduta? Querido amigo, devemos cada vez mais estarmos atentos e orarmos para que Deus nos livre de todo engano. Um dos mais perigosos tipos de engano que pode nos acometer é o engano provocado pelo nosso próprio coração. Quando tomamos então a decisão de seguir esse ou aquele mestre, esse ou outro profeta, temos que ter base a palavra de Deus e não apenas a inclinação do nosso coração. A Bíblia nos adverte através do profeta Jeremias que enganoso é o coração, mais do que todas as coisas, e desesperadamente corrupto. Quem o conhecerá? Jeremias 17:9. O coração representa a nossa vontade, os nossos desejos, os nossos sentimentos. Não podemos deixar que o nosso coração guie a nossa vida, ele é muito enganoso. Cuidado com expressões do tipo: ah, eu não me sinto, eu não sinto que devo ficar aqui, eu não me sinto bem, eu quero ficar onde eu me sinta bem. Cuidado com expressões como: quando eu sentir no meu coração, então eu voltarei. Muitas vezes o nosso coração não sente o que Deus sente, e se seguirmos a inclinação do coração, vamos pecar contra Deus. A melhor maneira de não sermos enganados pelo próprio coração é preenchermos nossa mente, nossa vida com a palavra de Deus, com a sã doutrina. Quanto mais houver palavra em você, mais o seu coração vai estar sintonizado com o coração, com a vontade de Deus. Quanto mais você estiver seguro do que a Bíblia diz, mais dificuldade você terá em seguir esse ou outro profeta, esse ou outro mestre, esse ou outro guia espiritual. Não se deixe enganar. Quando seu coração disser algo, sempre pergunte o que Deus diz e siga o conselho de Deus. Agora, um outro risco que corremos é quando nos deixamos enganar pela soberba ao tomarmos nossas decisões. Geralmente, quando pensamos em soberba, pensamos em alguém prepotente e orgulhoso. Mas há um outro tipo de soberba que Tiago denuncia na sua carta: a soberba de não consultar Deus na hora de fazer nossos planos. Veja, confira lá em Tiago 4:13-16. Tomar atitude sem consultar o Senhor é um tipo de vanglória maligna e pode nos levar a terríveis enganos. Toda vez que agimos sem consultar o Senhor, corremos o risco de sermos enganados. É uma atitude de soberba achar que você pode dirigir a sua vida, seus negócios, sua família, sem consultar o Senhor. Josué e o povo de Israel pagaram um preço alto por esse descuido, tendo então que depois manter uma aliança de paz com os gibeonitas, Confira isso lá em Josué 9:10. Se eles tivessem consultado o Senhor, ele os teria orientado e advertido. Leio agora para você, então, no começo do programa, esses dois versos que servirão para a nossa reflexão. Versículo 12. Esses homens são como rochas submersas em vossas festas de fraternidade, banqueteando-se juntos sem qualquer recato. Pastores que a si mesmos se apacentam. Nuvens sem águas impelidas pelos ventos. Árvores em plena estação dos frutos, destes desprovidas, duplamente mortas, desarraigadas. Versículo 13, ondas bravias do mar, que espumam as suas próprias sujidades. Estrelas errantes, para as quais tem sido guardada a negridão das trevas para sempre. Querido amigo, diante dessas palavras, sugiro que estudemos esses versos, dando-lhes o seguinte título: Figuras Sugestivas. Exatamente. Esse é o título que proponho para o estudo, para a reflexão em Judas, versículo 12 e 13. Figuras Sugestivas. Querido amigo, não é tempo de você ser enganado. É tempo de estarmos atentos para os enganos de Satanás e seus instrumentos, os falsos mestres. Encha o seu coração do Espírito Santo e da palavra de Deus e não dê ouvidos às sugestões desses que procuram enganar o povo de Deus. Não faça nada sem consultar o Senhor. Coloque cada plano, cada decisão debaixo da aprovação do nosso Deus. Se você é um líder entre seus irmãos, esmere-se por proclamar somente a palavra de Deus e ore pedindo ao Senhor que livre aqueles sobre quem ele te deu responsabilidade, para que não sejam enganados, para que não se percam. Vamos estudar então esses versos tendo por base o seguinte princípio: todo cristão deve estar atento para as figuras sugestivas que nos ajudam a identificar os falsos mestres. Eu repito, esse é o princípio que extraímos de Judas 12 e 13. Todo cristão deve estar atento para as figuras sugestivas que nos ajudam a identificar os falsos mestres. Nesses dois versos, nós encontramos três pares de figuras sugestivas que nos ajudam a identificar os falsos mestres. O primeiro par de figuras nos mostra o risco do perigo e do egoísmo. Eu leio para você o versículo 12. Esses homens são como rochas submersas em vossas festas de fraternidade, banqueteando-se juntos sem qualquer recato, pastores que a si mesmos se apacentam. Querido amigo, os falsos mestres, então, são como rochas submersas. Simbolizam o quê? Rocha, recife. Significam o quê? Perigo. Se apresentam nas festas de fraternidade. Assim como rochas submersas não são vistas pelas embarcações, e se o piloto e seus auxiliares não forem experientes, podem levar a embarcação a pique, assim também os falsos mestres podem levar um rebanho à destruição, porque a liderança não os percebeu. O grande navio Titanic, que foi produzido como sendo o navio mais seguro do mundo, foi a pique logo na sua primeira viagem. Exatamente por isso, chocou-se em sua parte lateral com um iceberg que estava submerso e que lhe rasgou todo o lado, sendo total a sua destruição. Essas festas de fraternidade eram ocasiões de comunhão, de grande alegria, normalmente associadas à ceia do Senhor. Então, participavam nelas apenas os cristãos daquela comunidade. Como os falsos mestres entravam dissimuladamente nas igrejas e nas comunidades cristãs, ao participarem dessas celebrações, davam a impressão de que eram verdadeiramente pessoas da família da fé. Mas como rochas submersas, certamente levavam muitas pessoas ao naufrágio da fé, pois eles mesmos já tinham naufragado em suas vidas, como bem advertiu Paulo a Timóteo. Combate firmado nelas o bom combate, mantendo a fé e a boa consciência, porquanto alguns, tendo rejeitado a boa consciência, vieram a naufragar na fé. 1 Timóteo 1:18 e 19. somente quando estamos firmados na fé genuína, na sã doutrina, e lutamos em favor do Evangelho, podemos estar seguros contra os enganadores e contra os seus enganos. É necessário estarmos atentos, pois as aparências enganam. Em segundo lugar, nessa primeira visão, nessa dupla de figuras, os falsos mestres são mencionados como pastores de si mesmos. Isto é, simbolizam aqueles que se alimentam do próprio rebanho, mas alimentam-se a quem? A si mesmos. Significa o quê? Que eles são egoístas, se apresentam interessados em si mesmos. Assim como os pastores falsos foram advertidos pelo Senhor através do profeta Ezequiel, esses falsos mestres também mereciam ouvir essas palavras. Ai dos pastores de Israel que se apacentam a si mesmos, não apacentarão os pastores as ovelhas? Comeis a gordura, vestivos da lã e degolais o cevado, mas não apacentai as ovelhas. A fraca não fortalecestes, a doente não curastes, a quebrada não ligastes, a desgarrada não tornastes a trazer e a perdida não buscastes, mas dominais sobre elas com rigor e dureza. Assim se espalharam por não haver pastor e se tornaram pastos para todas as feras do campo, conforme lemos lá em Ezequiel 34, 2 e 5. Querido amigo, essa é uma descrição clara e verdadeira, uma análise segundo o ponto de vista de Deus. Essa é a realidade que enfrentam os cristãos que seguem os falsos mestres. Apenas são explorados ao máximo e, diante dos perigos da caminhada, ficam expostos ao perigo, ficam expostos à destruição. Por motivo interesseiro, por visarem o seu próprio bem, os falsos mestres usam seus seguidores para a obtenção dos seus interesses pessoais. Nesse primeiro par, então, de figuras, nós vimos o risco do perigo e do egoísmo. O segundo par de figuras nos mostra o risco da inutilidade e da infertilidade. Novamente eu leio para você o versículo 12. Esses homens são como nuvens sem água, impelidas pelos ventos, árvores em plena estação dos frutos, desses desprovidos, duplamente mortas, desarraigadas. Esse é o complemento do versículo 12. E aqui nós percebemos então que os falsos mestres são como nuvens sem água. Simbolizam nuvens que frustram, pois não trazem esperança de chuva para germinar a terra. Significam inutilidade. E se apresentam como? Sem água, impelidos pelos ventos. Assim como as nuvens que prometem molhar a terra ressequida, dando esperança ao agricultor, os falsos mestres prometem a verdade que satisfaz a alma, mas na realidade, não tendo nada com que satisfazer, eles frustram aqueles que os seguem. O conteúdo do que ensinam, a profundidade das suas ministrações, não satisfazem a ansiedade, a necessidade do coração dos seus seguidores. Somente a palavra de Deus, querido amigo, somente ela liberta, somente ela alimenta, somente a palavra de Deus leva o homem à salvação em Jesus Cristo. Leia as palavras de Paulo a Timóteo, 2 Timóteo 3:15. Aqueles que seguem os ensinos dos falsos mestres percebem frustrados depois que os seus ensinos, que os seus métodos e tudo quanto foi ensinado cheira a inutilidade. Todo ensino que não tem por base a sã doutrina é inútil para a vida humana. Mas nesse segundo par de ilustrações, os falsos mestres também são exemplificados como árvores sem fruto. Isto é, simbolizam aquelas árvores que na estação própria não produziram seu fruto. Significam infertilidade. Se apresentam mortos sem razão de existir. Então, Assim como as árvores na época do outono na Palestina deveriam estar carregadas de frutos e estavam duplamente mortas porque não tinham vida, porque não tinham raízes firmadas no solo. Os falsos mestres também não tinham alimento para dar aos seus seguidores. Essa figura nos faz lembrar da experiência que Jesus teve com uma figueira. E esse foi o registro de Mateus. Cedo de manhã, ao voltar para a cidade, teve fome. E vendo uma figueira à beira do caminho, aproximou-se dela. E não tendo achado senão folhas, disse-lhe: nunca mais nasça fruto de ti. E a figueira secou imediatamente. Mateus 21, 18 e 19. Querido amigo, as folhagens impressionavam, mas o quê? Não havia fruto. O discurso dos falsos mestres impressiona, mas não tem conteúdo vivificante que pudesse dar força, que possa dar energia para a caminhada. Jesus pôde deter aquela figueira enganosa. Infelizmente, os seguidores dos falsos mestres não têm o mesmo poder de Jesus para estancar o engano, e assim vão sendo enganados e vão sendo desnutridos. Quão triste é procurar saciar a sede e não ter o que beber. Quão triste é procurar matar a fome e não ter o que comer. Os seguidores dos falsos mestres estão sempre desnutridos, necessitados. E finalmente, o terceiro par de figuras nos mostra o risco da impureza e da transitoriedade. O risco da impureza e da transitoriedade, conforme o versículo 13, que eu leio para você. Esses homens são como ondas bravias do mar que espumam as suas sujidades, estrelas errantes para as quais tem sido guardada a negridão das trevas para sempre. Em primeiro lugar, então, nesse par de figuras, os falsos mestres são como ondas bravias do mar. Simbolizam o quê? Vidas traiçoeiras. Significam impureza. Se apresentam espumando e espalhando as suas sujeiras. Assim como as ondas agitadas de um lado para o outro sempre trazem toda a impureza do mar para as praias, assim também os falsos mestres, depois de pouco tempo sendo agitados pelas intempéries da vida, não podiam revelar outro conteúdo do que as suas próprias sujeiras e morais. Depois, ou enquanto passavam pelas dificuldades da vida, revelavam o que ia dentro dos seus corações. Certamente seus seguidores se espantavam ao ver que só havia perversidade, só havia maldade, difamação, falta de entendimento das coisas espirituais e desconhecimento das coisas naturais, conforme o versículo 10. Essas foram as palavras do profeta Isaías a respeito desses homens. Mas os perversos são como mar agitado que não se pode aquietar, cujas águas lançam de si lama e lodo. Para os perversos, diz o meu Deus, não há paz. Isaías 57, 20 e 21. Mas em segundo lugar, nesse terceiro par de figuras, os falsos mestres são como estrelas errantes. Simbolizam estrelas que frustram por não iluminarem. Significam transitoriedade. Isso é, se apresentam errantes. Agora, pense comigo, querido amigo. Assim como as estrelas cadentes ou os corpos celestes que não possuem uma órbita regular e não têm qualquer serventia duradoura, porque eles são passageiros, porque eles são transitórios e por isso não servem como pontos de referência para a navegação noturna, assim também os falsos mestres não podiam dar orientação espiritual duradoura para os seus seguidores. Os falsos mestres são como fogos de artifícios, pois iluminam por alguns segundos, mas logo se desfazem. Usam palavras encantadoras para atrair a atenção dos mais simples e maturos, mas logo depois, diante da necessidade de um atendimento mais demorado, sem tanto glamour, demonstram serem errantes, isso é, pessoas em quem não podemos confiar devido às suas próprias imaturidades, devido às suas próprias infantilidades. Querido amigo, eu concluo esse estudo, essa reflexão com você, mostrando que Judas pintou um quadro marcante para que identifiquemos os falsos mestres de um modo completo. Ao identificarmos esses que querem levar perdição à igreja, devemos nos afastar. É interessante que na última figura que Judas nos apresentou, ele mostrou-nos o final triste e severo que esses falsos mestres enfrentarão. Referindo-se às estrelas errantes, mas certamente referindo-se a todas essas figuras, Judas revelou-nos o futuro que devem esperar os falsos mestres e os seus seguidores, para os quais tem sido guardadas a negridão das trevas para sempre. Sim, esse é o final desses que, se fingindo de cristãos, desviam os outros da fé verdadeira. Creio que você, que me ouve agora, não seja um falso mestre, mas se for, essa oportunidade de você se arrepender. Mas se você é alguém que tem sido enganado, abra os olhos e peça a Deus a graça do Senhor para se ver livre desse engano e se volte para a verdade. Que Deus te abençoe. Um grande abraço e até o próximo programa.

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bem, chegamos nesta última hora aqui no Amigo da Madrugada. Lembrando que daqui a pouquinho tem uma mensagem importantíssima para você com o programa Palavra do Pastor. Hoje ainda dá tempo com Deus na vida, com um caráter primeiro e claro, tem o melhor da música para você.

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1: Prezado ouvinte, sou o pastor Paulo César, da Igreja Presbiteriana do Morumbi, em São Paulo. Sou imensamente grato a Deus pela oportunidade de falar com você nesse dia e lhe trazer uma porção da palavra para a sua vida. Hoje queremos estudar uma passagem que está em Apocalipse, capítulo 3, versículos 7 a 13. Apocalipse 3, versículos 7 a 13. Abre então a sua Bíblia. Nos anos da cortina de ferro na antiga União Soviética, os crentes se reuniam escondidos, porque o comunismo não permitia que existisse qualquer atividade cristã. Em certa reunião, quando estavam em pleno culto, de repente, dois soldados da KGB rompem pela porta com submetralhadoras em punho e ameaçam: "Nós viemos aqui para matar todos aqueles que professarem o nome de Cristo. Mas vamos dar uma chance. Se você quiser negá-lo, basta sair por aquela porta." Depois de alguns segundos, lentamente, algumas pessoas começam a deixar o recinto tristes. "Mais alguém irá sair?" grita um dos soldados. "Esta é a última oportunidade." E diante do silêncio dos que ficaram, um dos soldados então brada: "Muito bem, agora então poderemos nos identificar. Nós também somos cristãos e fomos alcançados pela graça de Deus como policiais, mas precisamos esconder a nossa identidade. E por isso, aprendemos que não podemos confiar nas pessoas a não ser que estejam dispostas a morrer por sua fé." E então, aquele culto continuou. Se essa situação tivesse acontecido com a igreja de Filadélfia, aquela igreja que é apresentada em Apocalipse, capítulo 3, versículos 7 a 13, nenhum dos irmãos ali teria deixado o local. Todos teriam permanecido, porque, conforme o texto sagrado, eles guardaram a palavra e não negaram o nome de Cristo. Essa era a qualidade daqueles crentes. Com esse testemunho de Cristo a respeito de Filadélfia, podemos dizer que estamos diante de uma igreja a qual gostaríamos de nos espelhar. O trecho que lemos da palavra é uma daquelas sete cartas dirigidas às igrejas da Ásia Menor. E destas, apenas Esmirna e Filadélfia, a igreja que estamos falando, não receberam nenhuma reprimenda de Cristo, mas apenas o reconhecimento de que eram igrejas fiéis. A única exortação de Cristo a Filadélfia foi: "Conserva o que tens, conserva o que tens." Bem, queremos então olhar para esta pequena, frágil, ao mesmo tempo forte igreja de Filadélfia e aprender com ela. O texto que temos diante de nós revela muito acerca de Jesus Cristo, o autor dessas palavras, e também revela algo acerca daquela igreja fiel a quem ele dirigiu as suas palavras. A igreja de Filadélfia não tinha uma vida fácil. O texto de Apocalipse revela que ela era uma igreja pequena e aparentemente vulnerável às investidas do inimigo. Ela vivia sob a perseguição dos gentios e de forma mais furiosa dos judeus, que Jesus chamou de falsos judeus e até de sinagoga de Satanás. Jesus menciona então a perseverança dos crentes de Filadélfia. Era entre as igrejas da Ásia a mais nova delas. Quero assim, com base nas condições desta formidável igreja, tratar do tema características de uma igreja saudável. Assim, esse texto bíblico nos ensina que a igreja saudável é aquela que conserva, primeiramente, a palavra de Cristo; segundo, a fidelidade ao nome de Cristo; e terceiro, a expectativa pela volta de Cristo. Então guarde três termos aqui: palavra, fidelidade e expectativa. Essas são as três marcas que mantêm a nossa fé saudável diante desse mundo tenebroso. Então você pode, ouvinte, pensar não apenas na igreja como um todo, mas pense em como aplicar isto à sua vida, porque estas são também as marcas de uma vida cristã saudável. Precisamos ter palavra, fidelidade e expectativa. Sem ela, nossa fé tende a se esfriar e ficamos como a igreja de Laodiceia, esta sim, morna e a ponto de ser vomitada pela boca do Senhor. Mas a primeira marca de uma igreja ou de um cristão saudável que Jesus

0: Jesus aponta aqui é que ele guarda a palavra de Cristo. Ele guarda a palavra de Cristo. O versículo 8 do capítulo 3 de Apocalipse diz: guardaste a minha palavra. O versículo 10 também diz: porque guardaste a palavra da minha perseverança. Perceba então que a primeira coisa que Jesus menciona como característica a ser conservada por aquela igreja é que ela guardava a sua palavra. Aquela igreja estava fazendo isto e por esta razão estava resistindo muito bem às perseguições dos judeus e outras provações que estavam sofrendo. Eles eram apegados à palavra. O sentido aqui da palavra guardar é o de observar a palavra de Cristo. Ou seja, implica em não apenas conhecê-la, mas tê-la dentro do coração e obedecê-la. Uma igreja se mantém de pé na medida em que guarda a palavra de Cristo. Este é o alicerce de uma igreja, este é o alicerce de uma vida de fé. Há outro sentido implícito aqui em se guardar a palavra, e significa confiar nela. No versículo 10 isso fica mais claro quando ele diz: porque guardaste a palavra da minha perseverança. Os irmãos de Filadélfia suportaram as provações porque confiavam que o Senhor estava com eles, que havia um propósito em tudo aquilo e que jamais seriam abandonados. Há uma passagem na primeira epístola de João, capítulo 2, versículo 14, que traduz bem o espírito dessa passagem quando afirma: jovens, eu vos escrevi porque sois fortes e a palavra de Deus permanece em vós e tendes vencido o maligno. Bem, a segunda característica de uma igreja saudável, como aquela de Filadélfia, é não negar o nome de Cristo diante do mundo. Não negar o nome de Cristo diante do mundo, ou seja, fidelidade. A primeira característica era a palavra, a segunda é fidelidade. Nós lemos no versículo 8 que diz: e não negaste o meu nome. Novamente, Jesus queria que esta qualidade da igreja fosse conservada quando ele disse: conserva o que tens. Os irmãos de Filadélfia não negaram a Cristo, mesmo sob forte provação, sob ameaças, sob perseguição. E nós, embora vivamos numa sociedade livre aqui no Brasil, também estamos sujeitos a fortes tentações e a negarmos o nome de Cristo. Aliás, Satanás tem suas estratégias para perseguir os cristãos, e se ele não usa da força bruta ou da violência, ele tentará armas mais perigosas e sofisticadas, como o engano ou o aliciamento ao pecado. O fato é que somos tentados diariamente a negar o nome de Cristo. E de que maneira? Há muitos modos em que isto pode acontecer. Negamos a Cristo, por exemplo, quando nos envergonhamos de sermos reconhecidos como seus discípulos. Foi exatamente isso que Pedro fez, negando 3 vezes. Você lembra dessa história? Logo após a prisão de Cristo, Pedro foi reconhecido como um dos seus discípulos, mas com medo de sofrer represálias e ser perseguido, ele o negou, e isto aconteceu 3 vezes. Veja o que Jesus fala em Mateus 10:32. Portanto, todo aquele que me confessar diante dos homens, também eu confessarei diante de meu Pai que está nos céus. Mas aquele que me negar diante dos homens, também eu o negarei diante de meu Pai que está nos céus. E veja o que diz em Lucas 9:26. Porque qualquer que de mim e das minhas palavras se envergonhar, dele se envergonhará o Filho do Homem quando vier na sua glória e na do Pai e dos santos anjos. Também podemos negar a Cristo por aquilo que fazemos. Lá em Tito, capítulo 1, versículo 16, diz: no tocante a Deus, professam conhecê-lo, entretanto, o negam por suas obras. É por isso que são abomináveis, desobedientes e reprovados para toda boa obra. Se você vive uma vida em que não há diferença entre você e aquele que não tem Cristo, então você deve estar negando a Cristo. Também podemos negar a Cristo se nos recusarmos a brilhar. Jesus nos ensinou em Mateus 5:14 que nós fomos feitos para brilhar. Ele diz assim: assim brilhe também a vossa luz diante dos homens, para que vejam as vossas boas obras e glorifiquem a vosso Pai que está nos céus. Se você, que é a luz de Cristo, não brilhar, Então o Senhor, lá em Apocalipse, promete remover o seu candeeiro, porque para o cristão não brilhar em Cristo é a própria negação de pertencer a Cristo. Mas em terceiro lugar, depois de guardar a palavra, fidelidade ao Senhor Jesus, também temos que viver a expectativa do retorno de Cristo, a expectativa pelo retorno de Cristo. No versículo 11, nós lemos a promessa de Cristo quando ele diz: venho sem demora. Venho sem demora. Esta é a mais preciosa promessa do Senhor Jesus à sua igreja. Ele não vai deixá-la aqui, mas ele virá para buscá-la. Podemos fazer uma ligação desta verdade à tentação de negarmos o nome de Cristo. Você teria coragem de dizer para alguém que você conhece que você está aguardando a volta de Cristo a qualquer momento? É provável que, se você disser isto, alguém vá te olhar com um jeito meio esquisito, não é verdade? Vão te chamar de louco, de fanático ou qualquer outra coisa assim. No entanto, esta é uma das mais repetidas promessas de Cristo. Se você crê nele, precisa crer também na sua vinda e viver aguardando. No Novo Testamento, há mais de 300 citações acerca da sua vinda. Por isso, simplesmente não é possível ser cristão sem crer e vivenciar a segunda vinda do Senhor Jesus. Há, portanto, também uma relação desta verdade com o primeiro ponto desta mensagem: a necessidade de se guardar a palavra de Cristo. Se você guarda a palavra de Cristo, então você também guarda com expectativa o retorno dele, porque esta foi a sua promessa. O dia do Senhor virá como ladrão, e por isso nós só podemos ser comparados a um vigia de rua que vive sob a tensão de não vacilar para jamais ser surpreendido. Mesmo que o vigia tenha que esperar indeterminadamente, ele sempre deve estar sob alerta. Assim, meu prezado ouvinte, a igreja saudável, o crente saudável, é aquele que guarda as palavras de Cristo, que diante do mundo não nega o seu nome e que vive sob a expectativa da vinda do Senhor Jesus. Que Deus o abençoe.
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0: com Cláudio Ronchi. Vamos juntos neste finalzinho de programa, nesta última meia hora aqui na sua Transmundial. Vamos com um momento muito especial com o pastor Israel Mazacorati. Ele vem conosco e traz o Deus na Vida.
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2: Olá, eu sou o Israel. Sente-se, pegue o seu café e vamos conversar sobre Deus e sobre a vida, sobre a fé e sobre as nossas dúvidas.
0: Seja muito bem-vindo, seja muito bem-vinda a mais este episódio do Deus na Vida. As nossas conversas aqui têm focado a mentalidade cristocêntrica. Vimos que a mentalidade é o conjunto de crenças e de hábitos que moldam o nosso jeito de ver o mundo e de ver a vida. Ela funciona como se fosse um filtro que determina a maneira como nós pensamos, sentimos e decidimos em cada situação. Com isso, a mentalidade é a base que direciona nossas atitudes e as consequências das nossas ações. Mentalidade, que é uma palavra bastante comum no nosso mundo, é o equivalente ao termo bíblico coração. O coração que pertence a Cristo dirige a vida segundo a vontade de Deus. E esta é a jornada dos discípulos de Cristo, termos o nosso coração, termos a nossa mentalidade moldada de acordo com a mentalidade de Cristo Jesus. Agora, podemos nos aproximar de um dos textos mais importantes de toda a Bíblia sobre esse assunto, que é o capítulo 8 da carta de Paulo aos Romanos. Esse é um texto bem completo, em que Paulo tratou de questões como a obra de Cristo, a obra do Espírito Santo, o processo de santificação da pessoa cristã, a profundidade da esperança cristã, o propósito de Deus ao nos justificar, a vitória de Cristo e a segurança cristã na obra de Cristo e na comunhão com Deus. Mas vamos em partes. Vamos começar neste episódio apenas com os quatro primeiros versículos de Romanos 8, em que Paulo escreveu assim: Portanto, agora já não há condenação para os que estão em Cristo Jesus, porque por meio de Cristo Jesus, a lei do Espírito de vida me libertou da lei do pecado e da morte. Porque aquilo que a lei fora incapaz de fazer por estar enfraquecida pela carne, Deus o fez, enviando seu próprio Filho à semelhança do homem pecador como oferta pelo pecado. E assim, condenou o pecado na carne, a fim de que as justas exigências da lei fossem plenamente satisfeitas em nós, que não vivemos segundo a carne, mas segundo o Espírito. Que texto maravilhoso, não é mesmo? A palavra de Deus nos dá importantes afirmações aqui, a começar da nossa situação, uma vez que fomos justificados em Cristo Jesus. Paulo afirma: agora já não há condenação para os que estão em Cristo Jesus. Isso significa que, sem Cristo, a condição humana é a de condenação. Sabemos que a condenação é devido ao pecado que nos separou de Deus e que nos escravizou a uma vida segundo os desejos da carne. Carne essa que é a vida longe de Deus e em direção à morte. Cristo Jesus aqui é o libertador, aquele cuja vida e cuja obra garantiram que nenhuma condenação caísse sobre os pecadores que nele crescem. Como isso aconteceu? Paulo explica isso ao afirmar que Deus condenou o pecado na carne. A condenação é a condenação do pecado e não do pecador. E isso foi realizado por Deus por meio do sacrifício do seu Filho. Jesus foi enviado ao mundo em semelhança ao homem pecador, um representante de todos nós. Ele foi feito pecado por nós e sacrificado como um pecador por nós. Assim, ele, Jesus, se tornou uma oferta, um sacrifício substitutivo pelo pecado, levando sobre si os nossos pecados e condenando de uma vez por todas o pecado que era a nossa sentença de morte, como também era o pecado, as algemas que nos escravizavam a uma vida guiada pelos desejos contrários à santa vontade de Deus.
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0: Diante do que vimos até aqui, agora podemos observar o ponto de mudança que o sacrifício de Jesus trouxe para nós. Paulo apresenta essa mudança em termos de leis. Existia uma lei que regia as nossas vidas e que segue regendo a vida daqueles que ainda não creem em Jesus como o Cristo e Filho de Deus. Essa lei é chamada por Paulo de lei do pecado e da morte. Talvez a melhor imagem que temos para pensar e entender essa lei não é um livro como a legislação de um país ou um código escrito de conduta. Isso porque a vida sem Deus é guiada pela lei do pecado e da morte sem que as pessoas tenham a liberdade de viver segundo ela ou não. É uma lei que funciona mais como as leis da física ou as leis da biologia. São leis que mantêm o mundo e a vida funcionando e que não são alteradas pelo homem. Por exemplo, as leis da física que governam o nosso mundo dizem que se você pegar agora mesmo essa sua xícara de café e depois soltá-la, ela vai cair. Não importa quantas vezes você repita o processo, ela sempre vai cair. A lei da gravidade está em vigor, fazendo com que as coisas sejam sempre puxadas para baixo. Assim é a lei do pecado e da morte. Ela é uma lei que governa sobre a carne, fazendo com que naturalmente nós vivamos segundo os desejos da carne. Paulo já havia falado sobre isso no capítulo 6 de Romanos, versículo 12. Ouça só. Portanto, não permitam que o pecado continue dominando o corpo mortal de vocês, fazendo que obedeçam aos seus desejos. Perceba, não permitam que o pecado continue dominando o corpo mortal de vocês. Se uma vez que estamos em Cristo, não devemos permitir que o pecado continue a dominar a nossa vida, podemos então chegar a duas conclusões. A primeira é que o pecado é um poder dominador. Literalmente, Paulo disse, não permitam que o pecado continue a reinar sobre vocês. A segunda conclusão é que agora nós temos uma escolha. Podemos permitir ou não permitir o governo do pecado sobre as nossas vidas. E de onde veio esse poder de escolha? Em Cristo, Deus trouxe ao mundo uma nova lei, a lei do Espírito de vida. Voltemos a Romanos 8:2, onde Paulo escreveu assim: porque por meio de Cristo Jesus, a lei do Espírito de vida me libertou da lei do pecado e da morte. Que notícia maravilhosa, não é mesmo? Deus não apenas trouxe à realidade da vida uma nova lei, mas por meio dessa nova lei, ele nos libertou da lei do pecado e da morte. Mais uma vez, vamos reforçar, estar em Cristo significa ter sido liberto da condenação do pecado. É verdade. E isso tem um impacto direto na vida hoje. Paulo conclui o início do seu raciocínio nesse parágrafo dizendo assim: a fim de que as justas exigências da lei fossem plenamente satisfeitas em nós, que não vivemos segundo a carne, mas segundo o Espírito. Eis aqui o caminho que foi aberto para nós, a escolha entre uma vida governada pela lei do pecado e da morte ou uma vida governada pela lei do Espírito de vida. Todos nós precisamos estar conscientes dessa liberdade que nos foi dada por meio do sacrifício de Jesus Cristo e da consequente chegada da lei do Espírito de vida no mundo. A cada desejo do seu coração, a cada sonho de bem ou de mal, diante de cada situação tentadora, a cada pequena decisão do dia a dia tomada por um simples impulso ou mediante reflexão, estamos diante da escolha entre as leis do pecado e da morte e do Espírito de vida. Este foi mais um episódio do Deus na Vida. Lembre-se, Deus nos libertou da condenação do pecado ao condenar o pecado na carne. Ao fazer isso, ele introduziu no mundo a lei do Espírito de vida, a lei que nos concede a vida de Deus enquanto nos dá a liberdade para dizer não à lei do pecado e da morte, que governava soberanamente sobre os nossos desejos, vontades e ações. Saiba que a cada instante do seu dia, essas duas leis estão em operação no mundo. Por isso, escolha com sabedoria a lei que governará o seu coração. Até o nosso próximo encontro.
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4: 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Somente o caráter transformado muda o ser humano para andar em novidade de vida.

É um prazer contar com a sua audiência, caro ouvinte. Hoje eu quero conversar com você na continuidade do assunto Substitua a Atitude Crítica pelo Amor. Primeira carta de Paulo aos Coríntios, capítulo 13. Hoje leremos os versículos 4 até o versículo de número 8. Diz o seguinte: o amor é paciente, o amor é benigno, não é invejoso, não se vangloria, não se orgulha, não se porta com indecência, não busca os seus próprios interesses, não se enfurece, não guarda ressentimento do mal, não se alegra com a injustiça, mas congratula-se com a verdade. Tudo sofre, tudo crê, tudo espera, tudo suporta. O amor jamais é vencido, mas, havendo profecias, serão extintas. Havendo línguas, silenciarão. Havendo conhecimento, desaparecerá. Texto muito conhecido para aqueles que, de alguma forma, estão na vida cristã já há algum tempo, mas nós estivemos falando a respeito desse texto no programa anterior e destacamos de que a falta de amor gera barreiras em qualquer relacionamento. Por quê? Porque a verdade sem amor gera brutalidade. Sacrifícios sem amor são inúteis. Paulo esteve falando isso. E o desequilíbrio do amor bíblico, ele contamina as pessoas em nossa volta. Por isso que nós devemos trabalhar para que essa questão de ter um relacionamento com os outros baseado em alguns princípios é algo muito importante. E é essa divisão que eu trago hoje, embasado na ideia dos reformadores. Eles diziam que nas coisas maiores, ação; nas menores, aceitação; em todas as coisas, amor. Não sei se você percebeu esta tríplice divisão. Então eu vou começar com a primeira divisão: nas coisas maiores, ação. Versículos 4 e 5. Pergunta: quais são as coisas maiores? O que caracteriza algo como maior? Que parâmetro usar para identificar as coisas maiores em relação daquelas que são menores, as quais então amar significa ter uma ação ativa nesse sentido? Ora, em primeiro lugar, devemos perguntar se esse é um caminho crítico. Se a pessoa a quem você ama está realmente envolvida num pecado capaz de destruir essa pessoa. Então, se você percebe que a pessoa está num caminho que é bastante crítico, você deve alertá-lo, sim. É verdade. Segundo critério é perceber se o problema é crônico. Se a mesma coisa acontecer diversas vezes diante de seus olhos, você não precisa ser algo grande apenas, não precisa ser algo grande para você se importar. Em Cântico dos Cânticos, ou Cantares de Salomão, tem um versículo impressionante no capítulo 2, versículo de número 15. Ele diz que são as raposinhas que devastam as vinhas. Isso significa que as coisas menores, que vão se repetindo vez após outra, elas podem se tornar práticas enormes e que vão gerar um padrão que é crônico. Então é preciso confrontar essa pessoa. Um terceiro princípio para confrontar e agir logo em ação nas coisas maiores, ação, é justamente a sua proximidade com a pessoa. Por exemplo, vamos imaginar que um dos seus amigos, ele não te contou como é que anda o seu saldo bancário e ele vai comprando coisas que para você acha que não são tão importantes ou urgentes assim. E quando na verdade a pessoa está sofrendo uma compulsão por compra, e aí acaba se endividando, etc e tal. Mas como você não sabe, você deixa passar, pondera e deixa passar. Agora, se for o seu cônjuge que vai comprando e comprando, e você vai dizer: não, querido ou querida, não é isso, nós não podemos comprar isso agora, pelo menos não agora, porque senão nós teremos logo algum problema no futuro próximo. Nós não temos dinheiro. Percebeu? Por causa da proximidade, você conseguiu estancar esse problema.
O segundo critério que os reformadores disseram, eles disseram nas coisas maiores ação, mas sobre as coisas menores aceitação. Por quê? Porque o amor aceita, o amor tem paciência, o amor tolera. Por pequenas coisas eu me refiro a preferências pessoais, a diferenças de personalidade, cada um tem a sua. Não é que uma é melhor que a outra, não. A questão não é o que é certo ou errado. O fato é que nós somos pessoas diferentes e lidamos de maneira diferente com coisas diferentes. Por exemplo, uma diferença de personalidade, um gosto musical. Cada um tem uma preferência. Uns gostam uma cor verde, outros gostam da cor azul, outros gostam da cor amarela. E nós não sabemos por quê. Algumas mulheres gostam de flores rosa, outras gostam de flores do campo, outras gostam de flor que a gente só vê em velório, que é colocado dentro do caixão. Por que que pessoas gostam? Eu não sei por que que gostam, mas o fato é que temos diferenças, diferenças culturais, por exemplo. Um comportamento pode ser tolerável e aceitável numa cultura e não muito bem recebida em outra cultura. Então, use a aceitação para lidar com as coisas menores nos seus relacionamentos, meu caro ouvinte. O amor suporta o peso do mal entendido e defende o coração. O amor sempre crê no melhor, sempre olha para as pessoas que elas podem crescer, elas podem melhorar. O amor vê as pessoas não como elas são, mas como serão daqui a algum tempo pela graça de Deus. Ou isso não aconteceu com você? Você é a mesma pessoa de 15, 20 anos atrás? Creio que não, que você cresceu, que você amadureceu e a graça de Deus te trouxe até aqui. A graça de Deus vai nos amadurecendo. Finalmente, se nas coisas maiores ação, nas coisas menores nós aceitamos, né, com compreensão, em todas as coisas, amor. É amando. Veja que a promessa é de que o amor jamais será vencido. Versículo de número 8 diz isso. O amor jamais é vencido, jamais acaba. O amor dura para sempre. O amor jamais deixará de realizar os melhores e mais elevados propósitos de Deus na nossa vida. Se tudo der errado, não terá sido por causa do amor, porque o amor sempre leva as coisas para um lugar melhor. O amor é a única atitude grande para substituir a atitude crítica do nosso coração. Eu estou escolhendo a atitude crítica ou eu estou aprendendo com o Senhor, crescendo em todos os caminhos? As atitudes são padrões de pensamentos que nós vamos formando, como disse, vamos formando ao longo do tempo. E o meu desejo hoje é que Deus fortaleça em você essa capacidade grande de aprender a amar. Nós vamos orar nesse momento e depois ouviremos uma música. Eu vou construir com Juliano Son. Gosto muito desse irmão precioso, pregador da palavra de Deus, que o Senhor o abençoe por onde ele ministra a palavra de Deus, e ele canta muito bem. Ele edifica os nossos corações também. Senhor, ajude-nos a desenvolvermos amor, amor para com o Senhor, amor para com as pessoas em nossa volta, nossos familiares, vizinhos, colegas de trabalho, a aprender a amar aqueles que talvez são pessoas difíceis para nós ou que em algum momento nos ofenderam. Nos faz, torne grandes, Senhor, nos faz grandes a ponto de aprender a amá-los. No teu nome, Jesus, nós oramos. Amém.

0: levado a sério.
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todo mundo ouvir. Muito bom dia para você. Eu sou Fábio Zamana, chegando aqui na RTM, mais um dia, mais uma sexta-feira. Isso mesmo, sextou. Um ótimo fim de semana para você, um ótimo dia. Vamos juntos por aqui até as 9 horas da manhã, no horário de Brasília, levando para você a programação da RTM. Aqui em São Paulo, começamos a sexta-feira com frio e chuva também, chovendo um pouco aqui em São Paulo. E aí, então você que vai sair de casa já sabe, viu? Leva o guarda-chuva porque você vai precisar, tá bom? Com música daqui a pouquinho, tem hinos que tocam para você.

dominando a preocupação. O único habitante de uma pequena ilha tem muito pouco espaço para se movimentar. Quando você se preocupa, você se torna exatamente como um habitante dessa ilha. A preocupação o mantém confinado, apenas a uma cadeia de pensamentos. A desconfiança lhe traz insônia, insegurança e pode ser um ente querido enfermo, um problema financeiro. A preocupação faz com que o seu corpo se mantenha em constante estado de tensão e ansiedade, mesmo quando crê que o simples fato de se preocupar irá de alguma maneira ajudá-lo em direção a uma solução. A verdade é que você está apenas estendendo a inutilidade de tal atitude. Faça a si mesmo essa pergunta: o que fazer para mudar essa situação? O que talvez você irá descobrir é que não existe nada que possa fazer. E se não há nada que possa fazer, continuar a se preocupar é pura perda de tempo, de energia e de saúde. Estudos recentes nessa área indicam que, de todas as preocupações que passam por nossa mente, apenas 8% são legítimas. Isso mesmo, apenas 8%. Pois isso, o que a ciência nos afirma hoje, o antigo livro já nos assegurava há muito tempo. Quem de vocês, por mais que se preocupe, pode acrescentar uma hora que seja à sua vida? Está no Evangelho de Mateus, capítulo 5, verso 27.

E ouvimos Rastro de um Adorador, River Kennedy, aqui na sua RTM. Agora, 4 horas 19 minutos, horário de Brasília.

Daqui a pouquinho, 4h30, tem Música da Terra com Cláudio Ronchi e Zé Dequias. Agora mandando aquele abraço, aquele bom dia para você chegando, você participando através do nosso WhatsApp 11 974 181 456.

muito bom dia para você. Excelente madrugada, madrugada de sexta-feira. E eu quero mandar um abraço para Nice, em Goiânia. Tá chegando com a gente, falou bom dia, Fábio. Sextou. E eu ainda não dormi, hein? Eita, Nice, por quê, menina? O que aconteceu aí? Perdeu o sono? É, um bom dia para você, ótima sexta, viu? E ela deseja uma ótima sexta-feira, ótima madrugada para todos.

0: Henrique Graça Cabral em São Luís, bom dia para vocês.
1: Bom dia para pastor Fábio Samuel, paz do Senhor. Deus tem um dia abençoado, cheio de paz, de alegria, saúde para você e sua família. Abraços.
0: Abraço de leão pra vocês também, casal querido Henrique Graça Cabral. Manuelito Ramos tá com a gente também, falou bom dia, Fábio, abraço de leão pra você, pra todos os ouvintes, acabei de transportar os colaboradores pra descansar da empresa Granito Corcovado, isso aí, o pessoal depois de trabalhar aí, né? Agora vai descansar um pouco, e você acho que também, né? Um abraço, amigão, um abraço pra todo mundo aí do Granitos Corcovado. Graça Imperial, Natal, Rio Grande do Norte, bom dia.
1: Senhor, pastor Fábio Salvador, tudo bem?
0: Tudo bem. Graças a Deus,
1: eu você. Estou com muito sono.
0: Tá com sono?
1: Graças a para todos que já viram Rádio Mundial. Bom fim da semana. E eu apelo, pastor Israel, todos orando pela irmã dele. E também para a pastora Monique, para você, pastor Fábio Salvador, bom fim da semana e abraço, Leão.
0: Bom fim de semana, abraço de leão para você também, Graça. Obrigado pela participação, pela companhia de sempre. Daqui a pouco dorme um pouquinho para descansar aí, viu? Edna de Imperatriz, bom dia, Edirinha. Essa não pode dormir, não, né, Edna? Bom dia.
2: Bom dia, bom dia, bom dia, bom dia, bom dia, bom dia, Fábio Semana. Vamos lá, Fábio Semana, vamos trabalhar, hoje eu tenho que correr. Porque daqui a pouco vou levar minha mamãe no geriatra, né? Eita, passar aí com ela de manhã é um caso sério, viu? Ela não gosta de tomar banho, de jeito nenhum.
0: Vira criança,
2: mas eu
0: né, Edirinha?
2: Depois te conto, babado.
0: Tem que dar banho, tem que dar banho.
2: Diga pro pastor que eu tô chateada que ele viajou a todo lugar. Até fora do Brasil, vamos ver aqui
0: para
2: tomar um café da
0: Edna,
2: viu?
0: Alô, pastor Jean, eu mandei para ele o áudio ontem. Abraço, Edirinha, espero que dê tudo certo aí hoje na consulta da Cabamãe, viu? Um abração para você e força, menina, força. Vanderlei Gurupi Tocantins, bom dia, Vanderlei.
3: Bom dia, meu amigo Fábio Zamana.
0: Bom dia.
3: Estamos aqui mais um plantão, tranquilo, graças a Deus. Um bom dia a todos.
0: Bom
3: dia. Uma boa sexta-feira.
0: Bom plantão pra você, Vanderlei. Abraço de leão pra você também. Pastor Adriel tá com a gente. E ele falou, vamos comer coxinha, trabalho todos os dias ouvindo a RTM. Olha só, coxinhas tão bonitas por aí, viu? É, o pessoal aí nos fazendo salgados, né? Já pra vender aí nessa sexta-feira. É, e ele falou, bom dia, Fábio Zamana, Deus abençoe a todos. Essa rádio é espetacular, muito obrigado por poder ouvir todos todas as madrugadas. A gente que agradece aí, pastor Adriel. Bom trabalho pra você e deve ter uma equipe por trás aí também, né? O pessoal, todo mundo junto aí, trabalhando, isso aí. Maria Mesquita de Goiânia, como é que você tá, Maria Mesquita?
4: Bom dia, pastor Fábio Zamana, estou aqui ligadinha, quero já pra você, pra toda a sua família, pra todos os ouvintes, uma excelente sexta-feira, um final de semana abençoado, um abraço, fico com Deus.
0: Ah, abraço de leão, Maria Mesquita. Maria Raimunda, tá com a gente também, bom dia.
5: Bom dia, pastor da Amanda. Aqui é Maria Raimunda, Correia, Parque Camboa, São Luís do Maranhão. Um abraço de leão pra você, sua família e todos os ouvintes da RTL.
0: Abraço, boa sexta-feira, um barulho de chuva, tá chovendo por aí também? Abraço Francisco Garcia de Açailândia, desejando boa sexta-feira para todos os ouvintes. Também por aqui a Neide lá em Nova Russas no Ceará. Tudo bem, Neide?
6: Bom dia, Fábio Samano.
0: Tudo bom, minha amiga?
6: Ouvindo a
0: coisa boa.
6: E eu tô mandando um forte abraço para você, para todos os ouvintes, para sua esposa, para suas meninas. E tudo de bom pra você.
0: Obrigado, pra você também. Pra você também, Neide.
6: Deus abençoe a todos.
0: Tamo juntos, abraço de leão pra você também. Obrigada aí pela participação. Amanhã, sabadão, estarei por aqui, viu, gente? Conto com vocês, tá bom? O pastor Israel tá passando por aqui também, falou graça imperial, gratidão pelo carinho, aquele abraço de AZ. Sempre com animação, esse programa é top. Um abraço aí, pastor Israel, e a gente tá aqui aguardando aí o relatório de hoje, viu? As novidades aí da irmã, tá bom? Todo mundo em oração pela irmã do pastor Israel, né? Que segue internada ainda, se recuperando de um AVC, mas logo, logo, nós cremos que ela terá alta e vai pra casa, né? Vai pra casa, vida nova. É isso aí, é isso aí. Agradecer a Deus pelo grande livramento, né? Por isso que é importante, viu, gente? Essa questão do tempo de socorro é muito importante. Então, fica a dica aí pra você. Se você vê alguém aí com sintomas, é que parece que a pessoa está tendo um AVC, um infarto, corre com ela pro hospital, porque todo minuto, né, vai fazer diferença depois aí. Assim como foi com a irmã do pastor Israel também, que teve o socorro bem rápido. Por isso, graças a Deus, está se recuperando cada dia mais, né? Isso é bom demais. Então, pastor Israel, já que a gente tá falando da alta, né? Dessa situação toda da sua irmã, tem milagre vindo aí, pastor Israel? Tem? Já tá chegando aí? Já tá batendo a porta aí, pastor Israel? Abraço pra você, então vamos com essa música da Monique Grazielli aqui na RTM. Tem

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2: Zé Dequias, acorda, rapaz.
3: Amor, acordar pra quê?
2: Ué, nós queremos ouvir música.
3: Então vamos, ué.
2: Zé Dequias, acorda, rapaz.
3: Amor, acordar pra quê?
2: Ué, nós queremos ouvir música.
3: Então vamos, ué.

rádio. Tudo bem, John Grant? Outra coisa pra você, viu, rapaz? Tô com a vontade de ouvir uma música boa, música da Texas, John Grant. Vamos ouvir uma música boa agora? Vamos lá, Zedequias. Posso anunciar a próxima música? Mas, John Grant, mas é claro, rapaz. Qual é que é? Zé da Roça, História do Zé.

0: viu? Ele é com William Nascimento cantando aqui no Música da Terra. Tô feliz com Jesus. Ô, seu Zé Dequias, tá feliz hoje, hein?
1: Mas é verdade, rapaz, hoje eu tô numa alegria que eu vou contar um negócio pra você. E sabe de uma coisa, seu Grau?
0: O quê?
1: Aprendi um negócio novo na palavra do senhor.
0: Ah, é? O quê?
1: Olha, sabe o que eu aprendi? Que você é meu irmão, rapaz.
0: É verdade.
1: Não sabia disso? Eu chamava você de irmão e não sabia por que você era meu irmão. Olha, graças ao senhor, a gente tem a oportunidade de ler a palavra de Deus, não é verdade, seu Cláudio?
0: E o que mais você aprendeu?
1: Aprendi também que eu posso ser feliz com o senhor, rapaz. Nada de tristeza, porque o senhor renova a nossa alegria cada manhã. Que maravilha, seu Cláudio!
0: É verdade, Zé Dequias. Que bom que você está aprendendo mais da palavra de Deus. Isso é importante.
2: Então vamos com Elias, Serginho Marques e Marquinhos cantando Vai Dormir em Paz.

0: nos ouvindo, preste bastante atenção, abre seu ouvido que vai começar o boletim rural. Acompanhe as informações do campo. Daqui a pouco nós voltamos, se arrepende.
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2: Comece em seu rádio Boletim Rural. Hoje na apresentação de Cláudio Ronchi. E nesta edição você fica sabendo, futuro da tilápia no Brasil preocupa piscicultores. Esta e outras notícias agora no Boletim Rural.
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2: A piscicultura brasileira voltou a demonstrar preocupação com possíveis impactos nas exportações. Depois do tarifaço anunciado pelo presidente dos Estados Unidos, Donald Trump, o setor teme agora prejuízos de mais de 38 milhões de dólares caso a tilápia seja classificada como espécie exótica invasora no Brasil. Segundo a Associação Brasileira de Piscicultura, a medida pode afetar toda a cadeia produtiva do peixe no país e abrir um precedente considerado preocupante para o setor. O poder de compra do suinocultor paulista caiu novamente em maio, segundo o CPE. A desvalorização do suíno vivo foi maior que a queda nos preços do milho e do farelo de soja, reduzindo a capacidade de compra dos produtores. O setor registra o pior cenário na relação com o milho desde fevereiro de 2023. E a expectativa é de pouca reação nos preços até o início de junho. O mercado do boi gordo registrou queda nos preços em importantes regiões do país no meio desta semana. Em São Paulo, a arroba do boi caiu para R$ 345,00, pressionada pelo aumento da oferta de animais e pela demanda mais lenta por carne bovina. Apesar do cenário de baixa no mercado interno, o setor acompanha com expectativa a decisão da China de liberar novamente 3 frigoríficos brasileiros para exportação de carne bovina. Com isso, o Brasil passa a ter 66 unidades habilitadas para vender ao mercado chinês. Com fonte de Globo Rural, produção de Karina Joubert, coordenação de Marcelo Fávero, direção de André Castilho, com realização da sua RTM Brasil, na apresentação de Cláudio Ronchi, esta foi mais uma edição do seu Boletim Rural.
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Paulo André já tá por aqui, viu? Tá mesmo, Lu? Cadê? Aqui, ó. Oi, Tugra. Aqui cantando Igreja do Interior.

Você ouviu Paulo André cantando Igreja do Interior aqui no Música da Terra. O seu Cláudio, pode anunciar a próxima, mas claro, Zé de Quintes. A Rose Castelo.

Jorge Castelo cantando está aqui no Música da Terra. O Zé Dequias, tem mais música aí? Tem mais música, assim quem vem chegando é o irmão Viana.

0: hoje é só Zerquiz.
1: Aí não tá bom. Logo, logo a gente volta e com muito mais música. Eva, peraí. Esta foi mais uma produção da Transmundial.

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0: Agora informação, 5 horas em ponto, horário de Brasília.
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0: Bom dia, gente amiga. Bom dia pra você. Vamos nós, Edgar Messias, chegando. Vou com você a partir de agora, ao vivo aqui no nosso estúdio, na sua Rádio Paz FM 89,9, nesta sexta-feira, dia 22, minha gente. É maravilha, dia 22, meu povo. 22 de maio 2026. Vamos junto, Edgar Messias, com você. E, claro, contando sempre com a sua interação, sua participação aqui no 639-8420-6868 é o nosso WhatsApp. A você que está comigo, seja porque o sono já se foi, seja porque você acordou mais cedo mesmo, seja porque você é igual o Edgar Messias, acorda cedo
1: aqui
0: mesmo
1: e
0: já fica na expectativa, não tem problema. Seja qual for a razão, você que está comigo, obrigado pela sintonia aqui na 89,9. Rádio Paz FM, a rádio da família, a mais ouvida em todo o estado do Tocantins. Edgar Messias com você, com o melhor da música sertaneja. Uma sequência musical top demais, você vai conferir comigo a partir de agora. É nós, estamos juntos, sim, para esta sexta-feira. Animado final de semana também, tá bem aí. Final de semana chegando e nós vamos que vamos, minha gente. 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Gente, a nossa programação segue aquela batida, aquele ritmo, duas músicas no quadro, você decide. Já vou chamar aqui os meninos que vão se apresentar hoje e você preste bem atenção, porque você vai escolher uma das duas, aquela que você mais gostar. A mais votada será anunciada como a campeã de hoje aqui na nossa programação, tá certo? Então, dito isso, vamos chamar os meninos para que se apresentem. Na primeira opção tem Falcão e Josué. O nosso Jesus é demais. Nome da primeira, vamos ouvir um pouquinho aí, meu povo.

0: Aí pra você então, duas músicas. Dinamite Barros é a segunda, tem que ser pequena, irmão. É, pegou a visão aí. Olha, eu confesso, depois que eu ouvi agora, eu fiquei aqui no estreito, né? Não é no estreito maranhense, não, é no estreito mesmo aqui, na saia justa. Qual das duas, Erika Messias? Dá vontade de votar nas duas, mas não pode, gente, é só um voto. É só uma opinião, escolha aí uma delas. As duas estão maravilhosas. Eu quero ser sincero. Você quer votar nas duas? Não vamos abrir não esse precedente. Mande a sua opinião. Escolha aí, Falcão Josué ou Dinamite Barros. Tá valendo, tá dada a largada. Vem pra cá, 639-8420-6868. Olha, diz pra mim, você que está nos ouvindo pela primeira vez, de onde você está nos ouvindo, hein? De onde você está nos acompanhando? Pela internet, gente, em qualquer parte do mundo, você pode nos ouvir. Compartilha aí, Rádio Paz Palmas, Rádio Paz FM 89,9. E você pode nos ouvir, fique à vontade. Mande o seu pedido de oração, porque a partir das 6 da manhã tem palavra e oração aqui na Paz FM.
1: Adeus!
0: É, tem palavra e oração comigo mesmo. Edgar Messias, nós vamos orar juntos com muita alegria, muita certeza, convicção de que mais uma vez o Senhor será conosco. Pode acreditar. Certíssimo. Meus amigos que já estão comigo aqui, olha, Deus abençoe, que bom já ter essa turma aqui. Oh, rapaz, que é isso, hein? Aí, irmã Sara, bom dia, varoa de Deus, tá aí firme, é? Gente no batente, coisa linda, hein? Coisa boa, meu amigo Natalino tá aí também, já tem café pronto. Eita, Deus abençoe, irmã Sara, daqui a pouco vou ler seu recado. Meu amigo Ney tá em Taquari, né? A minha irmã Maria Raimunda, Escola Brasil, Porto Nacional. Ei, irmã Maria, animada, varoa, isso. Meu amigo Tiago Ribeiro, eita, olha ele aí, rapaz, o homem não perde o ponto, né? Não perde não, o homem tá lá ligado mesmo, na expectativa. Bom demais, daqui a pouco vou mandar o meu alô especificamente, eu vou ler o seu recadinho aqui. Obrigado, Tiago Ribeiro, Elizabeth, minha amiga Elizabeth, meu amigo Luiz Carlos, esses são lá de Itatiaia, Rio de Janeiro, é isso mesmo? Só conferindo aqui, se são eles, é eles mesmo, Itatiaia, Rio de Janeiro, nos acompanhando aqui o Amanhecer com Cristo. Que turma boa, hein, produção? Que turma animada, rapaz. Olha o Janilson também, minha irmã Maria Fernandes, tá aqui em Palmas, tá ligando na gente. Meu amigo Fernandinho lá no cantinho do café também. Ei, Fernandinho, como é que é, varão? Bora lá, vamos? Vamos que vamos. É sexta-feira, varão. O meu irmão Denis Lê, Palmeirópolis. Alô, Palmeirópolis. Alô, toda essa gente aí. Meu amigo Raimundo. É, o Raimundo é de Palmas. Tem irmã Raimunda de Porto Nacional. E tem o Raimundo aqui de Palmas. Legal, hein? A diaconisa Cleonita também. É outra turma animada, hein? É nóis. Bom demais. Tá faltando o seu nome, né? Percebeu que eu não mencionei o seu nome? Sabe por quê? Sabe não? Porque não apareceu aqui. Eu quero mencionar o seu nome também, viu? Então, sinaliza comigo. 639-8420-6868. Combinado? Dito isso, vamos chamar, liberar aqui a nossa sequência musical. E daqui a pouco nós vamos interagindo. Eu daqui pra lá, você daí pra cá. E já deu muito certo. Não esqueça, viu? Você que participar comigo a primeira vez precisa mandar o seu nomezinho, tá bom? Mande aí o seu nomezinho, preferencialmente por escrito, mensagem de texto. Combinado? Isso. Meu amigo Ailton Miguel, que carreteiro ligado na gente, já mandou ali seu recado também. A turminha vão chegando, vão despertando. Tem muita gente assim ainda, pelo amor de Deus. Mas você não está desse jeito. Você está conectado, ligado aqui na melhor. Aí, olha quem chega pra cantar pra gente aqui. É com Marta Valéria. O vento sopra. E como sopra, irmão?
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0: É nóis, vamos juntos.

0: Valéria. O vento sopra, irmão. Mas é verdade, hein? Mas você que está em Cristo Jesus não cai não, meu irmão.
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0: Vamos de Leonardo e Gisiel. Vale a pena crer, irmão. Vale a pena crer. São 5 horas e 13 minutos aqui na

0: Ricardo e Gisel, vale a pena crer aqui no Amanhecer com Cristo, minha gente. É maravilha. Tá rindo de quê, irmão? Tá rindo de quê?
1: Não acredito.
0: Tá rindo de quê?

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São 5 horas e 19 minutos. Daqui a pouco eu volto trazendo

0: para você decidir comigo. Como é que é isso aí de cabeças? Eu trago duas opções de músicas. É, algumas que faz dias que a gente não toca, algumas que estão novas, outras não tão novas assim, mas que faz dias que a gente não toca. E aí eu apresento pra você brincar comigo, interagir aqui no 639-8420-6868. Não tem a ideia, ah, essa é a melhor, essa é a pior. Não, não, não. Todas são maravilhosas. É só mesmo pra você ter aí as opções de escolha e conhecer o nome das músicas, né? Falcão e Josué, nosso Jesus é demais. Eu, Dinamite Barros, tem que ser pequeno. No Paraná. Bom demais. Tá certo então? Dito isso, vamos de...
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0: Sexta-feira, irmão. Sexta-feira. Sexta-feira no pique, no ritmo.
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0: E aí, meus amigos vaqueiros, já tem leite aí no balde? Hã? É no balde? Onde mais coloca o leite aí? Alguém falou outro dia, né? Tem um outro recipiente aí, vai colocando. Quando o balde enche... Tem que colocar, né, aí no reservatório aí, sei lá, enfim. Meus amigos do coral, bom dia pra você, guerreiros. Minhas amigas da cozinha, minhas amigas, você que já tá aí nos preparo, você nos restaurantes, já tá cortando, já tá picando, já tá preparando aí, meu Deus do céu, aquela carne de panela, aquele chambari, meu Deus do céu. E aí, vai ter feijoada, sexta-feira propõe, hein? Vamos lá, Edgar Messias. Começando do começo aqui, a minha amiga irmã Sara chegou na frente aqui mandando o seu recado. Ela chega de madrugada mesmo, irmã. Tá pensando o quê, irmã?
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0: Minha irmã Sara, bom dia, seu Natalino. E firme, rente no batente. Ela manda o seu bom dia aqui na paz do Senhor. Pede com Raiz e Ravel uma canção bonita. Oferece pro Edgar Messias, pro Natalino, pro Danilo, pro irmão Dilson, para os irmãos pastores, né? Meus amigos salgadeiros, os padeiros, todos os caminhoneiros aí ligados no Brasil, aqui no Amanhecer com Cristo. Vamos lá, minha irmã Sara, sextou. Deus abençoe, querida. Vamos junto, obrigado aí pela sintonia de sempre, fielmente, todas as manhãs tem Sara do Monte do Carmo aqui, minha gente. Todas as manhãs, fielmente, ela não falta não, viu? O Edgar Messias pode até faltar, mas irmã Sara... Misericórdia, hein? Foi, não pode faltar não, diga, que história é essa? Vamos mais, obrigado, irmã Sara, seu Natalino, todo mundo aí no Monte do Carmo, o nosso muito obrigado pela sintonia de sempre. O meu amigo Ney é outro fiel companheiro de todas as manhãs, ele está ligado na gente lá no Taquari, viu, produção? Alô, Taquari, ele sugere uma canção aqui com Alisson e Neide, então fica combinado, meu irmão, forte abraço pra você, boa sexta-feira, varão. A irmã Maria Raimunda, ela está com a gente ligada na Paz FM lá na Grande Escola Brasil, é Porto Nacional. Bom dia, Edgar, gratidão por mais um dia na paz do Senhor. Ela disse, ó, hoje eu vou deixar um texto bíblico, deixa eu ver onde foi o texto, aqui é Salmos, né? Salmo 75, Deus, glorificamos a ti e damos louvor, pois o teu nome está perto, as tuas maravilhas o declaram. Minha amiga irmã Maria Raimundo, amém. Obrigada aí pela sintonia, querida. Seja bem-vinda sempre. O Tiago Ribeiro, companheiro fiel também, o homem lá do Biscoito Frito e Cia. Alô, você aí, olha, toda a família, toda a equipe do Biscoito Frito e Cia, nosso bom dia pra você. Vamos lá, vamos encarar mais um dia. Ele manda aqui o seu bom dia, diga, bora pra mais um dia, mais uma sexta-feira, sextou, varão. Vamos nós. Olha, agora lá no Rio de Janeiro, tem uma família bonita com a gente, meus irmãos cariocas, bom dia pra essa gente aí. Itatiaia, mais precisamente nossa irmã Elizabeth, meu irmão Luiz Carlos Muniz, de Itatiaia, Rio de Janeiro, o nosso bom dia, tá lá aguardando o momento da oração, produção, vamos orar, meu povo, daqui a pouquinho, viu, a partir das 6 da manhã, oração comigo mesmo, Edgar Messias, e você, claro, né, e manda aqui o seu bom dia na paz do Senhor, Deus abençoe, meu irmão Luiz, irmã Elizabeth, todo o povo aí no Rio de Janeiro, Itatiaia, o Janil Rio, se dona nossa irmã Maria Fernandes está aqui no Aurini 3, ligada aqui na Paz FM 89,9, ele mandou pra gente meditar no Salmo 146. Combinado, Janilson, vamos nós, meu irmão Fernandinho tá no Taquari, o Fernandinho tá lá, gente, no batente, ligado na gente. Simbora, Fernandinho, Deus abençoe, dona Joyce, boa sexta-feira, bom final de semana. O meu irmão Denisley tá em Palmeirópolis, alô Palmeirópolis, meu irmão Denisley, abraço pra você, querido, obrigado pela sintonia, sinalizando que está ligado aí na Paz FM, você é daqueles que ouve e prova que está ouvindo. Tá ligado e prova que tá ligado. Como é que você prova que você está nos ouvindo? Participando aí. 639-8420-6868. Você manda o seu olá, o seu bom dia, o seu joinha. Tô na escuta. Não esquece, se é a primeira vez, mande o um nomezinho aí. E a região tá nos ouvindo de onde, irmão? De onde? Meu irmão Raimundo é de... Deixa eu ver de onde que é o Raimundo aqui. Vamos lá. Vamos ver aqui. É de Palmas. Ô, meu irmão Raimundo, obrigado, irmão. Bem-vindo. Ele mandou aqui um texto de segunda Carta de Pedro, capítulo 3, versos 1 a seguir, amados, já é esta a segunda carta que vos escrevo, em ambas as quais desperto com admoestações o vosso ânimo sincero. E aí segue lendo aí, viu? É, segunda Carta de Pedro, capítulo 3, boa esta palavra, meu amigo Raimundo, aqui de Palmas, na sintonia do Amanhecer com Cristo. Obrigado, irmão. O meu amigo Ailton Miguel é carreteiro e também está com a joia. E aí, meu irmão? E aí, ele manda aqui a paz do seu irmão Edgar Messias. Hoje meu voto vai nas duas. Nas músicas do quadro. Tá demais, né, ô Ailton? Eu também tô nessa, mas não pode, irmão. Não pode, é só um só. Ele diz assim, ó, meu voto vai para as duas, mas por via das dúvidas, aí ele mandou uma opinião aqui. E aí fica só pra nós a sua opinião. Eu não vou revelar ainda pra não induzir o povo aí nessa, né, amigo? Tem ouvinte aqui que fala assim, eu quero dar o meu voto na que tá na frente. Não pode, irmão, não pode.
3: O quê? Não acredito.
0: É a sua opinião. Obrigado, meu amigo Ailton Miguel. Deus abençoe você. E ele mandou aqui, ó, um alô aí para a turma da rodagem, para toda a família FM 89,9, agora em Araguaína, verdade, irmão? Nossa audiência na grande Araguaína e toda essa região aí, olha, nosso bom dia. Vamos junto, varão. Obrigado, meu irmão Ailton Miguel, pela sintonia aqui, o seu papai, seu Dalmi, toda a família aí na 409 Norte. Bom demais é tê-lo por aqui, sempre, meu amigo Angelino. Eita, e aí, Angelino, tá firme? A dona Célia é na fazenda Buritirana, tudo certo por aí? Bom dia, meu irmão, tô ligado na melhor, aí na fazendo, como é que é? Fazendo farinha, ô, maravilha, coisa boa.
3: É bom demais, Júnior.
0: Alô, meu amigo Angelino, nossa irmã Célia, aí no manejo aí, né? No mexer da massa, já tá assando, já, como é que é? É torrando, né? Já tá torrando a farinha? Obrigado, irmão, obrigado toda a família. Gente, eu vou pausar aqui, não dá pra chegar até o final não, produção, desculpa aí, ó, a nossa irmã Vanusa Jovem também continua pedindo oração aqui pela nossa irmã, a pastora Maria das Graças, que está hospitalizada. Vamos orar, querida, Deus abençoe, ela deseja um bom dia, uma boa sexta-feira, bom final de semana. Mãe Vanusa Jovem, fielmente também ouvindo aqui a gente e sinalizando todas as manhãs, viu? É, o João Carlos também tá comigo lá no Aureni 3, né, João Carlos? Ele sugere aqui, ele tá pedindo a canção com Dinamite Barros. Dinamite Barros tá na disputa dos quadros, você decide aqui hoje, tá, amigo? Tamo junto, meu irmão João Carlos, meu bom dia. Vamos orar, varão, vamos orar. Irmã Maria do Carmo, ela disse que comprou um radinho aí. Comprou um rádio, bom dia na paz do Senhor, manda um alô aí para todos os ouvintes. Ela mora na fazenda Barra Mansa, Deus abençoe, né? Tá lá ligadinha na gente, obrigado, irmã, seja bem-vinda aqui no Amanhecer com Cristo. Obrigado, meu irmão Adão Pereira Lima, bom dia na paz do Senhor Jesus Cristo para todos. Obrigado, querido irmão Adão Pereira, forte abraço. Olha, vou pausar, viu? Vou pausar aqui, daqui a pouco eu prossigo com a minha amiga diaconisa Cleonita, tem o Francisco Assunção, Denise Maria, Sebastião, meu presbítero Valdeci assim em Alto Alegre do Iguaçu, como é que tá a previsão do tempo aí, varão? Deve estar aquele gelo, hein? Meu Deus! É sul do Brasil, o meu amigo presbítero Valdeci, evangelista Jadson, tem também meu amigo Antônio Donizete, meu irmão Manuel e Luzimang está ali também comigo, o Jaston Pereira, Maria de Nalva, Brejinho de Nazaré, Maria de Santana, telefone final 1297, mandou um nomezinho pra mim? Não mandou? Se não mandou, mande aí você que participou aqui comigo, telefone final 1297, confere lá, vê lá e manda o seu nome e a região que você está nos ouvindo. Meu amigo Thales lá na Fazenda Sucupira mandou alguma coisa ali, minha amiga Nivaldina Souza, daqui a pouco eu vou atualizar você, vou ler seus recadinhos e tome de música agora.
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0: Eita, Raiz e Ravel, Evan Sara, a música Arrebatamento.

0: sopra aqui na Paz FM 89,9 de Gamixia.
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0: Olha, já vou mandar mais alô pra você. Calma, calma, muita calma. 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
0: Eu quero mandar alô pra você que está comigo, sim, eu quero, sim. Eu quero saber quem é você, viu? Você que tá aí caladinho, não fala nada, não fala nada. Ah, você que está assim, ó, pelo amor, vamos resolver isso agora, vamos lá? Bora resolver, agora, hein? Agora.
3: Mas o que é isso? Meu pai do céu, vamos levantar.
0: Que é isso? Trabalhar,
3: que os filhos estão crescendo e precisa trabalhar mais. Ganhar mais dinheiro pra comprar mais feijão pra tu,
0: Pega água.
3: Então lá vai água, vem.
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0: Tem coragem, bora jogar água nessa pessoa que tá rouca. Até o horário dessa aí, pelo amor de Deus, gente. São 5h49, já tá chegando o momento da palavra, o momento da oração. E aí, a Bíblia já tá no jeito? Vamos meditar na palavra daqui a pouco. Vamos que vamos, gente. Olha assim, rapaz, olha aí a nossa fila. Meu amigo Francisco Assunção, bom dia, paz do Senhor Jesus Cristo, amados irmãos. Um ótimo final de semana, meu amigo Francisco Assunção. Mandando aqui o seu bom dia, sua participação. A nossa diaconisa Cleonita também marcou presença, marca presença. Ela sugere canções, ela está nos ouvindo, ela tá mandando 7.000 joias de ouro para todo mundo. Mandou a sua opinião nas músicas do quadro Você Decide. Muito bem, vamos que vamos, minha irmã. Deus abençoe. Excelente final de semana para a senhora aí, diaconisa Cleonita. Ligada aí no Amanhecer com Cristo, minha amiga Denise Maria. Bom dia na paz do Senhor. A todos os irmãos pastores, estou aguardando a oração. Muito bem, oferecendo aí a todos da Escola Brasil e para minha família. Obrigado aí a missionária Denise Maria e toda a sua família. Deus abençoe. Quem mais? O Sebastião tá no Taquari, também aguardando o momento da oração, né, meu irmão? Meu forte abraço e vamos junto na oração daqui a pouquinho, tá, meu irmão Sebastião? Obrigado, irmão, pela sintonia de sempre. Seja muito bem-vindo aqui no Amanhecer com Cristo. O meu presbítero Valdeci tá em Alto Alegre do Iguaçu, no Brasil, lá no sul do Brasil, né? Aí no Paraná, ele está trabalhando por lá, ligado na Paz FM 89,9, tá sugerindo canção também aí pra gente, produção. Obrigado, meu presbítero Valdeci, Alto Alegre do Iguaçu, no Paraná. O evangelista Jadson também está mandando o seu bom dia na paz do Senhor Edgar Messias, mandou o seu voto aqui nas músicas do quadro Você Decide, tá mandando alusão para os pastores da lei, também para o Edivaldo Bezerra, o Aguinaldo Fernando Henrique, para o pastor Mesquita. Ô, meu amigo evangelista Jadson, meu, muito obrigado, irmão. A você, companheiraço mesmo aqui na Paz FM, hein? A você e toda a sua família, obrigado. Ô, meu irmão Jaston Pereira, ele nos ouve mandando o seu bom dia, desejando um bom final de semana para todo mundo. E ele sugere uma canção bonita aqui de Antônia Gomes, deixa com nós. Vamos correr aqui, meu irmão. Ele manda uma alusão para todos que estão na escuta. Deseja aí um Deus abençoe ricamente a todos ligados aqui no Amanhecer com Cristo. Forte abraço, queridão. Vamos junto. Obrigado, irmão Jaston Pereira. O Antônio Donizete. Antônio Donizete mandou para meditarmos no Êxodo capítulo 3, verso 14. Aí, ó, e disse Deus a Moisés: eu sou o Senhor, eu sou o que sou. Disse mais: assim dirás aos filhos de Israel: eu sou, me ouve, me enviou a voz, né? Ué, eu sou, me enviou a voz. Tá lá em Êxodo capítulo 3, verso 14. Meu amigo Antônio Donizete, valeu, querido, bom dia para você também, mano. O meu irmão Edson, o Edson, rapaz, da barbearia Destaque, estava fazendo café. Eu disse estava, que já tá pronto aí, né, Edson? É a primeira vez do Edson aí da barbearia Destaque aqui comigo. Obrigado, Edson. E aí, toda a família, meu amigo Edmar. Cadê o Edmarzão? Já tá de pé também. Alô, Edmar. Todo mundo aí na barbearia Destaque, olha, gente, top demais. Manda o endereço aí, Edson, pra eu saber aí, passar pro povo aí, que eu vou lá, mas não gravei o endereço. Meu abraço aí, meu irmão Edson Barbeiro, aí na barbearia Destaque, sintonizado aqui no Amanhecer com Cristo. Obrigado pela sintonia. Eita, meu irmão Manuel. Ô, meu Manuel, Luzimangues, rapaz. Alô, Luzimangues. O Manuel pede uma música bonita aqui, viu, produção? Música bonita é o que não falta, viu, meu irmão? Aqui na sequência tem Alisson e Neide, vai cantar pra gente, tem Kleber e Edilson, tem Wesley Alexandre e tem muitas canções aqui pra gente conferir. Meu irmão Manuel tá em Luzimangues, ligado aqui na Paz FM 89,9. Vamos junto na oração, irmão Manuel, daqui a pouco. A irmã Maria de Nova tá em Brejão de Nazaré, está firme. Vamos orar, irmã Maria de Nova. Deus abençoe, minha irmã, toda a sua família. Maria de Santana, paz do Senhor Jesus, pastora de Gamecias, vamos orar, vamos já. Olha, gente, uma turma boa confirmando sua participação pro momento da oração, isso é muito bom, viu, gente? Quanto mais oração, mais poder, não é assim? Mais gente orando, mais gente falando com Deus, bom demais. Meu amigo Thales está na fazenda Sucupira, tirando aquele leitinho, tomando um cafezinho. É, meu irmão Thales.
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0: Ele gosta mesmo de mandar recado pra dona Maria, viu?
1: Ai, coitada.
0: É, dona Mariazinha aqui, rapaz FM. Obrigado, meu querido Thales, aí na fazenda, sintonizado aqui no Amanhecer com Cristo. A irmã Nivaldina Souza, bom dia de Gamecias, passando só pra marcar aqui a nossa presença, bateu um ponto. E a oração, hein? Ela diz aqui, incluindo sempre a sua mamãe, toda a sua família, quer ouvir uma canção bonita aqui também na Paz FM. Vamos programando ali, tá bom, amiga? Meu muito obrigado, Deus abençoe nossa querida irmã Nivaldina Souza. E, rapaz, olha, eu vou pausar, o meu tempo não permite prosseguir. Calma, muita calma, que eu vou mencionar o seu nome, eu vou mencionar você daqui a pouquinho no momento da oração, tá certo? Fica comigo, tamo junto. A você que chegou por aí agora, tá chegando daqui a pouco o momento da palavra, momento da oração aqui na Paz FM 89,9. E atendendo mais uma pedida nessa manhã, tem Alisson Neide, meu irmão Ney, lá no Taquari, foi quem sugeriu.
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0: Na sequência tem oração aqui na Paz FM.

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1: Agora em Palmas são 6:01.
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1: Meu bom dia para você que está comigo, aí conectado aqui na 89,9. Rádio Paz FM, a rádio da família. São 6:04. Estamos agora no Momento da Palavra de Deus. Vamos meditar brevemente aqui um texto bíblico e a oração, né, gente? Nós vamos orar. Enfatizamos sempre a importância de orarmos sempre. Toda oportunidade, em todo tempo. É como diz a palavra, Paulo escreve, ele dizendo que devemos orar sem cessar, não é? Orar sem cessar, é orar em todo tempo, em todo momento. Andando, deitado, né? Assentado, de joelhos, em todo tempo, conectado, orando em todo tempo. E nós vamos fazer isso agora, aqui na Rádio Paz FM, com você que está aí ligado na gente, aguardando esse momento, você que já conhece, já sabe, já se organiza para esse momento, você que pode, pegue a sua Bíblia aí e abra, por gentileza, no livro do profeta Daniel, capítulo 2. Está escrito assim, o versículo 21. Daniel, capítulo 2, versículo 21, diz assim, ó: ele muda os tempos. Ele muda os tempos e as horas. Ele remove os reis e estabelece os reis. Ele dá sabedoria aos sábios e ciência aos entendidos. É um texto que Deus revela através do profeta Daniel, trazendo aí decreto, o sonho que o rei tem e é interpretado aí por Daniel, e aí é feita essa aplicação, não é? Referindo a pessoa de Deus, quando o texto chama aqui a nossa atenção, dizendo que Deus é aquele que muda os tempos, as horas, é ele quem remove os reis e estabelece reis, é Deus quem dá sabedoria aos sábios, veja, dá sabedoria aos sábios e dá ciência aos entendidos. É Deus passando pra gente aquela ideia do controle de todas as coisas. Esse texto mostra a soberania absoluta desse Deus, e Daniel reconhece que é o Senhor quem está no controle de todas as coisas, do tempo, da história, das autoridades e também da sabedoria humana. É Deus. Ele nunca perdeu o controle da situação, minha gente. Por algum momento você pode até ter a sensação de que quem está no controle é outro, não é Deus. Mas não é verdade. A Bíblia deixa isso muito claro e eu quero reforçar isso nesta breve palavra. Esse texto também nos ensina que Deus sabe o momento certo de agir. É ele quem dirige os acontecimentos, é quem muitas vezes acontecimentos que nós não entendemos, não é? Nós não entendemos. Quem somos nós para entender, né, em profundidade? Somos muito pequenos, somos muito limitados, somos muito racionais, carnais, humanos, né? Então, não esqueçamos disso. Deus, ele é quem domina todas as coisas. Deus sabe o momento certo de agir e ele dirige os acontecimentos que muitas das vezes você não entende. E eu concordo que há quem diga que tudo que nos acontece, tudo que você vê, está nos ensinando algo, né? E aí a questão é pra quê? Não é pra quê, né? A questão não é perguntar, meu Deus, mas por que isso, né? Na verdade, por quê? Por que ficamos nessa curiosidade? A ideia não é o porquê, a ideia é pra quê, né? Ou seja, o que que isso está me ensinando? O que que eu posso aprender com esse acontecimento? É uma proposta. É uma análise que você deve fazer, o seu olhar em relação às situações que acontecem com você mesmo, na sua família, aqui na nossa cidade, acontece no Brasil, no mundo, não é? Não é o porquê, é o para quê. O que é que Deus está querendo ensinar a nós, seres humanos? É? Deus é aquele que concede direção e estabelece reinos. Ele concede direção, sabedoria àqueles que o buscam. A você que vai buscar agora, Deus vai nos dar sabedoria para sabermos lidar com determinadas situações, decisões, escolhas, né? É um texto, esse texto lido, ele passa pra gente também a ideia de que nos transmite assim uma certa segurança, né? Especialmente em tempos de mudança, né? Em crise, incerteza, lembrando que Deus continua assentado no seu trono, conduzindo a nossa história. Aleluia. Quando o texto diz claramente, e eu vou repetir para concluir essa palavra, que é Deus quem muda os tempos e as horas. É Ele quem remove os reis e estabelece os reis. Remove e estabelece. É Deus quem dá sabedoria aos sábios e ciência aos entendidos. Fica claro para nós que é Deus que transmite segurança, especialmente em tempos de mudanças, de crises, incertezas. Não sei como é que você está encarando, estamos chegando aí, pode-se dizer, no meio do ano, não é? Incertezas, inseguranças, mudanças, adaptações. Lembre que Deus continua sentado no seu trono, viu? É Deus quem conduz a história, que conduz a minha história, a tua história. É Ele quem controla todas as coisas. Receba essa palavra no nome de Jesus.
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1: Eu quero mencionar os nossos amigos, a você que não deu para a gente ler os seus recados, a todos que chegaram aqui depois, o meu irmão Júnior Damasceno, Janilson, a irmã Maria Fernandes, a irmã Maria Raimunda, a irmã Sara voltou aqui, o pessoal aí da lanchonete Sabor Tocantins, aí conectado, ouvindo. Vamos orar agora, hein, gente? Olha o meu irmão Jorge também, o Denis Lê em Palmeirópolis, o irmão Joel aí no assentamento Prata, Porto Nacional, meu irmão Amadeu Farias, a irmã Maria Emília, a Eliana Ribeiro, a irmã Elisete em Brejão de Nazaré, meu irmão Adriano, irmã Rosângela em Jiparaná, em Rondônia, o Danilo também está aqui comigo. Olha, todos esses que eu não consegui abrir suas mensagens, ler seus recados no momento de alô, a você que está aí nos ouvindo, está ao som do seu veículo, saindo do seu compromisso, do seu trabalho, você que trabalhou durante toda a madrugada, agora está aí nos ouvindo, você que está chegando no seu trabalho, você que está nos dando carona, você que nos ouve aí, onde quer que você esteja, vamos orar, vamos falar com Deus nesse momento, no nome de Jesus. Senhor, honras e glória ao teu nome, porque tu és dominador de todas as coisas, porque tu és Deus absoluto, estás no seu trono de glória, e nós te glorificamos na manhã desse dia, pela bondade, por tua grandeza, ó Deus, porque em ti nós confiamos, em ti, meu Deus, nós dedicamos as nossas vidas e confiamos a ti, meu Deus, o nosso presente, o nosso futuro, nós colocamos diante do Senhor, tendo em vista pela tua palavra que o Senhor está no domínio de todas as coisas, é o Senhor quem controla tudo e todas as coisas, e em ti nós confiamos nesta hora, meu Deus, que possamos não só confiar, mas também descansar em ti, sabendo que estamos em boas mãos, sabendo que não estamos sozinhos, sabendo que o Senhor é quem nos direciona. Ó, meu Deus, eu quero colocar diante do Senhor todas as demandas, todos os desafios, todos os obstáculos, situações diversas em que vivemos sobre a face da terra, meu Deus. Quantas inseguranças, incertezas, preocupações, meu Deus, quantas coisas, quantos desafios, mas olha, Deus, que nesta hora, embasado na palavra do Senhor, sejamos fortalecidos, revigorados, meu Deus, e que estejamos convictos de que é o Senhor. quem domina tudo e todas as coisas. O Senhor está no seu trono de glória, contemplando todas as coisas e direcionando, meu Deus, os seres humanos sobre a face da terra, seja, meu Deus, individualmente, seja na nação brasileira, meu Deus, no mundo. Todos os sistemas, toda a ciência, tudo que está em tramitação, projetos, meu Deus, tantas coisas vêm acontecendo, mas eu não tenho dúvida, é com base na tua palavra, que o Senhor está contemplando, está direcionando, e nada, meu Deus, nada, absolutamente nada acontecerá sem que seja na permissão do Senhor, porque tu estás no domínio, ou tu és o Deus Todo-Poderoso, que não mudaste em todo tempo, sempre estás aí, meu Deus, a contemplar. Devemos, meu Deus, crer nesta palavra e continuar crendo que o Senhor continua sentado no seu trono, conduzindo a nossa história. Em nome de Jesus, eu oro por quem está enfermo, eu repreendo as enfermidades, eu repreendo toda a retaliação maligna, toda a investida das trevas. Ó Deus, cerca-nos com a tua poderosa mão e nos dê um dia muito especial, muito abençoado, de livramento, de paz, de proteção, meu Deus, de vitórias, de decisões acertadas, meu Deus, em nome de Jesus. Abençoa-nos, nos direciona sempre, nos dê a tua graça e a tua bênção, é o que nós te pedimos, ó Deus, em tuas mãos entregamos mais um dia, que assim seja, para a honra e a glória do teu nome, em nome de Jesus.
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1: Agora em Paula, são 6:16.

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para você que está aí comigo na sintonia aqui da Rádio Paz FM 89,9. Vamos juntos! Você que nos ouve em todas as regiões aqui em Palmas, também todo o estado do Tocantins. É nóis, hein? Coisa boa ter você por aí. Já salvou o nosso contato? Salve aí, amigo! Ei, amiga! Anote aí 639-8420-6868. Isso, salve aí! E mande o seu olá, o seu bom dia. Sua primeira participação precisa que você se apresente, tá bom? Diz aí o seu nome e de onde você está nos ouvindo. Qual é a região? Vem pra cá você também, estou te aguardando aqui no Amanhecer com Cristo de segunda a sexta-feira, hein? É nóis, a partir das 5 da manhã, Edgar Messias, com você aqui no comando do Amanhecer com Cristo, o melhor da música sertaneja. Você confere comigo, já ouvimos aí boas canções na primeira hora, tivemos o momento da palavra e a oração. É, meditamos aí em Daniel 2:21, uma palavra forte. É, você que recebeu, em nome de Jesus, hein? Receba. E nós vamos prosseguindo aqui com muita coisa boa. Tem as músicas do quadro Você Decide. Daqui a pouco vou dar uma recapitulada. Vou lembrar você que chegou por aí agora. E vou também informar para você essas boas canções para você escolher uma delas, tá bom? Eu quero antes prosseguir. Já vou mandar alô, você. Vou liberar seus recadinhos. Você que está aí conectado na 89,9. Paciência, que eu já vou mencionar o seu nome. Vai zap zapeando aí, tá bom? 639-8420-6868. Quero mandar para você informação top agora, hein? 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Tá dado o recado. Vamos de canções, ou seja, vamos de alô, vamos de alô, vamos lá. Daqui a pouquinho tem mais canções pra você. As músicas do quadro Você Decide, vou trazer um pouquinho pra você. Vamos lá, só mais um pouquinho aqui das músicas, só um pouquinho. Na primeira.

0: Muito boa essa aí, ó.
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0: Muito bem, muito bem. Segura, segura, porque o tempo não me espera. Agora vamos aí conferir a segunda audição. Demais, hein?

0: Ivete Barros tem que ser pequeno mesmo, irmã. E aí, 639-8420-6868, você decide, você escolhe qual das duas modas você quer ouvir hoje, com Falcão e Josué ou com Dinamite Barros. Se eu te falar, você não vai acreditar. Tem uma delas aí que já tá na frente. Tem sim. Tem uma delas aí que tá na frente. Eu mesmo tava achando que ia ser uma, mas tá sendo outra, viu? É, mas daqui a pouco eu vou te revelar. Você vai opinando, muita gente já mandando aqui a sua opinião. Isso, teve gente até querendo voltar nas duas, mas não pode.
1: O quê? Não acredito.
0: vamos lá. Aqui, olha, liberando aqui o seu recadinho, o meu amigo Júnior Damasceno. Bom dia, companheiro. Seja bem-vindo aqui no Amanhecer com Cristo. Ele mandou aqui o seu bom dia. Obrigado, irmão. É, o meu irmão Janilson Pires também esteve comigo. Olha, ele mandou voto aqui em uma das prováveis campeãs de hoje, viu? Em uma das duas. É o Janilson. Obrigado, Janilson. Dona Maria Fernandes, a nossa irmã Maria Raimunda também confirmou aqui a sua participação, esteve orando com a gente. Obrigada, irmã Sara também mandou aqui o quê? Ah, mandou o seu voto também na música. É, irmã Sara, é o povão aí da Lanchonete Sabor Tocantins comigo aí. Estamos aqui, opa! Firme, retino batente aí, atendendo nossos clientes aí na Lanchonete Sabão Tocantins. Bom dia, gente amiga, toda a nossa audiência. O meu irmão Jorge, bora pra oração, ele mandou assim. E oramos, ele mandou isso antes do momentinho da oração, né, irmão Jorge? Obrigado, querido. Que bom ter o senhor aqui com a gente no momento da oração, hein? O Denis Leite aí em Palmeirópolis mandou uma foto. Olha, rapaz, ele tava atravessando uma ponte aí, não sei qual que ponte é essa aqui, hã? Isso, é uma ponte? Parece, né? Parece ser, atravessando aí, olha que foto bonita aí, o amanhecer do dia, era às 5h57, né, ô Denisley? Abraço pra você, querido, acelerando o pulsante, sintonizado aqui na paz.
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0: No Amanhecer com Cristo, obrigado, Denisley. O Joel, meu irmão, Joel, assentamento Prata em Porto Nacional. Meu muito obrigado, querido, pela sintonia. Esteve orando com a gente também, irmão Joel. Obrigado. O Amadeu Farias é o homem Bíblia. Mandou pra gente meditar em Mateus capítulo 11, 28 a 29. Vinde a mim, todos os que estáis cansados e sobrecarregados, e eu vos aliviarei. Segue lendo aí, ó. É Mateus 11, 28 a 29, meu amigo Amadeu Farias. Irmã Maria Emília. Oi, irmã Maria Emília. Seja bem-vinda também, tá, irmã? Paz do Senhor, pastora de Messias, coloque o nosso nome aí da minha família na oração. Pode crer, irmã. Oramos, viu? E também a sua irmã é Claelza, essa é a pronúncia, né? Que está muito mal, ela diz aqui, estava, viu, irmã? Eu vou corrigir, ela não está, ela estava muito mal no HGP, mas nós já oramos, viu, irmã? E nós já repreendemos esse mal em nome de Jesus. Vamos continuar confiando a irmã da nossa irmã Maria Emília, que está ali no HGP, em um processo, em um procedimento, mas nós vamos repreendendo aí o mal em nome de Jesus. Jesus, tá bom, irmã Maria? Fica firme aí, querida. Aí no Aureni, ligada na Paz FM, a Eliana Ribeiro também marcando presença, esteve orando com a gente e ela também rogou as orações pela sua saúde. Pode crer, irmã Eliana, que o Senhor Jesus te surpreenda e te dê saúde, irmã. A minha irmã Elisete tá em Brejinho de Nazaré, não é assim? Ô, Brejinho de Nazaré, terra boa. O nosso bom dia pra essa gente aí, irmã Elisete. O meu irmão Adriano tá em Paraná, em Rondônia. A minha amiga irmã Rosângela. E aí, Adriano, firme, irmão, animado pra essa sexta-feira, mano? Simbora, vamos nós, sextou, povo bonito. Olha, o João Carlos tá em Luzimangues, é isso? Alô, Luzimangues, é gente boa. Forte abraço pra toda a nossa audiência aí, Luzimangues. A você que me dá carona, tá pegando a Teozona aí em direção a Paraíso Tocantins. Alô, povo em Paraíso. Alô, povo aí em todo o estado do Tocantins. Meu presbítero Cleudimar Tavares está comigo também. Ele está para que lado? Tá na região do Mateiros. Alô, Mateiros! Ei, rapaz, olha, padre seu Edgar Messias, estou aqui no Jalapão. Ah, não é Mateiros, é Jalapão, né? Mateiros é no Jalapão, né? Bom, ele tá no Jalapão, não tá identificando aqui exatamente a região, ou seja, o local, né? Mas tá aí na região do Jalapão. Pronto. Meu abraço, meu querido presbítero Cleudimar Tavares, toda a sua família, o meu muito obrigado pela sintonia. Mais uma aqui, uma Maria Santana. Maria de Santana mandou aqui o seu bom dia. Ok, Deus abençoe. Ah, ok. Ah, tem ela, acompanhou o momento da palavra. Daniel, capítulo 2, versos 21, né, minha amiga? Certíssimo. Ela manda aqui a paz do Senhor. Deus abençoe, irmã Maria de Santana. Seja bem-vinda sempre aqui na Paz FM 89,9. Pausa, diga Messias, pausa. Daqui a pouco eu prossigo com Osíris. Telefone final 3450. Mandou o nomezinho? Mandou? Ah, é a Luzia? Ô, Luzia, daqui a pouco eu vou ler seu recado, tá bom, amiga? O Danilo também tá comigo. A minha amiga Olinda. Ô, irmão divino. Olha só, rapaz, que toma boa por aqui. O Denis Lei mandou aqui dizendo o que mais? Ah, tá nos atualizando aí nessa estrada no Brasil. Aí chega. Chegando em Palmas, ô meu irmão, seja bem-vindo aqui à nossa capital. Seja bem-vindo, bem-vindo. Irmã Raquel Melo, toma bonita por aqui na Paz FM, tome de música. São muitas canções pedidas, gente. E tem essa aqui com Cléber Edilson, aprendi com Lúcio Leão.

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0: A você no sítio, na chácara, nos PS, nos assentamentos, bom dia pra você. A você nas cidades também. Meus amigos motoristas por aplicativo. Ô, meus companheiros, obrigado aí pela sintonia. A você, meus amigos taxistas. A você, meus amigos caminhoneiros. A você que não é caminhoneiro, não é taxista, não é motorista por aplicativo, mas está aí ouvindo a Paz FM ao som do seu carrão. Meu bom dia pra você também. A você que nos ouve aí em região que não tem sinal de internet, não é? É, também vai o meu bom dia, Deus abençoe. Seja bem-vindo aqui, você que nos ouve nas ondas sonoras da Paz FM 89,9. 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Alô, alô. Daqui a pouquinho eu vou anunciar a música campeã de hoje, hein? No quadro Você Decide, será que vai ser Falcão e Josué? Será que vai ser Dinamite Barros? Não sei. Não dá pra falar agora, não. Daqui a pouquinho eu vou anunciar pra você, gente amiga. 6h46 na Paz FM. Olha, muitas canções pedidas, muita gente aí aguardando. Vamos acelerar aqui pra tentar tocar o máximo possível, como eu venho desde as 5 da manhã. Minha amiga Osiris tá ligada na Paz FM. Obrigado. Osiris Barbosa, Automecânica Múltica, né? Osiris, obrigado, irmão, aí pela sintonia. Toda essa turma, toda a sua família, meu muito obrigado pela sintonia de sempre. Legal, hein? Deixa eu ver a Maria Luzia, paz do Senhor. É a Luzia do Laila, né? Ok, ela mandou aqui, a primeira vez que eu tô participando, olha aí. Aí, bem-vinda então, olha essa programação abençoada. Ela disse que ouve a rádio todos os dias, mas participa a primeira vez hoje. Ela é daquelas que ficava caladinha, não falava nada, mas ela resolveu aparecer aqui. Bem-vinda, tá bom, minha amiga Luzia? Deus abençoe. Sempre que possível, mande o seu olá, o seu bom dia aqui na nossa programação durante todo o dia. Segue por aí, hein? Ligado aqui na melhor. Meu irmão Danilo tá no Monte do Carmo, mandou a sua opinião também, né, Danilo? E aí, irmão, firme, rente no batente, animado para esse dia, esta sexta-feira? Chibora, meu irmão, obrigado pela sintonia, mandou seu voto nas músicas aqui no quadro Você Decide. Meu presbítero Valdeci, em Alto Alegre do Iguaçu, também mandou seu voto. Combinado então, meu presbítero Valdeci. A Olinda, menina, bom dia pra você também. Ela mandou aqui, olha, deixa eu ver, ela também mandou voto, é isso? Então tá bom, tá dado a sua participação aqui. Obrigada, Olinda, bem-vinda sempre também. O meu irmão divino, irmã Maria, está comigo, ligado aqui na Paz FM, mandou a sua opinião na provável campeã de hoje, hein? Oi, irmão divino, irmã Maria José, Deus abençoe. Obrigado aí, meus irmãos da Sabor Tocantins, lanchonete Sabor Tocantins, biscoito frito e cia, tá aí firme, gente no batente, bom dia, meu amigo Tiago Ribeiro. Quem mais está comigo aqui? O Denis Lei, Palmeirópolis, chegando em Palmas. Obrigado, meu amigo Denis Lei, bem-vindo, meu irmão. Minha amiga Raquel Melo tá aqui ligada na gente, mandando o seu bom dia na paz do Senhor. Quem mais? Olha aí a Eliana Ribeiro, mandou aqui o seu voto na canção também, nas duas, em uma delas, né? Lá no quadro Você Decide, daqui a pouco vamos anunciar. Olha o meu amigo Edmar Barbosa.
1: O quê? Não acredito.
0: Olha o Edmar aqui comigo, primeira vez, Edmar Zama. É o nosso nosso barbeirão, meu irmão, aí na Barbearia Destaque. Hoje a turma tem, tá faltando aqui mais alguém aí, né? Obrigado, Edmar, bom dia, seja bem-vindo aqui na parte do Senhor, manda aí. Hã? Ah, tá. Não dá aqui, só sertanejo, irmão. Amanhã sim, essa aqui do Álvaro Tito é pros clássicos. Amanhã, você já tá antecipando o pedido hoje. Tô ligado aqui na Paz FM 89,9. Obrigado, meu irmão Edmarzão, gente boa. Deus abençoe, irmão. Bem-vindo aqui na Paz FM. Maria Helena tá comigo também. Obrigado, Maria Helena. Ela chacra cipó, né? Quem gosta de cipó é o Chicão, né? Eita, meu Deus do céu. Oi, irmã. A irmã, quem pediu essa aqui? A diaconisa Cleonita, né? Irmãos Viana, canta pra gente Cruz Pesada. Deixa ele cantar então, produção. Tem Antônia Gomes, Aldeci, Santiago, Casa Que Não Tem Casa. Tem muita canção aqui, viu?

0: Paz FM, a Rádio da Família, 6h55, minha gente. É hora de dar no pé.
1: O quê? Não acredito.
0: É hora de dar uma pausa aqui no Amanhecer com Cristo, mas se Deus quiser, gente, na segunda-feira é nós por aqui a partir das 5 da manhã. É, tamo junto. Obrigado aí toda a nossa audiência, você que interagiu, participou. Olha o meu amigo Edson da Barbearia Destaque, mandou aqui dizendo que ele está lá na 706 Sul, minha gente. Ah, muito bem. Ah, dá uma passada por lá na lanchonete, ao lado da barbearia. É, tá tão por lá naquele lanche no Pique, cafezão maravilhoso. Obrigado, meu irmão Edson, pelo convite. Olha, a Rose tá no Taquari mandando bom dia pra você também. Pois pra você também, minha amiga. Obrigado, Rose. Bem-vinda sempre aqui na Paz FM. Missionária Esmeraldina também mandando aqui o seu bom dia. A paz do Senhor, estamos juntos. E mandou o seu voto, deixa eu ver. Na que vai ganhar? Não vale. Então tá, mas valeu, minha irmã. Deus abençoe, minha irmã Esmeraldina, Missionária Esmeraldina. Gente, vou deixar a música campeã ligar. Ó, você que tá comigo desde as 5 da manhã, ouviu que hoje, na primeira opção, estava Falcão e Josué. Ah, Falcão e Josué, o nosso Jesus é demais, uma boa moda de viola. Na segunda, Dinamite Barros, Tem Que Ser Pequeno. E acredite, a campeã de hoje deu essa aqui, ó.

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0: Sexta-feira, 22 de maio de 2026. Muito bom dia para você, começando mais uma edição do Jornal da Manhã. E já vamos para a previsão do tempo, que para esta sexta-feira deve ser de sol e muitas nuvens à tarde. À noite o céu ainda deve ficar com muita nebulosidade, mas não deve chover. A temperatura pode variar entre mínima de 22 e máxima de 32 graus na capital do Tocantins.
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0: Vamos às notícias dessa edição do Jornal da Manhã. Ótima sexta-feira para você. Nós começamos falando, olha, sobre um agricultor que encontrou petróleo ao cavar poço artesiano no Ceará. Essa e outras notícias no Giro de Notícias com o repórter Alan Barbosa.
2: Olá, este é o Giro de Notícias. Eu sou Alan Barbosa e você acompanha os destaques do momento. Um agricultor cearense da cidade de Tabuleiro do Norte encontrou petróleo dentro da fazenda. A descoberta de Cidrônio Moreira foi feita quando era cavado um poço artesiano. A Agência Nacional de Petróleo, Gás Natural e Biocombustíveis, ANP, confirmou ao agricultor que o material encontrado é realmente petróleo. Antes da exploração comercial, serão necessários estudos geológicos da propriedade. A Polícia Federal rejeitou a proposta de delação premiada do banqueiro Daniel Vorcaro, dono do Master. A avaliação dos investigadores é de que as informações apresentadas são inconsistentes com o que a PF já apurou. O ministro relator no STF, André Mendonça, já foi informado da decisão. A Procuradoria-Geral da República segue avaliando a proposta de Vorcaro. Advogados do banqueiro pediram para o cliente ser transferido da PF, onde está preso, para a Papudinha. A influenciadora e advogada Deolane Bezerra foi presa na manhã desta quinta-feira após investigações que apontam ligação entre ela e o primeiro comando da capital. A Operação Vernix foi deflagrada pela Polícia Civil de São Paulo e pelo Ministério Público. Os policiais cumpriram mandados de prisão e de busca. Os principais alvos são membros da família de Marcos Camacho Marcola, líder da facção criminosa. 9.400.000 microempreendedores individuais não declararam ainda o imposto de renda, segundo o levantamento da Receita Federal. O envio da Declaração Anual do Simples Nacional deve ser realizado até o dia 31 de maio, no portal do empreendedor. Mesmo os MEIs que não faturaram em 2025 devem fazer a declaração. A Polícia Militar de São Paulo encontrou uma adolescente de 15 anos desaparecida no Paraguai desde o dia 17 de maio. A garota, mãe de um bebê de apenas um mês de vida, estava em uma oficina de costura em Guarulhos e também funcionava como cortiço. A polícia considerou o local insalubre e investiga possível trabalho análogo à escravidão no local. A Conmebol anunciou o Flamengo como vitorioso do jogo contra o Independiente de Medellín. A partida contra o time colombiano foi paralisada com menos de 2 minutos por conta de protestos da torcida local. A decisão determina a vitória por 3-0 para o time carioca, que agora soma 13 pontos no grupo A, 6 a mais que o Independiente Medellín, o segundo colocado. O Giro de Notícias é uma produção da agência Rádio Web, texto e apresentação Alan Barbosa, edição Thiago Pedruzzi.
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0: 7:17 no horário de Brasília, caso Master, Alcolumbre barra CPMI e vira alvo de críticas. Vamos a Brasília com o repórter Yuri Hudson, que tem mais informações.
3: A crise envolvendo o Banco Master elevou a pressão sobre o Congresso Nacional nesta quinta-feira. Parlamentares da oposição e também da base do governo Lula cobraram a instalação de uma comissão parlamentar mista de inquérito para investigar suspeitas de fraudes financeiras envolvendo o banqueiro Daniel Vorcaro, preso pela Polícia Federal na Operação Compliance Zero. Durante a sessão do Congresso desta quinta, o presidente da Casa, Davi Alcolumbre, decidiu não fazer a leitura dos requerimentos que pedem a criação da CPMI. Segundo ele, a sessão havia sido convocada para análise de vetos presidenciais e a decisão sobre a leitura de uma CPMI cabe exclusivamente a Alcolumbre.
4: As matérias do expediente serão objeto da leitura a juízo do presidente. Portanto, o momento da leitura é um ato discricionário da presidência.

0: Flávio Bolsonaro. E também qual a relação que eles tinham com o Lula. Qual a relação que eles tinham com Alexandre de Moraes. Porque eu não tenho nada a temer. Eu não tenho nada a esconder. Estou desafiando aqui a esquerda brasileira.
1: Já o líder do governo, o senador Randolfo Rodrigues, disse que o Palácio do Planalto não teme uma CPMI sobre o caso Master.
2: O que a gente compreendeu com o caso Master é que Master, Vorkar e Bolsonaro são mais do que relação. É uma coisa só. Qualquer delação do senhor Vorkar, eu acho que deve ter trazer elementos em relação a isso.
1: Já no Espírito Santo, o presidente Lula, durante uma agenda oficial, também comentou o caso Master. Em tom irônico, ele criticou o financiamento de ações culturais por meio do banqueiro Daniel Vorkar, sem citar diretamente o filme do ex-presidente Jair Bolsonaro.
3: Nós nunca fomos atrás da lei Daniel Vorkar para financiar nenhum artista brasileiro. E ainda vai aparecer muito mais coisa.
1: Atualmente existem pelo menos 5 pedidos de investigação sobre o Banco Master protocolados no Congresso. Grupo Rádio Web 25 anos. 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Produção e reportagem, Yuri Hudson.
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5: 7:20 no horário de Brasília e o Congresso derruba veto e turbina repasse para municípios. Vamos à reportagem.
1: O Congresso Nacional derrubou vetos do presidente Luiz Inácio Lula da Silva à Lei de Diretrizes Orçamentárias e retomou regras que flexibilizam repasses federais para municípios, inclusive agora em ano eleitoral. Com a decisão, cidades com até 65 mil habitantes poderão receber recursos da União, mesmo que estes municípios tenham pendências fiscais. O Congresso também restabeleceu um trecho que permite doações de bens e equipamentos durante o período eleitoral, desde que haja contrapartida das prefeituras. A articulação para a derrubada desses vetos foi liderada pelo presidente do Congresso, o senador Davi Alcolumbre, que classificou a medida como uma vitória para os municípios brasileiros.
6: Condições aos municípios brasileiros, mais de 5 mil, acessarem recursos importantes para a construção de escolas, de estradas, de creches, de unidades básicas de saúde, poder fortalecer os municípios brasileiros. Eu sou municipalista e estou muito feliz de ter conduzido esta votação do Congresso Nacional Brasileiro com apoio dos meus colegas deputados, deputadas, senadores e senadoras, para nós efetivamente fazermos o que o Brasil espera da gente, trabalhar para melhorar a qualidade de vida das pessoas, diminuir as desigualdades e fortalecer a República.
1: Essa articulação para derrubar os vetos começou ainda no início da semana com a marcha dos prefeitos a Brasília. Segundo Alcolumbre, mais de 3 mil cidades poderão ser afetadas pelas restrições impostas pelo governo federal. Críticos da medida afirmam que essa flexibilização pode abrir espaço para abuso político em pleno ano eleitoral. A organização Transparência Brasil classificou a mudança como uma ameaça ao equilíbrio da disputa eleitoral. Já parlamentares favoráveis argumentam que impedir os repasses penalizaria diretamente a população de pequenas cidades. Agência Rádio Web de Brasília, Yuri Hudson.
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5: 7:23 no horário de Brasília. Vamos saber como fica a previsão do tempo no fim de semana. É esperando geada no sul e chuva para boa parte do país. Quem tem os detalhes é o repórter Breno Zonta.
7: O fim de semana será marcado por instabilidades no sul do Brasil, especialmente nos estados de Santa Catarina e Paraná, entre sexta-feira e sábado. Isso porque uma área de baixa pressão se forma, organiza nuvens carregadas que podem derrubar chuvas de moderada a forte intensidade em algumas dessas áreas. A explicação é da Maria Clara Sasaki, que é especialista em meteorologia da empresa Tempo OK.
8: Vale destacar que as temperaturas ainda seguem baixas neste final de semana e tem potencial para ocorrência de geada nos pontos mais altos das Serras Gaúcha e também da Serra Catarinense. Geadas isoladas que acontecem especialmente aí durante o sábado, mas ao longo dos próximos dias, entre domingo e o início da próxima semana, esse frio começa a perder intensidade.
7: De acordo com ela, a partir de sábado, essa instabilidade avança para o sudeste do país, com chance de temporais no interior de São Paulo. E conforme avançam, podem atingir o litoral paulista, a capital, a Grande São Paulo e as regiões do Vale do Ribeira e do Vale do Paraíba.
8: É uma chuva que em alguns momentos pode ser de forte intensidade, com trovoadas, não se descarta até mesmo rajadas de vento de moderada intensidade. As temperaturas vão seguir baixas.

0: baixas em São Paulo, Rio de Janeiro e sul de Minas Gerais durante o final de semana.
1: Condição de chuva também no fim de semana para o Mato Grosso do Sul devido a essas áreas de instabilidade. Isso no sábado. No domingo, o tempo deve ser mais firme. No geral, a temperatura segue mais baixa no fim de semana, mas Goiás, Distrito Federal e boa parte do Mato Grosso ainda terão temperaturas altas e alerta para o tempo seco. Potencial para chuva de moderada a forte intensidade é no norte do Amazonas, no Pará, no Amapá e em Roraima. E para toda a região norte, chance no fim de semana de friagem.
0: No norte tem condições ainda para friagem, mas aos pouquinhos essa massa de ar frio vai perdendo intensidade e as temperaturas voltam a subir nestas áreas que foram atingidas por friagem: Rondônia, Acre, sul do Amazonas.
1: Já no Nordeste, a chuva deve perder intensidade nas áreas litorâneas, tendo em vista que a gente viu volumes muito elevados nos últimos dias. A máxima deve girar em torno dos 30 graus nessa área de litoral e no interior pode ir a 35 graus, com destaque também para o tempo seco, além do calor. Agência Rádio Web, produção e reportagem, Breno Zonta.
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3: 7:25 no horário de Brasília. Vamos para um rápido intervalo. Eu já volto com as notícias do Tocantins. Não saia daí.

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4: 7:28 no horário de Brasília, de volta agora com as notícias do Tocantins. E olha, um tremor de terra de magnitude 2,8 na escala Richter foi registrado próximo ao município de Gurupi, na região sul do Tocantins, na madrugada desta quinta-feira. Segundo a Rede Sismográfica Brasileira, o abalo ocorreu por volta de meia-noite. O sismo foi analisado pelo Observatório Sismológico da Universidade de Brasília. O observatório é responsável pelo monitoramento, é coordenada pelo Observatório Nacional e conta com o apoio do Serviço Geológico do Brasil. Apesar do registro técnico, não houve relatos imediatos de moradores que tenham sentido tremor, nem de danos estruturais na região. De acordo com especialistas, tremores de baixa magnitude, como o registrado em Gurupi, são relativamente comuns no Brasil e ocorrem quase todas as semanas em diferentes regiões do país. Na maioria dos casos, esses abalos não são percebidos pela população. Esses fenômenos são classificados como sismos naturais e ocorrem, em sua maioria, devido às pressões geológicas constantes que atuam na crosta terrestre, provocando pequenas acomodações no solo.
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4: 7:30 no horário de Brasília. E olha, após o fechamento do cadastro eleitoral para a organização das eleições 2026, a Justiça Eleitoral do Tocantins informou que alguns serviços continuam disponíveis aos cidadãos. Até o dia 2 de novembro ainda é possível emitir a segunda via do título, pagar multas, emitir certidões de quitação e de crimes eleitorais, além de consultar a situação cadastral. Por outro lado, serviços como emissão do primeiro título, atualização de dados, transferência de domicílio e mudança de local de votação estão suspensos. A interrupção é uma exigência da Lei das Eleições para que o Tribunal Regional Eleitoral do Tocantins consolide os dados e organize a votação. O eleitor que não cadastrou a biometria ainda pode votar normalmente nestas eleições, desde que o título esteja regular. Para exercer o direito, basta apresentar um documento oficial com foto no dia da votação.
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4: 7:31 no horário de Brasília. E olha, o Parque Municipal da Pessoa Idosa Francisco Xavier de Oliveira, em Palmas, recebe neste sábado, a partir de 8 da manhã, o terceiro festival Vó Vôlei de Voleibol, adaptado à melhor idade. A iniciativa é promovida pela Prefeitura de Palmas por meio da Secretaria de Desenvolvimento Social, em parceria com a Associação de Lazer e Esportes. O evento será realizado ali no local, né? Próximo à Havan, e deve reunir cerca de 150 atletas com idades entre 45 e 88 anos. Participam as equipes dos projetos Vó Vôlei e Alcateia de Palmas, além do Vovô Vôlei de Gurupi. Segundo a organização, o objetivo do festival é incentivar a inclusão social, o lazer, a prática esportiva e o envelhecimento ativo entre pessoas idosas. A programação também busca fortalecer a convivência social e estimular hábitos voltados à saúde física e emocional. Então, amanhã, a partir de 8 da manhã, lá no Parque Municipal da Pessoa Idosa, essa programação aí com atletas da melhor idade.
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4: 7:32 no horário de Brasília. Uma última notícia, gente, olha. O governador Wanderlei Barbosa determina medidas emergenciais após DENIT interditar a ponte ali na BR-235 entre Pedro Afonso e Tupirama. Vamos saber os detalhes na reportagem.
5: Olá, tudo de melhor sempre para você que nos acompanha. De volta com a informação. O governo do Tocantins anunciou medidas emergenciais após a interdição total da ponte sobre o rio Tocantins na BR-235, entre Pedro Afonso e Tupirama. O governador Vanderlei Barbosa autorizou a mobilização de embarcações para auxiliar na travessia da população e determinou melhorias nas rotas alternativas da região. Segundo a Jeto, equipes já iniciaram serviços para garantir trafegabilidade e evitar o isolamento das comunidades. A ponte foi interditada preventivamente pelo DENIT, após identificação de novas fissuras e trincas na estrutura. De Palmas, Vilma Araújo.
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4: 7:33 no horário de Brasília. E olha, gente, hoje, nesse final de semana também, amanhã, sábado, dia 23, vai ter uma edição, mais uma edição do projeto Palmas para o Brincar, com o tema A Potência dos Encontros. A programação será de 16h até às 19h no Parque César Mar, com entrada gratuita. Ao todo, 33 centros municipais de educação infantil, o CEMEIS, além de equipes técnicas da CEMED, participam da realização das atividades. O evento também será aberto à comunidade. Olha, durante a programação, o público poderá participar de estações brincantes com oficinas de brinquedos, desenho e pintura, contação de histórias, cantigas de roda, circuitos motores, brincadeiras tradicionais, interação com água e espaços sensoriais voltados às crianças atípicas. E aí, a partir de 17h, o palco principal receberá apresentações culturais, interações com o público e a leitura da Carta Aberta das Crianças, documento elaborado pelas próprias crianças com sugestões sobre o brincar na cidade. A carta será entregue às autoridades presentes.
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4: 7:34 no horário de Brasília. Chegamos ao final de mais uma edição do Jornal da Manhã. Obrigada pelo carinho da audiência. Ótima e abençoadíssima sexta-feira para você. Um final de semana incrível, de muitas bênçãos e paz. A gente se encontra na segunda-feira, se Deus permitir. Grande abraço, ótimo dia e até lá.
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1: Em Palmas, 7:39.
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1: Olá moçada, muito bom dia na paz do Senhor. Estamos no ar a partir de agora, iniciando mais uma edição do meu, do seu, do nosso programaço Paz e Amor.

0: Sexta-feira, sua linda, chegou. Já são 22 de maio, olha só, o mês de maio já está na reta final também, né?
1: É verdade.
0: 22 de maio, ano é 2026. Uma excelente manhã de sexta-feira para quem está curtindo as programações da Rádio Paz FM, em casa, no trabalho. Já tem gente nos levando de carona no som do veículo. Uma turma legal curtindo as programações da Paz FM na zona rural, meu compadre, minha comadre.
1: É
0: super bom dia para vocês também. A uma turminha do comércio, atacadista, varejista, aos servidores públicos, meus amigos pastores, meus amigos padres, a moçada da construção civil também se liga por aqui. Os corretores de imóveis, construtores, construtoras, imobiliárias, todo mundo sintonizados na 89,9 Paz FM, a Rádio da Família.
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0: Tem uma turma legal também. Uma turma legal também, sintonizados aí na 91.3, Araguaína e região norte.
1: É verdade.
0: Super bom dia pra todos vocês aí, tá? 91.3 aí, a galera chegando com tudo aqui na nossa programação também. Chicão na área com você, seu amigão, o amigo do povo. Com alegria, satisfação, gratidão e Jesus no coração, estamos por aqui, prontos para mais uma manhã de programação alegre, divertida, com louvores, brincadeiras, interatividade. Já estamos preparando aqui o momento da palavra.
3: Glória a Deus.
0: Momento Kids também vai chegar. Hoje o programa tá top, né? A programação tá do jeito que vocês gostam. E agora? Agora eu vou trazer aí as informações das empresas parceiras aqui do Paz e Amor e já vou trazer canções para vocês, tá? 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
2: Olá, amados ouvintes da Rádio Paz, a rádio da família. Nós chegamos aqui para, no Momento da Palavra, para abençoar a sua vida, para descrever as Sagradas Escrituras, mostrar para você o que, que a Bíblia diz a respeito de todas as coisas. Nós estamos estudando Salmo 1, versículo de número 5, agora avançando. Nós entramos agora em uma divisão do texto e agora nós começamos a ver sobre o futuro das almas. O que é que vai acontecer com os homens? O que nos aguarda? O que nos espera? Será que não seria, no mínimo, até mesmo inteligente da nossa parte saber que tipo de situação nos espera no futuro? E nós que estamos tão preocupados com o presente, tão preocupados com o aqui e o agora, tão preocupados com a emoção, com o passageiro, com o toque, com o sentimento, tão preocupado com a experiência e nos preocupamos muito pouco com a prestação de contas. Nos preocupamos muito pouco com o longo prazo. E essa talvez seria uma descrição muito típica dessa geração presente. Uma geração preocupada com a experiência e não com o longo prazo. Mas a Bíblia fala de longo prazo. Quer ver aqui? Versículo 5. Salmo 1, verso 5. Pelo que os ímpios não subsistirão no juízo, nem os pecadores na congregação dos justos. Nós estamos absorvendo esse versículo, tentando extrair dele algo que vem nos despertar. Veja bem, quando a Bíblia traz textos mostrando repreensões de Deus, e textos mostrando condenação, juízo, justiça, e textos mostrando exortações e condenações, e toda essa correção de Deus, isso tem o intuito de levar-nos a pensar, levar-nos a nos arrepender dos nossos pecados. Você precisa medir as coisas. Nós precisamos medi-las, pesá-las na balança da eternidade. Será que se você colocasse todo o prazer que você está vivendo, o prazer que você no teu íntimo, por mais que você esteja afastado do Evangelho, por mais que você esteja distante da igreja, por mais que você esteja na igreja, ou por mais que nós estejamos, porque a palavra fala conosco, com quem anuncia e com quem ouve. Será que nós, se nós colocarmos os prazeres, os desejos, as inquietações, a vida distante da vontade de Deus, será que nós colocássemos os ganhos, os lucros? Por quê? Porque toda a nossa vida ela se move em busca de objetivos. Por mais que a pessoa seja uma pessoa que está infiltrada na rotina da mediocridade da vida, onde ela entregou-se a somente sobreviver e não a viver de forma que desfrute de uma vida que glorifica a Deus, mas ela se move por ambições, ela se move por desejos, por vontades, ela tem necessidades na alma dela, necessidade até mesmo de sobreviver e de custear essa vida, ela se move. E será que se nós colocássemos todo esse lucro, todo esse saldo, todo esse ganho que nós temos, o ganho do prazer, o ganho da prostituição, o ganho da bebida, o ganho da mentira, o ganho da idolatria, o ganho... Será que nós colocássemos todo esse prazer, essa sedução que nós estamos tendo, que entristece tanto o Espírito Santo de Deus, se nós colocássemos isso de um lado da balança e de outro lado da nossa eternidade? Será o que é que iria pesar mais? Será o que é que ia valer mais? 5 minutos de prazer em vez de uma eternidade de prazer? 5 minutos de contentamento em vez de uma eternidade de alegria e de gozo eterno? O que será que pesaria mais? O que será que valeria mais? Será que as nossas trocas não têm sido trocas incoerentes? Será que as nossas escolhas não têm sido escolhas até mesmo irracionais, como a própria Bíblia coloca de forma irracional as nossas decisões? Será que não deveríamos subir um pouco a nossa mentalidade, avaliar um pouco melhor a vida? Avaliar a vida não somente nas questões passageiras, presentes e de curto prazo, mas deveríamos colocá-las em longo prazo e medi-las em uma sequência de eternidade. Quando falo de longo prazo, não estou dizendo somente até o teu caixão, não, a tua vida vai muito mais além do que a tua sepultura, do que a tua lápide, do que as coroas de flores que serão colocadas no dia do teu sepultamento. A tua vida transcende isso, aquele momento do velório, das lágrimas, das angústias que se cercarão serão ali o teu velório, o meu velório, ali, Senhor, serão, na verdade, um marco de uma passagem, mas a vida após a morte, a Bíblia descreve, transcreve essa vida, a Bíblia ilustra essa vida, a Bíblia testifica desta vida após a morte, e nós precisamos medir e pesar e avaliar, porque o verso de número 5 do Salmo 1, ele trata sobre questões com relação ao juízo, de como é que o ímpio vai passar diante desse juízo de Deus, e nós devemos levar-nos ao arrependimento através dessas palavras, através da descrição das escrituras sagradas, para que nós possamos ter responsabilidade, assumir a responsabilidade sobre a nossa vida espiritual. Que Deus abençoe a sua vida, toda a sua família. Eu sou o irmão Diogo Vieira e esse é o momento da palavra.
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0: 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Em Palmas, 8:01.
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Pé do machista não passou hoje ainda. Como é que tá aí? 8:11, 8:11 aqui na mais ouvida da capital, na número 1 do seu coração. É claro que nós estamos na sintonia certa. 89,9 Paz FM, sua melhor companhia. Preparamos aqui uma super programação do jeito que vocês gostam, com louvores lindíssimos, selecionados, escolhidos, para levar alegria para você, uma mensagem de paz, uma mensagem de Deus ao seu coração, uma programação alegre. E olha, contamos, é claro, com o carinho da sua participação, para você nos ajudar a fazer a programação hoje. 639-8420-6868, mande seu alôzinho, vai ser bom demais ter a sua participação por aqui. A gente já está extremamente feliz em saber que você está aí do outro lado, ligadinho, ligadinha, sintonizados, né? Brasil inteiro curte a Paz FM, lá em Aparecida de Goiânia tem gente ouvindo a gente, nos Estados Unidos da América, em Palmas inteiro, de norte a sul, de leste a oeste da nossa cidade e em nosso estado, gente, a gente já tá chegando lá em Araguaína com um somzão bacana de qualidade, na 91.3, a moçada da região norte do estado do Tocantins sendo alcançados aí pela programação certa, né? Pela sintonia certa, Paz FM 89,9, Paz FM 91.3. Daqui a pouco a gente vai ter mais frequências por aí espalhadas, né? Vamos deixar vocês bem informados, porque agora eu vou trazer lindas canções, lindos louvores. Vamos começar com o irmão André, irmão Felipe. Acelera e pisa, Brasil!

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0: Muito bem, Edmorta, por aqui seu irmão Chicão na área com você. Estamos aqui na 89,9 na nossa capital e 91,3 em Araguaína. Araguaína é considerada a capital do norte também, né, gente? Pessoal de Araguaína curtindo a Paz FM com a gente agora. Muita gente boa chegando por aqui, deixando aquele aluzinho especial pra gente. A pastora Sandra tá ligadaça, tá curtindo a gente lá no Lago Norte, né, querida pastora? Super bom dia pra senhora, pra toda a família. Que Deus abençoe vocês, um excelente final de semana. Muita gente boa chegando aqui. O JC lá do Aurini 3 tá por aqui. Aquele abraço, queridão. Os Aurinis 1, 2, 3 e 4, Taquarizão, região sul da cidade, região central e norte. Todo mundo ligados na 89,9. Meu amigo Tonhão tá lá na Água Fria, por exemplo. Tonhão tá também na sintonizado com a gente, né? Forte abraço pro Tonhão, pra sua excelentíssima esposa, pra todos os seus amigos ali, pra moçada do Água Fria que estão aí sempre ligados com a gente. Lá no Bela Vista, quem está me ouvindo é a Maria Amélia. Maria Amélia, aquele abraço pra você, minha querida. Que Deus te abençoe, tá? Super bom dia pra você. Aqui na 606 Sul, próximo à nossa emissora, é aqui, região do Parque Cesamar, quem está sintonizada com a gente nessa manhã é a missionária Ju. Bom dia, Chicão. Que Deus abençoe sua vida. Próximo louvor eu quero oferecer para todos os casais, para Dejane, para Josafá, Mônica, Elisângela, Leila, Érica, Maria do Socorro, para Cristina, para Flávia, Francisca, Vitória, Marilene, Jaqueline, para toda a mocidade, para todas as crianças, caminhoneiros e para todos que trabalham na rádio. Essa é uma mãezona, né, gente? Esquece ninguém, não. A missionária já é diferenciada. Aquele abraço, querida amiga, que Deus te abençoe. Um abraço também pro Rush, né? Moisés Rush, pro Danielzinho, pro Lucas. A família é sensacional.
1: E o Pix, nada ainda.
0: Ainda não, mas vai dar certo.
2: Alguém quer comprar machinho?
0: Eita, gente. A Crislaine tá lá em Guaraí. Ô, Cris, tudo bem, querida? Super bom dia pra você aí. Manda um alô pro meu esposo Éder, né? Estamos ligados na programação da Rádio Paz. Aquele abraço pra Cris, pro Éder, pra essa família linda que sempre aí estão na sintonia com a gente. Ah, o José das Raras também passando aqui. É, um forte abraço.
3: É o parente?
0: Não, esse é o Éder lá de Guaraí. É outro Éder, né? É. Meu amigo José das Virgens por aqui, tá lá em Taquaruçu, ligado com a gente. Aquele abraço, queridão, que Deus te abençoe, tá? Direto dos Estados Unidos da América, lá em Orlando, quem está curtindo a Paz FM nesta linda manhã é meu amigo, direto da Geórgia, né? Direto da Geórgia, quem está curtindo a Paz FM nesta manhã é o Orlando Cordeiro. Aquele abraço, Orlando, que Deus abençoe seu dia, meu queridão. Super bom dia pra você, pra toda a sua família. Bom demais é ter ele em nossa companhia. Quero aproveitar, né, já que o Orlando tá ligado com a gente na Geórgia, né? Orlando, quando você vê o Trump lá, manda meu abraço pra ele, tá? Um forte abraço. É ouvinte nosso aqui também, sempre, né, que pode. É, a correria é grande, as demandas são grandes, mas sempre tá sintonizado aqui, ouvindo. Ele disse que só gosta da hora do riso aqui do Paz e Amor, né?
4: Pode crer.
0: Forte abraço pra ele, Donald Trump, né? Esse é gente boa. É, o Flávio vai lá esse dia, né, Flávio? Leva meu abraço pra ele. Fiquei sabendo que o Flávio vai lá, né? Eita, moçada, olha só, Marco Antônio Barbosa deixando seu alôzinho, sua mensagem pra gente. A Wesley, um forte abraço pro meu amigo Wesley, Wesley Nogueira. Aquele abraço pra você na cidade de Dois Irmãos, olha que legal. Dois Irmãos curtindo a Paz FM, aquele abraço, meus amigos de Dois Irmãos. O irmão o Irajamá, né? O Irajamá também tá por aqui, tá ele, a Ruth. Eles estão em Porto Nacional. Aquele abraço pra vocês, pra toda essa galera linda de Porto Nacional. O som do carro tá ligado. O grave tá tocando aí, né? Vamos trazer louvores então pra essa turma legal?
5: Toca aquele hino.
0: 8:40, chegando mais louvores lindíssimos aí do seu rádio. Daqui a pouquinho eu volto. Essa é boa, é amizade, hein? Essa vai do Chicão pra todos vocês que estão na sintonia da paz. Que bom é ter você comigo, te conhecer.

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0: 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Ótima manhã pra você.
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0: forte abraço pro meu amigo Cássio Antunes, né? O Cássio tá ligado com a gente, é motorista por aplicativo. Chicão, você levantou. Ei, bebê reborn não, é brincadeira, né?
1: O quê?
0: Eu só acordei meu bebê reborn hoje, né? E o pet também. Ei, Cássio, você tá me confundindo, é o modão da paz que você manda essa mensagem, é pro modão da paz, né? Não. Meu amigo Cássio Antunes está rodando por aí, é motorista por aplicativos, é gente boa, né? Quem é motorista por aplicativo também é o Amorim. O Amorim, meu amigo Amorim, lá do Taquarizão. Sempre nos leva de carona aí, né, Amorim? Ele, o Carlão é lá da DAS 112, também motorista por aplicativo. Meu amigo Wilton, taxista, aquele abraço para você. Meus amigos caminhoneiros também sempre nos levam de carona na boleia do caminhão. Aquele abraço para vocês aí também. Bom dia, irmão. Estou ligado aqui no Morada do Sol 2. Me chamo Paulo, Paulo Mendes, né? Tô trabalhando e ligado o dia inteirinho. Olha que bom, Paulão. Que Deus abençoe você, meu querido, tá? Ótimo dia pra você, bom trabalho aí.
2: É longe.
0: Morada do Sol. É longe. O problema nem é a distância, ô dona Guga. O problema é o seguinte, se a senhora acha que tá quente aqui, imagina onde o sol mora, né? Lá no Morado do Sol. É ou não é? É, meus amigos, não é brincadeira não, viu? Tem alguns familiares meus que moram lá no Morado do Sol. Forte abraço pra tia Conceição, né? É, os meninos louro, né? O Fernando, tem uma turma legal lá que sempre nos ouve. São moradores do Morada do Sol. O Ivan lá do Rio de Janeiro também já chegou aqui, deixando aquele alô especial pra nós. Janilson.
2: Deve ser longe mesmo.
0: É longe.
2: No sol.
0: É, lá onde o sol mora, né, dona Guga? A senhora é de Turvânia, dona Guga? Só por curiosidade. Janilson Pires de mais cedo, tá no Aurini 3. Valeu, Janilson, que Deus te abençoe, meu querido. Super bom dia pra você aí, tá? Nos Aurinis. É, o menino Francisco também passou aqui, tentou ligar pra nós, aqui a gente não consegue atender ligações, meu amigo Francisco, mas olha.
2: É o não gosto do calor.
0: Ah, não? A senhora tá fazendo o que em Palmas, então? A senhora tá fazendo o que aqui na nossa capital, dona Guga? É, dona Guga, aqui não tem como não gostar do calor, não. Ou gosta, viu?
1: Ai,
0: paz o senhor, aqui é o presbítero Francisco da chácara Pai e Filho, né? É, no Clodomir Santos Moraes. É, alguém aí compra magista? Comprar, acho que já comprou. E a senhorinha vem todo dia aqui, viu, ô Francisco? Tem uma senhorinha.
1: Alguém quer comprar machista?
0: Alguém, pelo amor de Deus, compra o machista dessa senhora. Deixa ela calma um pouquinho aí. Não aguento mais, né, falar demais. Vou importar, vou comprar e vou importar tudinho o machixe dela. Vou mandar tudo pro Maranhão. Lá nem, eles não
2: eu
0: conhecem.
2: Eu gosto de machixe.
0: Lá no Maranhão o pessoal não conhece machixe. Nem coco babaçu. Forte abraço pro meu primo. Antônio Raimundo. Antônio Raimundo lá de Bacabal. Ah, Jesus. Nós preparamos lindas canções pra você. Olha, esse próximo bloco que a gente vai trazer de canções vai ser um como é que chama, o Hilton Dalli? É clássico, flashback. Flashback, é?
3: É verdade.
0: Flashback. Flashback é o carro da Fiat. É um flashback, só canções selecionadas, aquelas antigas que fizeram, né, você chorar um tempo atrás. Vocês vão gostar, né? Nós preparamos aqui só as melhores. Tem banda Catedral, tem novo som. Eu quero oferecer pro meu amigo Tenente Ramon. É, o Tenente Ramon que é lá de Luzimangues. Do mais novo batalhão da Polícia Militar em Luzimangues. Ele gosta do novo som, viu? Sempre me pede, Ticão, no novo som. E hoje nós preparamos Oficina G3. Oficina G3 se teve aqui essa semana, na Marcha para Jesus, né? Oficina de três teve aqui com o PG. E essa que a gente vai tocar é com o PG também. Mas deixa eu só interagir com a turma aqui rapidinho, antes da gente soltar o play aí. Né? Esses dias vieram falar pra mim, o Hilton Andrade, Chicão, tem gente falando mal de você. Eu falei, não, amor, deixa eu falar.
1: O quê?
0: Né?
1: Não acredito.
0: Se tivesse treinando, não tava gorda desse jeito, né? Tivesse treinando, em vez de falar de mim, tava magro.
4: Mas
0: deixa eu falar. Olha só, um conselho para os meus amigos, né? Ninguém, eu tenho certeza que ninguém tem coragem de falar isso para vocês, viu, machos, viu, homens? Mas eu vou falar, eu tenho coragem. Não tenho ou não tenho, Zé do Berrante?
5: Aqui tem coragem.
0: antes, olha só, para os homens, antes de olhar para um mulherão na rua, valorize a sua mulher, a sua esposa, que muitas vezes deixou de ir no salão só para te ajudar, viu? Manter a casa, viu, Forgado?
3: É verdade.
0: Ah, dói isso, né? Pronto. Mas eu falo. Né? Ninguém tem coragem de falar isso pra esses machos, né? Mas eu falo, olha, deixa eu falar pra você, mulher nenhuma, né? Nos dias de hoje, nos dias atuais, suporta homens ignorantes, viu, macho? Pronto, falei.
1: Eu gostei, fiquei até emocionado.
0: É ou não é, gordinho? Fala a verdade aí. Gordinho, um colega meu que mora lá no Santa Bárbara disse que, rapaz, tem gente que com tudo que faz publica nas redes sociais. Eu não sugiro que não façam isso sempre, né? Ainda mais se você morar em bairros mais afastados. Um colega minha disse que colocou lá no Facebook, partiu praia, né? Férias. Diz que o ladrão lá do bairro falou assim, gente, amei.
4: Ai, coitado.
0: Reagiu à publicação dela e coloquei, amei. Aí ela, só por isso ela desistiu de viajar.
3: Por nada.
0: Por isso, rapaz.
5: Zebra total. Daquele tanto.
0: Tudo que vai fazer publica nas redes sociais, aí o que acontece? Jesus. Esses dias eu li uma frase que falou comigo, né? Diz que mexeu muito comigo, viu?
4: O quê? Não acredito.
0: Às vezes do nada você vê alguma frase assim que contextualiza com a sua vida, né? Com o momento que você tá passando. Eu vi uma frase no para-choque de um caminhão que dizia assim, Wilton, riqueza não é ter dinheiro, é ter saúde mental. Olha, parabéns, né?
3: É verdade.
0: Quem escreveu essa... Só que mexeu comigo, por quê? Porque eu fiquei pensando, gente, além de ser pobre agora, eu sou doido. Agora pronto. Agora eu sou pobre duas vezes. Sou pobre de dinheiro, de saúde mental.
5: É zebra, zebra total.
0: Tem frase que mexe com a gente. Ai, ai. Hoje é todo dia das verdades, olha. O pecado do outro, né? É um absurdo pra você, né? Mas só porque o seu não está exposto, né? Você também é pecador. Falei pra vocês que ia falar a verdade.
5: É zebra, zebra total.
0: Essa semana eu comprei uma lata, ô Wilton, uma lata e comecei a falar dentro dessa lata. Por quê? Porque tudo que eu for falar daqui pra frente eu quero falar na lata. Deixa eu dar um conselho pra vocês, meninas. Conselho pra vocês, olha. Quando alguém falar pra vocês assim, nossa, como você engordou. Não trate mal a pessoa. Seja gentil, tá? Gentileza gera gentileza. Você vai responder de uma forma inteligente e a sua resposta deve ser assim, olha. Ué, eu não sabia que era só você que podia.
1: Eu gostei, fiquei até emocionado.
0: Olha só, José, aquele José da Bíblia, nos ensina que quando Deus está no negócio, até quem tenta nos atrasar nos promove, viu?
3: É verdade.
0: Quando Deus está no barco, meu amigo, minha amiga, até aquelas pessoas que tentam atrasar você vão ser usadas para promover você, para você galgar degraus altos e chega lá. Manda. Oficina G3, o tempo abrindo a sequência de flashback, de louvores antigos, né? Clássicos inesquecíveis aqui no programa Paz e Amor. Você vai lembrar? Então adore a Deus com a Oficina G3, daqui a pouco eu volto.

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0: mais ouvida da capital, Paz FM. 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
2: Paz do Senhor.
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0: Valeu, valeu, pastor Gabriel, daqui a pouco a gente volta com o pastor Gabriel, direto da Marinho Auto Center, gente, ouviram aí, né? 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

0: muito bem de volta por aqui, 9h40, 9h40, aqui na emissora mais ouvida da capital, Paz FM, 89,9, sua melhor companhia. 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
0: Muito bem, 9h42, ouviram aí, né, moçada? 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

0: bem, 9:55, 9:55, estamos ao vivo aqui nos estúdios da Paz FM, 89,9, sua melhor companhia, muita gente boa acompanhando as programações aqui com a gente, direto de Goiânia, minha mana Adriana Regina lá, ligadaça com a gente, super bom dia pra ela, pro Eliese, pras crianças, né? Lá em Cristalândia, minha amiga Lucilene tá por aqui, aqui em Palmas, a Maria José, o Gabriel Locutor, muita gente boa chegando por aqui, mas agora eu vou chamar o homem, direto da Marinho Auto Center, Pastor Gabriel, fala com a gente, pastor!
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0: 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Estamos fechando a programação 10, o Paz e Amor. Pastor Paulo Rodrigo já está ali pra comandar o Manhã na Paz. Programaço que vai com você até o meio-dia e meio. Que Deus abençoe a sua vida, sua família e seus negócios. Fique ao som de Anderson Freire, Você Nasceu Pra Dar Certo. Vai do Chicão pra todos vocês que estão na sintonia, vai especialmente pra minha mana lá em Goiânia, né? Adriana Regina, bração apertado pra vocês aí. Fiquem todos na paz do Senhor!
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10: Opa, muito bom dia, 10:07, Rádio Paz FM, a Rádio da Família.
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10: Foi bem, já tô por aqui, já cheguei, ótimo dia, ótima manhã, ótimo dia, ótima sexta-feira, finalzão de semana bom pra você que tá ligado aqui na melhor da 89,9 FM, ótima manhã pra você, uma ótima sexta-feira, hoje dia 22 de maio. 22 de maio, o mês tá caminhando pro final aí, né? Já. Semana que vem, ótimo dia pra você que tá ligado aqui na melhor da Paz FM, obrigado pelo carinho da tua audiência, que bom saber que você tá aí, tá ouvindo, tá sintonizada, tá sintonizado. Alô pra você que tá aqui na capital mais jovem do Brasil, capital agora com 37 aninhos, pra você que tá me ouvindo em casa, tá no carro, tá no trabalho, aonde você tiver, uma ótima manhã. Esse é o Manhã na Paz, programão que vai ao ar de segunda a sexta-feira, sempre a partir das 10 da manhã, comigo, pastor Paulo, levando essa programação incrível para sua vida. Lembrando que o nosso WhatsApp tá liberado para você mandar sua mensagem, pode ficar à vontade para você participar, pode entrar, a casa é sua, o WhatsApp tá liberado. Estamos agora ao vivaço aqui no microfone da Paz FM 89,9 para Palmas e região, 93,1 para Araguaína. Então, para você que tá na região norte de Palmas, para você que tá na região norte do estado, na verdade, né, na região norte do Tocantins, tá aí, ó. Maravilha, coisa boa. 10:09 agora, nessa linda e boa manhã de sexta-feira. Nosso WhatsApp tá liberado para você mandar sua mensagem. Pode mandar abraço, pode mandar alô, fica à vontade para participar. Pede a oração daqui a pouquinho. No final do programa, às 12 horas, a oração do meio-dia, você não pode perder, tá? 12 horas, a oração do meio-dia, aqui na Paz FM, a Rádio da Família. Aguardo aqui a sua participação, aguardo a sua interatividade. Daqui a pouquinho, nós vamos abrir o mural de recados para a gente interagir, para a gente conversar um pouquinho, para a gente bater papo. Eu quero ouvir aí, eu quero receber mensagem de quem tá em Araguaína. Se tem alguém em Araguaína me ouvindo pelo rádio, né, manda mensagem. Eu já tô aqui ouvindo pela frequência, né, aqui em Araguaína. Manda aí, ó, manda aí para você que tá na região norte do estadão do Tocantins. Estamos em caráter experimental, né, lá em Araguaína. Então, ótimo dia para todo mundo por aí, tá? 10:10, vamos ouvir canção, som e louvor, Deus dos Deuses. Daqui a pouco eu volto, até já, não sai daí.

Foi bem, tá aí, ó. Sonho louvor, Deus dos deuses, uma ótima manhã, 10h13 aqui na Melhor, na Paz FM, a Rádio da Família. Só pra corrigir aqui, hein, gente? A frequência lá em Araguaína é 91,3. Pra você que tá em Araguaína, 91,3. Estamos já em Araguaína, em caráter experimental, Rádio Paz FM, só crescendo, né? Só avançando. E hoje eu quero ver aqui, ó. Daqui a pouco eu quero abrir o mural de recados. Eu quero ver alguma participação aqui. Quero conversar com alguém de Araguaína. Conversar com alguém de Araguaína, 10h14, para você não perder a hora, você já sabe, o programa já tá no ar. Vamos juntos aqui até o horário do almoço. Uma manhã linda, agradável para você que tá sintonizado aqui na Paz FM, para você que tá aqui em Palmas, na capital, para você que tá no interior, para você que tá na zona rural, nas chácaras, assentamentos, para você que tá sintonizado aí no seu carro, me dando carona no seu carrão. Ótimo dia, obrigado pela carona. Para você no trabalho, quero mandar um alô para todos os lojistas aí, as empresas, os nossos amigos empresários que estão com a trabalhando e o rádio ligado, sintonizado aqui na Paz FM, a Rádio da Família, a rádio que não para, você já sabe, programação que não para, é o tempo inteiro aqui levando essa programação abençoada e abençoadora, curadora para a tua vida. Então, aonde você estiver, amigão, amigona, aonde você estiver ouvindo a Paz, obrigado pelo carinho da sua audiência. Nosso WhatsApp tá liberado para você que tem Araguaína, talvez tenha alguém ouvindo aí, eu acredito que tem, é claro, porque já estamos lá em Araguaína, qualidade de áudio maravilhosa. O nosso WhatsApp é o 984206868, tá? Vai lá no nosso WhatsApp, quem já tá aqui, já sabe, já tá salvo no celular, para você que tá acessando aí, para você que tá conectando a rádio agora pela nova frequência lá em Araguaína, 91,3. Então você, nosso WhatsApp é 984206868. 84206868, já coloca no seu smartphone e já fala com a gente, tá? 10h15, vamos ouvir mais uma canção, tá chegando pra cantar pra gente, Jonas Vilar, o Crente a Palmeira, daqui a pouquinho eu volto, não sai daí, até já.

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0: Opa, tá aí, ó, Aline Barros, Vitória no Deserto. Ótimo dia pra você que tá ligado aqui na Melhor na Paz FM. Ótima sexta-feira, finalzão de semana. Ótimo dia pra você que tá ligado aqui na Melhor, tá? 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
0: 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Agora eu vou pro intervalo, mas rapidão eu volto, até já.
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2: Olá, de volta com a informação. O governo do Tocantins assina na tarde desta sexta-feira a ordem de serviço para uma ampla obra de reestruturação do Colégio Estadual Agropecuário de Almas, no sudeste do estado. O investimento é de mais de R$4.468.000 e contempla a demolição de estruturas antigas, construção de novos blocos de alojamento, reforma completa da rede elétrica, adequação de espaços pedagógicos, revitalização da quadra poliesportiva, pintura geral e implantação de uma nova cobertura metálica. Atualmente, a unidade escolar atende 183 estudantes com oferta do nono ano do ensino fundamental, além do ensino médio integrado e cursos técnicos em agropecuária, mineração e zootecnia. A escola conta com 65 servidores e também foi contemplada pelo Prof Digital com a entrega de notebooks para 17 professores. Na região da Superintendência Regional de Educação de Dianópolis, os investimentos em infraestrutura escolar do governo do estado já ultrapassam R$8.300.000. Da Secretaria de Estado da Comunicação, Elô Bassi.
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5: Opa, de volta por aqui na melhor, 11 horas e 8 aqui, para você não perder a hora. Ótimo dia, ótima manhã, ótimo finalzão de semana. De volta por aqui na melhor, na Paz FM, a Rádio da Família. Gente, bora lá, ó. 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Bora lá, gente. 11 horas mais 10 aqui. Vamos tocar música, vamos falar com o ouvinte. Mas eu quero só falar pra você aqui. 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Muito bem, de volta por aqui na melhor. Manhã na Paz, programão que vai ao ar de segunda a sexta-feira, sempre a partir das 10 da manhã. Eu tô por aqui, sempre com essa alegria toda, levando essa programação pra sua vida, pra tua casa. Quero mandar abraço pro Samuelzão, tá ouvindo a rádio lá em Fátima. Valeu, Samuel. Quero mandar abraço, quem foi que passou aqui? Rosimar. Bom dia, paz de Cristo para todos. Valeu, Rosemar. Alô pra Cleonita. Alô pro Danilo, que tá em Monte do Carmo. Tá ouvindo, tá sintonizado. Meu alô, pra todo mundo aí, Monte do Carmo. Valeu, Danilo, pro papai, pra mamãe, pra todo mundo, pra família inteira. Quero mandar um abraço pro JC, tá no Aureni, tá sintonizado aqui na Paz FM. Valeu, JC, obrigado pelo carinho. Quero mandar um abraço pra Sônia. Oi, Sônia. Paz do Senhor, pastor. Ora pelo meu filho, João Vitor. Estou ouvindo hoje. Vamos orar daqui a pouquinho, já, às 12 horas, a oração do meio-dia. Quem passou aqui foi a Zilma. Oi, Zilma. Ela colocou aqui um alôzinho aí pro Cleitinho lá em Goiânia. Então, alô pro Cleiton, tá lá em Goiânia, tá sintonizado por aqui também, na melhor, na Paz FM, a rádio da família. Bora lá, bora mandar alô agora. Quase que não saiu aqui, né? Bora mandar alô aqui, lá pra nossa amiga Josivânia Maria, lá do assentamento, né? Boa Vista. Valeu, Josivânia. Obrigado, querida. Muito bom dia. Obrigado pelo carinho da sua audiência. Tá pedindo oração aqui pela filha Lucília, né? Vamos orar daqui a pouquinho, já. Quem mais passou por aqui? Doutor. Oi, doutora. Doutora tá lá no Jalapão, tá lá no Mumbuca. Oi, minha amiga doutora. Muito bom dia. Minha amiga doutora, muito bom dia, uma ótima manhã, obrigado pelo carinho, papai do céu te abençoe, forte abraço, tá bom? A doutora, a irmã Antônia, lá de Mumbuca, lá no Jalapão, a nossa audiência é boa lá na Mumbuca, né? Todo Jalapão, as pessoas nos ouvem lá pela internet, então abraço pra todo mundo aí, obrigado doutora, obrigado irmã Antônia, ouvintes aí assíduas aqui da programação da Paz FM, a Rádio da Família. Leide Alves. Oi, Leide Alves. Olá, bom dia, paz do Senhor, pastor. Eu estou aqui em Divinópolis. A mulher que mais anda do Tocantins, ela tá toda semana no lugar. Ela parece que trabalha em transporte de ônibus, né? O tempo todo viajando. Parece que trabalha com transporte. Um dia ela tá em Palmas, outro tá no Maranhão. Quando você pensa que não, ela tá em Imperatriz, daqui a pouco tá no Goiás. Ô, Leide. Abraço pra Leide, nossa amiga que tá sempre ouvindo. Eu brinco porque a gente já briga com ela já faz tempo. Obrigado, minha amiga Leide, tá sempre ouvindo, mas o bom é que independente de onde ela estar, ela tá sempre ouvindo a rádio. Obrigado, minha amiga Leide. Denise Souza de Piabanha, manda um alô pros meus irmãos em Cristo, a Marciane e Sebastião, lá na fazenda Água Boa. Então tá aí o abraço. Obrigado, Denise. Quero mandar abraço pra irmã Fátima, lá de Conceição do Araguaia, no Pará. Oi, Fátima. Bom dia, abraço pra todo mundo aí no Estadão do Pará. Uma ótima manhã. Meu alô também. Quem foi que falou aqui? Bom dia. Manda alô pra nós aqui da Chácara Deus Amor, Josimar Cardoso, Daniel, Floriana, João Pedro e todos que estão ouvindo. Valeu, obrigado. Obrigado pelo carinho da audiência. Vamos lá. Denise Maria, paz do Senhor, pastor. Eu estou na Escola Brasil e ofereço o próximo louvor aí para o pastor presidente José Antônio e os irmãos. Tá bom, obrigado, valeu, Denise. Bom dia. Meu alô vai para Elisete, lá em Brejinho de Nazaré. Alô, Brejinho! Alô, Brejinho, a irmã Elisete tá lá desejando um bom final de semana para todo mundo, aguardando a oração do meio-dia, né? Coloca o meu nome na oração aí, a Maria José, vamos colocar, tá? Maria José, já tem oração aqui às 12 horas, você não pode perder. Não pode perder. 11 horas mais 15 aqui na Melhor da Paz FM, você já sabe, essa rádio é tudo de bom, rádio maravilhosa, sempre no ar, levando essa programação maravilhosa para abençoar a sua vida. Você já sabe, né? A Paz FM tem um compromisso de abençoar a sua vida, né? A rádio tem um compromisso de levar a palavra de Deus para tua casa, para tua vida. De verdade, é uma programação que leva paz. É ou não é? É uma programação que leva paz. Então, para você que tá ouvindo o rádio, para você que tá sintonizado aqui na Melhor, para você que tá ouvindo, para você que tá por aí, ó, tá me ouvindo pelo rádio, tá me ouvindo pela internet, tá aqui na capital, tá em Araguaína. Ótimo dia para você que tá ligado na Melhor, na Paz FM. E agora a gente vai fazer mais um. 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
5: Opa, opa! 11:16 aqui, vamos de promo shop, vamos lá, vamos chamar o pastor Gabriel direto da casa do churrasqueiro. 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

Goiás, Palmas, Tocantins, Araguaína, alô Araguaína. Daqui a pouco eu volto, vamos ouvir essa canção linda. Cleiton Queiroz, Shirley, Fale com Jesus. Daqui a pouco eu volto, até já.

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0: Opa, de volta por aqui, Maria Marçal, uma coisa nova, canção linda. Ótimo dia pra você que tá ligado aqui na Paz FM, Rádio da Família. Uma ótima sexta-feira, obrigado pelo carinho da tua audiência. Alô pra Palmas, alô pra você que tá em Araguaína. Novidade boa, novidade quentinha. Nós estamos em caráter experimental em Araguaína, frequência 91,3. Atenção pra você de Araguaína, vai lá no seu rádio lá, ó. Vai lá no rádio 91,3. Você que me ouve em Araguaína pela internet, para você que já me ouve em Araguaína pela internet, agora vai lá no rádio, na frequência do rádio 91,3, já sintoniza aí a Rádio Paz FM, agora através 91,3 FM. Um abraço para todo mundo na região norte do Tocantins. 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
0: Muito bem. 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
0: 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Foi.
2: Opa. 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Você tem, ô, pastor Paulo, você torce para qual time, pastor Paulo?
0: Olha, eu tenho assim uma quedinha pelo Mengão, né? Com todo respeito ao nosso amigo Caio, que infelizmente torce pro Palmeiras, né? Infelizmente, porque tem tanto time melhor, não tem, o pastor Gabriel?
2: Cara, pode ter time bom, mas igual Palmeiras, acho que não tem.
0: Então eu vou desligar.
2: Eita, nós! Ó, vamos o seguinte, eu vou ser bonzinho com o senhor, e o seguinte, eu, aqui no lado churrasqueiro, como é o nome dessa faca aqui? 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
2: 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Tem do Palmeiras, tem do Palmeiras.
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2: 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Rapaz, essa aqui é bonita. 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
2: 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Tem de São Paulo, tadinho de São Paulo, né?
0: Bora fazer o seguinte, amanhã, você sabe que o Mengão vai bater no Palmeiras, né? É amanhã, sabadão, não é? Então é o seguinte, como a gente já sabe o resultado, então amanhã eu quero uma faca dessa de presente do Mengão, porque amanhã você vai perder, então perdeu Palmeiras, perde, você me dá a faca, tá bom?
2: Ô Caio, o cara tá escutando, o Caio.
0: Caio tá por aqui. Caio
2: tá aproveitando pra nós aí. 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
0: 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Abraço pro Paulo. Daqui a pouco a gente volta com mais, né, o pastor Gabriel? Já, né?
2: E se der tempo, a gente faz mais um. Se der tempo, a gente faz mais. Para fechar a tampa do balaio.
0: Ok, valeu. Obrigado, pastor Gabriel. 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
0: Muito bem, 11h42 aqui na Melhor pra você não perder a hora. Bom dia pra você que tá ligado. Quero mandar abraço pro Luan lá da Mata, que tá ouvindo a paz do Senhor, saindo de Palmas, sentido a Porto Nacional, sintonizado aqui na Melhor. Obrigado, valeu, Luan. Ótima viagem. Irmã Wilma, obrigado pelo carinho. Joaquim Belém de Taquari, obrigado, Joaquim. A Lucilene lá de Cristalândia, que também tá sintonizada aqui na Paz FM, a Rádio da Família. Bora de intervalo e eu volto já, não sai daí.
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0: Opa, tá aí, ó, Alisson Santos, Quem Viver Vai Ver, canção linda, Quem Viver Vai Ver. 11:49 aqui na Melhor, na Paz FM, a Rádio da Família. Meu bom dia pra você, já daqui a pouquinho, às 12 horas, estaremos orando, finalizando aqui esse programa e também fechando essa semana maravilhosa. 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
2: 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Vai dar meio-dia em ponto, quem fez, fez, quem não fez, só na segunda-feira. 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
0: O pastor Gabriel.
2: Ele fez um churrasco, eu chamei e levei a tábua.
0: Essa é a vantagem de estar aí na rua, né? Porque o pessoal tá presenteando aí, o senhor tá ficando com tudo e não tá trazendo nada pra cá, pro estúdio.
2: Eita, mas vamos ajeitar esse negócio depois, vamos ajeitar esse negócio, né? Vamos organizar os companheiros, né?
0: Bora,
2: isso
0: bora.
2: É importante, todo mundo fazendo a sua parte, o seu papel. 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
0: Eita, obrigado, valeu meu amigo pastor Gabriel, abraço aí pro Paulo e para toda a equipe, inclusive o senhor falou, é bacana, né? Talvez a gente, tem muita gente aí que fica na dúvida, vou no aniversário, não sei o que eu vou levar, fica naquela dúvida, que eu compro? 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Pastor Gabriel, obrigado, valeu, né? Manda abraço para todo mundo aí, um bom final de semana para todo mundo, nós vamos já, pastor Gabriel, já, 4 minutos para a oração do meio-dia, tá? Vou orar por você, eu vou orar para que Deus possa clarear aí a sua, na verdade, melhorar a sua visão para o senhor. Pro senhor mudar de clube até amanhã, tá? Pra dar uma melhorada. Na verdade, dá uma clareada na mente. Eu acho que quem torce pro Palmeiras deve ter algum probleminha aí, né?
2: Eita, nós. Tá beleza, então. Vamos lá.
0: O Caio.
2: Se o Espírito Santo mover, quem o Espírito Santo quando entra, como.

Através da oração sincera e verdadeira, Deus pode operar o milagre. Vidas podem ser curadas agora, de forma instantânea. Se você crer, se você crer assim como eu, você pode experimentar o milagre. Alguém pode ser curado agora de forma instantânea. O poder de Deus não é limitado a nada. Eu não canso de falar isso aqui no rádio. O poder do Senhor não está limitado a nada. Não está limitado a nada, não é limitado a homem, não está limitado a valores terrenos, não está limitado a recursos humanos, não está limitado a nada, não está limitado a ninguém. Deus não depende de ninguém para operar milagres. O Senhor trabalha sozinho. É, eu falo isso para você entender de uma maneira mais prática. Deus trabalha, se Ele quiser operar um milagre na tua vida, Ele faz isso agora. Mesmo que o cenário esteja todo contrário, mesmo que o cenário esteja todo contrário a você receber, mas Deus pode mudar o quadro. Deus muda tudo. Porta que está fechada, Deus abre. Se não tiver porta, Deus cria uma porta e abre a porta. Deus faz isso. Deus é poderoso. Deus não depende de circunstâncias, de sentenças humanas, de recursos humanos, de matéria. Não, Deus não depende. Deus pode usar um profeta, por exemplo. Deus pode usar um homem, um vaso, para orar por você. Pode me usar aqui para estender as mãos daqui e orar e você ser curado. Deus pode fazer isso e faz através da oração. E se Deus também quiser curar você de forma direta aí, né, instantânea, sem mesmo que... Deus faz tudo isso, amigo. Deus faz tudo isso. Deus é poderoso para operar milagres. Então eu quero hoje orar em favor da tua vida, em favor da tua casa, em favor da tua família, para que Deus possa operar o milagre na tua casa, para que Deus possa entrar com provisão na tua casa, para que Deus possa entrar com provisão na tua vida. É, o salmista, no Salmo 127, um salmo bem conhecido, que você conhece muito bem: se o Senhor não edificar a casa, em vão trabalham os que a edificam. Se o Senhor não guardar a cidade, em vão vigia sentinela. Em resumo, para você entender de maneira ainda mais clara: se Deus não guardar a sua vida, em vão é você fazer qualquer outra coisa. Se você não estiver em Cristo, se Ele não estiver em vós, em vão é você fazer qualquer outra coisa. A primazia, prioridade, é ter Jesus no centro da vida. Eu falo isso com muita convicção. A prioridade é ter Jesus no centro da vida, é ter Jesus no centro da casa, é ter Jesus no centro da família, é ter Jesus no centro do casamento. Então a prioridade é essa, é colocar Jesus no centro da tua vida e você se colocar no centro da vontade de Deus. É simples assim: Jesus no centro da sua vida e você no centro da vontade de Deus. Faça isso, tome essa atitude e você verás o quanto Deus irá te abençoar. Sobretudo, você estará, depois dessa decisão, você estará debaixo de uma promessa de vida eterna, de paz. Hoje eu quero deixar essa reflexão para a tua vida. Eu quero orar com todos os nossos ouvintes que oram comigo diariamente, todas as pessoas que estão sempre orando comigo aí. Obrigado pelo carinho. Você que todo dia está intercedendo, unindo a sua fé com a minha fé. Eu quero convidar você neste momento para você orar, e vai ser um momento maravilhoso aqui no rádio. Então, onde você estiver agora, vamos orar ao Senhor junto. Senhor Deus e Pai, Papai, nós estamos na tua presença mais uma vez. Eu sei que tem muitas pessoas que estão orando comigo agora. Tem pessoas que neste momento, meu Pai, estão em casa, no trabalho, na rua, me ouvem pelo rádio, me ouvem pela internet. Aonde houver um adorador agora, aonde houver um adorador agora, onde houver alguém, meu Pai, com coração quebrantado, contrito, na presença do Senhor, pessoas que estão orando comigo aqui, pessoas que enviaram aqui pelo nosso WhatsApp, pessoas que enviaram aqui o seu contato, para que nós pudéssemos estar orando por elas. Eu quero interceder em favor de cada pessoa. Eu quero orar em favor de cada vida. Eu quero orar pela casa, pela família. Eu quero apresentar, meu Pai, essa pessoa que está enferma, abatida, aflita, deprimida, depressiva. Essa pessoa que está sofrendo com algum transtorno emocional. Essa pessoa que está abatida,
essa pessoa que está enferma, alguma enfermidade no seu corpo,

Eu estou apresentando a casa, o casamento, os filhos, os pais. Eu quero orar, meu Pai, por cada área, cada setor da vida dessa pessoa. Nós não sabemos os detalhes, mas o Senhor sabe. E essa pessoa está unida a nós agora em oração. Essa pessoa está unida a mim agora aqui pela mesma fé. A fé que nos une. O Espírito Santo de Deus que habita aqui, habita também na casa, na vida dessa pessoa que ora comigo aqui agora. E por meio do Espírito Santo do Senhor, nós temos a possibilidade de estarmos juntos agora, numa grande corrente de oração, e um clamor coletivo está acontecendo agora. Eu estou aqui orando e tem várias outras pessoas também orando comigo. Isso é um clamor coletivo. Nós estamos levantando nosso clamor, a nossa oração ao Deus dos céus, ao Deus que tudo pode, ao Deus que faz milagres, ao Deus que é especialista em operar milagres. Então, nesse momento, meu Pai, eu quero ministrar vida, eu quero ministrar paz, eu quero ministrar libertação, eu quero ministrar o renovo, eu quero ministrar restauração agora na vida, na casa, na família. Essa pessoa que está orando comigo agora na sua casa e está passando por um problema grande no centro da família, é um problema familiar, é um problema conjugal. Essa pessoa, meu Pai, tem vivido aflita. Ela tem vivido, mas a aflição tem sido marca presente na sua casa e na sua vida. Essa pessoa tem desempenhado as suas funções diárias, mas a aflição tem sido marca diária na sua vida, na sua alma. Isso não é bom. Isso não é uma vida, Senhor. A palavra do Senhor nos dá a certeza de que quem está em Cristo vive aliviado. Tua palavra nos dá essa certeza. Pela tua palavra, papai, nós temos a convicção de que quem está no Senhor anda aliviado, tem paz. A tua palavra diz que a paz que o Senhor tem para nós é uma paz que excede o entendimento dos homens, está acima do entendimento do homem. Então, quem está em Cristo, apesar de também passar por dias difíceis, apesar de também sofrer danos aqui, mas nós temos paz na alma. Nós temos paz. É uma promessa que nós temos por meio da tua palavra. Então nós oramos agora, porque se tiver alguém orando comigo nesse momento, Senhor, se tiver alguém orando comigo agora, o que falta nele é paz. Eu quero ministrar sobre a tua vida a paz que vem de cima, a paz que vem do alto para a tua vida, para que essa sexta-feira seja um dia, seja esse momento agora, seja um divisor de águas para a tua vida, e que a partir de agora você feche um ciclo e comece um outro, um ciclo novo de paz, de alegria para a tua alma, de cura para a tua alma. É no nome do Senhor Jesus, é debaixo da autoridade do nome dele que eu estou ministrando isso na tua vida agora, e eu faço isso porque eu conheço a quem eu estou clamando. Eu sei que ele pode fazer isso. Eu sei que o Senhor Jesus pode fazer isso. Ele diz: vinde a mim todos. Ele diz, o Senhor Jesus fala para nós por meio da sua poderosa palavra, viva a palavra, palavra que é organismo vivo, palavra que transforma, que cura. Então a palavra de Deus revelada para nós, o Senhor Jesus fala para nós: vinde a mim todos que estáis cansados e oprimidos, e eu vos aliviarei. Então o Senhor tem alívio para minha e para tua alma. Ele tem alívio para tua alma. Eu sempre estou ministrando aqui uma palavra, dizendo a você: Jesus é contigo, Deus é contigo, Deus é na tua casa. Então toma posse desta palavra, toma posse dessa palavra profética para a tua vida, toma posse dessa palavra profética para a tua casa. Deus é contigo e ele tem alívio para a tua vida, e por meio desse clamor profético, hoje eu estou ministrando alívio para a tua vida. Onde você estiver agora, seja tomado agora, seja alcançado pelo alívio que vem de cima para a tua alma, pela paz que vem de cima para a tua casa, pela paz que vem de cima para a tua alma. Receba aí onde você está agora. Seja alcançado, seja tocado na alma pelo Espírito Santo do Senhor Jesus agora. Em nome do Senhor, nós oramos, Pai. Em nome do Senhor, glorificado e exaltado és o Senhor para sempre. Glorificado e exaltado és o Senhor para sempre. Tu és o Senhor da minha vida, tu és o Senhor da minha alma, tu és o Senhor dessa emissora, tu és o Senhor da nação Madureira, tu és o Senhor dos nossos líderes, tu és o Senhor dessa pessoa. Senhor, eu sei que tem muita gente que está comigo agora,
E eu sei que para muitas pessoas o Senhor é o Senhor dela, da alma dela, da casa dela. E quem está comigo nesse propósito, repita isso: Senhor, Tu és o Senhor da minha alma, Tu és o Senhor da minha vida. Fala isso com a palavra forte, ousada. Repita isso comigo: Tu és o Senhor da minha vida. Aqui na minha casa o Senhor é prioridade. Jesus na minha vida é prioridade. Que Deus te abençoe, que a bênção da paz, da alegria, da prosperidade, da saúde possa te alcançar nessa sexta-feira. Um forte abraço a você, um final de semana abençoado para a tua vida, para a tua casa, para a tua família. E o nosso encontro é na segunda-feira, 10 da manhã. Até lá.

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0: 12:31.
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4: Na minha versão diz diferente um pouquinho. Era Asaf o chefe. Talvez na versão de vocês. Então, ele era o chefe. Ele era a pessoa que Davi havia escolhido para fazer todo aquele cortejo, para levar e comandar o louvor de Israel naquele seu reinado. Asaf era um homem ocupadíssimo. Todos os dias era o primeiro a chegar. Ele tinha de fazer a organização do culto a Deus. Ele tinha as bases firmes. Mas por causa do seu grande trabalho, porque Israel, se você pegar o primeiro livro das crônicas, o segundo livro, o primeiro livro dos reis, o segundo livro, principalmente o segundo livro de Samuel, você vai ver que em muitas batalhas em Israel, eles sabiam que não era a força deles física e nem o número de soldados que eles iam à batalha que fazia eles ganhar a guerra, mas eles sabiam que era Deus quem guerreava por eles. Então o que que Asaf fazia? Colocava os levitas, colocava todo o povo em ordem e começava a tocar e a cantar, e Deus ia dando vitória para eles. Asaf era um homem ocupadíssimo. A Bíblia mostra para nós que ele estava realmente, era o chefe. E há muita gente hoje que deixa o seu chefe morrer. Asaf foi um exemplo disso. Aqui, as bases espirituais e físicas de Asaf começaram a desmoronar-se. Há muita gente que às vezes está na igreja ou no trabalho, que ele está rindo e querendo ver o circo pegar fogo. Ele vê o chefe lá trabalhando, levantando de manhã, correndo durante o dia, chegando à noite cansado, final de semana, ele está ali só torcendo e dizendo: eu quero ver até quando ele vai aguentar, torcendo para acabar. Às vezes ele é membro do conselho diaconal e ao invés de ajudar lá na sua igreja, ele fica de longe olhando. Deixa ele, eu quero ver até quando ele vai conseguir isto, eu quero ver até quando ele vai dar conta de fazer tudo sozinho. E vai deixando, ao invés de ajudar. Ele está aí torcendo para a miséria, para a desgraça, para ver desmoronar aquele rapaz que é o chefe, porque ele está louco, aflito, para poder fazer com que aquele chefe caia, para que ele possa assumir o posto do chefe. É verdade, irmão? É verdade. Asaf, ele era muito envolvido exclusivamente no mundo espiritual, corria para lá e para cá, vez por outra, depois daquele cansaço começar a chegar, ele se vê sozinho em muitas situações. Ele começou agora a observar os vizinhos dele, como é que viviam. Talvez essa é a sua situação hoje, que você está agora vendo os seus companheiros, os diáconos, os evangelistas, os presbíteros, a sociedade de senhoras, olhando a sociedade de senhores. Ele estava lá, Asaf, cansado. As bases começaram a desmoronar, o esgotamento físico começou a chegar, e quando essas coisas começaram a acontecer na vida dele, acontece da mesma forma na nossa vida. e o Salmo 73 começa a mostrar isso para nós. Asaf começou a ver os seus amigos, seus vizinhos, que viviam em banquetes, viviam em festas, viviam com os amigos, em farras, em coisas semelhantes. Ele agora começou a deixar que estas coisas começassem a entrar e influenciar no seu mundo interior. Aquele Asaf que era em horas, olhando a sociedade de senhores, ele estava lá, Asaf, cansado. As bases começaram a desmoronar, o esgotamento físico começou a chegar, e quando essas coisas começaram a acontecer na vida dele, acontece da mesma forma na nossa vida. E o Salmo 73 começa a mostrar isso para nós. Asaf começou a ver os seus amigos, seus vizinhos, que viviam em banquetes, viviam em festas, viviam com os amigos, em farras, em coisas semelhantes. Ele agora começou a deixar que estas coisas começassem a entrar e influenciar no seu mundo interior. Aquele Asaf que era uma fera para trabalhar, agora estava tão cansado que ele estava sendo vencido pelo cansaço. E ele começou agora a deixar-se influenciar pelo mundo exterior que ele estava vendo. Olhava para os amigos, e os amigos estavam vivendo em festas, em farras, em banquetes ou coisas semelhantes. O esgotamento físico faz com que a inveja agora e outros sentimentos muito parecidos com esse começasse a encher o coração daquele servo de Deus. A inveja e outros sentimentos parecidos, por causa do esgotamento físico daquele homem chamado Asaf, começou a entrar no seu coração. E ele agora começou a mudar os seus pensamentos. Ao invés de estar com tanta vontade de ir para o louvor, preparar a igreja, fazer tudo aquilo, adorar a Deus, rejubilar, cantar, dançar, alegrar-se na presença de Deus, agora o sentimento dele já era querer viver como seus amigos viviam. Eu não sei se isso já passou perto da sua cabeça alguma vez, mas nós vamos seguir para a frente. E ele, agora completamente esgotado fisicamente, ele agora começava a ver a prosperidade dos amigos. Ele olhava a prosperidade dos amigos. Ele tinha inveja dos soberbos. Ele dizia: não há aperto para essa gente. Eles não se apertam nem mesmo na morte. Ele olhava para as pessoas, e lá no Salmo 73 diz, ele mesmo afirma e diz assim: o seu corpo é forte e sadio. Ele queria dizer: eu estou doente, cansado, afadigado, não tenho forças. Eu estou desta forma aqui, mas eles são fortes e sadios. Eles são livres da tribulação desta vida. Quantas vezes a gente vê isso? Ele era capaz de dizer: esses aí fora, eles aumentam cada dia a sua riqueza, todo dia eles prosperam a sua vida financeira, e eu estou aqui a cada dia, parece que dando murro em ponta de faca. Será, meu querido irmão, meu querido amigo, que nos vê e nos assiste hoje, não é essa a sua situação? Você não chegou num momento de cansaço, de esgotamento físico tão grande que você parou agora de contemplar a formosura do Senhor, de entender que Deus te chamou para uma obra tão grandiosa, e agora você começa a olhar para as pessoas e sentir inveja delas? Como disse aqui, via a prosperidade deles, tinha inveja dos soberbos, dizia que eles não têm aperto na vida e você tem um amontoado de aperto. Olha para eles e diz: esse rapaz, essa moça, essa senhora, esse homem é um homem sadio, mas eu estou enfrentando a doença na minha casa, enfrentando os problemas na minha vida. Eles estão livres das tribulações, mas eu estou a cada dia aumentando as tribulações na minha vida. O que é que eu tenho aumentado na minha vida? Prosperidade, finança, economia. Mas ele dizia: eu a cada dia consigo angariar para a minha vida apenas aflição, aflição e aflição. A única coisa que eu estou possuindo é aflição, e eu estou me afligindo a cada dia para me manter puro e reto diante de Deus, enquanto eles não fazem força nenhuma, e o dinheiro aumenta, a saúde extravasa, as festas não é apenas a cada final de semana ou a cada mês, mas é todos os dias, vivendo de festa em festa. E a sua crise, meu amado irmão, a crise de Asaf, ela foi aumentando de uma forma, aumentando, aumentando, que ele chegou ao ponto de dizer o seguinte: na verdade, eu em vão eu purifiquei o meu coração, em vão eu lavei as minhas mãos na inocência. Todo dia, cada dia sou afligido cada vez mais. Todos os dias eu sou castigado a cada manhã. Você vê que a pessoa que está esgotada, ele só consegue ver as coisas para o lado errado. A crise de fé, por causa de um esgotamento físico, irmão, ela é tão séria que a pessoa está vivendo como se fosse com uma tapa nos olhos. Ele não consegue ver para a direita, nem ver para a esquerda, nem para cima, mas ele está vendo só aquela situação que ele está vivendo, aquela sua vida de autopiedade. A sua crise foi aumentando, aumentando, e cada dia ele estava chegando nesse ponto. Chegou ao ponto, meus amados irmãos, que a amargura da alma dele, ele agora começa a rever. Ele agora começa a rever a sua dedicação a Deus. De que valeu a pena? Que valeu a pena aquele homem escolhido pelo rei, da tribo de Levi, responsável pela condução da arca, chefe do louvor em Israel? O que que ele estava tendo por causa da sua dedicação a Deus, a sua caminhada de fé? E ele pergunta: que vantagem eu tenho nisso? Qual é a vantagem que eu tenho nisso? O esgotamento faz com que o irmão, a pessoa, chegue a esse ponto. E ele começou a ponderar tudo o que ele fizera. Conduzir uma nação inteira a adorar a Deus foi um trabalho dele. Ele conduziu uma nação toda a adorar a Deus. Ele escrevera salmos. Qual é a recompensa que ele tinha agora? Uma vida cheia de problemas. Os seus amigos estavam querendo o seu fracasso. A inveja tinha tomado conta dos seus colegas, de modo que tinham lhe deixado só. O que que é? Que recompensa que ele teria? A sua memória, tudo que ele fazia, era só uma autopiedade. Ele se olhava para dentro dele e ele começava a falar das ações de Deus. E ele chegou ao ponto de dizer assim para Deus: tu olhas para os que se riem da tua face. Tu está vigilante, olhando, ajudando aqueles que estão rindo do Senhor. O Senhor está fazendo prosperar as pessoas que te odeiam, as pessoas que não gostam do Senhor, as pessoas que não te respeitam e não têm temor ao Senhor, essas pessoas que o Senhor está fazendo prosperar. Mas quanto a mim, que eu sou filho da aliança, todo dia o Senhor me dá uma pisa. Será que esses pensamentos nunca chegaram ao nosso coração? Será que isto eu estou falando agora de Asaf lá? Será que o Espírito Santo está querendo dizer para os irmãos aqui, é contar a nós uma história apenas de Asaf? Ou Deus está falando alguma coisa com alguém nesta noite e que você anda reclamando, reclamando, reclamando e dizendo que Deus está a ponto só de abençoar as outras pessoas, mas você, que é filho da aliança, você está apenas levando pisa, levando aflição, falta de saúde, falta de dinheiro. Os seus adversários têm tudo e você não tem nada. Desalentado, exausto, ele não tinha mais com quem contar agora na sua vida. Ele não tinha. A pessoa que está esgotado, que está em crise de fé, eu disse a princípio, ele não aceita consolo de ninguém. É como Elias. Obadias falou: Elias, você não está sozinho não. Eu ainda mantive 100 profetas escondido na caverna lá, e eu dava comer para eles de alternar de 50 em 50. E Deus falava: Elias, por que você está na caverna? Ele disse: eu estou só. Teus filhos deixaram o teu concerto, mataram os teus profetas, derribaram os teus altares, e eu fiquei só. Esta é a vida de alguém que se deixa ser vencido pelo esgotamento físico. Eu estou dizendo isso para vocês, sabendo que muitos não precisam estar ouvindo isto, mas para você que não precisa, tome isso como uma vitamina, tome isso como uma vacina. E para você que precisa, recebe esta palavra, porque ela vem direta de Deus para a sua vida. Desalentado, exausto, não tinha mais com quem contar. Mas a Bíblia disse que no versículo 70, no Salmo 73, quando ele estava vivendo naquela situação mais delicada da sua vida, o Salmo 73, o versículo número 17, ele estava angustiado, não tinha mais condição nenhuma de sobreviver. Ele já tinha entregado os pontos, vamos assim falar. Mas a Bíblia disse que no Salmo 73, quando ele pensava em compreender isto, ele ficou sobremodo perturbado. Está isso no verso 16 do Salmo 73. Mas no Salmo 73, o verso 17, o próprio Asaf disse: eu estava sobremodo perturbado até o dia em que eu entrei no santuário de Deus. Aí eu entendi o fim deles. É necessário eu e você, mesmo vivendo esse esgotamento físico que nós estamos vivendo nos dias atuais, nós precisamos entrar agora na casa de Deus, no santuário de Deus. Eu não estou dizendo apenas a uma igreja evangélica que tem a Bíblia como regra de fé. Eu estou convidando a você a entrar na casa de Deus. Quando Jesus morreu, a Bíblia disse que o véu do templo se rasgou de alto a baixo. E agora, Deus agora estava ali mostrando para eles o novo e vivo caminho que estava aberto aos homens, para eles poderem ter um contato e uma comunhão direta com Deus Todo-Poderoso, que fez os céus e a terra. E quando você e eu entramos na presença de Deus, no santuário de Deus, nós agora começamos a compreender. Nós começamos a compreender que Deus, quando nos salvou, ele não estava preocupado em primeiro lugar salvar o meu corpo. Em nenhum momento na sua vida você vai ver Jesus preocupado primeiramente em curar uma doença sua, conforme algumas pessoas estão vendendo aí um evangelho barato, dizendo que a salvação do corpo é mais importante do que a salvação da alma, negociando poder financeiro. Se você lembrar comigo agora, quando aquele moço estava lá diante do Senhor Jesus, estava diante do Senhor Jesus, porque quatro pessoas haviam descido aquele paralítico, aberto o telhado, aquele homem estava lá. Jesus olhou para ele, quando pegaram aquele paralítico, colocaram na frente dele, Jesus não mandou ele pegar a cama dele e ir embora, não. Se você pegar a Bíblia, você vai ver o que Jesus falou para ele. Jesus disse claramente para ele naquela hora, ele disse: filho, perdoados estão os teus pecados. A maior diferença que existe entre nós e eles é que eles podem prosperar, ter dinheiro, ter saúde, ter condição financeira, carro na garagem, fazenda cheia de gado, avião e muitas outras coisas, mas eles não tiveram os seus pecados perdoados. E a igreja do Senhor Jesus, que aqui está, tiveram seus pecados lavados, redimidos, perdoados, lançados no mar do esquecimento. E a palavra de Jesus é essa: e jamais me lembrarei dos seus pecados e de suas iniquidades. Aleluia! E nós só compreendemos isso quando nós entramos no santuário de Deus, entramos na presença de Deus. Aleluia! Eu não sei se você está desta forma, preocupado com esse mundo aqui, em ter, em possuir, em adquirir. Tudo isso é coisa boa, é legítima, mas eu quero dizer a você uma coisa esta noite: você vai possuir os bens ou os bens vão lhe possuir? Você tem aquilo para você, ou você é apenas um mordomo, um administrador daquilo que Deus lhe entregou? Porque na minha Bíblia está escrito assim: do Senhor é a terra, a sua plenitude, o mundo e aqueles que nele habitam. Tudo é de Deus. Você, eu, nós aqui somos apenas administradores das coisas que Ele nos deu a administrar nesta vida. Aleluia! Comece a ver a diferença que essas pessoas aí, eles têm do bom e do melhor, mas não dormem de noite. Eles são ricos, poderosos, mas a Bíblia diz que a sua riqueza, a sua fartura não os deixa dormir. Mas a diferença daqueles que servem a Deus e que entram no santuário de Deus é clara, porque somos aqui pessoas, homens e mulheres, trabalhadores. A Bíblia diz que doce é o sono do trabalhador. Quer coma pouco, quer muito, quer durma pouco, quer muito, mas a fartura do rico não deixa dormir. Comece a avaliar a diferença. Ele não dorme. E você, quando pega a Bíblia, você vê aquele salmista que diz assim: em paz me deitei e logo peguei no sono, porque só tu, ó Senhor, és a minha segurança. As pessoas vivendo aí desta forma, mas você, quando entra na casa de Deus, você começa a ver a diferença. Alguém não está agradecendo aí porque come no melhor restaurante, come o bife de filé ou outras coisas, mas você com seu arroz e feijão, o bife do olhão, coloca ele diante de você, fecha os olhos, dobra a cabeça, e agradece a Deus por aquilo que você tem. Essa é a diferença. A diferença é muito grande, porque nós estamos agora buscando um novo céu, uma nova terra, aonde habita a justiça. A diferença é muito grande daqueles que entram no santuário de Deus, é porque eles entram aqui e recebem um novo nome. Eles recebem uma pedra branca e só eles sabem daquilo, só eles sabem decifrar. A diferença é muito grande, porque antigamente ele cantava as músicas lá de fora, depravado, mas quando ele entra aqui, o Espírito Santo coloca nos seus lábios um novo cântico, um hino que adora a majestade de Deus. Você não precisa invejar os homens, as pessoas lá fora. Você não precisa entristecer porque você não tem. Você não precisa se voltar aí e reclamar da sorte ao chiar. Pelo contrário, você tem o que ninguém tem. Você tem o Espírito Santo, aquele que não é dado por medida, mas o Espírito Santo da verdade, que vos guiará em toda a verdade. O Espírito Santo que o mundo não pode receber, mas você recebeu. Aleluia! Não deixe o esgotamento físico separar você de Deus. Não corra para lá e para cá para se cansar, querendo possuir, querendo se juntar tesouro aqui. Porque a Bíblia diz que onde estiver o teu tesouro, aí estará também o teu coração. Não fique se matando disso, mas comece a fazer um novo propósito diante de Deus, com a sua palavra, com a leitura, com a oração, com o jejum, com a santificação, preparando para aquele texto que nós lemos aqui. O mundo vai estar em perplexidade pelo bramido do mar e das ondas, mas vai nascer para você, para mim, para nós que tememos ao Senhor, nascerá o sol da justiça, e você vai ver mais uma vez a diferença daquele que serve a Deus e daquele que não serve. Que Deus nos abençoe no nome de Jesus.
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1: O Corinthians entrou em campo com um time misto, já que já está classificado às oitavas de final da Copa Libertadores da América. E o time alternativo do técnico Fernando Diniz ficou no empate diante do Peñarol, do Uruguai, 1-1. E assim garantindo o primeiro lugar no grupo da Liberta. O técnico Fernando Diniz falou sobre a atuação do seu time e também da rodagem do elenco.
2: O time fez um jogo muito bom, competiu muito, marcou muito bem. O Peñarol não teve uma chance clara de gol, nem o gol foi uma chance clara, foi uma bola raspada ali de primeiro pau. Eles tiveram a felicidade de bater bem. Se tinha alguma coisa para lamentar no jogo, foi a quantidade de gols que a gente perdeu. Que a gente era para ter vencido o jogo hoje. Dos jogos fora, com certeza, foi um jogo.

0: reforçar os seus principais jogadores, já que o treinador sabe da importância do jogo do fim de semana pelo Campeonato Brasileiro, onde o Corinthians enfrenta o Atlético Mineiro no domingo na Neoquímica Arena, o Corinthians que está na zona do rebaixamento. Então, na Libertadores, tudo vai indo muito bem, mas no Brasileirão tem que correr atrás do prejuízo. E uma outra informação da Copa Libertadores da América, a Conmebol divulgou nesta quinta-feira que deu o W.O. naquela partida entre Flamengo e Independiente Medellín, onde o jogo acabou ficando suspenso por conta dos protestos do torcedor da equipe adversária. Então, W.O., o Flamengo garantiu os 3 pontos, já estava classificado na Libertadores, agora coloca mais uma frente na liderança do Grupo A da fase de grupos. Agência Rádio Web com informações da Libertadores, Daniela Esperon.
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ótima tarde pra você. Estamos iniciando mais uma edição do nosso programa Som do Céu nessa sexta-feira. Excelente sexta-feira pra você. Hoje, dia 22 de maio de 2026. Agora são 1:15. E é sempre um prazer estar com você. Pedindo licença já para entrar em sua casa e fazer companhia pra você aí no conforto do seu lar. Companhia pra você aí no trânsito, indo de carona com você no som do seu carro, fazendo companhia aí no seu trabalho, aonde quer que você esteja. Que papai do céu te abençoe. Você está ligado na Paz FM, a rádio da família. E eu sou Alex Nascimento, aqui no nosso programa Som do Céu, com você até às 4 horas, trazendo para você canções para adorarmos o nosso Deus. Teremos aqui nosso momento de oração, oração da hora nona, intercessão em prol do seu milagre. Vamos falar sobre o direito do consumidor, vamos trazer dicas durante aqui o nosso programa para você, né? Dicas valiosas para o seu dia a dia, vagas de emprego, oportunidade para você também, você que está à procura de um trabalho, teremos aqui também para você algumas oportunidades. Também vamos trazer o nosso arquivo musical, trazendo aquelas canções que marcaram gerações e você recorda aqui no nosso programa Som do Céu, que só está começando. Participe conosco no 63984206868.

1:22, uma excelente tarde de sexta-feira para você. Esse é o nosso programa Som do Céu aqui na sua Rádio Paz, a rádio da família, e sempre começando a nossa tarde trazendo uma mensagem para você estar refletindo, para você estar meditando, e hoje não será diferente. Nós queremos continuar falando sobre a proteção e da nossa casa, da nossa família, e hoje vamos falar então sobre o capacete da salvação, lá em Efésios 6:17, verso A, tomem também o capacete da salvação. O capacete protege a cabeça do soldado, assim como a salvação protege a nossa mente. Vivemos em uma cultura que valoriza o prazer imediato, não é verdade? Curtidas, notificações, vídeos curtos e respostas rápidas. Essa pressão constante pode nos levar a decisões precipitadas e pensamentos superficiais. Deus nos chama para algo ainda maior. Uma mente renovada pela salvação de Cristo, a salvação em Cristo. E quando colocamos o capacete da salvação, nós escolhemos pensar de forma diferente. Nós rejeitamos padrões que nos afastam de Deus e nós abraçamos princípios eternos. A salvação não é apenas um evento que já passou, um evento passado, mas é uma realidade presente que transforma nossa maneira de viver e nossa maneira de pensar. A salvação, ela deve ser compreendida como tudo aquilo que nós recebemos em Cristo. Deus nos concedeu plenamente suas riquezas e por meio dele e a salvação nos revela essa graça manifesta em Cristo. Satanás não pode nos arrancar das mãos de Deus, porque nada pode nos separar do amor de Jesus. Por isso, o povo de Deus precisa reconhecer que está seguro e protegido pelo capacete da salvação. O mundo, ele quer moldar a nossa mente com pressões digitais, prazeres passageiros, e famílias protegidas pela armadura de Deus escolhem outro caminho, o da salvação, que transforma. Ao colocarmos então o capacete da salvação, não apenas protegemos os nossos pensamentos, mas nós direcionamos a nossa vida para aquilo que é eterno. Hoje então, decida com a sua família: nós não vamos viver conforme os padrões desse mundo, mas renovar a nossa mente pela palavra e pela salvação em Cristo. Essa é a maneira da vitória contra a cultura do prazer imediato. Recomendo você a ler Romanos 12:2 com sua família e conversarem sobre essa cultura que tem influenciado as nossas escolhas. E perguntem-se uns aos outros o que nós podemos mudar para viver de acordo à vontade de Deus. Então, essa é a nossa dica para você nesses dias que nós estamos trazendo sobre tirarmos um tempo em família e também para com Deus e vermos o que a Escritura tem ali para os dias de hoje ainda, coisas ali a qual Paulo notou ali quando estava preso, né? Que nós comentamos, e ele traz toda essa figura, provavelmente de um soldado que estava ali junto a ele, né? Preso junto a ele ali, que essa era a cultura da época, né? Quando uma pessoa estava presa, se colocava ali um soldado junto para vigiá-lo. Então, provavelmente ele viu essa figura desse soldado e trouxe para sua carta, para sua epístola, essa figura de linguagem para compará-la com a fé. Então, temos aí esse capacete da salvação, que ele tem que estar posto sobre a nossa cabeça, tanto para a nossa vida diária, quanto também para não nos deixar moldarmos o nosso caráter, nossa família, de acordo com os padrões desse mundo, mas sim com o padrão que é Cristo. E sabemos e tenha certeza disso, que a salvação não é algo que aconteceu lá no passado, não é porque só para aquelas pessoas, um evento que marcou ali a ressurreição de Jesus. Não, é algo para hoje, para agora, e cabe você
tomar essa decisão. Cristo está de braços abertos e nada pode te separar do amor de Deus. 1:27, esse é seu programa Som do Céu. Participe conosco no 63 984 20 6868.

0: 1:38, uma ótima tarde pra você. Esse é seu programa Som do Céu aqui na sua Rádio Paz, a Rádio da Família. Sempre um prazer enorme fazer companhia pra você. Eu sou Alex Nascimento. Nós vamos juntos com você até às 4 horas. Você pode mandar o seu recado, participar aqui conosco no 63-984-206868. 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

52 minutos, você ouviu o Ministério Aviva cantando Maranata. Excelente sexta-feira pra você, esse é o nosso programa Som do Céu. E aí, Maranata, hora vem jeito, Senhor Jesus, já declarou isso hoje? Esse é o anseio diário, anseio constante da Igreja do Senhor.

Vamos mandar um abraço aqui para os meus amigos que já estão participando aqui conosco no nosso WhatsApp no 63984206868. Quem tá participando aqui é meu irmão João Carlos, é o JC lá do Aurini 3, deixando aqui o seu abraço, o seu alô e fazendo o seu pedido de oração por sua família. Valeu, meu amigo. Deus abençoe a sua família, toda a sua casa. A nossa irmã Deusilene Marques também participando. Obrigado pela companhia. Forte abraço, nossa irmã Deusilene. Também já interagindo aqui conosco, meu irmão Evangelista Jadson, tá lá na região norte da nossa capital, aparecendo a próxima canção para sua esposa, nossa irmã Socorrinha e nossos amigos, a Sara e o Joel, são os filhos desse casal abençoado. Meu amigo José das Virgens, lá de Itacoaruçu, sempre ligado na nossa programação também, já deixando aqui o seu alô. Forte abraço para você, meu amigo. Um abraço aqui para nossa irmã, pastora Elismar, lá em Porto Nacional, tá deixando aqui seu a paz do Senhor. Oferecendo a próxima canção para todos que estão ligados na Rádio Paz, dizendo por ali o sol tá brilhando daquele jeito. Valeu, minha amiga. Deus abençoe todos os nossos irmãos aí em Porto Nacional. Diaconisa Cleonita também já participando, deixando o seu abraço. Forte abraço para você também, minha amiga. Forte abraço para toda a sua família. Obrigado pela companhia. Maria Amélia, lá no Bela Vista, também já participou aqui conosco, deixando seu boa tarde. E você pode fazer igual essa galera, hein? Mandar o seu alô no 63984206868. E agora nós vamos falar sobre o direito do consumidor aqui no seu programa Som do Céu. O Código de Defesa do Consumidor protege o consumidor contra produtos falsificados ou adulterados, até mesmo aqueles impróprios para o consumo, conforme o artigo 6º. Produtos falsos colocam em risco a saúde, a segurança e o direito do consumidor. A adulteração acontece quando o produto é modificado ilegalmente ou vendido com qualidade inferior à prometida. Por exemplo, se um medicamento falsificado ou um alimento com validade alterada. Também outro caso comum é a venda de perfumes eletrônicos ou até mesmo peças automotivas falsificadas. Esses produtos podem causar prejuízos financeiros e até acidentes graves. O fornecedor responde pela qualidade e segurança que comercializa. Além disso, produtos impróprios para o consumo não podem ser vendidos ao público. O consumidor deve sempre exigir a nota fiscal, verificar a procedência do produto e, ao identificar irregularidades, é importante denunciar aos órgãos de fiscalização e defesa do consumidor. Produto falsificado engana o consumidor e coloca a vida em risco. Então, muita atenção aí à data de validade. Dá uma olhadinha, vê se não está adulterado quando você for comprar algum produto no mercado. E também, principalmente, produtos automotivos que podem colocar aí a sua vida em risco, hein? Muita atenção. 1:56, vamos ouvir uma linda canção agora com Marcelo Marques e da Isadora Pompeu cantando Eu Tenho Você.

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3: Estamos de volta com o seu programa Som do Céu aqui na Paz FM, a rádio da família. Agora 2 horas 12 minutos.
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3: Excelente tarde pra você. Vamos juntos até às 4 horas aqui na sua rádio Paz, a rádio da família, aqui em Palmas e também em Araguaína. Olha só que bacana, hein? Um abraço pra todos os nossos amigos que são já sintonizados aí conosco na cidade maravilhosa aí em Araguaína. O pessoal tá descobrindo, já compartilhe com todo mundo, viu? E estamos chegando aí de vez. Daqui a pouquinho vamos fazer essa inauguração oficial aí para a cidade de Araguaína, mas a galera já pode estar já sintonizada conosco aí, já compartilhando com todo mundo, viu? 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Quero mandar um abraço aqui pra minha amiga, que está sempre ligada conosco ali na região sul da nossa capital. Um abraço aí pra nossa irmã Rose. Irmã Rose, um abraço pra você. Tá lá em Itaquari, né? Ligada com a gente. Também um abraço aqui, ó, meu amigo Pedrinho. É, Pedrinho. Um abraço pra você, meu irmão. Dizendo boa tarde, meu Alex, ó. Tudo beleza? Estou aqui, ó, não tô ligando, mas tô ligado na Rádio Paz. Que maravilha, meu amigo. Um abração pro senhor, Deus abençoe. Pedrinho da Farinha, ali em Luzimantes. E também, ó, já participando aqui também, meu amigo Danilo, lá de Monte do Carmo, sintonizado aqui na Paz FM. Ótima tarde pra você, meu amigo Danilo, e a todos os nossos irmãos aí em Monte do Carmo, sintonizado na Paz FM também. E você pode participar conosco no 63-984-206868, deixando aquele alô, mandando aí o seu abraço, fazendo o seu pedido de oração. Tô te esperando por aqui. Enquanto isso, vamos ouvir uma linda canção. Vamos ouvir Davi Sasser e Tom Carf cantando Restitui.

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4: Estamos de volta aqui com você no nosso programa Som do Céu na sua Rádio Paz, a Rádio da Família. Agora 2 horas e 31 minutos.
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4: Lembrando que daqui a pouquinho nós teremos o nosso momento de oração com o pastor Seba Ribeiro, oração da hora nona, aquele momento de interceder em prol do seu milagre. Então, se você tem um pedido de oração, manda aqui no nosso WhatsApp, 63984-2068-68. Estou te esperando por aqui, ó. Ó, o prazo para algumas questões do título eleitoral já está fechado, né? Mas o eleitor ainda pode acessar alguns serviços, mesmo com o cadastro eleitoral fechado, hein? Após o fechamento ali do cadastro eleitoral para a organização das eleições 2026, a Justiça Eleitoral do Tocantins informou que alguns serviços continuam disponíveis ao cidadão. Até o dia 2 de novembro, você ainda pode emitir a segunda via do título, pagar multas, emitir certidões de quitação e de crimes eleitorais, além de consultar a situação cadastral. Por outro lado, serviços como emissão de primeiro título, atualização de dados, transferência de domicílio e mudança de local de votação estão suspensos. A interrupção é uma exigência da lei das eleições para que o Tribunal Regional Eleitoral do Tocantins, o TRETO, consolide os dados e organize a votação. E o eleitor que não se cadastrou e não cadastrou a biometria, você que não cadastrou a biometria ali, não tirou um tempo para ir lá e fazer o cadastro da biometria, você ainda pode votar normalmente nessas eleições, viu? Desde que o título esteja regular. Para exercer o direito, basta você apresentar um documento oficial com foto no dia da votação. O cancelamento do título ele ocorre quando o eleitor deixa de votar por 3 eleições consecutivas, né? Lembrando que cada turno é considerado uma eleição, sem apresentar a justificativa ou a pagar as multas correspondentes a essas eleições faltosas, viu? Então, se você não está com o título cancelado, você pode pagar as multas e ver ali a sua situação para você cumprir ali com seus direitos eleitorais. Seguimos com o nosso programa Som do Céu, participe. Agora vamos ouvir Kellen Bianca e Kailane Frauges cantando Cenário Favorável. Agora são 2 horas e 34 minutos aqui na sua Rádio Paz.

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6: 2:49, estamos de volta aqui com o seu programa Som do Céu, na sua Rádio Paz FM. Um abraço do nosso amigo, irmão Márcio, tá aí sintonizado conosco, tá ligado aí na nossa programação. Aparecendo a próxima canção, para todos que estão ligados no programa Som do Céu, na Rádio Paz, em especial nossos amigos lá em Talismã, para sua família que está lá em Talismã, ligada com a gente. Nosso amigo que é carreteiro e tá ligado aí sempre no trecho conosco. Valeu, meu amigo, Deus abençoe a sua vida. E agora você ouve o Ministério Ipiranga cantando Ressuscita. E logo após essa canção, pastor Seba Ribeiro e o momento de oração, intercedendo por sua vida.

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2: Muito boa tarde, a paz do Senhor Jesus, são 2h54 aqui na sua melhor companhia, Rádio Paz, a Rádio da Família e a nossa Hora Nona. Você que está aí do outro lado ligadinho já pode entrar em espírito de oração para a gente começar a falar com ele daqui a pouquinho. E você que não mandou seu recado aqui, você pode mandar pelo 98420-6868. Faça o seu pedido de oração e vamos estar intercedendo por você sempre. Vamos ler a primeira carta de João, capítulo 2, versículo 17, do 15 ao 17, diz assim: Não ameis o mundo, nem o que no mundo há. Se alguém ama o mundo, o amor do Pai não está nele. Porque tudo aquilo que há no mundo, a concupiscência da carne, a concupiscência dos olhos e a soberba da vida, não é do Pai, mas do mundo. E o mundo passa, e a sua concupiscência. Mas aquele que faz a vontade de Deus permanece para sempre. Louvado seja Deus. Texto de usar em culto de doutrina, de ensinamentos. Mas se existe algo importante na palavra de Deus, é aprender. Lógico que aqui não é um grande ensino, mas uma reflexão breve sobre a vontade de Deus. Ele recomenda, e essa carta é universal, não é uma igreja específica, então é uma igreja de quando ele escreveu até a volta de Jesus. Então, para nós, está essa recomendação para não amarmos o mundo, nem as concupiscências que nós conhecemos. Cada um conhece as suas concupiscências, seus desejos, suas falhas. E o conselho é para trocar tudo pela vontade de Deus. Paulo também escreveu sobre isso em Romanos, capítulo 2 e 12. Ele diz assim: Não vos conformeis com este mundo, mas transformai-vos pela renovação do vosso entendimento, outras versões da vossa mente, para experimentar qual é a boa, perfeita e agradável vontade de Deus. Vontade, mas nós sabemos que é diferente de apenas desejo. Desejo é algo passageiro. Vontade é que permanece, que dura. Deus não tem, eu creio, desejos. Deus tem vontade. E a vontade dele é que os seus filhos, aqueles que professam seu nome, aqueles que o amam, aqueles que o adoram, vivam uma vida plena de alegria, de gozo, de paz. Ter vida espiritual, conhecer o sobrenatural de Deus. Viver passando por todas as batalhas que a vida nos oferece aqui, que nos traz, porém com esperança, com a certeza de que, como o texto diz, tudo aqui vai passar. Passa e passa muito rápido. Só existe algo que vai permanecer, que é exatamente a palavra de Deus e, consequentemente, a vontade de Deus para a nossa vida. E a vontade de Deus não é uma vontade passageira, como já disse aqui. Ela é uma vontade duradoura, e eterna. Mas a nossa tendência é querer viver segundo a nossa vontade. Nosso ego, às vezes para levantar o nosso autoestima, precisamos viver segundo a nossa vontade. Ah, você está dizendo que eu não preciso ter projetos, vontade? Sim, você precisa ter projetos, você precisa ter planos, propósitos, sonhos, tudo isso. Mas quando Jesus ensinava os discípulos a orar, lembra na oração do Pai Nosso? Ele disse que tudo deve ser levado segundo a vontade de Deus. Tem coisas que é a minha vontade, mas que agrada a Deus. E devido a agradar a Deus, é também a vontade de Deus. Tem sentimentos que eu tenho que são plenos da vontade de Deus. Ah, mas Deus não revelou, não falou comigo, nada disso. Tá, mas ele vai enquadrar exatamente na vontade de Deus. E então, Deus vai permitir que seja realizado, ou ele mesmo trabalha para que isso venha a ser realizado. Quando pensamos em vontade de Deus, há uns que pensam assim: ah, a vontade de Deus é que a gente viva preso, que não possa nada. Paulo diz o contrário, diz assim: ah, todas as coisas me são lícitas, porém nem todas as coisas me convêm. E a vontade de Deus geralmente está ligado àquilo que convém, aquilo que é bom. Se eu me propor a viver segundo a minha vontade, vou me empolgar nas minhas emoções, nos meus sonhos, e provavelmente vou deixar a vontade de Deus. Há quem diga que a vontade plena, soberana de Deus é a vontade permissiva, é aquilo que de tanto insistirmos, Deus permite que aconteça. E eu creio também assim. Tem coisas que Deus, tem caminhos que Deus permite que a gente vá. Talvez lá na frente a gente olhar para trás e o caminho não era esse, o caminho era outro. Mas que bom que Deus nos aceita de volta. Que bom que Deus nos importa, que nós recomecemos, recalculemos a rota e voltemos à sua vontade. Na tarde de hoje eu quero que você pense: qual é a boa, agradável e perfeita vontade de Deus para nossas vidas? O que você tem feito que te deu alegria, mas essa alegria foi só emocional, foi passageira? O que você fez que na hora deu aquele sentimento de realização e depois não deixou uma alegria permanente, não trouxe uma alegria espiritual? É assim que você deve refletir. Tem coisas que promovem a alegria momentânea, passageira, e depois desaparece. Essa mesma alegria pode se transformar em tristeza, em dor, porque era apenas a minha vontade passageira. Eu não fiz nenhum esforço para me dirigir pelo caminho que me levasse à vontade de Deus. Mas é fácil fazer a vontade de Deus? Sim, está na sua palavra, está no seu entendimento. A maior parte das coisas que fazemos fora da vontade de Deus, há o Espírito Santo que habita em nós, e então ele diz assim: olha, não é por aí. Tem coisas que parecem tentadoras, propostas que parecem muito boas, mas você procura a alegria do Espírito nelas e não acha. O Espírito Santo não confirma, o coração não se alegra, e aí você vai, insiste e faz. Fala: eu vou por aqui. Quem sabe hoje você está vivendo esse dia. Em algum lugar onde você está nos ouvindo, você está vivendo esse momento em que você fez algumas coisas, viveu alguns momentos alegres, mas hoje você procura no seu coração essa alegria, já não está mais aí. Hoje o que está aí dentro do seu coração é apenas o sentimento de uma saudade que você não sabe de quê e nem de quem. O que está no seu coração agora é uma dor que não tem origem aparente, não tem um motivo. Você às vezes consegue ficar sozinho no meio de uma multidão, ou às vezes quando o que você tem que fazer é no meio da multidão, e o que você mais quer é ficar sozinho. Perdeu, saiu da vontade de Deus. Eu não estou dizendo que isso é a solução para todas as coisas, mas se voltarmos a atenção para Deus, a palavra dele diz que se nós nos chegar a ele, ele se chega a nós. E quando Deus se chega até nós, o seu Espírito nos enche de uma alegria que não tem explicação humana, uma alegria que você já sentiu e que agora faz tempo que não sente. Talvez hoje Deus te chame para isso, para viver a sua perfeita, boa e agradável vontade. Voltar a fazer, ou fazer pela primeira vez, uma busca incansável por Deus. Eu li um livro chamado Caçadores de Deus, e ele fala um pouco sobre isso. Tem hora que nós temos que buscar a Deus incessantemente. Parece que quando começamos a busca, Ele não está ali. Parece que quanto mais buscamos, mais distante Ele parece ficar. Mas Ele só está querendo que a gente seja homens e mulheres de propósitos, que tenhamos decisões firmes, que quando marcharmos na direção dEle, não tenha barreira que nos pare, que nada possa impedir, porque se calarem a minha voz, não podem calar o meu pensamento. Se calarem a minha voz, não pode impedir que eu dobre o meu joelho. Lembra de Daniel? Proibiram até que ele dobrasse o joelho. Ele abriu as janelas então e lançou o desafio, buscando a vontade de Deus para uma nação. Hoje talvez seja o dia de você abrir mão de muito do que você tem feito segundo a sua própria vontade, para voltar a fazer a vontade de Deus. Ele está de braços abertos esperando. Ele não descuidou de você nenhum minuto. Em todo o tempo Ele tem cuidado de você, e você tem visto o cuidado. Quem sabe você tem vivido certas situações de perigo. Quem sabe você já viu a morte de perto nesse tempo fora da vontade de Deus. E quando você saiu daquela situação, você se lembrou e falou assim: foi Deus que fez isso. Mas não teve coragem nem decisão para voltar a fazer a vontade dEle. Essa palavra hoje é para você. Essa palavra hoje é para você que está ouvindo aí. E não só para um, mas para mais pessoas.

0: meu Senhor. Mais uma vez estamos aqui na hora nona, encerrando a nossa semana de oração. Por todos os teus filhos que estiveram ligados na programação da Rádio Paz e neste momento da hora nona. Eu oro a ti por todos aqueles que neste momento, ó Deus, escolheram estar de mãos dadas, outros de mãos levantadas, outros de joelhos, outros apenas de cabeça baixa, olhos fechados, refletindo e pensando no céu e pensando em ti. Sei que muitos nesse momento podem estar refletindo sobre o que falamos e quem sabe isso possa fazer levá-los a tomar uma decisão de voltar ao centro da tua vontade. E alguns nesse momento estão pensando assim, mas como eu conseguiria? Como é que eu conseguirei deixar tudo? Como que eu vou dar ré nesse projeto? Como que eu vou fazer com esse relacionamento? Como que eu faço com o que está acontecendo com a minha vida para poder andar segundo a vontade de Deus? Mostra a eles o caminho. Dá direcionamento ao Espírito Santo. O Senhor é o Deus de soluções. Não há nada impossível para ti. Para nós humanos há muitos embaraços. Há muitas dificuldades no nosso pensamento. Achamos que não vamos conseguir. Mas o Senhor não. Entregamos todos na tua presença nessa tarde. Estou te pedindo, Deus, por eles e por as famílias que estão nesse momento ligadas. Que o Senhor entre, ó Pai Santo, com ações. Que o Senhor abençoe que haja nessa família salvação. São tantas orações que estão diante do teu trono por filhos, por parentes, por maridos, por esposas, para passarem ou voltarem a te seguir. Que seja hoje o dia em que o Senhor ouça a oração desse filho, dessa filha, juntamente com a nossa oração. E que o Senhor traga de volta aos teus caminhos, ao centro da tua vontade. Que o Senhor, que é aquele que veio para libertar os cativos, ó Jesus, venha dar libertação. A incapacidade está em nós de sermos libertos, de lutarmos contra químicas e outras coisas. Mas a capacidade de libertação está no teu sangue, no poder do teu nome. E é sobre este poder que nós ministramos libertação na vida dos cativos nessa tarde. Correntes quebradas, ferrores despedaçados, barreiras rompidas, casamentos restaurados, comunhão restaurada, sentimento de realização e de paz entrando nos corações nessa tarde, de valorização daquilo que tem, daquilo que o Senhor tem feito, porque tendemos, ó Deus, a olhar para aquilo que queremos que o Senhor faça e às vezes não agradecemos por aquilo que o Senhor está fazendo e já fez. E nós te louvamos, te adoramos por tudo que o Senhor tem feito na vida dos ouvintes da Rádio Paz. Que nessa tarde seja uma tarde de derrubadas de barreiras, uma tarde de alcance do teu poder, da tua graça sobre a vida dos teus, que traga renovação espiritual, que enche de novo do teu espírito, espírito de revelação. Entra nessa casa, nessa família, nesse homem, nesta mulher. Espírito de revelação, toma direção da vida dessa pessoa, dá direcionamento pelo teu poder. Pai, que a tua bênção esteja sobre Palmas, sobre o Tocantins, sobre o Brasil. Que o céu se abra sobre nós e que a tua boa e perfeita e agradável vontade venha acontecer. Pedimos pelas nossas autoridades e o cuidado especial da tua parte com as nossas crianças, em nome de Jesus Cristo. Muito obrigado pelo carinho, uma semana junto que passamos aqui, foi muito bom. Você vai continuar com ele, Alex Nascimento, e a melhor programação da cidade está aqui, Som do Céu. Fiquem com Deus e até segunda-feira, se Deus assim nos permitir, e tenham todos um ótimo final de semana.
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0: 3:32, esse é seu programa Som do Céu, aqui na sua rádio, Paz, a rádio da família. Excelente tarde, excelente sexta-feira, sextou, galera. Como é que tá por aí? Como é que tá a sua tarde? Conta aqui pra gente no nosso WhatsApp, no 63 984 20 6868. Como está aí a programação para o final de semana, hein? 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Um abraço aqui pra minha amiga, irmã Cícera, tá lá na Chácara Deus e Amor, em Taquaro Sul Grande, acompanhando o nosso programa. Deus abençoe a sua vida, irmã Cícera. Quero mandar aqui também um abração pra galera que tá sempre acompanhando o nosso programa, lá na região sul, meus amigos lá do Taquari. Cadê meus irmãos do Taquari, hein? Meus amigos, ó, o Joaquim, a irmã Rose, a irmã Raquel, irmão Sebastião, meu amigo presbítero Raimundo, lá no Taquari também. Um abraço pro meu amigo José de Arimatéia, irmã Nilde. Cadê minha amiga? Também tá sempre acompanhando o nosso programa. Lá no Taquari, a irmã Rosimeire, a irmã Maria de Fátima, essa galera toda de Taquari, participa aqui conosco no 63 984 20 6868. E lá na região sul também, em Taquaralto, tá meu amigo Maroédio, sempre sintonizado. Meu amigo Niltinho Pinturas, também sintonizado conosco também ali na região de Taquaralto. A irmã Sofia, meu amigo Maestro Manassés, também sempre ligado conosco. Você pode mandar o seu recado aqui no 63 984 20 6868. Nós vamos para um breve intervalo, já estamos de volta para abrir aqui o nosso arquivo musical de hoje, hein? Com aquelas canções que marcaram gerações e você recorda aqui no nosso programa Som do Céu. Mas antes de trazer aqui o intervalo, bora falar sobre oportunidade de trabalho, várias oportunidades de emprego para você que está aí à procura de algum trabalho, está aí talvez à procura de um trabalho em contraturno do seu principal. Bora falar aqui sobre oferta de emprego para você, ó. Vaga para serviços gerais. Requisito é ser organizado, proativo, ter uma experiência aí de mínima de 1 ano em área similar. Se você tiver interessado, você pode mandar o seu currículo para palmas@oralsim.com.br. Vaga para serviços gerais. O e-mail vou repetir para você, hein? palmas@oralsim.com.br. Também, ó, você que é psicólogo especializado em ABA, psicopedagogia e musicoterapia. Você que é psicólogo especializado em uma dessas áreas, são 3 vagas de emprego para essas 3 especialidades, hein? Você pode mandar o seu currículo para o 3216-5825, ali na Clínica Equilíbrio. 3216-5825, você tira as dúvidas a respeito da vaga também. Vaga também para esse mesmo local, para auxiliar administrativo para o sexo feminino, hein? Auxiliar administrativo para o sexo feminino. Você pode estar entrando em contato também nesse mesmo número. Vou passar o WhatsApp para você. É o 63 992 55 4557. 992 55 4557. Vagas para auxiliar administrativo e também para psicólogo. Também, ó, vaga para atendente de farmácia. Você pode estar entrando em contato e mandando seu currículo para o 63 99962 1276. 99962 1276. São mais de 40 benefícios. Vaga para atendente de farmácia. Basta ter acima de 18 anos e o ensino médio completo, viu? 3:36, breve intervalo. Já voltamos, então, abrindo aqui o nosso arquivo musical de hoje. 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
2: Oi, de volta com a informação. O governo do Tocantins, por meio da Secretaria de Estado das Cidades, Habitação e Desenvolvimento Regional, publicou nesta quinta-feira a lista das famílias e do cadastro reserva pré-selecionados para os 272 apartamentos da Arço 92 em Palmas, no âmbito do programa Promoradia. A pré-seleção das famílias foi realizada a partir do Sistema de Gestão Habitacional do Estado, fase oficial e auditável que consolida o histórico de inscrições e garante a integridade das informações. Com a publicação da lista, o próximo passo será o sorteio das etapas de entrega das unidades habitacionais, que ocorrerá na próxima quarta-feira, dia 27, às 9 horas da manhã, no auditório da Associação Tocantinense de Municípios em Palmas. Como o empreendimento será entregue em 3 etapas, acompanhando o cronograma físico da obra, serão realizados sorteios para definição das unidades correspondentes a cada fase. 96 apartamentos na primeira etapa, 96 na segunda e 80 na terceira etapa. Da Secretaria de Estado da Comunicação, Elobace.
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3: Estamos de volta com o seu programa Som do Céu aqui na Paz FM, a Rádio da Família. Boa tarde.
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3: 3h42 e já abrindo o nosso arquivo musical, vamos com o Rebanhão trazendo essa linda canção, Primeiro Amor.

0: 3:50 e você ouviu Portões Celestiais com Rose Nascimento, essa música de 1998 que você acompanhou aqui no nosso arquivo musical de hoje. Chegou ao final de mais uma edição e você que gosta dessas canções antigas de recordar, amanhã é dia, hein? Amanhã é dia de Clássicos da Paz, a partir das 9 horas da manhã, você sintoniza aqui na sua Rádio Paz, até o 12:30, só canções lindas como essa, que você acompanha aqui durante o nosso programa Som do Céu, no nosso arquivo musical, é um programa exclusivo só para canções antigas, clássicas, e você acompanha no sabadão, a partir das 9 horas, tá legal? Nós vamos para um rápido intervalo, já estamos de volta aqui com você. 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

tarde pra você. 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Programação do Céu que vai chegando ao final de mais uma edição. Um abração aqui, ó, para os nossos amigos que estão sintonizados aqui na nossa programação. Ah, meu amigo Tonhão lá na Água Fria, rapaz, galera da Água Fria em peso conosco também, viu? Meu amigo Tonhão, nossa irmã Maria. Abraço para todos os nossos amigos da Água Fria 2 também, que são sempre sintonizados conosco. A irmã Sônia, mandei abraço pessoal do Taquari, esqueci da irmã Sônia, né? Sônia Maria, nosso irmão João Henrique, estão sintonizados com a gente também, falando, eu também tô por aqui, Alex. Valeu, minha amiga. Ó, presbítero José de Arimateia deixou aqui, ó, tô ligado. É, eu e a minha princesa, que legal. Valeu, meu irmão. Programação do Céu chega ao final. Daqui a pouco, meu irmão Éder Parente vai chegando, trazendo o programa Modão da Paz, alegrando e abençoando ainda mais o seu final de tarde, o seu início de final de semana. Então fique ligado na paz, pois aqui sempre tem um programa que combina com você. Forte abraço, fiquem todos com Deus e na paz do Senhor Jesus.

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2: Agora em Palmas, 4:10, boa tarde pra você.
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0: Cheguei, Brasil.
1: Brasil!
2: Deu muito boa tarde na santa e gloriosa paz do nosso Senhor e Salvador Jesus Cristo. Está no ar, está começando mais uma edição do meu, do seu, do nosso
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2: Por aqui sou eu mesmo. Sou eu mesmo, irmão Éder Parente. A partir de agora, a partir desse instante, estaremos juntos, conectados, eu daqui, claro, você daí. Você sabe, nunca, nunca, jamais pode faltar doce e amável presente.

0: presença do Espírito Santo na minha, na sua, nas nossas vidas, em nome do Senhor Jesus. Sextou, Juju!
1: O quê? Não acredito.
0: Hoje é sexta-feira, minha filha.
2: Hoje é sexta-feira! Que adianta? Não tem dinheiro.
0: É só ir ali fora e falar com o Caio que ele resolve rapidinho, viu? Fala com meu amigo Caio, sexta-feira, dia 22 de maio, o ano é 2026. Graças a Deus, né? Papai do Céu é maravilhoso, já permitiu que chegássemos até aqui. Ele deixando, nós vamos juntos. Até lá, você sabe, até no ponto final, até às 7 da noite. Bora aquecer os motores aqui do Trem Bala, já chegando por aqui, ó. A todo vapor! Quem anotou a placa já pode mandar pra cá, 639-8420-6868. 639-8420-6868. É o zap zap mais movimentado da cidade, afinal de contas você tá aqui na Paz FM. Paz FM, que é a rádio da família mais ouvida de Palmas e região. Já tá liberada a sua participação por aqui, viu? No 639-8420-6868. 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Desde 1976, são 50 anos de tradição do Café Negão. 4h14, repita, 4h14, muita coisa boa pra acontecer nessa sexta-feira por aqui, ó, já tem gente chegando, já tem gente participando, mandando seu alô, suas participações por aqui, vamos chegando, tem pra todo mundo até às 7 da noite, meu filho. Ó, pessoal, é um de cada vez, viu? Faça uma fila aí, menino, faça uma fila aí e grita assim, mão Ayrton por aqui, menino. Temos a Bíblia capítulo por capítulo aí por volta das 5:55, 6 da tarde. Hoje vamos trazer 2 capítulos aqui. Hoje vamos trazer 2 capítulos de Jeremias. Livro do profeta Jeremias, capítulos 27 e 28. Capítulo 27 é o seguinte, ó, Jeremias aconselha a submissão ao rei da Babilônia. Esse é o assunto aqui do capítulo de número 27. E o capítulo de número 28, a luta de Jeremias com o falso profeta Ananias. Tá vendo? Muitos aprendizados nessa tarde aqui, nos capítulos 27 e 28 de Jeremias, na Bíblia, capítulo por capítulo. E por volta das 6:30 da tarde, ele, meu amigo pastor João Paulo Arantes, chega por aqui trazendo um momento da palavra, belo momento de reflexão da palavra do Senhor. Também tem oração, tudo isso, ó, para abençoar a sua, as nossas vidas, em nome do Senhor Jesus. Bora lá, povão, bora lá, ó. Estás afim? Estás afim? Então vamos. Ó. Solta o play, meu filho, quem tá chegando por aqui, abrindo o Modão da Paz dessa sexta-feira linda, dia 22 de maio, 2026. Boa tarde, Palmas, boa tarde, Tocantins, Brasil.
3: Brasil.
0: Aldeci Santiago. Tudo pra mim, aumente o volume e adore aí, ó.

0: Essa que é a mais ouvida de Palmas e região. Olha só quem chegou por aqui, gente. Meu amigão, o presbítero José de Arimateia, lá do Taquari de Açúcar, já tá por aqui. Ô, meu amigo José de Arimateia, boa tarde na paz do Senhor, irmão Éder Parente, passando aqui, ó, pra oferecer a próxima canção aí, a próxima música pra todos da Congregação Betel. Alô, meus irmãos aí da Congregação Betel, em nome do meu amigo presbítero José de Arimateia, aquele alusão todo especial, próximo louvor chegando aí pra vocês, hein? É, já que tem mais, seja muito bem-vindo, meu amigo presbítero José de Arimateia. E em nome do meu amigo presbítero José de Arimateia, quero mandar um alusão antecipado para todos os meus amigos aí do Taquarizão. Olha só que já chegou outra por aqui, minha amiga do Taquarizão de Açúcar também. É a irmã Sônia Maria, a avó do João Henrique. Ei, irmã Sônia Maria, tudo bem por aí? A paz do Senhor. Falou, ó, eu também, irmão Éder. A paz do Senhor. Ela tá ouvindo pelo celular, gente. É pelo celular que ela tá ouvindo, Juju?
1: Boa tarde.
0: Eu acho que é. Obrigado, irmã Sônia Maria. Seja muito bem-vinda mais uma vez. Muita gente aí, ó, pelo site www.radiopaispalmas.com.br. Muita gente ouvindo também através do nosso aplicativo. Você de perto, você de longe, outros estados da federação, você de outros países também, onde tem sinal de internet, baixe o app, ouça pelo site e ouça a nossa programação em tempo real. Olha só quem chegou também por aqui, gente. O homem tá passando uns dias por aqui no Tocantinsão. O homem saiu lá do DF e passou uns dias aqui, uns dias de férias. Meu amigo Leandro, mais conhecido como Léo, lá de Brasília. Boa tarde, a paz do Senhor Jesus. Estou aqui em Palmas e já quero uma vaga nesse trem bala aí, viu? Oh, um grande abraço para você, para a família do Elson, do Wellington, da Verônica e para todos os ouvintes. É o meu amigo Leandro, lá de Brasília. Léo, meu amigo, você sabe que você tá no nosso coração, viu, rapaz? Não paga aluguel, nem imposto de renda, nem IPTU, nem nada. É o Leozão, gente. Abraço pra essa turma boa aí, viu, Leozão? Todo mundo tá com a vaga aqui, a passagem o Léo já comprou, né? O Léo acabou de comprar a passagem aqui pra essa galera aqui do Trem Bala. Olha aí, ó, a família do Elson, do Wellington, da Verônica e para todos os ouvintes também. Vem conosco até às 7 da noite. Meu amigo René Bex, lá, rapaz, do Santa Bárbara, ele juntamente com a irmã Elian e a Heloise, mas já passou por aqui, a paz do Senhor, com certeza estão conectados. Obrigado, companheirão, tamo juntos, viu? Meu amigo Moacenil também tá por aí, né, rapaz? Abraço, ó, 2 joião pra cima aqui, 10 de volta. Abraço todo o coração, meu amigo, tamo juntos, viu? Olha aí, ó, 4:23, 4:23. Moda chegando por aqui com quem? Nenilson Inerias. De corpo e alma, que você ouve aqui, ó.
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5: E nós estamos de volta, 4:31 agora. Muito boa tarde para você ligado na Paz FM. A minha, a sua, a nossa melhor companhia. E aí, como é que tá? Tudo bem? Tudo tranquilo? Tudo firme? Tudo na paz do Senhor Jesus Cristo? Como é que tá a expectativa aí pro finalzão de semana? Vai pra chácara, vai pra fazenda? É, vai aí na casa de um parente, da mãe, do pai, em outra cidade, fora de Palmas. Você que nos ouve fora de Palmas, vai vir pra Palmas, vai vir a Palmas. Você de Paraíso, vai vir pra Palmas, ou tá em Palmas e vai voltar pra Paraíso. De repente você mora em Paraíso, trabalha por aqui, ou vice-versa, né? Você que tá aí, ó, meu amigo fretista, que leva, que traz encomendas do interior do estado aqui pra Palmas. É, volta com a encomenda de Palmas pro interior do estado. Obrigado aí pela sintonia, obrigado pela carona, tá bom? Nossos amigos caminhoneiros aí da 153 ou outra rodovia que corta o estadão do Tocantins também nos dando carona. É, nos levando aí de carona na boleia do caminhãozão, meu amigo taxista aqui da cidade, motorista por aplicativo, sintonizado também. Também cortando a estrada aí, ó, de leste a oeste, de norte a sul, levando e trazendo pessoas, querendo ou não, todos levando e trazendo o progresso do Brasil.
6: Brasil!
5: Sejam muito bem-vindos, você conectado aqui na Paz FM, a Rádio da Família, viu? Olha, deixa eu mandar um alô aqui pra meu amigo JC lá do Aurim de Três. Ô JC, é o João Carlos, gente, é pai do Senhor Jesus, irmão Éder. Eu gostaria de ouvir um louvor aí, rapaz. É, JC do Aurim de Três, obrigado sempre, meu amigo. Eu que agradeço a sintonia, viu, JC? Você é uma bênção em nossas vidas. Olha quem chegou por aqui também, ó, tá sintonizada com a gente. Ah, ela, minha amiga irmã Jussi, a Jussi Pires Bezerra. Olha o painel do carro lá na 89,9, na Paz FM, a Rádio da Família. Boa tarde, estamos aqui ligadinha na melhor companhia. Abraços, corretora Jussi Pires, sintonizada por aqui também, Juju. Bom demais, irmã Jussi, ó, faz dia que não participava, acho que tava vendendo muita, eu falei pra Mariazinha, a irmã Jussi não tá presente esses dias, ô Mariazinha. Aí a Mariazinha disse assim, rapaz, tá vendendo muita casa. Aonde que tá vendendo casa, Mariazinha? As coisas estão difíceis.
7: Tá vendendo casa, lá em Tanguamandápio.
5: Obrigado, irmã Jussi. Sempre na sintonia aqui da Paz FM também, meu amigo pastor José Henrique. Ô, oh, pastor José Henrique, estamos firmes, viu? Firmes aqui nas promessas, meu amigo. Abraço pro senhor, que Deus abençoe grandemente. Olha, Deus abençoe, ó. Oh. Vamos dar uma olhada por aqui, ó, irmão René Bex, irmã Elian e minha amiguinha Heloíse, lá do Santa Bárbara, perguntando se tem esse louvor aí na grade, produção. Vamos dar uma olhada por aqui, tá bom, irmão René Bex, irmã Elian, tá bom? Se tem e se ele faz parte aqui da grade do estilo sertanejo. Obrigado pela audiência, obrigado pela sintonia e pela participação por aqui conosco mais uma vez. Meu amigo Eunivan, pastor Eunivan, ó, filho da minha amiga Diaconisa Videlina, né? Olá! Oi, boa tarde, a paz do Senhor, tudo bem? Ótima sexta-feira para todos, especialmente para minha esposa. É, e minha mãe, a esposa é a cantora Eliane, né? E a mãe é a irmã Videlina, que sempre tá ligada, lá no setor Belo Horizonte. Valeu, valeu! Deus abençoe, viu? Pastor Eunivan. Oi, oi, oi, oi, oi, oi, quem tá passando por aqui, ó? Estou aqui ouvindo também. Ah, rapaz, olha o menino aí, ó. Falou que ele não tava, Juju.
6: Boa tarde.
5: Ele, meu amigo Juscelio, rapaz, parceiraço lá da Beauty Car. É, rapaz, tô falando pra você. Alô, Juscelio. Abraço, amigão. Tamo juntos, rapaz. Como é que estão as coisas por aí? Tá sumido, rapaz. O homem tá sumido, Juju. Sumido, sumido, sumido aí, ó. Não aparece só de vez em quando. Valeu, meu amigo Juscelio. Nossos amigos aí da Beauty Car Lava Jato, né? Sempre na sintonia, parceiraço aqui da Paz FM. 4h35 agora, quem tá chegando pra cantar aqui uma moda boa demais com Lucas Roque Gabriel, Sonhador. Daqui a pouco a gente volta com muito mais, aumente o volume, não saia daí.
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0: Eu já tô de volta por aqui, são 4:39. O tempo passa, o tempo voa. E você conectado aqui na Paz FM, a Rádio da Família. Você que ligou o radinho agora, que tá ligando o seu veículo aí. Quando liga o veículo, já aparece na multimídia 89,9 salvo. É isso aí, obrigado pela audiência, obrigado pela companhia. Quem tá ligado é meu amigo presbítero José Wilton. Ah, presbítero José Wilton, olha o painel do carro ali, ó. 89,9, obrigado meu amigo, Deus abençoe sua vida, viu? Tá na estrada ali, ó, para-brisa frontal, indicando o estradão pela frente. Boa tarde, a paz do Senhor Jesus, estou aqui ligado, ó, sextou, Juju, tá vendo aí, Juju?
1: O quê? Não acredito. Boa tarde.
0: É verdade, presbítero José Wilton, chegou mais uma sexta-feira, graças a Deus por isso, né? Estamos juntos aqui, conectados, eu daqui, claro, o senhor daí e muita gente de lá também, ó. Meu amigo irmão Luan da Mata, irmão Luan da Mata também chegando por aqui, né, irmão Luan? Pai do Senhor, ele falou, tamo no QAP total aqui, ó, nas TO aqui do Tocantins. Meu amigo, levando e trazendo o progresso do Brasil. Obrigado, companheirão, estamos juntos, viu, meu amigo? Sempre, viu? Obrigado sempre pela sintonia e pela participação por aqui também, viu? Deixa eu dar uma olhada. Meu amigo Luiz Cleiton, lá de Goiânia, também chegou já por aqui, né, irmão Luiz Cleiton? Pai do Senhor, irmão Éder Parente, como aqui, ó, como aqui tem internet, eu estou sim, rapaz, conectado aqui na melhor rádio do Brasil, na Paz FM. A placa do trem bala é 89,9. Olha aí, essa é a estação certa, viu, rapaz? A minha poltrona é 22, tá correto. E ó, 40 mil joias, 200 mil joias de volta pro senhor também. Obrigado, meu amigo.
2: Brasil!
0: Poltrona separada por aqui, viu? E olha, ele mandou a foto aqui, o velho companheiro dele ali, o Radinho, né? Colado com ele. Próximo das ferramentas ali, mas tá ligado. Obrigado, meu amigo Luiz Cleito, diretamente de Goiânia. Sintonizado aqui na Paz FM, Rádio da Família. Irmão, ele tava fazendo um trabalho numa área rural, tentando vender. Ó, bora comprar, Juju?
1: Hã? Boa tarde.
0: Ei, Manjuci, eu sei que a trabalheira é grande, né? Nem sempre dá pra participar, mas sempre que pode, tá por aí conectada, ligada na Paz FM, mandando mensagem pra gente. Isso é bom demais, interagindo. Ó, muita gente ainda chegando, vou ler recadinho por aqui, vou ouvir recadinho, daqui a pouco vou mandar mais alô, mais participações, mas chegando por aqui, ó, nada mais, nada menos, essa daqui, ó, vou chegar aqui com Kleber e Robson, e essa moda aí, ó, Última Trombeta. Daqui a pouco nós voltamos, trazendo muito mais, não sai daí.
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3: Já estamos de volta, 4 horas e 51 minutos. Não só. Não.

essa que é a frequência mais ouvida de Palmas e região. Olha quem mandou uma foto aqui pra gente, muito abençoada, meu amigo irmão Angelino, lá da fazenda Buritirana, né, irmão Angelino? Olha quanta farinha o homem tá fazendo ali, gente. Eita, não dá pra você ver de casa, mas o negócio aqui tá bonito. É amarelinha, rapaz. Que é isso, irmão Angelino? Coisa boa, obrigado, companheirão, por ter compartilhado aí essa foto com a gente, rapaz. Torrando farinha por ali, ó. Que coisa boa. Irmão Angelino, você anda muito sumido, rapaz. Pai do Senhor pro senhor, pra irmã Célia, pra todos aí sintonizados com a gente, aí na fazenda Buritirana. Irmão James, meu amigo irmão James, passando agora há pouco em Abreulândia, levando a gente de carona por aí, em direção a Caseara. Obrigado, companheiro. Obrigado pela sintonia, pela carona, tá? Um abraço pro senhor, pra toda a família, que o Papai do Céu continue te guardando, te protegendo, te livrando de todo o mal, meu amigo. DSL TKS, irmão James. Falando em foto, meu amigo presbítero Raimundo do Taquarizão de Açúcar também passando por aqui, deixando mensagem pra gente. Boa tarde, a paz do Senhor, a paz do Senhor Jesus, estamos juntos aqui, ó. Manda um alô pros irmãos afastados aí da igreja em Taquaralto, na rodoviária. Tem alguns aí da nossa igreja Madureira, eles estão lá naquelas ruas, mais dois tem bíblias, parece, dois com bíblias, né? Tem duas bíblias com eles, ele falou. Eles gostam do programa do Modão da Paz aqui, ó. Eles gostam, falaram do pastorzinho. O hino manda um alô também pros meus filhos, o Esdras, o João Neto. E bota pra nós uma moda aí. Obrigado, presbítero Raimundo, rapaz, ó. Ele mandou umas fotos aqui, ó, vamos colocar. Depois, se o senhor tiver, irmão Raimundo, eu não sei se o senhor tiver o nome desses irmãos aí afastados, né, pra gente colocar aqui no nosso caderno de oração, nós vamos orar por eles, tá bom? Que o Papai do Céu possa firmá-los e eles possam retornar, né? Porque o lugar deles é na casa do Senhor, na casa do Senhor. O lugar deles estão guardadinhos, né? O Papai do Céu está de braços abertos, prontinho para receber eles de volta, né? E nós temos que ir lá buscar eles, né, irmão Raimundo? Muito bom, meu amigo. O profeta da última hora, fala e faz. Obrigado, meu amigo, presbítero Raimundo do Taquarizão de Açúcar, sintonizado na Paz FM, homem que é evangelista, né, também. Sai aí evangelizando nas ruas, uma bênção, ganhando almas pro reino do Senhor e Salvador Jesus Cristo. Obrigado, irmão Raimundo, por compartilhar essa foto conosco. Se souber do nome deles aí, de alguns, vai mandando pra gente colocar aqui também no caderno de oração. Meu amigo JC, o JC tá pedindo também. O JC mandou um joião aqui. Amém, JC. De oração também pela família, né, JC? Obrigado, companheiro. Tamo junto, viu? Um abraço pra você. 4:55, 4:55. Deixa eu mandar um alô aqui pra quem? Rapaz, meu amigo lá do Maranhãozão. Lá do Estadão do Maranhão. Meu amigo passando por aqui, ó. Cadê o homem, gente? Olha aqui. Sumiu, a Juju fez o favor de sumir com ele aqui. Mas eu achei aqui, o irmão Valdir, lá de Governador Luiz Rocha, no Maranhão. Ele passou por aqui, a paz do Senhor, irmão Éder, mandou um áudio aqui, eu ouvi aqui em off. Estamos aqui sintonizados na Rádio Paz FM. Eu quero mandar o próximo louvor aí, pra quem que ele mandou? Pro meu amigo Valdimiro, rapaz, e também tá conectado, Valdimiro também, lá de Governador Luiz Rocha, no Maranhão. Obrigado, irmão Valdir, faz tempo que você não participava, viu? Meu amigo Valdimiro estava participando e eu perguntei para ele, cadê o irmão Valdir, irmão Valdimiro? O homem chegou hoje por aqui, ó, que coisa boa. Muito bom o senhor ter voltado, irmão Valdir. Um abraço na família, meu amigo. Deus abençoe grandemente, viu? Daqui a pouco tem mais alô, mais participações chegando. Você, ó, chega mais para cá, você também, no 63-984-20-6868. Mandar uma moda boa aqui também, ó. Louvor Rural, pistoleiro que gostava dos irmãos. Segura essa aí, ó.

0: Pistoleiro que gosta dos irmãos.
1: Vai em frente, meu filho.
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1: Vai, vai, Juju. Vai, que negócio de zombaria por
3: boa
1: aí.
3: Boa tarde.
1: É, negócio não é fácil, não. Deixa eu mandar um alô aqui pra irmã Maria José Andrade. Passou por aqui, ó. É, deixa eu mandar um alô pra nós aqui no Lajeado, aqui no Parque Agrícola Criação de Peixe. É, criação de peixe em tanque. É rede. É, pra mim, Maria José, mais conhecida como Maria do Peixe, Maria Vitória, Silvana, Graciana, Ana Vitória, Moisés, Gislaine, Geânio, é isso mesmo? Abraço pra esse povão aí de Lajeado, né? Parque Agrícola, Criação de Peixe, especial pra minha amiga irmã Maria José, mais conhecida como Maria do Peixe. Oi, irmã Maria do Peixe, tá tudo bem por aí? Abraço pra essa turma boa aí, Maria Vitória, Silvana, Graciana, Ana Vitória, Moisés, Gislaine, Geânio, obrigado, viu? Ela falou, coloca meu nome aí na oração, vamos colocar assim. E nós ficamos aqui ouvindo vocês todos os dias, não esquece de mandar um alô pra nós. Ah, irmã Maria do Peixe, muito obrigado, viu? Que Deus abençoe sua vida. É a primeira participação por aqui no Modão da Paz, viu, irmã Maria? E sempre que a senhora estiver nos ouvindo aí, manda pelo menos um joinha. Se mandar um joinha, eu vou saber que tá ligado, vou mandar aquele alusão especial sempre. Tá bom, irmã Maria do Peixe? Um abraço, Deus abençoe, seja muito bem-vinda. Eita, olha quem chegou também por aqui já, ó, lá da 409 Norte. Irmã Maria, irmã Lucinete Braga, tô lendo aqui embaixo o nome e tô lendo lá em cima. Irmã minha amiga Lucinete Braga, juntamente com meu amigo Antônio Tavares, sempre ligado na Paz FM. Pai do Senhor, irmão Éder, aqui preparando pra comemoração à noite, rapaz. Feliz estou aí, ó, em meu coração por mais um ano de vida. E Papai do Céu me concede. Papai do Céu me concede. Olha só, os preparativos ali da festa, deixa eu dar uma olhada por aqui. Deixa eu dar uma olhada aqui, olha. A irmã Lucinete Braga mandando aqui os preparativos ali, ó, que coisa bonita. Olha só, gente. Ninguém tá vendo, mas só eu tô vendo aqui, ó. Felicidades ali, ó, irmã Lucinete, foto ali. Que coisa bonita, viu, irmã Lucinete? Obrigado, irmã Lucinete, por ter compartilhado aí com a gente, tá? Esses momentos aí de preparação do aniversário, né, minha amiga? Pai do Céu continua abençoando a sua vida com muitas felicidades, muitos anos de vida, que ele nunca falte sobre a sua vida, e ele não faltando, a senhora sabe, né, que temos saúde, com certeza vamos comemorar essa data aí por muitos e muitos anos, em nome do Senhor Jesus, né? A festa daqui a pouco vai começar por aí, mas vamos começar primeiro aqui, ó. Muitas felicidades, irmã Lucinete, muitos anos de vida, que o Papai do Céu conceda aí, tá? Eu sei que vai ser uma bênção em família essa comemoração aí, daqui a pouco meu amigo Antônio Tavares também deve dar por aí, chega por aí, com um presente, olha que não pode faltar o presente, é verdade? Daqui a pouco ele chega por aí. Um abraço, obrigado pela companhia de todos os dias, Papai do Céu te abençoe muito. Daqui a pouco tem mais alô, mais participações chegando por aqui, você não pode faltar, claro. 639-8420-6868, você da estrada que pegou seu carrão agora, conectou aqui na rádio, né? Aquele alô pra você também. Muito obrigado, mais uma sexta-feira. Daqui a pouco voltando pra casa. Sabadão não trabalha, domingo também vai pra chácara, pra fazenda, né? E na nossa companhia. Muito obrigado, aqui na Paz FM.

0: Agora em Palmas, 5:02.
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0: Chegando por aqui, Marcos e Mateus. É tempo de cantar.

0: considerando os recursos, um acordo pode ser fechado em qualquer fase do processo. De acordo com o vice-presidente do Tribunal Superior do Trabalho, ministro Caputo Bastos, o excesso de ações na justiça preocupa.
1: Nós temos que resgatar essa cultura da conciliação. Nós hoje temos também a mediação através das reclamações pré-processuais. Nós temos que colaborar também com a desjudicialização. É impossível um país de 200 e poucos milhões de pessoas com 80 e poucos milhões de ações no Poder Judiciário. E a Justiça do Trabalho vai dar a sua contribuição.
0: A Semana da Conciliação Trabalhista concentra esforços para ampliar os acordos em processos que já estão em andamento. Mas a conciliação também pode ser buscada em qualquer época do ano, inclusive antes mesmo de uma ação judicial ser ajuizada. Basta solicitar uma mediação. Entre as vantagens da conciliação estão a economia de recursos, participação direta das partes na construção da solução, a redução do risco de uma decisão desfavorável e a possibilidade de resolver o conflito de forma mais simples, até mesmo pela internet. Só em 2025, mais de 800 mil conciliações foram homologadas em todo o país. Para participar da Semana Nacional da Conciliação Trabalhista, trabalhadores e empregados podem procurar a Unidade da Justiça do Trabalho, responsável pelo processo, ou acessar os canais oficiais dos Tribunais Regionais do Trabalho. Agência Rádio Web. Produção e reportagem, Valquíria Rios.
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4: Modão da Paz está de volta aqui na Paz FM, a Rádio da Família. Agora são 5:14 chegando por aqui. De volta por aqui, muita gente ainda chegando, muita gente conectando aqui, ó. Gente nas rodovias aí, mas eu quero dar um recado aqui super especial pra você. Quero falar pra você, meu amigo, minha amiga, você que tá com problemas aí na sua visão. 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Chegando no finalzinho da tarde, início de noite, tem aquele cafezinho da tarde aí. Pelo menos lá na Casa Verde, em Paraíso do Tocantins, eu sei que tem. É, lá em Porto Nacional, na casa do seu Antônio Luiz, da dona Wagner, também tem, né? Dona Wagner falou que o seu Antônio Luiz não tá hoje lá não, Juju.
5: O quê? Não acredito.
4: Tá não. Mas ela disse que tá lá com o radinho ligado, ouvindo a Paz FM. Ei, dona Wagner. Ela tá lá ligada, viu? O volume do radinho lá nas alturas. 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Quero aproveitar aqui, ó, dar uma passada novamente no nosso muralzão de recados, e ele tá lotado por aqui, ó, gente. Quero falar pra você, meus amigos ouvintes, sintonizados aí na Paz FM, a Rádio da Família. Deixa eu falar uma coisa aqui pra você, ó, meus amigos caminhoneiros também que trafegam aí na 153, ó, deixa eu falar pra vocês que a Rádio Paz FM já está no ar, o sinal da Rádio Paz já está no ar, lá em Araguaína e regiões ali próximas, viu, gente? Sinal, rede aberta de rádio e até alguns locais, algumas cidades lá do Estadão do Pará também, próximos a Araguaína, já estão com sinal. Acessam a frequência 91,3. Se você for ouvindo aqui a Rádio Paz FM daqui de Palmas em direção Araguaína, você vai perceber que quando chegar em um ponto onde a frequência 89,9 não alcança mais, automaticamente no seu rádio vai entrar aí a frequência 91,3, que é a Paz FM lá de Araguaína. Viu? Você que mora aqui na capital, que tem seus amigos aí, familiares que moram na cidade de Araguaína, já pode informar, ó. Alô, meu filho. Alô, pai, alô, mãe. Alô, meu neto. Aí é de Araguaína, ó. Sintoniza a frequência 91,3 aí, ó. Paz FM com tudo aí em Araguaína, viu? 5:18, 5:18. Deixa eu abrir o nosso muralzão de recados aqui. Olha aqui quem tá por aqui, ó. Meu amigo irmão Manuel, lá de Luzimangues. Ô, irmão Manuel. Irmão Manuel, pro senhor eu tiro o chapéu. Abraço, irmão Manuel, irmã Ana e Luzimangues. Ele passou por aqui já ligado, né, irmão Manuel? Obrigado pela audiência, companheirão. Tamo juntos. Pediram uma moda por aqui. É, deixa eu dar uma olhada por aqui. Valeu, irmão Manuel. Deus abençoe o senhor, tá? De uma moda do Gerson Rufino, tem aí produção? Ah, do Gerson Rufino, daqui a pouco tem uma por aqui, ó. Tem. Obrigado, meu amigo. Ó, Danilão, lá de Monte do Carmo também chegou, né, Danilão? Alô, irmão Eder Parente, estamos ligados aqui, ó, no Modão da Paz, trabalhando e ouvindo a melhor do Brasil. Gostaria de saber, de pedir uma moda aí, ó, uma moda boa com os levitas aí, daqui a pouco, sempre. Deixa eu ver, e oferecer em especial pra minha esposa, Marise, e para todos os casais aí do nosso Brasil que ouve a Rádio Paz. Um forte abraço e a paz do Senhor Jesus. Paz do Senhor, meu amigo Danilo, ó. Abraço para você, para Marise, né? Para a esposa, pro Daniel Moisés, o filhão. Aí, rapaz, que satisfação, viu, Danilão? Você participando conosco por aqui, eu fico feliz demais. Dá um recado para irmã Sara, irmão Natalino, Danilão. Fala para eles que eles estão sumidos aqui do Modão da Paz, viu? É, Gaguinho?
6: É zebra, zebra total. Daquele tanto.
4: Ei, Danilão, que satisfação, meu amigo. Obrigado. Quem tá ligado também é meu amigo pastor Edmilson. Alô, pastor Edmilson, a paz do senhor, comandante. Olha ali no carro, lá na frequência lá, 89,9, Paz FM. Ele falou para a paz do senhor, irmão Eder Parente. Aqui é o pastor Edmilson Monte. Tô aqui ligado na Rádio Paz. A melhor do Brasil. Manda um alô aí pra minha esposa, a missionária Gracileide. Alô, irmã Gracileide, missionária Gracileide. Pastorzão, seu esposo, pastorzão Edmilson, tá mandando um alôzão. Deus abençoe, pastor Edmilson. Seja sempre bem-vindo por aqui, campeão. Tamo juntos. Meu amigo Odair José. Oi, irmão Odair. Passou por aqui 4 joias, 20 joias de volta. Obrigado pela sintonia, meu amigo. Quem mais? Meu amigo Adriano Francisco e irmão Rosângela, essa família linda e abençoada lá de Jiparaná, Rondônia, nos ouvindo através da internet, né? Meu amigo irmão Adriano. É, passou por aqui, ó. Deixou quanto joias, gente? 5 joias, 25 joias de volta, lá pra Jiparaná, Rondônia. Meu amigo Adriano Francisco, acompanhando a programação. Alô, meu amigo, rapaz, lá de Tangará da Serra, Mato Grosso. Cadê ele, rapaz? Ele tá sumido, né? Meu amigo Jean Peterson, lá de Tangará da Serra, Mato Grosso, sempre nos ouvindo aí também através da internet. Aí, rapaz, tamo juntos. Olha só quanta gente chegando. Meu amigo Ibamã, lá da Vila Regina, em Paraíso do Tocantins. Oi, irmão Ibamã. Abraço pro senhor, pra irmã Jovecina, pra Aisha Sofia, paz do senhor, irmão Éder. Essa semana eu tava acabando lá. Deixa eu ver aqui. Tava acabando lá no Ruizinho e já voltei, mas tava ouvindo. Tá certo, ele tava em algum local aí trabalhando, eu acho, né? Trabalhando em algum local afastado, mas tava ouvindo. Obrigado, irmão Ibamã. Deus abençoe, meu amigo. Minha amiga irmã Maria Amélia do Bela Vista também pedindo moda aí com o Silvan Santos, né, irmã Maria Amélia? Um abraço pra você, minha amiga. Irmã Maria Amélia do Bela Vista, irmã Maria Amélia do Bela Vista, irmã Maria Amélia do Bela Vista. Olha o José Costa, lá do assentamento Cabeceira. Alô, José Costa, como é que estão as coisas por aí? Boa tarde, irmão Eder Parente, sou o José Costa da Chácara Betel. Manda um alô aí pro pastor Jackson e a Socorrinha. Tá bom então. Deve ser o Jadson, a Socorrinha, será? Todo dia estou ligado aqui, ó, das 5 às 9 da noite. Olha aí, das 5 da manhã às 9 da noite. Coisa boa. É o Jackson, ele falou que é o Jackson e a Socorrinha. Obrigado, meu amigo José Costa, do assentamento Cabeceira, lá da Chácara Betel. Abraço nesse povão abençoado aí. Ele ligado das 5 da manhã às 9 da noite. Coisa boa. Obrigado, meu amigo. Zé Luiz lá de Ipueiras também chegou por aqui, né, Zé? Obrigado pela audiência, meu amigo. Meus amigos de Ipueiras, Moacir, lá na Fazenda Guaraná, ele e a irmã Adriana, ligados aqui na Paz FM. Chegou por aqui, já deixou 40 joias, 200 joias de volta pra eles. Ah! Deixa eu dar uma olhada por aqui. Ah, sim, rapaz. Quem tá chegando por aqui? Deixa eu dar uma olhada. É, Pai do Senhor Jesus Cristo, sou o Bruno de Barrolândia. Ô, Brunão, como é que estão as coisas? Estou ligado todos os dias na rádio. Manda um modão aí, caprichado, é já, meu amigo. E um abraço para todos da Nação Madureira, em especial para a congregação Rio de Deus, do pastor Raimundo Neto. Abraço para os irmãos aí de Barrolândia, em nome do meu amigo Bruno. Brunão chegou por aqui também, ó. Estou ligado todos os dias na rádio. Mandar um alô, modão caprichado. Um abração para os irmãos da Nação Madureira, em especial para a congregação Rio de Deus, do pastor Raimundo Neto, aí sintonizados em Barrolândia. Obrigado, meu amigo Brunão. Deus abençoe. Seja bem-vindo por aqui. É a primeira participação, mas de muitas que virão, viu, Bruno? Estamos te esperando por aqui, guerreiro. Obrigado pela sintonia. Tamo juntos. Juntos sempre. 5 horas 24 minutos. Chega por aqui, ó. Daniel e Samuel. Vencer é preciso, viu? Daqui a pouco nós voltamos, não saia daí que tem muito mais aqui, ó.
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3: Estou de volta, 5 horas 36 minutinhos, nessa sexta-feira linda, dia 22 de maio, 2026, por aqui na Paz FM.
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3: É na paz que eu, que você, que nós entendemos que Jesus Cristo é tremendo. 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
2: Alô, alô.
3: Vamos fechar o nosso muralzão de recados aqui, ó.
2: Alô, alô.
3: Mandando alusão mais aqui, mais pra muita gente, mas pra muita gente mesmo que tá chegando por aqui, outros que já passaram. Obrigado pela audiência, pela companhia de todos. Deixa eu mandar um alusão aqui, gente. É muita gente que ouve a Paz FM. Alô, minha amiga Eliana Ribeiro, lá do Irmã Dulce. Irmã Raquel Melo do Taquari. Meu amigo Denis Lei de Palmeirópolis. Alô, irmão Divino, irmã Maria José do Santo Amaro. A irmã Olinda, meu amigo presbítero Valdeci, lá de longe, de Alto Alegre do Iguaçu, no Estadão do Paraná. A irmã Maria Luísa. A irmã Maria Luzia e do Santa Bárbara. Também a irmã Maria de Lourdes do Santa Bárbara. Meu amigo Osiris, lá da Automecânica Multicar. Alô, Osiris. Meu amigo Eliezer Araújo. Todos os amigos do Eliezer são nossos amigos também. O Igor, Manelzinho. Ei! A irmã Maria de Santana. Presbítero Cleudimar Tavares. João Carlos de Luzimangues. Ei! A irmã Maria Emília, lá do Aurini 2. Quem mais? Meu amigo Amadeu Faria. É, o Jorge, a irmã Maria Raimunda da Escola Brasil, nossos amigos aí da Escola Brasil, a Nivaldinha Souza, o Thales da Fazenda Sucupira, minha amiga Maria Dinalva de Brejim de Nazaré, alô irmã Teolinde, irmã Maria das Graças, irmão Benu, Chacra Cantinho do Céu, o Antônio Donizete, o Jaston de Paraíso, meu amigo Tião, rapaz, o Sebastião Neto, mais conhecido como Tião, sempre dirigindo e dando carona pra gente, alô Tião. Meu amigo Francisco Assunção.
2: Alô, alô.
3: Meu amigo Francisco Alves do Taquarizão. A irmã Maria do Carmo. Antônio Miguel Carreteiro.
2: Alô,
3: Raimundo, meu amigo Raimundo de Palmas. Elizabeth, Luiz Carlos Muniz. Lá de Itatiaia, no Rio de Janeiro. Quem mais? Meu amigo Ney do Taquarizão de Açúcar. Alô, Ney. É o Ney do Pão Caseiro Mais Gostoso do Taquari. A Cida Lemes. Pastor Marcos Gonçalves. Ah, pastor Isaac, a senhora tá levando a gente de carona sempre por aí. Minha amiga Edileuza da 1304 Sul. Quem mais, rapaz? Um abraço também todo especial pro irmão Magno, irmã Creuza aí de Paraíso do Tocantins, irmã Grácia Ramos, minha amiga Rose do Taquari, a irmã Raimunda Saraiva também do Santa Bárbara, meu amigo irmão Ismael, rapaz, lá da Fazenda Maranata, ele é a irmã Adriane Salomão, minha amiga Luísa Coelho Caliço, meus amigos aí da Serra da Lupa, ei, povo lindo e abençoado.
2: Alô, alô.
3: sempre conectados por aqui também, meu amigo Marcos Antônio Barbosa, meu amigo Orlando Cordeiro, lá da Geórgia, Estados Unidos. Alô, Orlando, um abraço pro senhor, pra irmã Túlia, a Cristiele também, Paraíso do Tocantins. Quem mais, rapaz? A Crislaine de Guaraí, sempre ligados aí na Paz FM, Missionária Ajuda 606 Sul. Meu amigo Tião do Xambari, irmã Socorro, Missionária Jô. Meu amigo Wesley Nogueira, irmão Irajamá, irmã Ruth de Porto Nacional. O Cássio Antunes, motorista por aplicativo aí sintonizado. Alô, meu amigo irmão Pinguim. Obrigado pela audiência. Alô, Paulo Mendes de Souza. Alô, Ivan. Ivan da Lojinha também, lá em Aparecida de Goiânia. Adriana Regina. Aldenê, Deus abençoe, meu amigo Dairon, um abraço meu amigo Samuel de Fátima, o Samuquinha. Ah, rapaz, a irmã Zilma também ligada aqui na Paz FM, a doutora, alô doutora, minha amiga Denise Souza lá do Piabanha, sintonizada sempre aqui na Paz FM, a irmã Fátima lá de Conceição do Araguaia, no Estadão do Pará, minha amiga irmã Elisete também de Brejinho de Nazaré, irmã Denise Maria. Quem mais? A irmã Maria José, minha amiga Lucilene lá de Cristalândia, o Joaquim Belém do Taquari, a irmã Vilma ligada sempre por aqui também, Antônio Souza, a irmã Célia lá de Santarém, no Estadão do Pará. Gente, fica conosco que tem muito mais. Janilson Pires de Macedo, alô Janilson, passou por aqui, pediu uma moda por aqui. Ei, Janilson. Falcão e Josué, né? Ah, nossa produção preparou uma moda aqui do Falcão e Josué. Daqui a pouco você vai ouvir aí, você vai gostar, viu, Janilson? Obrigado, meu amigo. Irmã Maria José aqui de Palmas também tá ligadinha, né, irmã Maria José? Um abraço, minha amiga. Obrigado pela sintonia. Que Deus continue abençoando. Diaconisa Cleonita não pode faltar, tá ligada, tá pedindo moda por aqui, oferecendo para todos que ouvem no Brasil, fora do Brasil. Sete a cadeira dela aqui do Trem Bala, do Modão da Paz, mandando recado aí pra Mariazinha, como sempre, né, Mariazinha? Olha aí, ó. Deus abençoe a senhora, irmã Lindamar. Obrigado, minha amiga, irmã Cleonita, ouvinte fiel da Paz FM, que Deus abençoe, bom finalzão de semana. Meu amigo pastor José Luiz, da dupla Tocantins e Paraense, já passou por aqui também, deixando seu alô, participações, ó, 4, 5, 6, 7, 8, 9, 10, uns 20 joias ele mandou aqui, 100 joias de volta, pastor José Luiz. Toca nós aí, irmão Éder Parente, ei, é uma das mais pedidas e tocadas por aqui, Tocantins e Paraense. Obrigado, companheirão. Minha amiga, irmã Marlene da 499, falou, irmão Éder, tô muito gripado aqui, tossindo, mas tô aqui ligada, tô ouvindo você falar aí, viu? Que Deus abençoe, irmã Marlene, seja muito bem-vinda, já antecipadamente, um bom finalzão de semana, tá bom, minha amiga? Olha, minha amiga Luizinha da Saúde também chegou. Tô ligada aqui, ó, tô ligada, desde as 16 horas, mas não pude falar. Amém, minha amiga.
0: Cheguei, Brasil.
3: Obrigado, irmã Luizinha. Ela que sempre gosta de participar e mandar alô pra gente, que é muito bom, né? Diaconisa Videlina também do setor Belo Horizonte. Olá, boa tarde, irmão Éder Parente, que Deus abençoe você. Sou ouvinte, ó, estou na escuta aqui, viu? Este programa. Tenha uma ótima tarde abençoada. Estou aqui, ó, pegada nas costuras, mas ouvindo a Rádio Paz. É, fui ligando, ó, liguei o rádio cedo, desde o programa do pastor Edgar e nunca mais desliguei, tá por aqui ligadinho. Ei, coisa boa, irmã Videlina. Abraço, minha amiga, setor Belo Horizonte. O Enilvan já passou por aqui mais cedo, hein? Mandou um alô pra senhora, ó. Minha amiga Maria Iris também chegando por aqui. Irmã Maria Iris, a paz do senhor, ela falou, cheguei. Obrigado, irmã Maria Iris. Quem mais? O Alailson Lemos de Paraíso. O Alailson, tá tudo bem? Boa tarde, a paz do senhor. Alailson Lemos aqui de Paraíso do Tocantins. 3 joias, 15 joias de volta pro Alailson. Alailson, é muito bom ter a sua companhia, amigão. Deus continue abençoando, tá? Bem-vindo. A irmã Marinalva de Itaquaruçu Grande. Alô, irmã Marinalva. Estou ligada também. A paz do senhor, irmão Éder. A paz do senhor, irmã Marinalva. Seja bem-vinda. Olha meu amigo Rivanês Souza. Quanto tempo, hein, Rivanês? Quanto tempo, meu amigo? Diretamente lá de Porto Nacional. Ele, a Débora, a irmã Maria do Bonfim. lá do Comercial Esperança, Alto da Colina. Olá, boa tarde, a paz do Senhor Jesus, irmão Éder Parente. Tô aqui ligado, rapaz. Deus abençoe, meu amigo. Falando em sumido, irmão Ivanei, dá um alô aí pro meu amigo pastor Aguinaldo Lopes, que também tá sumido, viu? Abraço pra ele. Minha amiga missionária Maria Cândida passou por aqui lá de Itaquaralto, ouvindo a programação. Daqui a pouquinho vou ouvir o áudio dela aqui em off. Vou mandar aquele alô mais detalhado, mas quero antecipar já. Alôzão pra ela, pra missionária Maria Cândida, lá de Itaquaralto. Obrigado, minha missionária. Deus abençoe a senhora. Seja muito bem-vinda por aqui, viu? Vários joinhas, muito joinha de volta aí, que Deus abençoe grandemente. E ela, minha amiga, minha amiga Edileuza da 1304 Sul, né, mãe Edileuza? Já passou por aqui, sintonizada com a gente. Obrigado, irmão Ed, oferece aí os modões aí pra Cláudia Eduarda, pra irmã Madalena e família, pra irmã Valdirene, pro Clésio e família também. Colocou aqui, ó, 50 mil joias, 250 mil joias de volta então pra senhora, minha amiga. Deus abençoe a senhora. Obrigado, mãe de Leuza, pela sintonia, pela participação por aqui, como sempre, minha amiga. Chegando por aqui, ó, Gerson Rufini, essa aqui eu quero mandar pra irmã Ana, lá em Luzimangues. Quero mandar também pro meu amigo irmão Manuel, Gerson Rufino, Tapera, aqui no Modão da Paz. Daqui a pouco tem muito mais, tem a Bíblia capítulo por capítulo, não saia daí.
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De volta por aqui, 5h50. Hoje a Bíblia capítulo por capítulo, trazendo aqui dois capítulos aqui. Hoje são os capítulos 27 e 28. Capítulos 27 e 28 de Jeremias. Para você que tá ligadinho aqui na Paz FM, a partir de agora a missionária Maria Cândida, lá de Taquaralto, mandou 150 joinhas pedindo uma moda por aqui, mandando um abraço para os seus pastores, pastor Wesley, pastora Diana. Obrigado, missionária. Que Deus abençoe. 750 joias de volta para a senhora, tá bom, minha amiga? Abraço, missionária. A senhora faz parte da família Paz FM. Então, bora lá, gente. Bíblia, capítulo por capítulo, chegando por aqui a partir de agora, aqui no Modão da Paz.

Jeremias, capítulo 27. Jeremias aconselha submissão ao rei da Babilônia. No princípio do reinado de Zedequias, filho de Josias, rei de Judá, veio da parte do Senhor esta palavra a Jeremias, dizendo: Assim me disse o Senhor, faze umas prisões e jugos e pô-los-ás sobre o teu pescoço. E envia-os ao rei de Edom, e ao rei de Moabe, e ao rei dos filhos de Amon, e ao rei de Tiro, e ao rei de Sidom, pelas mãos dos mensageiros, que vêm a Jerusalém ter com Zedequias, rei de Judá. E lhes darás uma mensagem para seus senhores, dizendo: Assim diz o Senhor dos Exércitos, o Deus de Israel. Assim direis a vossos senhores: Eu fiz a terra, o homem e os animais que estão sobre a face da terra. Pelo meu grande poder e com o meu braço estendido, e os dou a quem me agrada. E agora eu entreguei todas estas terras nas mãos de Nabucodonosor, rei da Babilônia, meu servo. E até os animais do campo lhe dei para que os sirvam. E todas as nações servirão a ele e a seu filho, e ao filho de seu filho, até que também venha o tempo da sua própria terra, quando muitas nações e grandes reis se servirão dele. E acontecerá que se alguma nação e reino não servirem o mesmo Nabucodonosor, rei da Babilônia, e não puserem o pescoço debaixo do jugo do rei da Babilônia, visitarei com espada e com fome e com peste essa nação, diz o Senhor, até que a consuma pelas suas mãos. E não deis ouvidos aos vossos profetas, e aos vossos adivinhos, e aos vossos sonhos, e aos vossos agoureiros, e aos vossos encantadores que vos falam, dizendo: Não servireis ao rei da Babilônia, porque mentiras vos profetizam para vos mandarem para longe da vossa terra, e para que eu vos lance dela, e vós pereçais. Mas a nação quer meter o pescoço sob o jugo do rei da Babilônia e o servir. Eu a deixarei na sua terra, diz o Senhor, e lavrá-la-á e habitará nela. E falei com Zedequias, rei de Judá, conforme todas estas palavras, dizendo: Colocai o pescoço no jugo do rei da Babilônia e servi-o a ele e ao seu povo e vivereis, porque morrerias tu e o teu povo à espada e à fome e de peste, como o Senhor disse da gente que não servir ao rei da Babilônia? E não deis ouvidos às palavras dos profetas que vos falam, dizendo: Não servireis ao rei da Babilônia, pois vos profetizam mentiras. Porque não os enviei, diz o Senhor, e profetizam falsamente em meu nome, para que eu vos lance fora e pereçais vós e os profetas que vos profetizam. Também falei aos sacerdotes e a todo este povo, dizendo: Assim diz o Senhor, não deis ouvidos às palavras dos vossos profetas que vos profetizam, dizendo: Eis que os utensílios da casa do Senhor cedo voltarão da Babilônia, pois eles vos profetizam mentiras. Não lhes deis ouvidos, servi ao rei da Babilônia e vivereis. Porque se tornaria esta cidade um deserto? Porém, se são profetas e se há palavras do Senhor com eles, orem agora ao Senhor dos Exércitos para que os utensílios que ficaram na casa do Senhor e na casa do rei de Judá e em Jerusalém não sejam levados para a Babilônia. Porque assim diz o Senhor dos Exércitos acerca das colunas e do mar e das bases e dos restantes utensílios que ficaram na cidade, os quais Nabucodonosor, rei da Babilônia, não levou quando transportou de Jerusalém para a Babilônia a Jeconias, filho de Jeoaquim, rei de Judá, como também a todos os nobres de Jerusalém. Assim, pois, diz o Senhor dos Exércitos, o Deus de Israel, acerca dos utensílios que ficaram na casa do Senhor e na casa do rei de Judá e em Jerusalém: a Babilônia serão levados e ali ficarão até ao dia em que os visitar, diz o Senhor. Então os farei subir e os tornarei a trazer a este lugar. Jeremias, capítulo 28.
a luta de Jeremias com o falso profeta Ananias. E sucedeu no mesmo ano, no princípio do reinado de Zedequias, rei de Judá, no ano quarto, no mês quinto, que Ananias, filho de Azur, o profeta de Gibeão, me falou na casa do Senhor perante os olhos dos sacerdotes e de todo o povo, dizendo: assim fala o Senhor dos exércitos, o Deus de Israel, dizendo: eu quebrei o jugo do rei da Babilônia. Depois de passados 2 anos completos, eu tornarei a trazer a este lugar todos os utensílios da casa do Senhor que deste lugar tomou Nabucodonosor, rei da Babilônia, levando-os para a Babilônia. Também a Jeconias, filho de Joaquim, rei de Judá, e a todos os do cativeiro de Judá que entraram na Babilônia, eu tornarei a trazer a este lugar, diz o Senhor, porque quebrarei o jugo do rei da Babilônia. Então falou Jeremias o profeta a Ananias o profeta, aos olhos dos sacerdotes e aos olhos de todo o povo que estava na casa do Senhor. Disse, pois, Jeremias o profeta: amém, que assim faça o Senhor, que o Senhor confirme as tuas palavras que profetizaste e torne ele a trazer os utensílios da casa do Senhor e todos os do cativeiro da Babilônia a este lugar. Mas ouve agora esta palavra que eu falo aos teus ouvidos e aos ouvidos de todo o povo. Os profetas que houve antes de mim e antes de ti, desde a antiguidade, profetizaram contra muitas terras e contra grandes reinos, guerra e mal e peste. O profeta que profetizar paz, somente quando se cumprir a palavra desse profeta, é que será conhecido como aquele a quem o Senhor, na verdade, enviou. Então Ananias, o profeta, tomou o jugo do pescoço do profeta Jeremias e o quebrou. E falou Ananias aos olhos de todo o povo, dizendo: assim diz o Senhor, assim quebrarei o jugo de Nabucodonosor, rei da Babilônia, depois de passados 2 anos completos, de sobre o pescoço de todas as nações. E Jeremias, o profeta, se foi, tomando o seu caminho, mas veio a palavra do Senhor a Jeremias, depois que Ananias, o profeta, quebrou o jugo de sobre o pescoço do profeta Jeremias, dizendo: vai e fala a Ananias, dizendo: assim diz o Senhor, jugos de madeira quebraste, mas em vez deles farei jugos de ferro, porque assim diz o Senhor dos exércitos, o Deus de Israel: jugo de ferro pôs sobre o pescoço de todas estas nações, para servirem a Nabucodonosor, rei da Babilônia, e servi-lo-ão, e até os animais do campo lhe dei. E disse Jeremias, o profeta, a Ananias, o profeta: ouve agora, Ananias, não te enviou o Senhor, mas tu fizeste que este povo confiasse em mentiras. Pelo que assim diz o Senhor: eis que te lançarei de sobre a face da terra. Este ano morrerás, porque falaste em rebeldia contra o Senhor. E morreu Ananias, o profeta, no mesmo ano, no 7º mês.

0: Agora em Palmas, 6:06.
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0: Chegando por aqui os Levitas, Juntos para Sempre. Alô, meu amigo Danilo, Monte do Carmo, Mamarize, sempre sintonizados aí na Paz FM. Também para minha amiga missionária Esmeraldina, que tá sempre ligadinha, pastor Otávio. Missionária Lupercina Ramos. Aqui, pensando, meu amigo Samuel de Fátima. Alô, Samuca.

Mudando a Paz. Falcão e Josué, há muito tempo atrás. Segura aí, meu amigo Janilson Pires de Macedo. Pra você também que gosta dessas modas aí, ó. 6:10. Alô, Dona Valdina, Porto Nacional.

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1: Tô de volta por aqui, daqui a pouquinho tem momento da palavra aí com o pastor João Paulo Arantes. Mas eu quero aqui mandar um alô pra minha amiga irmã Maria José, ela que passou por aqui, tá ouvindo a nossa programação, pedindo a próxima canção aqui. Que Deus abençoe irmã Maria e meu amigo Manuel Fernandes, né? Ela falou que o irmão Manuel Fernandes não perde esse programa. Abraço, irmã Maria, que Deus abençoe, seja bem-vinda. É a irmã Iranete Borges, lá da Fazenda também, Fazenda Vila Nova, lá em Rio Sono, tá ligadinha, né, irmã Iranete? Que Deus abençoe, bem-vinda mais uma vez. É, meu amigo Samuca, o Samuelzinho lá de Fátima também tá ligado.
2: Boa tarde.
1: É, falei pra ele, que, falei pra Mariazinha que você tava ligado, viu, Samuca?
3: Ela disse, não, Samuel tá viajando.
1: Falei, não tá não. Boa tarde, meu amigo Éder Parente, tudo bem com você? Quero pedir um hino aí, você sabe que eu gosto, rapaz, é o Samuel. Obrigado, meu amigo Samuel, um abraço na família, que bom que você chegou, viu, Samuca? Olha quem chegou por aqui também, foi o evangelista Jadson, a paz do Senhor, meu amigo Éder Parente, manda um alô aí pro irmão Gerry, pra sua mãe, irmã Doraci. Tá dado um alô então, evangelista Jadson, pro senhor, pra Socorrinha, pra Sara, pro Joel, pro amigão, né, pro Gerry e pra sua mãe, a irmã Doraci. Obrigado, meu amigo, Deus abençoe. Esse é o meu amigo evangelista Jadson, né? Sintonizado aí na Paz FM, Rádio da Família, gente. Ó, o Moacir Nildo também passando por aqui. Boa noite, a paz do Senhor. Estou ouvindo aqui, ó. É com o meu neto Bernardo. Olha aí o Bernardo aí também. Ei, irmão Moacir Nildo.
4: Moço, toca aquele hino.
1: Espera que vai dar certo. Abraço do meu amiguinho Bernardo aí, ó. O neto do meu amigo Moacir Nildo Alencar, estão sintonizados aí aqui na Paz FM, ouvindo, que Deus abençoe grandemente, viu? Já tem momento da palavra, antes quem tá chegando por aqui pra cantar essa moda aí, ó. Alô, minha amiga missionária Maria Cândida, meu amigo Raimundo Saladeiro, Jades Alberto, todos aqueles que gostarem, goiano e paranaense, o vaqueiro.

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4: É, já estamos de volta por aqui, são 6h33. Muito boa noite pra você.
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4: Quero mandar um alô pra minha amiga irmã Rose do Taquarizão de Açúcar, que chegou por aqui. Oi, irmão Hélio, boa noite. Cheguei, rapaz. Fui ali no mercado. Ei, mas chegou. Obrigado, irmã Rose. Meu amigo Jades Alberto também mandou um joião bem beleza. Um belezão bem grandão aqui. 5 belezão desse de volta, irmão Jades. Tava lá sintonizado aí, curtindo o modão aí de Goiânia e Paranaense. 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Ele, chegando por aqui agora, pastor João Paulo Arantes. Mas antes dele, quero tocar uma moda por aqui, ó. Vai pro meu amigo Samuel de Fátima, pra todos aqueles que gostarem, com Suelen Lima. A minha vida é dele. Na sequência, momento da palavra, não saia daí.
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1: Meus irmãos, a paz do Senhor Jesus Cristo, estamos aqui mais uma vez com alegria para juntos nós meditarmos e falarmos da palavra de Deus. Se você puder, abra sua Bíblia Sagrada, Mateus capítulo 18, a partir do verso 23, a Bíblia diz assim: por isso o reino dos céus pode comparar-se a um certo rei que quis fazer contas com os seus servos. E começando a fazer contas, foi-lhe apresentado um que lhe devia 10 mil talentos. E não tendo ele com que pagar, o seu senhor mandou que ele, sua mulher e seus filhos fossem vendidos com tudo quanto tinha, para que a dívida se lhe pagasse. Então aquele servo, prostrando-se, o reverenciava, dizendo: Senhor, seja generoso para comigo, e tudo te pagarei. Então o senhor daquele servo, movido de íntima compaixão, soltou-lhe e perdoou-lhe a dívida. Saindo, porém, aquele servo encontrou um dos seus conservos, que lhe devia 100 dinheiros, e lançando mão dele, sufocava-o, dizendo: paga-me o que deves. Então o seu companheiro, prostrando-se a seus pés, rogava-lhe, dizendo: seja generoso para comigo, e tudo te pagarei. Ele, porém, não quis, antes que foi encerrá-lo na prisão, até que pagasse a dívida. Vendo, pois, os seus conservos o que acontecia, contristaram-se muito e foram declarar ao seu senhor tudo o que se passara. Então o seu senhor, chamando a sua presença, disse-lhe: servo malvado, perdoei-te toda aquela dívida, porque me suplicaste. Não devias tu igualmente ter compaixão do teu companheiro, como eu também tive misericórdia de ti? Essa parábola é uma reflexão bastante salutar para as nossas vidas. E ela trata de um tema importantíssimo, né, para as nossas vidas, que é o perdão. A Bíblia fala da história de um homem que devia ao seu senhor 10 mil talentos. E não tendo com que pagar aquela dívida, ele clama por misericórdia, clama por compaixão, e o seu senhor perdoa-lhe a dívida. Mas esse mesmo homem, ele também tem alguém a quem deve a ele, e um valor bastante menor, era apenas 100 dinheiros, e esse homem clama a ele e ele não tem a mesma misericórdia pela qual ele recebeu. Jesus, na realidade, ele está ensinando e alertando a cada um de nós sobre o valor que há no perdão. Alguém já dizia que quando nós guardamos mágoas ou não perdoamos, é como se nós estivéssemos tomando uma gota de veneno e esperando que o nosso inimigo viesse a morrer. Na realidade, quem morre é a própria pessoa magoada, é a própria pessoa que não liberou o perdão. Perdão não é algo simples, humano, mas é algo sobrenatural. O perdão, ele foge de todas as tendências naturais do ser humano e constitui uma das evidências mais claras de uma vida transformada com Deus. Nós só alcançamos a misericórdia em Deus quando nos arrependemos dos nossos pecados e somos perdoados por tais pecados. O pastor Hernandes Dias Lopes, ele diz que perdão é asepsia da alma. Perdão não é esquecimento. Perdão é lembrar e não ter mais a dor, não ter mais a ferida dentro de cada um de nós. Nós precisamos entender essa dura realidade com que assemelha-se os nossos dias, pois vivemos em um período onde as pessoas, elas têm dificuldades de liberarem o perdão. É interessante que no livro de Mateus, uma das maiores preocupações é justamente sobre a questão do relacionamento entre os cidadãos do reino dos céus, entre os irmãos em Cristo. E uma das principais marcas que distingue um súdito do reino de Jesus e um membro da família de Deus é justamente o perdão. Aqueles que conseguem serem perdoados em Cristo, obviamente, tem a necessidade de liberar o perdão uns aos outros. Quando nós nos perdoamos, nós demonstramos a nossa fé, a nossa alegria no Cristo Jesus, que nos perdoou e nos purificou de todos os pecados. Que possamos exercer o perdão na vida dos nossos irmãos. Vamos orar. Deus poderoso, Pai amado e Senhor Jesus, nós oramos a Ti nesse dia, apresentamos, ó meu Deus, esta emissora, a cada ouvinte, a cada pessoa, meu Deus, que consegue nos ouvir nesse dia, que a Tua poderosa mão, Espírito Santo, possa alcançar as nossas vidas, que nós sejamos alcançados, ó meu Deus, pelo poder do perdão, mas que também possamos liberar o perdão na vida dos nossos irmãos. Espírito Santo, que o Senhor conduza a cada um de nós, que assim como nós fomos perdoados, Pai, que nós possamos aprender a liberar o perdão, meu Deus, na vida daqueles que nos ofendem. Espírito Santo, quantas pessoas que precisam serem perdoadas, meu Deus, quantas pessoas que precisam se sentirem perdoadas, quantas pessoas que nos ouvem nesse dia, meu Pai, que talvez ainda não alcançou essa graça de sentir, meu Deus, de viver verdadeiramente que o Senhor nos perdoou, que o Senhor nos purificou, que o Senhor nos transformou, meu Deus, fez de mim, dos meus irmãos, uma nova criatura. É esse perdão que oramos, é esse perdão que clamamos, de uma nova vida em Cristo, transformada, regenerada, para que o Teu nome seja exaltado e glorificado sobre cada um de nós. Nós oramos a Ti nessa tarde. Agradecemos a Deus pelo nosso pastor presidente, por todos os colaboradores dessa rádio, por cada ouvinte. Que a Tua poderosa mão nos alcance e nos transforme, e que o Teu nome seja exaltado a cada um de nós. Ensina-nos a perdoar, meu Deus, como o Senhor nos perdoou, para a honra e a glória do Teu nome. É o que nós oramos e Te pedimos, em nome do Senhor Jesus.

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5: Estamos de volta, 6h53. Muito boa noite para você. É, o tempo não para, o tempo não para, né, minha amiga Lucilene, lá de Cristalândia, que passou por aqui, né, irmã Lucilene, obrigado pela audiência, pai do senhor, irmão Éder Parente, cheguei no final, excelente final de semana, abençoado para todos aí, nós, em nome do senhor Jesus, amém, amém, minha amiga, Deus abençoe. Quem mais chegou, meu amigo Lucimar, lá da Vila Regina, em Paraíso do Tocantins. Ô, meu amigo Lucimar, como é que estão as coisas por aí? Ele mandou 5 joias, 25 joias de volta pra você, pra Creuza, pro Breno, a família inteira, meu amigo. E quem mais aqui, gente? Ah, rapaz, pastor Elismar, pai do senhor Jesus Cristo, irmão Éder Parente, amigo da gente, uma ótima noite, excelente final de semana, abençoado pra você e sua família e os ouvintes da Rádio Paz FM. É, tava na igreja, ela tá em reforma, agora que os ajudantes terminaram o serviço, que Deus abençoe aí, sempre você e todos em nome do senhor Jesus Cristo, amém, pastor Elismar. Maria Gabriela, Manu, Artuzinho, Kemily Vitória, obrigado pela audiência de sempre, minha amiga. Excelente noite, finalzão de semana também, abençoado. Eita, quem passou por aqui, rapaz? Ah, é o irmão Raimundo Saladeiro, que tá lá ligado. Alguém colocou umas figurinhas aqui, acho que não foi o irmão Raimundo. Eu só acho que não foi o irmão Raimundo. Gente, modão da paz, volta na segunda-feira, papai do céu assim nos permitindo, tá bom? Ele deixando, é claro, né? Se for da permissão dele. Não posso deixar de dizer tchau.
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5: Um finalzão de semana abençoado para todos que estiverem ouvindo a Paz FM. Daqui a pouco, depois da Voz do Brasil, chega o Toca Toca da Paz. Tem conexão de líderes, tem o resumo da escola bíblica com o pastor Juraci. Fiquem com Deus. Até segunda-feira, se Deus permitir. Fechando com chave de ouro aqui com Irmãos Viana, Cruz Pesada. Alô, irmã Cleonita, bom final de semana.
6: Brasil.
5: Fiquem todos na paz do Senhor Jesus. Tchau, gente.

0: Em Brasília, 19 horas.
1: Está no ar a Voz do Brasil. As notícias do governo federal que movimentaram o país no dia de hoje.
2: Olá, uma boa noite.
0: Boa noite para você que nos acompanha em todo o país.
2: Sexta-feira, 22 de maio de 2026.
0: Vamos ao destaque do dia: Brasil contra o crime organizado.
2: Mais de 8 mil celulares já foram apreendidos de dentro dos presídios desde 2023.
0: O programa quer asfixiar financeiramente o crime e reforçar a segurança em 138 presídios estaduais.
2: Presidente Lula reforça a disposição do governo em enfrentar o crime.
3: A luta contra o crime organizado vai envolver 11 bilhões de reais para que a gente possa dotar todo mundo de os instrumentos necessários para combater a violência.
0: E ainda, prevenção ao câncer colorretal ganha reforço.
2: SUS vai adotar um novo exame que realiza o rastreamento precoce da doença, o que colabora para alcançar a cura, Thaísa Vitória.
4: O novo protocolo deve ser aplicado em mais de 40 milhões de pacientes pelo SUS e vai ajudar a reduzir a fila pela colonoscopia, que atualmente é utilizada como principal exame preventivo.
0: De olho no calendário.
2: Segunda-feira, aposentados e beneficiários do INSS recebem nova parcela do 13º.
0: Também no dia 25 de maio tem início as inscrições para o Enem desse ano.
2: E a partir do dia 15 de junho, Sisu Mais abre vagas remanescentes em instituições públicas de ensino superior.
0: Hoje, na apresentação da Voz do Brasil, eu, Mariana Jungmann e Nazi Brum.
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0: Uma operação para silenciar o crime organizado.
2: Em 5 dias foram apreendidos 534 celulares em presídios de todo o país.
0: E o governo do Brasil já investiu mais de 200 milhões de reais para equipamentos de segurança no sistema penitenciário.
5: Celulares escondidos em celas, comunicação clandestina e ordens criminosas que atravessam os muros dos presídios. É para combater essa estrutura que o Ministério da Justiça e Segurança Pública realizou a maior edição da Operação Mute, já feita no país. Pela primeira vez, a ação integra o programa Brasil contra o Crime Organizado e alcança unidades prisionais em todos os estados brasileiros. Segundo o balanço parcial divulgado nesta sexta-feira, mais de 500 celulares foram apreendidos em 2.611 celas de 49 presídios nos últimos 5 dias. Mais de 2.800 policiais penais participaram das ações. O objetivo é interromper a comunicação ilegal usada por organizações criminosas para coordenar crimes dentro e fora das prisões, avalia André Garcia, secretário nacional de políticas penais.
6: Primeira vez que nós estamos enfrentando o crime organizado em todas as suas dimensões. Há um conjunto de estratégias que nós estamos utilizando, em especial para retirar esses celulares, mas também voltadas para silenciar algumas unidades que nós consideramos como mais estratégicas.
5: As ações utilizam equipamentos de alta tecnologia, como scanners corporais, aparelhos de raio-x, drones, sistemas eletrônicos de fiscalização e até georradar, equipamento que identifica túneis. Para o secretário

0: Do mais faz parte do processo de aprimoramento do sistema de seleção unificada, com avanços na organização das vagas, melhorias no processo de inscrição e fortalecimento das políticas de acesso ao ensino superior público. A nova etapa amplia as oportunidades para estudantes e também fortalece as instituições públicas de educação superior. Reportagem Talita Albuquerque.
1: Aposentados e pensionistas do INSS vão receber o pagamento da segunda parcela do 13º a partir de segunda-feira.
2: O pagamento vai até o dia 8 de junho e serão pagos mais de 35 milhões de benefícios.
3: Atenção, aposentados e pensionistas do INSS. Começa nesta segunda-feira, dia 25 de maio, o pagamento da segunda parcela do 13º salário. Mais de 35 milhões de benefícios serão pagos de forma antecipada em todo o país. Esta etapa representa uma nova injeção de cerca de 39 bilhões de reais na economia brasileira. O ministro da Previdência Social, Wolner Queiroz, destaca o impacto do adiantamento para as famílias.
4: Na prática, é dinheiro no bolso de milhões de famílias antes do esperado. Quem trabalhou a vida inteira merece respeito. E respeito também é garantir o benefício chegando mais cedo.
3: O calendário de depósito segue até o dia 8 de junho e varia conforme o número final do cartão de benefício. Para consultar o valor da sua parcela, basta acessar o aplicativo ou o site Meu INSS e clicar na opção extrato de pagamento. Reportagem Pedro Sardinha.
2: Aprender a guardar dinheiro, noções básicas de investimento e de previdência social.
1: Temas que chegam até crianças e jovens na sala de aula, por meio de um projeto do governo do Brasil.
2: É o Poupadores do Futuro.
5: Marco Antônio de Carvalho tem apenas 11 anos, mas já está preocupado com o futuro. Ele conta que recebe mesada e guarda parte dela para realizar sonhos. E nesta semana, Marco aprendeu um pouco mais sobre como gerenciar o dinheiro e economizar. A escola dele, em Brasília, recebeu as atividades do programa Poupadores do Futuro, coordenado pelo Ministério da Previdência Social. Marco gostou da oportunidade.
6: É sempre bom a gente estar, desde cedo assim, aprendendo a economizar nosso dinheiro. Muitos adultos não tiveram essa oportunidade na infância, muitas crianças não estão tendo, é uma coisa muito boa.
5: E as noções de como poupar que as crianças recebem na sala de aula acabam impactando toda a família, segundo a diretora da escola, Viviane Coelho da Silva de Lima.
7: É muito importante que eles já coloquem esse conhecimento em prática desde cedo para que eles possam mudar a realidade deles, né? Então eles já vão poupando alguma coisa em casa, eles aprendem sobre renda fixa, sobre renda extra, planejamento orçamentário. Além de ajudarem as famílias também, eles já desde cedo podem fazer todo esse planejamento.
5: Este ano, mais de 30 mil alunos foram alcançados pelo projeto Poupadores do Futuro em 100 cidades brasileiras. Mais de 200 instituições de ensino receberam as atividades. O diretor do Departamento do Regime de Previdência Complementar, Narlon Gutierre, fala sobre a importância do programa, que está em sua segunda edição.
8: Eles vão ser despertados sobre a importância do planejamento, sobre a importância de organizar suas finanças, para estarem atentos, né, para não serem influenciados aí por questões como jogos, plataformas digitais, para a importância que a previdência tem ao longo da vida.
5: O Poupadores do Futuro faz parte da Semana Nacional de Educação Financeira. O Ministério da Previdência Social pretende expandir o projeto para abranger mais cidades e alcançar ainda mais alunos na próxima edição. Reportagem Luciana Colares de Holanda.
2: Expansão de terras para o plantio, clima favorável e chuvas bem distribuídas fizeram a agropecuária bater recorde de safras no ano passado e ser o setor que mais pesou no crescimento do PIB em 2025.
1: Além disso, o Brasil atingiu a menor taxa de desocupação no ano passado.
2: Essas análises estão em um estudo do IBGE divulgado hoje sobre os dados econômicos do país.
9: No ano passado, o Produto Interno Bruto, que é a soma de todas as riquezas produzidas pelo país, cresceu pelo quinto ano consecutivo, chegando a 2,3%. E nesta sexta-feira, o IBGE publicou uma pesquisa que avalia o cenário econômico de 2025 para entender quais áreas

0: contribuíram para o PIB. O IBGE destaca o bom desempenho do setor agropecuário. Com safras recordes de milho e soja, o setor foi o responsável por cerca de um terço do aumento da taxa. O comércio varejista também registrou crescimento de 1,6% em 2025, completando 9 anos consecutivos de expansão, segundo o IBGE. Quanto aos preços, houve arrefecimento da inflação, ou seja, os preços continuam subindo, mas a uma velocidade menor. O índice oficial, que mede a inflação, o IPCA, acumulado do ano, ficou em 4,26%. O número é 0,57% abaixo do resultado de 2024. Outro destaque é o mercado de trabalho, que registrou um aumento de média salarial em relação ao ano anterior de 5,8%. Já a taxa de desocupação alcançou o nível mais baixo da série histórica, iniciada em 2012, registrando 5,6%. Segundo o informativo Indicadores Econômicos do Brasil, os números foram influenciados pelo cenário internacional. A política restritiva dos Estados Unidos limitou o espaço para cortes da taxa de juros no Brasil, e a desaceleração do PIB chinês reduziu sua contribuição para o crescimento global. Gabriela Noronha, para a Voz do Brasil.
1: A situação das regiões atingidas pelo rompimento da barragem do Fundão em Minas Gerais e Espírito Santo vai ter um incentivo de mais 450 milhões de reais.
2: Os recursos fazem parte do novo acordo do Rio Doce e são divididos em um edital e um chamamento público que vão dar à própria comunidade a chance de propor projetos de recuperação.
1: O edital é realizado em parceria com o Banco do Brasil e a Fundação Banco do Brasil e foca em ações comunitárias diretas com valores de 50 mil a 400 mil reais por proposta.
2: O chamamento conta com a colaboração do Banco Nacional de Desenvolvimento Econômico e Social, BNDES, e é direcionado a projetos de desenvolvimento.
3: O BNDES, Banco Nacional de Desenvolvimento Econômico e Social, e a Secretaria-Geral da Presidência da República lançaram nesta sexta-feira uma chamada pública que vai destinar 225 milhões de reais para projetos das comunidades da Bacia do Rio Doce atingidas pelo rompimento da barragem de Fundão. O lançamento aconteceu em Governador Valadares, no interior mineiro. A barragem de Fundão, que integrava um complexo da mineradora Samarco, no município mineiro de Mariana, se rompeu em novembro de 2015, liberando rejeitos que escoaram pela bacia do Rio Doce até o mar, causando danos para populações de dezenas de municípios de Minas Gerais e do Espírito Santo. A chamada pública, que tem o nome de Chamada Rio Doce Participativo, vai custear projetos estruturantes que variem entre 5 milhões e 23 milhões de reais e que atuem como vetores de desenvolvimento regional. As iniciativas poderão ser enquadradas em dois eixos: fortalecimento institucional das organizações sociais e apoio a empreendimentos produtivos coletivos. Para José Pavuna, representante de uma das comunidades atingidas e integrante do Conselho Federal de Participação Social da Bacia do Rio Doce e Litoral Norte Capixaba, o apoio aos projetos será uma forma de garantir renda às comunidades locais.
4: Esse dinheiro, ele seria uma forma de, inclusive ele é, uma compensação, porque reparação seria recuperar o rio, não dá para reparar o rio. A gente vai compensar com alguns projetos que gerem renda. Precisa ter projetos e iniciativas pequenas que gerem renda.
3: Durante o lançamento da chamada pública, o ministro-chefe da Secretaria-Geral da Presidência da República, Guilherme Boulos, classificou a chamada Rio Doce Participativo como histórica.
5: O que a gente assinou aqui hoje é a parte dessa reparação que vai ser definida e executada a partir da participação direta de vocês. Uma coisa é vir para a obra, é bom, todo mundo quer. Outra coisa é chegar na comunidade,
3: os projetos para a chamada Rio Doce Participativo poderão ser apresentados até o dia 30 de dezembro. Mais informações sobre a chamada estão disponíveis no site bndes.gov.br/Fundo Rio Doce. Reportagem André de Barros Lima.
1: Para quem acha que museu guarda apenas objetos do passado, uma programação diversa promete aproximar o público de exposições e atividades culturais.
2: É a Semana Nacional de Museus que chega à sua 22ª edição e vai até domingo.
1: Ainda dá tempo de participar de uma das mais de 3 mil atividades cadastradas.
6: Difundir a cultura, preservar a memória e incentivar o hábito de visitar museus. Foi com esse objetivo que nasceu a Semana Nacional de Museus, que chega à 24ª edição, reunindo milhares de atividades em todo o Brasil. O tema deste ano, Museus, Unindo o Mundo Dividido, destaca o papel dessas instituições como espaços de diálogo, inclusão e troca de experiências entre diferentes culturas e gerações. A mobilização teve amplo alcance nacional em 2026. Cerca de 1000 museus de mais de 400 cidades participaram da programação com atividades nos 26 estados e no Distrito Federal. Como explica Joel Santana da Gama, diretor de difusão, fomento e economia do Instituto Brasileiro de Museus.
7: Como as edições abrem mais tempo, como a programação é mais divulgada, isso aflora também o desejo da comunidade, dessa vontade de memória, de conhecer. Tudo isso permite com que essa visitação se amplie.
6: No Distrito Federal, estudantes participaram de visitas educativas no Centro Cultural do Banco do Brasil. O professor Paulo Araújo fala da importância dessas visitas no processo pedagógico.
8: A vantagem é que eles vão ter um olhar voltado para a cultura e que eles vão poder utilizar de forma pedagógica, recriando as obras e também dando a sua própria interpretação para cada obra que eles observaram aqui.
6: A programação completa da 24ª Semana Nacional de Museus reúne atividades em todo o país até o dia 24 de maio. Reportagem Cleide Lopes.
1: Semanas para as festas juninas em todo o país.
2: E o Ministério do Turismo quer fortalecer a infraestrutura e a promoção dos eventos na Paraíba, destino de milhões de turistas no período.
1: Estão sendo disponibilizados 45 milhões de reais para 72 cidades do estado.
2: Só no ano passado, as festas juninas movimentaram mais de 7 bilhões e 400 milhões de reais em todo o país.
1: Em Campina Grande, por exemplo, a festa começa no dia 3 de junho e vai durar 33 dias, com previsão de movimentar 800 milhões de reais e um público de 3 milhões e meio de pessoas.
2: E essas foram as notícias do Governo do Brasil.
1: Uma realização da Secretaria de Comunicação Social da Presidência da República.
2: Fique agora com as notícias do Poder Judiciário e do Congresso Nacional. Boa noite, bom fim de semana.
1: A gente volta segunda-feira. Boa noite.
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11: Presidente do STF do CNJ propõe contra-cheque único para magistrados em resolução que será analisada na semana que vem.
12: Mais de 10 mil pessoas foram atendidas nos 5 dias do Justiça Itinerante na Ilha do Marajó.
11: TSE nega parcelamento de multa aplicada a candidato a prefeito de Ubajara, no Ceará.
12: Boa noite, eu sou Marcela Luiza.
11: E eu sou Walter Lima.
12: O presidente do Supremo Tribunal Federal e do Conselho Nacional de Justiça, ministro Edson Fachin, apresentou proposta de resolução que institui o contra-cheque único para magistrados em todo o Poder Judiciário.
11: O texto será analisado pelo CNJ na próxima terça-feira. Marcelo Della Libera.
13: A proposta será analisada pelo plenário do CNJ e foi elaborada com base em decisões recentes do Supremo Tribunal Federal sobre transparência remuneratória. O texto prevê a padronização nacional das verbas pagas aos magistrados e proíbe folhas paralelas e documentos complementares com pagamentos separados. Pela proposta, cada juiz passará a receber um único contracheque mensal com todas as informações consolidadas, incluindo salários, verbas indenizatórias, descontos obrigatórios e valores retroativos.
12: TSE nega parcelamento de multa aplicada a candidato a prefeito de Ubajara, no Ceará.
14: Houve erro jurídico na apresentação de recurso. Fábio Ruas.
15: A decisão do TSE foi por unanimidade. Com isso, ficou mantida a decisão anterior do Tribunal Regional Eleitoral do Ceará. O TRE cearense decidiu não analisar um recurso que pedia o parcelamento de uma multa de R$5.000. O relator no TSE, ministro Ricardo Vilas Boas Cueva, afirmou que decisões desse tipo não podem ser contestadas por recurso eleitoral. O correto seria o agravo de instrumento. Com isso, o pedido de parcelamento da multa foi negado.
12: Mais de 10 mil pessoas foram atendidas nos 5 dias do Justiça Itinerante na Ilha do Marajó.
14: O mutirão ofereceu exames médicos, emissão de documentos e balcão de direitos trabalhistas. Luma Soares.
16: Nessa sexta-feira, moradores chegaram cedo para garantir o atendimento de última hora. Na área de cidadania, a maior procura foi por certidões de nascimento e de óbito. No encerramento das atividades, os ministros Alberto Balazeiro, do TST, e Edson Fachin, do STF, acompanharam de perto as salas de conciliação. A mega ação, coordenada pelo CNJ, em parceria com 50 entidades, garantiu cidadania e dignidade para a população marajoara.
12: Juízo não pode limitar previamente a atuação de advogado nomeado como assistente jurídico em processos sobre violência doméstica.
14: O posicionamento é do STJ, Fátima Uchoa.
17: Na origem, o juízo nomeou uma advogada para acompanhar uma vítima em audiência sobre suposta violação de medida protetiva, mas a profissional não poderia atuar no processo com pedidos ou recursos. A OAB impetrou mandado de segurança alegando que o juízo violou prerrogativas da advocacia. O Tribunal de Justiça de Minas Gerais indeferiu o pedido, então a OAB interpôs recurso no STJ e a sexta turma deu provimento. Para o relator, ministro Sebastião Reis Júnior, a assistência jurídica à mulher vítima de violência doméstica e familiar, que é obrigatória pela Lei Maria da Penha, depende do pleno exercício das prerrogativas do advogado e é ilegal a limitação prévia da atuação profissional.
12: Após acordos entre MPF e estudantes que fraudaram sistemas de cotas, Unirio publica edital para bolsas a cotistas de cursos de medicina.
14: Ao todo serão arrecadados mais de R$2 milhões que serão revertidos em auxílios financeiros. Vanessa Pereira.
18: A verba é resultado do acordo estabelecido entre o Ministério Público Federal e os estudantes do curso de medicina da Unirio que ocuparam indevidamente as vagas reservadas para os alunos cotistas do SISU em 2018. Nesta primeira etapa, a universidade vai conceder 4 auxílios financeiros mensais no valor proporcional a um salário mínimo de 2018. Os interessados podem fazer as inscrições até 31 de maio por meio do formulário eletrônico no site da Unirio. Você também encontra o edital e o link do formulário no site do MPF.
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12: Uma boa noite.
14: Bom fim de semana e até segunda-feira.
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0: Eu sou Paula Groba.
1: E eu sou Ricardo Nakaoka.
0: E estes são os destaques de hoje do Jornal do Senado, que começa agora.
1: Senadores marcam votação de proposta que amplia a autonomia do Banco Central.
0: IFE aponta rombo fiscal por 10 anos e contradiz previsões otimistas do governo para as contas públicas.
1: Projeto pode garantir uso de faixa exclusiva por veículos que transportam pessoas com deficiência.
0: Boa noite.
2: Boa noite.
0: O Banco Central pode ganhar mais independência e ter a autonomia garantida pela Constituição. A proposta que prevê autonomia técnica, administrativa, orçamentária e financeira para a instituição deve ser votada no dia 27 de maio pela Comissão de Constituição e Justiça do Senado.
1: O relatório foi lido nesta semana, mas a análise foi adiada após um pedido de vista coletiva. Mais informações com o repórter Márcio Maturana.
3: O relatório da proposta de emenda à Constituição que amplia a autonomia do Banco Central foi lido na Comissão de Constituição e Justiça, mas o texto não foi votado por causa de um pedido de vista coletiva. Pelo texto, o Banco Central deixa de ser uma autarquia e vira uma entidade pública de natureza especial, com autonomia técnica, operacional, administrativa, orçamentária e financeira, e dotada de poder de polícia, com autoridade sobre regulação, supervisão e resolução. O relator dessa PEC é o senador Plínio Valério, do PSDB do Amazonas.
4: Mesmo só com leitores, estamos fazendo história. O que vem depois, cada um vai responder pelo seu ato aqui. Porque já ficou claro para a população brasileira que a importância do Banco Central e que a liberdade financeira é fundamental. Então, lá na frente, nós vamos ver quem é que é contra o avanço ou não.
3: O autor da proposta é o senador Vanderlan Cardoso, do PSD de Goiás, que ressaltou a importância da mudança.
5: Não é um projeto de ex-presidente Bolsonaro, nem do presidente atual, nem do ex-presidente Roberto Campos Neto, nem do atual presidente Galípolo. É um projeto de país, de nação.
3: A PEC deve ser votada na próxima quarta-feira, dia 27, segundo anunciou o presidente da comissão, Otto Alencar, do PSD da Bahia.
0: A senadora Mara Gabrilli pediu explicações ao Tribunal Superior Eleitoral sobre uma campanha de representatividade.
1: A ação do TSE tem como objetivo estimular a diversidade nos espaços de poder, mas deixou de fora das peças publicitárias as pessoas com deficiência. Repórter Lana Dias.
6: A senadora Mara Gabrilli, do PSD de São Paulo, enviou um ofício ao Tribunal Superior Eleitoral pedindo explicações sobre a exclusão de pessoas com deficiência na campanha Representatividade. A iniciativa do TSE busca estimular a participação política de grupos historicamente subrepresentados, como mulheres, pessoas negras e indígenas. Mas a senadora considerou lamentável, na campanha, a exclusão de um dos grupos que mais enfrenta obstáculos.
7: Eu sei o que é enfrentar obstáculos todos os dias, mesmo que seja dentro da cabeça de uma pessoa. E também sei que existe muita gente com deficiência, cheia de potencial para transformar, mas a barreira ainda é enorme.
6: A campanha em questão será veiculada até 30 de julho e é composta por vídeo para televisão e spot para rádio, além de conteúdo para as redes sociais. De acordo com o censo de 2022 do IBGE, o Brasil tem 14,4 milhões de pessoas com deficiência, o que representa 7,3% da população com 2 anos ou mais.
0: E pessoas com deficiência podem passar a ter mais rapidez e acessibilidade nos deslocamentos diários. O Senado vai analisar um projeto que autoriza veículos que transportem esse público a utilizarem as faixas exclusivas de transporte coletivo.
1: A medida quer reduzir o tempo no trânsito e garantir mais mobilidade, inclusão e qualidade de vida. Repórter Alexandre Campos.
8: A proposta dos senadores Alci Lucas, do PL do Distrito Federal, define regras gerais, deixando a cargo dos municípios a regulamentação de pontos específicos, como caracterização das situações em que o uso da via é essencial para pessoas com deficiência, cadastro do beneficiário e do veículo usado por ele, definição de horários, trechos e condições de tráfego das faixas e adoção de mecanismos de transparência e revisão periódica das credenciais concedidas. Para Isalci Lucas, é preciso incentivar que os municípios levem em conta no planejamento e na gestão da mobilidade urbana as necessidades dessa parcela da população.
2: Só o pai que tem filho autista severo ou alguma deficiência mais grave é que sabe, se pega um congestionamento e todo dia pega, buzina para lá, buzina para cá, muito barulho, e os autistas não suportam isso. Então é um sacrifício muito grande. Então, como as faixas exclusivas ainda tem muita, fica muito ociosa ainda, nada melhor do que fazer essa uma legislação mais ampla, que de fato a regulamentação tem que ficar no município, que é ele que vai conduzir o processo.
8: Ainda de acordo com o projeto, as vias utilizadas por transporte público de alta capacidade, como os chamados BRTs, não poderão ser destinadas para o deslocamento de veículos particulares com pessoas com deficiência.
0: O senador Jaime Campos, do União de Mato Grosso, defendeu mais apoio financeiro aos municípios e cobrou a atualização dos repasses federais para as prefeituras.
1: Ao mencionar a marcha dos prefeitos em Brasília nesta semana, ele afirmou que o aumento das despesas tem dificultado a manutenção de serviços públicos essenciais e que o fortalecimento do municipalismo é fundamental para melhorar o atendimento à população.
9: Muitos prefeitos enfrentam, de fato, queda de arrecadação e aumento das despesas obrigatórias. E ao mesmo tempo uma crescente demanda de serviços públicos. Os municípios acabam assumindo responsabilidades cada vez maiores sem que os recursos acompanhem essa realidade.
0: Já o senador Fernando Dueire, do PSD de Pernambuco, celebrou a aprovação na Comissão de Assuntos Sociais do novo piso salarial dos médicos e cirurgiões dentistas. O texto fixa o valor de R$13.672 e atualiza o pagamento de horas extras e adicional noturno.
1: Para Dueire, a medida valoriza os profissionais e pode ajudar a reduzir a falta de médicos e dentistas em regiões mais carentes. A proposta segue para a Câmara dos Deputados.
10: Cada real destinado à valorização desses profissionais retorna à sociedade em forma de atendimento mais qualificado, maior dedicação e melhores resultados.
0: As contas do governo para os próximos anos podem estar mais otimistas do que a realidade permite. É o que aponta um novo relatório da Instituição Fiscal Independente do Senado, que identifica divergências entre as projeções da equipe econômica e as estimativas dos analistas da IFE.
1: Segundo o texto, as metas fiscais apresentadas pelo governo são ambiciosas e enfrentam desafios para sair do papel. Repórter Douglas Castilho.
11: A divergência é o crescimento estrutural das despesas com benefícios da Previdência Social. A digitalização, por meio do aplicativo Meu INSS, acelerou de maneira inédita o fluxo do antigo auxílio-doença. O modelo de análises remotas de atestados médicos fez as concessões anuais dobrarem entre 2022 e 2025. O diretor do Instituto, Alexandre Andrade, explicou que esse é apenas um dos elementos de discordância com o governo.
12: Em relação às projeções, o que nós identificamos foi um relativo otimismo, tanto na grade de parâmetros macroeconômicos quanto depois nas projeções fiscais. Isso inclui receitas, despesas, o resultado primário e a própria trajetória da dívida bruta nos próximos anos.
11: Por outro lado, um fôlego extra e inesperado para o caixa do governo federal veio após a alta do petróleo, gerado pelos ataques dos Estados Unidos e de Israel ao Irã. O cenário aumentou a arrecadação de tributos no Brasil, grande exportador da matéria-prima. Um alerta da IFE, no entanto, indica que essa mesma instabilidade no Oriente Médio pode fazer com que o Banco Central mantenha a taxa de juros alta por mais tempo, o que esfriaria a atividade econômica do país e contribuiria para o aumento da dívida.
1: Com edição de Paula Groba e trabalhos técnicos de João Lira, o Jornal do Senado fica por aqui. Acompanhe agora as notícias do Tribunal de Contas da União e da Câmara dos Deputados. Boa noite.
0: Uma boa noite e um bom fim de semana.
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14: O Tribunal de Contas da União fez auditoria para avaliar o financiamento da atenção primária à saúde no Sistema Único de Saúde. O serviço é a porta de entrada do SUS e inclui ações de vacinação, consultas, pré-natal e outros atendimentos. A fiscalização analisou o modelo de repasse de recursos para estados e municípios. O objetivo foi verificar se o financiamento contribui para ampliar o acesso da população e melhorar a qualidade do atendimento. O TCU identificou falhas no modelo atual, como dificuldades para acompanhar resultados. Também falta definir indicadores para distribuir os recursos de forma adequada. As limitações podem prejudicar o planejamento das ações e reduzir a eficiência da política pública. O tribunal fez recomendações para aperfeiçoar o sistema. Saiba mais em tcu.gov.br.
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15: Câmara aprova a proposta que proíbe sigilo de gastos do governo federal.
16: Deputados reconhecem a importância da cultura country para Jaguariúna.
15: Parlamentares criam área de proteção ambiental do Jamanchim, no Pará.
16: Plenário inclui economia criativa como beneficiária de fundos regionais.
15: Boa noite. Projeto aprovado pelos deputados permite a utilização de recursos de fundos constitucionais e empreendimentos de economia criativa. A reportagem é de Antônio Vital.
17: A Câmara dos Deputados aprovou o projeto que inclui empreendimentos da chamada economia criativa entre os setores que poderão receber recursos dos fundos constitucionais de financiamento das regiões Norte, Nordeste e Centro-Oeste. O texto define a economia criativa como atividades relacionadas à criação, produção e distribuição de bens e serviços baseados em criatividade, cultura, conhecimento e produção artística, como artesanato, música, moda e design. Hoje, muitos desses empreendimentos ficam fora das atividades que podem ser beneficiadas por esses fundos, que priorizam setores como agropecuária, indústria, mineração e agroindústria. O projeto foi apresentado pelo deputado Ayrton Faleiro, do PT do Pará, e altera a lei que regulamenta esses fundos constitucionais, que oferecem financiamento para atividades econômicas consideradas estratégicas para o desenvolvimento regional. Com a mudança, empreendimentos ligados à economia criativa também poderão acessar linhas de crédito desses fundos. Relatora da proposta no plenário, a deputada Lídice da Mata, do PSB da Bahia, argumentou que a medida ajuda a reduzir desigualdades regionais e reconhece a importância econômica das atividades criativas para a geração de renda, emprego e desenvolvimento local.
18: Diversos são os países que têm obtido um grande crescimento do seu PIB através do desenvolvimento da economia criativa. E eu queria destacar o exemplo da Indonésia, um país cujo PIB da economia criativa cresceu 6,5%, acima dos 5,03% do PIB nacional.
17: O projeto foi criticado pelo deputado Luiz Lima, do Novo do Rio de Janeiro.
19: Enxergamos isso como mais uma oportunidade de se fazer militância com recurso público. E o povo brasileiro está cansado de trabalhar para sustentar a militância política. A gente tem uma série de prioridades a nível de educação, de oportunidades de emprego.
17: O projeto que inclui empreendimentos da economia criativa entre os beneficiários dos fundos constitucionais de financiamento das regiões Norte, Nordeste e Centro-Oeste seguiu para análise do Senado. Da Rádio Câmara de Brasília, com informações de Daniela Lessa, Antônio Vital.
13: Desenvolvimento Regional.
16: Hildo Rocha, do MDB, relembra a implantação de 81 novos municípios no Maranhão em 1996. O parlamentar reforça que as cidades receberam estrutura administrativa, estradas, escolas, hospitais e sistemas de abastecimento de água durante a gestão estadual da época.
15: Para Hildo Rocha, o então governo maranhense foi fundamental para transformar antigos povoados em polos de desenvolvimento econômico. Segundo ele, a superação de desafios técnicos e políticos explica o reconhecimento que antigos gestores ainda mantêm junto à população do estado.
16: Jorge Araújo, do PP, critica o governo da Bahia pela demora na construção da ponte Salvador-Itaparica. O deputado afirma que após mais de 20 anos de anúncios, a obra ainda não saiu do papel.
15: Jorge Araújo também faz críticas à saúde pública baiana, especialmente à Central de Regulação do Estado. O parlamentar relata que moradores do interior percorrem longas distâncias sem garantia de atendimento.
13: Economia.
16: Plenário da Câmara proíbe sigilo sobre gastos do governo federal. O repórter Márcio Aquiles Sardi tem as informações sobre a proposta aprovada.
20: A Câmara dos Deputados aprovou o projeto que proíbe a imposição de sigilo sobre gastos da administração pública federal, incluindo despesas com viagens, hospedagem, alimentação, transporte e cartões corporativos. De acordo com o projeto apresentado pelo deputado Gustavo Gayer, do PL de Goiás, os gastos do dia a dia da administração pública, como os de viagens oficiais, deverão permanecer públicos. O projeto mantém a possibilidade de proteger informações consideradas estratégicas para a segurança de autoridades. necessidades, mas as despesas deverão ser divulgadas. O texto também prevê que informações classificadas como sigilosas poderão perder automaticamente essa condição se não forem analisadas no prazo de 30 dias pela Comissão Mista de Reavaliação de Informações, prevista na Lei de Acesso à Informação. A proposta permite ainda que o Congresso Nacional revise decisões de classificação de sigilo e prevê punições para agentes públicos que colocarem sigilo de forma indevida para ocultar irregularidades. Nesses casos, a conduta poderá ser considerada ato de improbidade administrativa e também crime de responsabilidade. Relator da proposta, o deputado Sóstenes Cavalcante, do PL do Rio de Janeiro, argumentou que o projeto reduz brechas para uso abusivo do sigilo sobre despesas públicas. Segundo o relator, a proposta fortalece mecanismos de fiscalização e amplia a transparência sobre a utilização de recursos públicos. Ele criticou classificações feitas pelo governo.
4: O presidente Lula fazia críticas ao seu oponente, o ex-presidente Bolsonaro, porque existia ali agendas secretas, e ele fazia críticas e dizia que iria acabar com o sigilo. E até hoje, o que aconteceu foi que aumentou inúmeras vezes os sigilos de agenda, os sigilos de despesas, e nós entendemos que isso não é salutar ao Estado Democrático de Direito.
20: O projeto foi aprovado de maneira simbólica pelo plenário da Câmara, mas a federação formada pelo PT, PCdoB e PV tentou alterar sem sucesso pontos da proposta, como a possibilidade de o Congresso rever a classificação de informações. Para a deputada Érica Cocai, do PT do Distrito Federal, o sigilo deve ser mantido sobre informações que dizem respeito à segurança nacional.
21: Nós somos favoráveis à transparência. O sigilo, ele deve dizer respeito à segurança nacional, ao interesse público, ele é previsto para isso. Mas há muito sigilo irregular. O relatório do portal Transparência, ele indica que nos últimos anos, de 2015 até 2022, até o final do governo Bolsonaro, 80% dos sigilos irregulares dizem respeito ao governo Bolsonaro. Vocês lembram que Bolsonaro colocou sob sigilo seu cartão de vacina e da sua família?
20: O projeto que proíbe a imposição de sigilo sobre gastos da administração pública federal, como viagens, hospedagem, alimentação e cartões corporativos, seguiu para análise do Senado. Da Rádio Câmara de Brasília, com informações de Daniele Lessa e Antônio Vital, Márcio Aquilissardi.
22: Justiça.
15: Jandira Fegali, do PCdoB do Rio de Janeiro, cobra investigações sobre supostas ligações entre a família Bolsonaro e o Banco Master. A deputada defende a instalação de uma CPI para apurar denúncias envolvendo o banqueiro Daniel Vorcário e parte da oposição.
16: Na visão de Jandira Fegali, as recentes pesquisas de opinião sinalizam um desgaste de lideranças que utilizam discursos moralistas. A parlamentar também defende transparência nas investigações e a divulgação das apurações sobre o uso de recursos públicos.
15: Márcio Gerri, do PCdoB do Maranhão, critica Flávio Bolsonaro, alegando que denúncias relacionadas ao caso do Banco Master fragilizam sua imagem política. O parlamentar também questiona informações divulgadas sobre a relação do senador com o empresário Daniel Vorcário.
16: Márcio Gerri sustenta que o episódio afeta a articulação política da oposição e defende ações do atual governo. Na visão do deputado, programas e medidas do Executivo Federal têm fortalecido a avaliação positiva do governo.
15: Evair Vieira de Melo, do Republicanos, do Espírito Santo, diz que foi um dos primeiros a alertar o governo e a denunciar na Comissão de Fiscalização Financeira e Controle da Câmara que havia uma máfia no INSS que operava com descontos não autorizados dos aposentados.
16: Evair Vieira de Melo defende o aprofundamento das investigações por entender que houve omissão no enfrentamento das irregularidades no INSS. Ele critica a atuação de integrantes do governo diante das denúncias, especialmente em relação ao envolvimento do filho do presidente Lula.
13: Meio ambiente.
15: A Câmara aprovou um projeto que obriga órgãos ambientais a aplicarem o Código Florestal em todos os biomas, no lugar de legislações específicas. O repórter Antônio Vital explica as consequências.
23: A Câmara dos Deputados aprovou o projeto que obriga os órgãos ambientais a aplicarem o Código Florestal em áreas produtivas de todos os biomas brasileiros, no lugar de legislações específicas, como a Lei da Mata Atlântica, mais restritiva em relação ao uso da terra para a produção rural. O projeto foi aprovado pelas comissões permanentes da Câmara em caráter ser terminativo, ou seja, não precisaria passar por votação no plenário e poderia seguir diretamente para o Senado. Um recurso assinado por 57 deputados, a maioria do PT, PSOL e Rede, pedia análise pelo plenário, com o argumento de que a proposta fragiliza a legislação ambiental. O recurso foi rejeitado pelo plenário por uma diferença de 148 votos, o que manteve o texto aprovado pelas comissões. O texto original apresentado pelo deputado Alceu Moreira, do MDB do Rio Grande do Sul, tratava apenas da aplicação do Código Florestal nas áreas produtivas dos chamados campos de altitude, ecossistema localizado na região sul. O argumento é que aquelas áreas são exploradas há mais de 200 anos e que os produtores estavam sendo multados pelo IBAMA com base na legislação que protege a Mata Atlântica. Foi o que disse o deputado Alceu Moreira.
3: Não tem nenhum sentido, aquela terra está desde 1740 antropizada, ela tem utilização para lavoura, para criação de gado, e agora o nosso produtor está impedido com uma multa produzida pelo IBAMA sem nenhuma necessidade. Se tiver o gado em cima do campo e por acaso nascer uma essência nativa no meio do pasto, eles não permitem mais a utilização do campo, inclusive restringe a criação de gado. É um prejuízo criminoso.
23: O recurso que pedia análise do projeto pelo plenário teve como justificativa alterações feitas no texto original durante análise pela Comissão de Constituição e Justiça da Câmara. O texto final considera a área rural consolidada, portanto passível de regularização, todas as terras ocupadas antes de 22 de julho de 2008 e não restringe a medida aos campos de altitude. Para o deputado Nilton Tato, do PT de São Paulo, um dos autores do recurso, o projeto permite desmatamento em outros biomas.
5: Tinha sido construído um acordo que recuperava o texto original do projeto para usar áreas nos campos de altitude do Rio Grande do Sul, Paraná e Santa Catarina. O projeto foi completamente deturpado, aumentando aí a possibilidade de desmatamento, de uso para o agro, de áreas não florestais na Amazônia, no Cerrado, no Pantanal e na Mata Atlântica.
23: O projeto que obriga os órgãos ambientais a aplicarem o Código Florestal em áreas produtivas de todos os biomas brasileiros, no lugar de legislações específicas, seguiu para análise do Senado. Da Rádio Câmara de Brasília, Antônio Vital.
7: Transportes.
16: Beto Preto, do PSD do Paraná, defende a criação de uma subcomissão para acompanhar o encerramento da concessão da Malha Sul Ferroviária, que atende estados da região sul e se conecta a São Paulo. Ele defende o debate sobre trechos inoperantes e passivos da atual gestão.
15: Beto Preto também pede participação de órgãos de controle e representantes do setor na discussão sobre a nova concessão ferroviária. Ele salienta que o fortalecimento do modal é estratégico para o desenvolvimento logístico e econômico do país.
7: Agricultura.
16: Câmara regulariza áreas ocupadas com a criação de área de proteção ambiental do Jamanchim, no Pará. Saiba o que muda com a repórter Daniele Lessa.
22: O plenário da Câmara dos Deputados aprovou o projeto que reduz a área da Floresta Nacional do Jamanchim e cria a área de proteção ambiental chamada APA do Jamanchim, no município de Novo Progresso, no sudoeste do Pará. O projeto, que foi apresentado pelo deputado Isnaldo Bulhões Júnior, do MDB de Alagoas, estabelece que parte das áreas ocupadas por produtores rurais será retirada da Floresta Nacional e passará a integrar a nova APA, categoria ambiental menos restritiva, que permite ocupação humana e atividades econômicas sob determinadas regras. Ao defender a proposta, o deputado Enderson Pinto, do União do Pará, disse que as pessoas se instalaram no que hoje é a Floresta do Jamanchim porque existiam incentivos governamentais para desenvolver a economia da região.
3: Essas ocupações não aconteceram na clandestinidade, não foram invasões oportunistas, foram ocupações de boa-fé estimuladas por políticas públicas. E o que aconteceu depois? Essas pessoas acordaram de um dia para o outro dentro de uma unidade de conservação de proteção integral.
22: O relator José Priante, do MDB do Pará, argumentou que o projeto busca enfrentar um conflito histórico na região entre preservação ambiental e ocupação consolidada da terra.
3: Dar um passo na pacificação e no ordenamento legal de uma área de profundo potencial sem avançar um metro na floresta. Nós estamos falando apenas de recategorizar uma área que já está antropizada durante muitos e muitos anos,
2: em muitas décadas.
22: Parlamentares contrários ao projeto afirmaram que a redução da área protegida pode aumentar a pressão sobre a Amazônia e estimular novas ocupações irregulares. A deputada Marina Silva, da Rede de São Paulo, alertou sobre o agravamento dos eventos climáticos extremos, como secas e enchentes.
6: Em relação às unidades de conservação, que elas são cada vez mais necessárias diante dos extremos climáticos, das secas e das cheias, que o tempo todo estão assolando várias unidades da Federação na Amazônia, inclusive o estado do Pará.
22: O texto também autoriza atividades de mineração dentro da Floresta Nacional e da Área de Proteção Ambiental, ponto criticado pelo deputado Tarcísio Mota, do PSOL do Rio de Janeiro, que apresentou destaque para tirar esse trecho da proposta, mas foi rejeitado pelos parlamentares.
2: Porque o que está acontecendo aqui tem nome e sobrenome. É premiação da grilagem, é abertura de um precedente que vai fragilizar o Sistema Nacional de Unidades de Conservação. É mais um atentado contra a possibilidade de que a gente mantenha a floresta em pé.
22: O projeto que altera os limites da Floresta Nacional do Jamanchim e cria a Área de Proteção Ambiental do Jamanchim no Pará, seguiu para análise no Senado. Da Rádio Câmara de Brasília, Daniele Lessa.
13: Educação.
15: Alice Portugal, do PCdoB da Bahia, comemora a aprovação do texto que regulamenta o reajuste anual do piso salarial dos professores da educação básica pública. Ela reitera que a proposta define critérios permanentes e garante maior segurança jurídica.
16: Alice Portugal informa que o novo piso passará para R$ 5.130. A parlamentar pede a aprovação definitiva da medida no Senado e reforça a importância de ampliar os investimentos no Fundeb e na educação pública.
15: Clarissa Tércio, do PP de Pernambuco, critica a condenação de um casal do interior de São Paulo por manter duas filhas em ensino domiciliar. A deputada classificou como absurda a posição da justiça em considerar o homeschooling como abandono intelectual.
16: No entendimento de Clarissa Tércio, o Estado pune os que não se submetem a conteúdos ideológicos. Ela afirma que a sentença fere o direito das famílias de educar seus filhos e pede ao Senado que ratifique o projeto do ensino domiciliar já aprovado na Câmara.
15: Câmara reconhece a importância da cultura country para Jaguariúna, cidade do estado de São Paulo. O repórter Antônio Vital tem as informações sobre a homenagem.
7: Em

0: projeto aprovado no plenário da Câmara confere ao município de Jaguariúna, no interior de São Paulo, o título de capital nacional do country. Jaguariúna é uma cidade com pouco mais de 60 mil habitantes, perto de Campinas, conhecida nacionalmente pelo Jaguariúna Rodeio Festival, realizado desde 1989, evento que reúne competições de rodeio, shows musicais e atrações ligadas ao universo sertanejo, o que atrai público de várias regiões do país. O projeto apresentado pelo deputado Maurício Neves, do PP de São Paulo, justifica o título a partir da tradição da cidade ligada aos rodeios, à música sertaneja e à cultura do interior. De acordo com a justificativa, a cultura country faz parte da identidade da cidade e está presente não apenas nos rodeios, mas também na moda, na gastronomia, no turismo rural e em diferentes atividades econômicas locais. O projeto também destaca o impacto econômico do universo country na região. Durante o período do festival, as atividades movimentam mais de 50 milhões de reais na economia local, com geração de empregos e aumento do turismo. Relatora da proposta, a deputada Simone Marqueto, do PP de São Paulo, argumentou que a cultura country brasileira representa um modo de vida ligado às tradições do interior e ultrapassa o universo dos rodeios. No plenário, o relator foi o deputado Ícaro de Valmir, do Republicanos de Sergipe.
1: A cidade é historicamente ligada à cultura do interior, como forte tradição agrícola e pecuária, sendo o rodeio uma parte intrínseca dessa cultura. Mais do que um evento ou uma data do calendário, a cultura country em Jaguariúna é um modo de vida permanente. O estilo country está presente no cotidiano dos moradores, na moda, na culinária e nos empreendimentos locais. E a cidade amplia o seu potencial turístico com rodeios que valorizam a tradição rural e o estilo sertanejo moderno.
0: O projeto que confere ao município de Jaguariúna, no interior de São Paulo, o título de capital nacional do country, seguiu para análise do Senado.
2: Em festa de rodeio, não dá pra ficar parado.
0: Rádio Câmara de Brasília, com informações de Daniela Lessa, Antônio Vital.
3: Termina agora o Jornal Câmara dos Deputados, com trabalhos técnicos de Wellington.

O mercado do boi gordo registrou leve alta nesta sexta-feira, 22. Em São Paulo, a arroba é negociada a R$ 349,55, avanço de 0,10%. Já no mercado de frango, os preços seguem estáveis nas regiões da Grande São Paulo, São José do Rio Preto e Descalvado. O frango congelado permanece vendido a R$ 7,48 o quilo, enquanto o frango resfriado segue cotado a R$ 7,49. A carcaça suína especial também manteve estabilidade e continua negociada a R$ 8,66 por quilo nos atacados da Grande São Paulo. No mercado do suíno vivo, houve queda nos preços em Minas Gerais e no Paraná. Já em Santa Catarina, São Paulo e Rio Grande do Sul, registraram instabilidades nas cotações. Os dados são do CPEA. Reportagem Juline Pogorzelski.

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1: Agora em Palmas, 8:07.
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1: Olá, boa noite, muito boa noite na paz do Senhor Jesus. Eu sou Helena Carvalho e começa agora na sua Rádio Paz mais uma edição do meu, do seu, do nosso.
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1: Esse programa que é feito especialmente para você e por você, é claro, com a sua participação, que anima suas noites de segunda a sexta-feira, de 8 às 10, aqui na Paz FM 89,9. Vamos juntinho, meu povo, que a noite tá só começando. Sextou, com a graça do nosso Senhor e Salvador Jesus Cristo, alegre, contente, satisfeita, com o coração em paz, grata a Deus por mais essa oportunidade de estar aqui juntinho com você nessa linda programação. E eu já quero, ó, liberar o WhatsApp da paz para você participar, claro. 63984206868. Mande a sua mensagem de texto pra cá, peça a sua canção preferida pra curtir ou dedicar pra alguém. Manda aquele alusão

companhia por aí, de onde você estiver. Muito boa noite, na paz do Senhor Jesus. Você que está no trânsito, em casa, você que está na rua, na praça, na academia, aonde quer que você esteja, você que está aqui na capital, no Tocantins, no Brasil, fora do Brasil, aonde quer que você esteja nos acompanhando pelo site, pelo rádio ou pelo aplicativo, sejam muito bem-vindos e chega mais pra cá. É, isso mesmo, porque, ó, Jefferson e Suelen já chegou e a canção de abertura hoje é, está Ele Reina. Ele reina aí na sua casa? É? Então vamos lá, Jefferson e Suelen, Ele Reina, exatamente às 8h10 em Palmas, Tocantins, capital mais queridinha do Brasil.

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5: É isso aí, você ligadinho no Toca Toca da Paz. Vamos juntinho até as 10.
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5: 8h26, por aqui a música não para. DJ PV chegando por aqui, eu sei.
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2: É isso aí, de volta juntinho com você no Toca Toca da Paz até às 10. Vem pra paz você também.
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2: 8h43, eu sou a Elianai Carvalho, site, faço companhia até às 10. Olha aí, Fernandinho chegando por aqui, resiliência. Tira o pé do chão.